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1: Sejam bem-vindos a este culto apostólico e profético. Há um nome, diz a Bíblia Sagrada, o nome que está sobre todo nome. Ele é maravilhoso. Ele é o conselheiro. Ele é o Deus forte. Ele é o Pai da eternidade. Ele é o príncipe da paz. Diante deste nome, todo joelho tem que se dobrar, toda a língua tem que confessar que Ele é o Senhor. Meus irmãos, nós não queremos viver uma vida com algo parecido com Cristo. Nós queremos viver na totalidade com Cristo. Nada que pareça, queremos Ele real. Assim como Ele nos chamou e nos deu uma santa vocação, queremos que esta intimidade, esta relação com Deus, seja sempre presente na vida e nos corações do povo de Deus. Sejam então bem-vindos. E eu recebo com a minha destra de amor, dizendo graça, paz, misericórdia e amor da parte daquele que vive, aquele que reina, aquele que é Senhor absoluto, Jesus. E a igreja diga amém, amém e amém. Muito obrigado, meu bispo. Glórias a Jesus. Uau, estamos de volta. Tudo passa rápido. Nós, diz o salmista no Salmo 90:10, nós voamos. É verdade, a vida e cada dia deve ser uma vida. Cada dia da nossa vida é a nossa vida toda. Por isso nós aproveitamos e desfrutamos da vida da igreja, da nossa cidade refúgio, da comunhão dos santos. Rapidamente sobre os nossos livros, eu quero lembrar que o apóstolo tem dois livros sobre o ministério dos anjos, mensagens pregadas há 9 anos atrás, a segurança da salvação, outro livro muito importante, por que que nós acreditamos que uma vez salvo, é salvo para sempre? Foi Jesus que disse isso: das minhas mãos ninguém arrebatará, eu lhes dei a vida eterna, eu lhes dou a vida eterna, ninguém arrebatará da minha mão. Então Paulo disse, olha, nem a morte, nem a vida, nem a altura, nem profundidade, nem criatura alguma, nem principados, nem potestades, podem nos separar do amor de Deus. Nós fomos selados para o dia da redenção. É o tema desse livro, e a nossa bispa fala ainda do seu Cristal Blindado. Um bom livro, uma boa literatura para as mulheres de Deus que querem viver de forma virtuosa. Meus amados irmãos, minha família, desde o início do mês, nós estamos vivendo debaixo de uma orientação do Espírito, que é o mote, dizendo assim, o mote daquilo que nós estamos vivendo e viveremos durante o mês. A palavra é fé. A fé, disse Paulo quando escreveu aos Hebreus 11:1, ele disse, a fé é a certeza. A fé é a certeza de coisas que se esperam. É também uma convicção de fatos que ainda não se veem, mas eu tenho esta convicção, nós temos esta fé, esta certeza. Então, meus irmãos, a fé é a força motora da nossa vida.
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1: Senhor Jesus Cristo, aqui está a tua noiva, ataviada de branco, uma noiva que te ama. Uma igreja que está sendo treinada, educada, preparada, zelosamente preparada para servir a Deus com boas obras. É a tua noiva, é a tua igreja, é o teu corpo nesta terra. E Senhor, nesta noite eu me uno à igreja em concordância. Eu concordo com você, você concorda comigo. Ligamos aqui na terra para que seja ligado nos céus. E que este momento, Senhor, seja o momento da restauração de tudo aquilo que você precisa. Se você está cansado, Deus te dará descanso. Se você se sente atribulado, Deus te dará paz. Se você se sente enfraquecido, Ele é a tua força. Senhor, tu cuidas da tua igreja, tu sustentas, tu tens a providência. E Senhor, nesta hora, A nossa fé pelo sangue de Jesus Cristo, Pai, nos dá autoridade para repreendermos, derrotarmos, vencermos, despojarmos tudo aquilo que o inferno, toda obra diabólica foi jogada em nossos caminhos para atrapalhar a vida, em nome de Jesus. Setas, dardos, dias maus, ciladas, o homem mau, o enganador, o sanguinário, as armas forjadas, as fortalezas, os sofismas, as altivezas, caiam agora por terra em nome de Jesus. Una-se ao altar agora. Paralisamos o espírito da morte. Estamos blindados pelo sangue de Cristo. Paralisamos o espírito da doença, o espírito da enfermidade, o espírito da pobreza, o espírito da carência. Repreendemos, Senhor, que isso tudo se torne pó debaixo dos nossos pés, Senhor. Nós pisamos, Pai, em nome de Jesus, para declarar vitória para a vida da igreja. Eu cubro agora a tua vida, teu lar, tua família, com este manto apostólico da graça de Deus. Peço mesmo, Senhor, que o sangue de Jesus nos cubra a todos, para que tenhamos, ó Deus, a firmeza diante da mentira e da iniquidade, do ministério da iniquidade e da mentira, nós possamos não ser enganados. Cristo em nós é a esperança da glória. Deus nos chamou para brilhar, Deus nos chamou para erguer a nossa cabeça, Deus nos chamou para uma vida triunfante. Ele nos conduz em vitória. Por isso tu estás debaixo deste poder de Deus, em nome de Jesus. O teu lar não vale encantamento contra a tua vida, não vale maldição contra a tua vida. Se alguém lançou uma maldição ou um encantamento, amado, isso não nos toca. Maior é aquele que está em nós, Pai. Então, sinta-se um vencedor. Eu te abençoo em nome do Senhor Jesus Cristo, para a sua glória, honra e louvor. E a igreja diga amém, amém e amém.
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3: Graça, paz, misericórdia e amor da parte daquele que vive e reina, o Senhor Jesus Cristo. Eu sou o Bispo Sérgio Costa, o Bispo Nacional da Igreja Evangélica Cristo Vive, e eu quero aproveitar esse momento para compartilhar com você, eleito de Deus, eleita do Senhor, uma palavra que seja bálsamo suave para a sua alma, que venha confortar o seu coração e venha trazer alicerces profundos para a sua alma. E eu quero compartilhar uma palavra que está em Efésios, capítulo 4, versículo 17 a 19. Diz assim: isto, portanto, digo e no Senhor testifico, que não mais andeis como também andam os gentios, na vaidade dos seus próprios pensamentos, obscurecidos de entendimento, alheios à vida de Deus por causa da ignorância em que vivem pela dureza do seu coração, os quais, tendo se tornado insensíveis, se entregaram à dissolução, para com avidez cometerem toda sorte de impureza. Meus amados, assim tem sido a vida do mundo, assim tem sido a vida de milhares de pessoas que têm dado lugar aos exemplos do mundo, que têm dado lugar à sua carne, que têm feito a vontade dos prazeres da carne, quando na verdade Deus nos chama para sermos prudentes e obedientes aos seus ensinos. Veja que este tipo de atitude, ela gera uma vida dissoluta, uma vida pecaminosa, uma vida de derrota, de fracassos. Por isso existem muitos, muitos cristãos que, por ter dado ouvidos e crédito ao mundo e ter negligenciado a sua fé, negligenciado a palavra, têm vivido desta forma, têm vivido de forma dissoluta, têm andado em círculos, têm feito da sua vida uma vida de derrota, de fracasso. Mas Deus te chamou para você ser um vencedor. Deus te chamou para que você seja a cabeça e não cauda. Deus te escolheu e te deu uma palavra para que você viva esta palavra e seja norteado por ela, para que você vença, para que você conquiste, para que você seja aquilo que Deus quer que você seja nesta terra, uma pessoa vitoriosa e mais que vencedora em Cristo Jesus. Se você recebe esta palavra no seu coração, esteja conosco em um dos nossos cultos. Esse é o convite que eu faço a você, em nome do apóstolo Miguel Ângelo e da bispa primaz, doutora Rosana. Venha, participe dos nossos cultos e você sairá totalmente transformado. Graça e paz, em nome de Jesus.
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1: Vamos abrir a Bíblia Sagrada no livro de Hebreus, capítulo 1, versículos 5 a 7. Diz assim a palavra do Pai: pois a qual dos anjos disse jamais: tu és meu filho, eu hoje te gerei, e outra vez eu lhe serei pai e ele me será filho? E novamente, ao introduzir o primogênito no mundo, diz, e todos os anjos de Deus o adorem. Ainda quanto aos anjos, diz: aquele que a seus anjos faz ventos, aleluia, e aos seus ministros labaredas de fogo. Amados, que esta palavra abençoe todos os corações. Vamos continuar conhecendo a graça maravilhosa, os mistérios desta palavra que esteve oculta a respeito dos anjos. Oremos ao Senhor. Pai amado e bendito, agora aquietamos o nosso coração, abrimos o nosso entendimento, a nossa alma, porque nós estamos aqui, Senhor, juntos para sermos pastoreados com temor, com tremor, sermos ensinados, sermos conduzidos em triunfo. Por isso, Deus, agora no abrir dos meus lábios, com a unção nas minhas cordas vocais, ó Deus, fala à igreja, revela-te, que este evangelho dos mistérios do reino seja agora conhecido por todos aqui presentes, e por todos aonde estão através das mídias deste ministério. Em nome de Jesus e a igreja do Senhor, diga amém, amém e amém. Meus amados irmãos, minha família bendita, eu tenho uma alegria grande estar aqui nesse altar. Hein? E eu vou lhe dizer, sem superstições, duas vezes que eu olhei aqui para o meu lado direito, eu tive a nítida sensação de uma presença angelical. Então, nós estamos bem assistidos, hein? À volta do templo, nós temos anjos com espadas flamejantes. Pastor, mas eu não vejo, como é que o senhor vê? Eu também não estou vendo com os meus olhos, mas eu creio. Eu creio. Meus amados, meus filhinhos na fé, os atributos de Deus são tremendos. Os atributos de Deus na nossa vida são tremendos. Veja que João diz em João 10, 34 e 35, replicou-lhe Jesus, não está escrito na vossa lei, eu disse, sois deuses. E ele chamou de deuses aquele a quem foi dirigida a palavra de Deus. A escritura não pode falhar. Então, como nós fomos criados à imagem e semelhança de Deus, por isso é que ele diz, vós sois deuses, com letra minúscula, nós temos que ter esta consciência de que há um reino inabalável, que há regiões celestiais que são envolvidas profundamente com o ministério angelical. Então, meus amados, um salvo, uma pessoa salva, e Paulo disse em Hebreus 7:25, por isso ele pode salvar totalmente os que se chegam a Deus. Totalmente quer dizer que a nossa salvação está segura, uma vez em Cristo para sempre. Não há quem possa mudar o que Deus escreveu. Então, tudo isso que faz parte da vida de um salvo tem que ser vivido, não é com coisas parecidas com Jesus, mas com o próprio Deus. E Deus criou duas criaturas corpóreas. Ele criou a nossa vida, que somos medida angelical, e criou os anjos, que são pessoas, em corpo glorificado. Mas ele não criou isto para que os desenhos de Hollywood façam os anjinhos barrocos voar. Ele tem algo muito importante que nós temos que conhecer e desfrutar. Então lembra-se o que disse Hebreus 1, 14, 2, 1 a 4. Está falando dos anjos. Há pouco chamou-os de labaredas de fogo, ventos. E ele disse, não são todos eles espíritos ministradores? Gente, eu não posso perder esta oportunidade na vida de desfrutar dessa bênção. Saber que nós temos espíritos que estão ministrando a nosso favor. Eles foram enviados para serviço. É para trabalhar, é para servir. A quem? Em favor daqueles que hão de herdar a salvação. Nós estamos todos com este pensamento aqui na igreja. Nossa bispa está assistindo com os nossos filhos, um beijo. Somos todos envolvidos nestas verdades profundamente. Depois ele diz no capítulo 2, por esta razão de nós acreditarmos se eles são espíritos ministradores a serviço dos que hão de herdar a salvação, ele disse, importa que nos apeguemos com mais firmeza às verdades ouvidas. Quer dizer que o que você está ouvindo deste altar tem que ser recebido com firmeza. E ele disse, as verdades ouvidas para que delas jamais nos desviemos. E ele diz no versículo 2, se pois se tornou firme a palavra falada por meio de anjos, toda transgressão ou desobediência recebeu justo castigo. 3, como escaparemos nós se negligenciarmos tão grande salvação? Lembre-se que esta salvação aqui não é salvação para a eternidade. Isto nós não poderíamos construir nem ninguém, só Deus. Foi Ele que nos santificou para o dia da redenção. Mas Ele disse que nós não vamos escapar de algumas situações se negligenciarmos a salvação que os anjos, os livramentos, não é? Os livramentos dos anjos, as portas que ele abre, eu não escaparia se eu negligenciasse, se eu dissesse, ah, isso não existe, eu não creio. Olha, nós precisamos cada vez mais de entender esta verdade. Versículo número 4, ele diz, dando Deus testemunho juntamente com eles, por sinais, prodígios e milagres. Olha, então os anjos fazem sinais, prodígios e milagres. E diz que por distribuições do Espírito Santo, quer dizer que o Espírito de Deus está envolvido com os seus anjos para que eles ministrem em nosso favor. E Paulo diz: você não escapa do problema se você negligenciar o ministério dos anjos, que foram criados para o serviço daqueles que hão de herdar a salvação. Então, meus amados, os anjos cuidam da nossa vida, os anjos dão livramentos, os anjos abrem portas, os anjos fazem sinais poderosos. Jesus disse: labaredas de fogo. Então, anjos existem para que se usem os seus serviços. Para que se usem os seus serviços. Eu não posso dizer: eu creio no ministério angelical e daí? Não. Eu tenho que usar os serviços dos anjos. Eu tenho que dar ordens aos anjos. Eu tenho que falar do que eu quero e dizer: anjo, anjos de Deus, cuidem. Anjos de Deus, façam. Anjos de Deus, operem. Sabe aquela ideia de que, ó, Deus, guarda a minha casa, guarda o meu filho? Não, não, essa, na realidade, Deus usa os anjos para que isto aconteça na nossa vida. Então, anjos são guardiões. Nós temos que aprender a falar sem constrangimento. Eles ministram, eles guardam. São anjos ministradores, espíritos ministradores que protegem. Então, os anjos do Senhor não tem aquelas asinhas do anjo barroco. Todas as vezes que Deus manifestou um anjo, ele manifestou através de um corpo de uma pessoa. Então nós vamos encontrando essas verdades e acreditando, porque há um enganador que não quer que você acredite. Você se lembra lá no livro de Gênesis como é que a serpente enganou? Ele disse: então a serpente disse à mulher: é certo que não morrereis, porque Deus sabe que no dia em que dele comerdes, vos abrirão os olhos, e como Deus sereis conhecedores do bem e do mal. Então veja, Deus tinha um plano para Adão, para Eva, o diabo veio, se meteu no meio, levou Adão e Eva à desgraça, ao pecado e à morte, quando ele ofereceu o fruto do bem e do mal. E diz o versículo 22 a 24: então disse o Senhor: eis que o homem tornou comum de nós, conhecedor do bem e do mal, e assim que não estenda a mão e tome também na árvore da vida e come e vive eternamente. Então Deus está dizendo: olha, o homem não pode, depois que pecou, se tornou corrupto, ele não pode viver a vida eterna, a vida eternamente, porque se pudesse a obra de Deus, e Deus não seria para nada, não serviria para nada. Então ele diz: olha, eu vou fazer com que os anjos protejam o povo disto que ocorreu lá no paraíso. E ele diz no versículo número 23: o Senhor Deus por isso lançou fora do Éden a fim de lavrar a terra do que fora tomado. Versículo 24: e expulso o homem, colocou querubins ao oriente do jardim do Éden, e o refulgiu de uma espada que se revolvia para guardar o caminho da árvore da vida. Gente, senhores e senhoras, isto é real. Nós não estamos contando uma fábula. Estou lhe falando daquilo que eu vivo, que eu creio, segundo a Bíblia Sagrada. Então, há um plano de Deus para a minha vida, para a sua vida. Ele governa, ele nos tem sob controle, ele produz paz na nossa vida, a sua soberania nos dá descanso. De glória em glória, estamos vendo Cristo formado em nós, e a verdade é que este ministério é um ministério frutífero por causa destas verdades, onde há abundância. Aqui não há nuvens sem água, aqui há nuvens com água. Aqui há nuvens com água. Então, é preciso que nós conheçamos estas verdades. Eu vou bater nessa tecla, porque eu quero ver todos se beneficiar do ministério angelical. Veja o que diz Lucas 26, 35 a 36. Os que são havidos por dignos de alcançar a era vindoura e a ressurreição dentre os mortos, não casam, não se dão em casamento, pois não podem mais morrer, porque são iguais aos anjos, são filhos de Deus, são filhos da ressurreição. Então, pense comigo: nós não morreremos, o nosso espírito é eterno. Nós somos imortais. A carne é pó, vai virar pó, mas nós somos imortais. Ele disse que nós somos então agora iguais aos anjos. Imagine você acreditar que Deus criou anjos que nós não vemos e anjos que têm carne e corpo. Somos nós, o povo de Deus. Quando eu digo nós, não é a igreja só aqui do bairro, é a igreja mundial, na face da terra. E diz o versículo de número 36, pois não podem morrer porque são filhos de Deus, são filhos da ressurreição, são iguais aos anjos. Os anjos não morrem, não se casam, não se dão em casamento e são filhos de Deus como nós, filhos da ressurreição. Você percebe o paralelo? Deus estabelece, dizendo, vós sois deuses, depois dizendo, vocês são iguais aos anjos, vocês são filhos da ressurreição, vocês são filhos de Deus. Amado, isso é maravilhoso. Ser igual a um anjo que tem corpo. Um anjo que tem corpo. Amado, não se veja de outra forma. Porque você sabe que há pessoas que têm muita dificuldade de receber o que lhe é de direito. Há pessoas que se acham incapazes ou inoperantes na obra de Deus. Eu jamais Deus ia se lembrar de mim, jamais. Logo eu, amado, não diga isso. Você é um anjo de Deus. E você também foi chamado para ser ministro de um novo pacto de melhores e superiores promessas. Então, nós somos iguais aos anjos, somos filhos de Deus. Iguais quer dizer o quê? Semelhantes quanto à natureza. Uma coisa que é igual é semelhante quanto à natureza. Tu és um anjo que tomaste corpo. E os outros anjos são invisíveis, mas que se manifestam através de vidas humanas, tanto homens quanto mulheres. Então, meus amados, todos os escolhidos de Deus são anjos. Todos são espírito angelical. Então, vamos agora ver alguns fatos da intervenção dos anjos. Atos 6,15 diz assim. Atos 6,15. Página 3, temos bispo, aí, todos os que estavam assentados no sinédrio, fitando os olhos em Estevão era um discípulo, viram o seu rosto como se fosse um rosto de anjo. Quer dizer que quando Estevão estava lá para ser julgado e depois foi apedrejado, com o consentimento de Saulo, que se transformaria em Paulo, que era um dos chefes do Sinédrio, um dos supremos daquela época, diz que quando as pessoas começaram a olhar para Estevão, eles não viram um rosto com barbas, como os palestinos usam, eles viram o rosto de um anjo. Amados, deixe-lhe dizer de todo o meu coração, que todos vejam em nós um rosto de anjo, amado. Que vejam nas nossas atitudes angelicais. Que vejam no nosso serviço exatamente como os anjos fizeram. Então vamos ver agora Atos 12, 11. Então Pedro, caindo em si, disse, agora sei verdadeiramente que o Senhor enviou o seu anjo e me livrou da mão de Herodes e de todas as expectativas do povo judaico. Então Pedro está dizendo, onde eu estava, só realmente um anjo poderia me livrar das mãos de Herodes. Ele certamente iria para a decapitação ou enforcado ou crucificado. Então ele foi preso, diz os versículos 6 e 7, Atos 12 e 11, já li. Então Pedro caindo em si enviou outro anjo, depois tem os 6 e 7. Aí, quando Herodes estava para apresentá-lo naquela mesma noite, Pedro dormia entre dois soldados. Estava acorrentado com duas cadeias. Tinha um sentinela à porta. Veja como é que Deus é tão formidável, extraordinário. Pedro estava preso, ele era de Deus, é um filho de Deus. Ele não poderia ficar abandonado dentro de uma prisão. Então ele foi acorrentado entre soldados, tinha duas cadeias. Sabe, todo um espectro de proteção. Diz o versículo de número 7. Eis, porém, sobreveio um anjo do Senhor, Chacaramanta, iluminou a prisão. Pastor, isto pode ser real? Irmãos, filhos, isto é absolutamente bíblico e real. Diz que o anjo iluminou a prisão, tocou o lado de Pedro, que despertou dizendo, levanta-te depressa, e as cadeias caíram-lhe das mãos, as correntes caíram das mãos. Versículos de número 10. Versículo número 10. Depois de terem passado a primeira e a segunda sentinela, veja, o anjo tornou Pedro invisível. Já não estamos falando de alguma coisa, a profundeza do coração de Deus. Isto é multiforme sabedoria. Diz que o anjo fez com que as cadeias, as prisões dele, as correntes saíssem. E depois, diz que passaram por uma primeira sentinela, uma segunda sentinela, ninguém viu nada. Chegaram ao portão de ferro que dava para a cidade, o qual se lhes abriu automaticamente. Não tinha um anjo para abrir o portão. E saíram e enveredaram por uma rua, e logo adiante o anjo se apartou deles. Que experiência! Que maravilha! Que maravilha esta experiência! Amados, eu quero viver isto, eu não quero ter uma dúvida, um tilo, um jota de interrogação na minha mente. Eu quero ver isto acontecer no dia a dia da vida da igreja. Versículo número 11. Então, Pedro caindo em si disse, agora sei verdadeiramente que o Senhor enviou o seu anjo. Ora, Pedro disse, como é que eu poderia sair de cadeias de ferro, de bronze, sabe, amarrado a um tronco, com sentinelas à frente, atrás, nos corredores? Ele disse, eu sei, aleluia, que verdadeiramente, que o Senhor Jesus, o Senhor Deus, enviou o seu anjo, e este anjo me livrou da mão de Herodes e toda a expectativa do povo judaico que era matá-lo. Livrou. Se Deus livrou um anjo de uma prisão tão grande, ele pode livrar qualquer pessoa de um CTI, de uma intubação, de uma situação difícil. Porque qual era a possibilidade de Pedro sair de lá? Zero. Zero. Ele ia ser julgado, ele ia ser apedrejado, alguma coisa. Mas Deus enviou um anjo e ele depois reconheceu. Gente, como é que eu poderia ser solto das cadeias? Passamos por um guarda, o guarda olhou para nós, não nos viu. Passamos por uma segunda sentinela, não nos viu. Gente, eu estou empolgado com essas verdades. Estou muito entusiasmado com estas verdades. Então, isso foi o ministério angelical. Ele diz, eu caí em

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Toda a minha vida eu tenho sido assistido por anjos. Toda a minha vida. Minha filha estava lembrando, quando eram pequenas, dentro do meu apartamento, várias vezes manifestaram anjos. Tipo, eu olhar, ver uma pessoa, roupas, e depois foi. Deus estava dizendo, eu estou aqui. Eu enviei o meu anjo, está te protegendo, está te guardando, ele é o teu guardião. Então, amado, desde o meu nascimento, eu não lhe contei aqui, que a enfermeira com 3 dias de nascido deixou-me cair de 1,5 metros de altura, de cabeça. Fiquei, só um anjo podia ter me livrado de ter um traumatismo e morrer. 4 anos sem falar, 4 anos depois tive um outro acidente. Um empregado chamado Pedro, e bati com a cabeça no vidro, enfim, fiquei com um galo, segundo conta a minha mãe, e eu comecei a falar, quem é que me protegeu da morte? Porque foi um caminhão batendo num pequeno carro. Foi um anjo de Deus. Foi um anjo de Deus. Foram os servidores de Deus. Então, desde o meu nascimento, desde os primeiros passos, olha, amados, eu fui professor numa área de guerra em Angola. Eu era o subdiretor da escola, era o comandante falange da escola, e era a 180 quilômetros do Rio de Janeiro, de Luanda, um lugar de muita guerra, muita guerra, muita guerra. Para se ir para aquela cidade, tinham que ir comboios, tanques de guerra, incrível. Amado, eu fui várias vezes sozinho e voltei sozinho. Ninguém me tocou. Ninguém me tocou. E onde havia barreiras impediam os carros de andar, quando eu estava me aproximando, tinham duas barreiras muito grandes, que era Uco e Cachito, nome, olha, do tempo de 50 anos atrás, as barreiras, aquela, se levantavam, estava lá o militar, não queria nem saber quem estava vindo, levantava. Amado, são pequenos e grandes detalhes, porque ele disse que é para aquele que há de herdar a salvação. No meu acidente no exército, eu poderia ter morrido, irmãos. Eu tive um acidente às 3h30 da manhã, só fui socorrido às 11. Entrei numa sala de cirurgia às 11, com a pressão a zero, praticamente, esvaído em sangue, múltiplas fraturas. Deus enviou o seu anjo. Entenda, Amorim? Eu quero que todos compreendam isto. Deus envia o seu anjo. Eu posso dizer que eu escapei da morte porque Deus mandou anjos me proteger. Então, são 42 anos de pastor assistido por anjos. Vamos ver aqui em Atos 12, 13 a 15, para ver o que é que ele diz. Quando ele bateu, aí Pedro foi procurar a casa dos irmãos e estava em oração por Pedro. Quando ele bateu num postigo do portão, veio uma criada chamada Rod ver quem era. Reconhecendo a voz de Pedro, tão alegre ficou, que nem o fez entrar. Voltou correndo para anunciar que Pedro estava junto do portão. Versículo número 15. E eles disseram, estás louca? Ela, porém, persistia a afirmar, não, é Pedro. Então eles disseram, não é Pedro, não, é o seu anjo. Veja, eles estavam orando por um milagre, e eles mesmo não acreditavam no milagre. Não pode ser Pedro. Eu duvido que seja Pedro. Na realidade, é o anjo dele que está aí batendo na porta. Então nós estamos vendo como é que os anjos de Deus operam poderosamente. Como é que o Espírito de Deus se envolve com essa manifestação? Dizem em Romanos 8:31, bispo. Aí, que diremos, pois, à vista destas coisas, à vista de tantos problemas que nós temos na nossa nação, desemprego, crise, suicídio, morte, casamentos desfeitos, pessoas que desistiram de viver. Deus continua dizendo, eu sou a vosso favor. Eu sou por vocês. Eu sou quem dá ordens aos anjos para que operem em vosso favor. Então, meus amados, Apocalipse 12, 4, fala de como houve a separação dos anjos no céu com os anjos caídos. Nós hoje depois vamos guardar a outra quarta-feira que vem, eu vou tratar de anjos caídos. Então, na sua cauda, está falando do dragão, do diabo, arrastou a terça parte das estrelas do céu. Ele não tirou as estrelas que nós vemos aqui.
Estrelas, segundo a Bíblia, são

0: anjos. Diz que a cauda do dragão arrastou um terço, a terça parte das estrelas do céu, dos anjos, os quais lançou para a terra. E o dragão se deteve em frente à mulher que estava para dar à luz, a fim de lhe devorar o filho. Está falando aqui que o diabo intentou de todas as formas matar Jesus, ou que ele não nascesse salvo, né, de Herodes, das condenações, de tudo o que ocorria naquela época. Então diz que ele tirou um terço. Então imagina os senhores, se um terço, a terça parte, são anjos caídos, chamados demônios, que estão aqui nesta terra, existe uma outra terça parte, que são aqueles anjos que nós não vemos, mas que são espíritos a nosso favor, e uma outra terça parte, que somos nós, que temos a medida de anjo. Tanto isso aqui é uma soma de pensamentos tão importantes para a vida espiritual. Sabe, não é um misticismo, mas é uma coisa mística, é sobrenatural ver anjos trabalhando na vida. Então, pastor, e onde estão esses anjos caídos? Diz o livro de Judas 6, os anjos que não guardaram o estado original, que a cauda do dragão arrastou, abandonaram o seu próprio domicílio. Abandonaram o próprio domicílio. Dragão, diabo, Lúcifer, arrastou um terço. Graças a Deus, nós somos a maioria, porque nós somos um terço com corpo e um terço sem corpo. Então somos dois terços, somos a maioria tem a vitória. A maioria tem vitória. E onde eles estão? Eles abandonaram o estado original. Deus os tem guardado sob trevas, em algemas eternas, para o juízo do grande dia. Pastor, então me diga uma coisa. O diabo, catargel, foi amarrado, limitado e impedido. Os demônios, o Senhor os colocou em trevas, em algemas eternas, até chegar o grande dia do juízo. E como é que tem tanta igreja aqui que vive de demônios? Que fazem batalhas às sextas-feiras com demônios, com o diabo? Como é que é possível? Deus disse que eles estão amarrados, estão guardados, estão em algemas. Mas eu vejo grande parte hoje dos ministérios: sai diabo, sai demônio. Pastor, o que é isso? Isso é uma grande mentira de Satanás. Você sabe por quê? Porque ele se transforma em anjo de luz para enganar, para enganar. Então, há filhos da desobediência, os filhos da perdição, que ele envia para as igrejas como joio para atrapalhar os cultos. Então, nós no passado, quando estamos no cinema Piedade, amado, a minha voz era a voz de um barítono tremendo. E tanto eu gritei com demônios, com sai, sai, sai, sai. Amado, até as minhas cordas vocais perderam muita força. Pastor, o senhor tinha cultos que se manifestavam 50 demônios. É verdade. Não tinha tempo de pregar, não tínhamos louvor correto, era só demônio, demônio, demônio. O diabo é esperto, amado. Ele sabe que se botar aqui dois ou três fazendo barulho, rolando aí, acaba o culto, não tem mais culto de nada. Quando eu percebi o que era a minha vida ministerial, o mundo espiritual, amado, nunca mais se manifestou nada. Aliás, isto é casa de Deus, isto não pode ser casa de Deus e do diabo, amado. Isto é casa de Deus. Então nós somos a maioria. Nós, os anjos que têm corpo. Pastor, mas como é que eu vou dizer ao meu marido que eu sou uma anja? Você é uma anja mesmo, é um anjo. Como é que minha mulher vai acreditar que eu sou um anjo? Pois tem as atitudes que os anjos tiveram. Eles temiam a Deus, eles adoram a Deus, eles glorificam o Senhor. Todo mundo vai ver que você tem rosto e vida de anjo. Então, João 6, 70 e 71, replicou-lhe Jesus: eu não vos escolhi em número de 12, contudo um de vós é o diabo. Só veja, no meio dos apóstolos, um deles, na realidade, não era um apóstolo, era o diabo. Não vos escolhi em 12, um de vós é o diabo. Versículo de número 71, referia-se ele a Judas, filho de Simão Iscariote, porque era quem estava para traí-lo, sendo um dos 12. Então, o que é que Deus usou? Usou um filho do diabo para traí-lo, porque Deus não podia usar uma ovelha para traí-lo. Um filho de Deus traindo o próprio Deus. Então, nós estamos conhecendo aí, dando passos muito profundos, lembrando que anjos do diabo, besta, dragão, anjos caídos, investidos de autoridade enganadora e mentirosa, às vezes entram na igreja. E você sabe como é que a Bíblia chama? Lobos. Você sabe que há pessoas, talvez se eu consigo explicar direito, são tão desprovidas de sentimentos, tão desprovidas de afetos, tão desprovidas de sensibilidade, que elas fazem o mal e nem sequer se ressentem. São chamados psicopatas, não é? Nem o rosto muda. E o psicopata tem essa capacidade de infringir sofrimento. Então, eu entendo que quando alguém infringe sofrimento noutra pessoa e tem prazer nisso, na realidade nós estamos ali diante de quem? Do lobo, de um filho do diabo. Porque o psicopata, ele bate, ele agride, ele ameaça, ele faz, sabe? Sem nenhum sentimento. Olha, eu vou te dizer uma coisa. Quando começam guerras, começa sempre com um psicopata, mano. Maluco. Que não tem sentimento, não tem amor, não tem afeição, não gosta de ninguém. Aí a história, Hitler matou milhões de pessoas, depois disso não matou ninguém. Era um psicopata. Aí estão os grandes soviéticos, né? Lenin e essa turma toda, mataram milhões de pessoas, mano. Acabaram com os czares todos. Como é que uma pessoa pode ser um ser humano com isto, dizer mata, mata, mata, mata, sabe, prejudica, rouba, era para aparelho de respiração, rouba dinheiro, faz acontecer. Mas como é que uma pessoa pode ser assim? Só pode ser um psicopata. E o psicopata, ele tem um tipo de conduta que ninguém suspeita, como ninguém suspeitou de Judas. Então nós temos que nos ver livres. Quando você tiver alguém, sabe, tentando aí no teu pé, tentando te prejudicar, tentando te levar para o fundo do poço, reaja. Diga, em nome de Jesus, eu te repreendo. Então, temos três passagens para terminar. Gênesis 48, 16. Aleluia. O anjo que me tem livrado de todo mal. Pastor, não conhecia esse mundo. Está conhecendo aqui. O anjo que me tem livrado de todo mal. Imagina quantos males os anjos já nos livraram, mano. Quantos? Mão teve uma experiência braba com fuzil. Está aqui. Esta tarde eu falei com um empresário da nossa igreja e ele me disse: apóstolo, estava descarregando um carro da cegonha na minha loja, parou uma moto com duas pessoas, assaltaram uma menina que estava dirigindo uma moto, e quando nós vimos aquilo, corremos para trás do carro, pois os miliantes achavam que ele ia pegar a arma, pá, pá, pá, deu-lhe três tiros. Tiro entrou no carro, entrou dentro do escritório da empresa dele, furou o teto. Ele disse: Deus não permitiu. Quem é que estava lá? Você, por favor, isso é simples de entender. Quem é que estava lá livrando do mal? Um anjo de Deus. O anjo que me tem livrado do mal, abençoe esse rapaz, seja ele chamado o nome e o nome dos meus pais, Abraão e Isaac, cresçam em multidão no meio da terra. A convicção, o anjo que me tem livrado do mal. Êxodo 14, 19. Então o anjo de Deus que ia adiante do exército de Israel se retirou e passou para trás deles. Também a coluna de nuvem se retirou diante deles e se pôs atrás deles. Diz que à frente do exército de Israel estava lá um anjo poderoso de guerra, protegendo, criando situações para derrubar o inimigo. Amado, diante da tua vida há um anjo. Diante da minha vida. Olha esta igreja aqui, diante dela, mano, tem anjos poderosos, porque senão nós não poderíamos estar aqui esta noite. Já teríamos todos sido consumidos. O anjo que ia adiante do exército. O anjo que vai adiante quando você for fazer um negócio, for fazer uma cirurgia, for fazer algum negócio com um negociante, algum negócio, você, vou comprar uma casa, vou comprar um carro, vou exercer alguma coisa de empreendimento. Amado, sempre dê ordens aos anjos que vão adiante de vocês. Vão adiante de você. E eu termino com Hebreus 12, 22. Mas tendo chegado ao Monte Sião e à cidade do Deus vivo, a Jerusalém Celestial, onde há incontáveis hostes de anjos. E onde estes incontáveis hostes de anjos estão? O que é Jerusalém Celestial? O que é a Universal Assembleia? A Igreja de Jesus. A Igreja de Jesus. São incontáveis. São legiões de anjos. Uma legião romana tinha de 6 mil a 30 mil soldados. Jesus disse para o diabo: olha, eu posso mandar vir agora uma legião. Uma legião são míriades, são incontáveis hostes de anjos. Então Deus os criou para que eles fiquem diante do trono, glorificando e o exaltando. Mas Deus os criou para o nosso serviço. Eles são ministros que servem em favor daqueles que hão de herdar a salvação. Só estão esperando que você dê ordens. Só estão esperando que dê ordens. Amado, e assim como nós vimos estas passagens, quando Pedro estava lá preso com cadeias, com correntes, num tronco de árvore, era impossível, amado, impossível sair dali. Mas o anjo foi lá, cegou todo mundo, iluminou aquele lugar, tirou as correntes, passou por sentinela. Amado, isto é a ação de Deus no mundo espiritual. Isto é um mundo espiritual invisível, mas real. Assim como o acesso ao trono diz que no trono há uma luz inacessível, ninguém pode chegar diante do trono. Então, estamos falando de uma grandeza, de uma dimensão, algo tão extraordinário, algo que nem olhos viram, nem ouvidos ouviram, nem jamais penetrou no coração do homem, o que Deus tem preparado para nós. Amado, esta igreja tem que viver esta realidade. Jovem, não saia de casa sem dar ordens aos anjos. Não pegue um carro sem dar ordens aos anjos. Não faça um negócio sem dar ordens aos anjos. Não se envolva com nada sem dizer: anjo, vai adiante de mim. Eu espero que você creia. Eu espero mesmo que durante esta série sejam despertados homens, mulheres, levantados aqui na igreja com autoridade, com convicções inabaláveis, amado. Em nome de Jesus Cristo, o mundo tem que saber que há um povo que acredita no que Deus diz em sua palavra. Em nome de Jesus. Então, meus amados, é a vontade de Deus para o nosso ministério, porque é uma coisa que ele valoriza. Imagina você, tantas experiências que eu vou mostrar depois. Paulo estava lá num barco naufragando, o anjo apareceu e disse: não vai morrer ninguém. Esteve com ele. Ora, se esteve com Paulo, tem que estar comigo. Se esteve comigo, tem que estar com você, meu amado. Tem que estar na tua empresa, na tua casa, nos teus negócios. Você abre a tua loja, amado. Anjo de Deus aqui na frente, adiando todo mundo. Faça isso todos os dias. Faça isso todos os dias. E comece a viver isto na plenitude. Não fique preocupado se vai ou não vai acontecer. Vai acontecer. Tome hoje a decisão de acreditar. É como aquela irmãzinha que disse: eu tomei a decisão de emagrecer, apóstolo. E eu estou pedindo muito a Deus que a água saiba a Coca-Cola e o alface saiba a pastel. Você quer fazer uma dieta e quer que a água saiba a Coca-Cola e a alface saiba a pastel, fritura? Você não quer emagrecer. A bispa está rindo lá do outro lado, foi ela que contou essa história. Então, nós queremos nada parecido com Cristo, não. Nós queremos a totalidade, nós queremos viver uma vida espiritual com um chamado de reinar em vida. Somos sacerdotes do Rei Altíssimo, do Deus Altíssimo. Então, esse mundo é muito mais do que cantar e sentar. É um mundo que você tem que viver e conviver com ele de forma grandiosa, amado. Com convicção mesmo. Com convicção mesmo. Você quer, vai acontecer, amado. A porta vai se abrir. O milagre vai chegar. Eles trazem sinais, prodígios e maravilhas. São eles que trazem. Se você não ordena, eles não trazem. E eu termino lembrando que Deus só opera o seu ministério angelical onde há glória e santidade. Deus não opera no tico-tico, no fubá. Um dia na igreja, um dia não venho, um dia vou, outro dia não venho, um dia creio, outro dia não creio. Deus não opera dessa forma, nem os anjos. Os anjos operam a serviço daqueles que hão de herdar a salvação, os justos. Aqueles que foram comprados pelo sangue de Cristo, foram transformados. Aquele homem que chega aqui à igreja totalmente desacorçoado, agressivo, violento, e começa a ouvir a palavra, e se torna um marido exemplar. Aquela esposa que não cuidava da casa, que não amava ninguém, de repente a palavra chega lá ao coração, às profundezas do coração, e a pessoa se torna numa esposa maravilhosa, num marido maravilhoso, num empresário gabaritado. Essa é a obra que Deus faz. Deus tem um povo zeloso para boas obras nesta terra. E elas têm que ser participadas com os anjos. Amém? Você creu? Você recebeu? Bom, vamos agradecer a Deus aí com um lindo aplauso. A Deus toda a glória. Vamos ficar de pé. Nossa Bispa Nacional vai dar a bênção final. Estamos terminando verdadeiramente abençoada, amada. Bispo amada, minha filha querida.
1: Glória a Deus. Senhor, nos apegamos ousadamente a esta palavra, Pai. Com firmeza, Senhor, nós tomamos posse para as nossas vidas desta palavra poderosa, deste ministério angelical, Pai, que ministra em nosso favor, porque nós somos santos, assim a palavra do Senhor diz. Obrigada, Pai. Agora sairemos da tua casa com alegria, em paz nós seremos guiados, porque já cremos que os anjos estão prontos para ministrar em nosso favor, para irem adiante de nós, para nos guardar e nos livrarem de todo mal, seja ele visível ou invisível, e todos nós chegaremos em perfeita vitória nos nossos lares, em nome de Jesus. E que a graça do nosso Senhor e Salvador Jesus Cristo, o amor de Deus e as doces consolações do Espírito Santo se manifestem hoje e eternamente em nossas vidas. Se você recebe, diga amém. Amém. Graça e paz. Declaro, os anjos de Deus estão ministrando em seu favor.
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nome. Bom é bendizer o teu nome, Jesus. Tu és o nosso Deus, o nosso Senhor. E o nosso coração, Pai, anseia te adorar mais.

Nós cremos as suas palavras, ó Deus. Santo é o teu nome, Jesus. Incomparável é o teu nome, Senhor. Quem é Deus como nosso Deus? Quem é rocha que sustenta? Só tu és, Senhor.

0: Glória a Deus.
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1: Glória a Deus, Jesus é a luz. Bom dia, amada igreja do Senhor. Ele é digno de receber a honra, o louvor e a glória para todo sempre. Muito bom dia a todos, a minha gratidão já desde o início por você que de forma correta, sábia, afinal quando nos reunimos em nome de Jesus, não nos reunimos de forma social, esta é uma congregação divina, Deus assiste no meio da congregação divina e claro que com esta confiança e esta certeza, você louva, engrandece, glorifica e exalta o nome do Senhor. Isso se chama o nosso culto racional, nosso sacrifício vivo, santo e agradável. Aqueles que estão à distância, sejam todos bem-vindos. Eu os saúdo com graça, paz, misericórdia e amor. Os sejam multiplicados da parte de Jesus. E a igreja diga amém, amém e amém. Graças a Deus. Você sabe que quando nós nos reunimos, o ministério pastoral, neste caso apóstolos, profetas, evangelistas, pastores e mestres, aqueles que lideram a obra do Senhor, tem um chamado, e eu tenho isso com imensa responsabilidade, de cuidar das ovelhas de Jesus. Nenhuma das ovelhas aqui presentes pertence ao apóstolo, todas são do Senhor. E diz que ele constituiu pastores e bispos para pastorearem a igreja dele. E uma das coisas muito importantes do pastoreio é quando o altar cuida em oração da vida da igreja. E o Senhor me disse, faça sempre isto publicamente, para que todos aqueles que eu atraio, que o Senhor atrai, sejam cuidados, protegidos, abençoados, e se sintam realmente cobertos pela graça do Senhor. Alguns dos irmãos estão aqui com dificuldades, com lutas, enfim, com contratempos na vida, outros estão extremamente felizes, e vamos sempre lembrar o que eu venho fazendo há 2 meses. Deus nos deu uma vida, está aqui em cima, e ela passa, você está percebendo, e nós temos um chamado a viver a nossa vida de forma sábia. E a vida de oração pessoal e comunitária é prova de uma vida sábia, uma vida com propósitos. E nós não podemos perder um momento na vida. Você sabe que às vezes as pessoas brigam, lutam, quebram, enfim, e a vida está passando. E você sabe, esta vida que passa não volta mais. Por isso, nós temos que vivê-la de forma sábia, com propósitos. E esses propósitos começam no momento da oração também. Eu quero orar por você. Coloque uma das mãos sobre o seu coração. Se você não se constrange, porque eu também não me constranjo, levante outra mão para os céus e vamos orar ao Senhor.
0: Vamos orar ao Senhor. 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
1: Pai amado e bendito, Senhor de senhores e Rei de reis, é maravilhoso estarmos em tua casa, é virtuoso estarmos em tua casa, é bíblico, é espiritual. Nós podemos nos reunir como corpo de Cristo, como família de Deus, como um povo que tem um Deus, que crê no único e soberano Deus, um povo que presta culto ao seu Senhor, um povo que reconhece a soberania de Deus. Sim, é o povo, Senhor, que não te buscava no passado, mas que tu buscaste, tu atraíste a tua casa. Esta é prova, Senhor, da tua soberania. Por isso nós estamos aqui esta manhã, sentados nos bancos de uma catedral, mas o nosso coração é um coração sincero, verdadeiro, um coração sensível. Tu mesmo, Senhor, o trocaste daquele coração de pedra duro, veio a palavra, Senhor, e esmiuçou esta pedra. E o Senhor, já o profeta predisse isto, trocou o nosso coração duro, petrificado, por um coração sensível de carne. Inscreveste na nossa mente e no nosso coração as tuas palavras, para que possamos cumpri-las e vivê-las. Isto é grandioso, Pai. Isto é maravilhoso. Por isso, Senhor, o nosso coração exulta. O nosso coração te adora. O nosso coração te bendiz. O nosso coração, Senhor, tem algo dentro pulsando, que não é apenas um músculo cardíaco bombeando sangue, é um amor profundo, é

Senhor, nós te amamos, Jesus. E neste momento, Senhor, como pastor desta igreja, juntamente com o corpo ministerial, nós agora, Senhor, ao invocarmos o poder dos poderes, dizemos que o Espírito Santo de Deus cobre as vidas aqui presentes. Que a mão do Senhor está protegendo cada vida, cada família, Senhor. A Tua graça é o nosso sustento, é quanto nos basta. Sim, Deus, temos a mão protetora de Deus, temos a provisão do bom pastor. Nada nos faltará. Tu és maravilhoso, Tu és bom, Tu és pastor, Tu és Senhor, Tu és Redentor, és Salvador, és o princípio, és o fim, és o cabeça da igreja. Naquela cruz, tomaste sobre Ti o castigo, a dor, e encravaste na cruz, Senhor, para que nós fôssemos feitos justiça de Deus. E como médico dos médicos, Tu dizes, Senhor, que pelas Tuas chagas já fomos sarados. Então, se alguém aqui doente, enfermo, aflito, desesperado, Senhor, nós agora repreendemos toda doença, toda enfermidade, do alto da Tua cabeça, a planta dos Teus pés, cada célula do Teu corpo, sejam agora curados em nome de Jesus, Pai. Porque os que confiam em Deus são como o monte de Sião. O monte não se abala, Deus. Estamos firmes para sempre, Pai, em o nome de Jesus. Eu abençoo a tua vida pessoal, o teu marido, a tua esposa, os teus filhos, o teu lar, a tua empresa, os teus negócios, a tua fonte de renda. Declaro anjos protegendo a tua vida, os teus caminhos, o teu lar, a tua família. Declaro, Senhor, que a glória de Deus está realmente sobre a nossa vida. O teu favor está sobre a nossa cabeça. E aquele caso, Pai, aquele caso impossível, sim, aquele caso impossível para os homens, aquela luta jurídica, aquela pendência, Senhor, de uma causa, aquela ameaça, aquela perseguição, nós sabemos, Senhor, que a nossa luta não é contra carne e sangue. A nossa luta é contra principados, potestades, dominadores deste mundo tenebroso, forças espirituais do mal. Mas nós temos a certeza que pelo sangue do Cordeiro nós já vencemos. Pelo sangue do Cordeiro nós vencemos, Pai. Em o nome de Jesus, Pai, fortalece o teu povo na fé. Que todos creiam, todos acreditem que em Cristo Jesus não há fracasso, não há derrota, há vitória.

0: poderosas, Pai.
1: Eu os abençoo em nome de Jesus. E a igreja do Senhor, que se sente protegida, coberta, abençoada, firme, inabalável, Pai, diga com o seu pastor: amém, amém e amém. Vamos dar um lindo aplauso ao Pai. Glória a Deus. Diga com seus lábios: eu confio em Deus. Diga: eu sou um abençoado. Diga: eu sou próspero. Diga: eu sou co-herdeiro com Cristo. Eu sou herdeiro do crente Abraão. Diga: todas as promessas que contribuem para a vida e para a piedade já me foram dadas. Já me foram dadas. Diga: as promessas de Deus estão na minha vida. Por isso eu sou cabeça, não sou cauda. Estou por cima, não por baixo. Tenho para emprestar, não tomarei emprestado. Você crê nisto? Eu quero ouvir um amém glorioso. Vamos lá, igreja. Amém, glória a Deus. Glórias a Jesus.
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1: Vamos abrir a Bíblia Sagrada, por favor, no livro de Efésios, capítulo 1, versículo 11. Chegamos ao momento mais importante da nossa reunião. O tema de hoje é: Jesus não é um mestre morto, irreverenciado. Diz assim o apóstolo São Paulo: nele, digo, no qual fomos também feitos herança, predestinados segundo o propósito daquele que faz todas as coisas conforme o conselho da sua vontade. Que esta palavra abençoe todos os corações, em nome de Jesus. Vamos orar ao Senhor? Senhor Jesus Cristo, chegamos ao momento mais esperado desta hora, o momento em que abrimos a palavra para estudar a palavra. Nós amamos a palavra, nós aprendemos a palavra, nós vivemos a palavra de Deus nesta congregação gigante. E sabemos, Pai, que este altar está chegando agora a todo o Brasil, mais de 5.500 municípios, mas também está chegando aos países de língua portuguesa, aos países lusófonos. E neste momento, Senhor, nós queremos interceder pelos presidentes do Brasil e dos demais. Oramos pelo nosso presidente Jair Bolsonaro, para que cada dia mais tenhamos a liberdade de pregar. Oramos pelo presidente de Portugal, o professor doutor Marcelo Rebelo de Souza. Oramos pelo presidente de Angola, sua excelência o general João Lourenço. O presidente de

Moçambique, Felipe Niusi, o presidente do governo regional da Ilha da Madeira, Dr. Miguel Albuquerque, o presidente regional dos Açores, José Manuel Bolieiro, o presidente de Cabo Verde, Dr. José

Mas o senhor tem que pensar que existem deuses das nações e que os seus profetas são chamados de deuses. Sim, nós temos por um princípio respeitar a humanidade e a todos. A igreja tem um padrão de respeito. Mas nós proclamamos as virtudes do reino e acreditamos que só existe um único Deus, uma única rocha, um único Senhor e que não há outro. Durante 21 anos da minha vida, eu servi aos deuses católicos. Eu estava literalmente preso a São Judas Tadeu, pensando que era Deus, a Nossa Senhora de Fátima, e até cria na infalibilidade papal, vendo como Deus nesta terra. Puro e ledo engano. Só Jesus é Deus. Só Jesus é a pedra. Só Jesus é a rocha. E diz em Isaías 32:2, cada um servirá de esconderijo contra o vento, de refúgio contra a tempestade, de torrentes de águas em lugares secos e de sombra de grande rocha em terra sedenta. Vê, Jesus é o nosso esconderijo no dia do vento. E eu sei que, por experiência própria, todos nós, às vezes, ou em algum momento da vida, somos açoitados por ventos. É um problema de família, é um problema de finanças, é um problema social, é um problema econômico, empresarial, mas diz que nós temos uma rocha que nos esconde no dia do vento, um refúgio nas horas das tempestades, águas quando vivemos momentos secos, sombra quando estamos sedentos. Então nós estamos aqui criando uma imagem de quem é o Deus a quem servimos. Ele é uma pedra, ele é a rocha, ele é a nossa segurança. A rocha, o Cristo, é o único Deus. Cristo é o manancial da nossa vida espiritual. Ele é o doador da vida. Ele é o sustentador da nossa vida. Sua sabedoria é como uma rocha segura. Ele já tinha ensinado sobre os fundamentos. Ele disse, há pessoas que constroem sobre a rocha, outros constroem sobre a areia. Quando se constrói a vida sobre esta pedra, esta rocha, Jesus, diz que vêm os ventos, vêm as chuvas, os rios transbordam, mas graças a Deus que a casa se mantém de pé. Agora, quando a pessoa constrói a sua vida espiritual a seu modo próprio, ou em algum caminho, ou por alguma palavra, que não é o esconderijo, a rocha, a água, a verdade, o caminho e a vida, diz que vêm os ventos com ímpeto, vêm as águas, os rios transbordam, as chuvas caem, e diz que é grande a ruína. Então, amados, não há maior esperança possível nesta terra do que acreditar, do que crer que Jesus Cristo ressuscitou de entre os mortos, venceu a morte, e ele disse: a morte está vencida. Não há esperança maior nesta terra. O apóstolo Paulo, quando escreve a 2 Coríntios 13:4, nós estamos falando de livros da Bíblia, estamos falando em particular da mensagem de Paulo, o evangelho da incircuncisão, que Deus revelou a Paulo para aqueles que não têm sangue de Israel, são chamados de gentios. Éramos gentios, agora somos do Senhor. Então há uma palavra específica, as 14 epístolas de Paulo. E agora ele disse, porque de fato foi crucificado em fraqueza, contudo vive pelo poder de Deus. Porque nós também somos fracos nele, mas viveremos com ele para vós outros pelo poder de Deus. Então, meus amados, esse poder da rocha que é Jesus está na nossa vida. Está na nossa vida. E nós temos que ter isto como uma coisa muito clara na nossa mente. Não vivemos por nós mesmos. Cristo vive em nós.

0: pelo poder de Deus. Então, se vivemos pelo poder de Deus e a morte já foi vencida, qual é o diagnóstico diante desse poder que prevaleça? Não existe. Não existe um prognóstico médico que não possa ser negativo, que não possa ser vencido, que não possa ser derrubado pelo poder da rocha, pelo poder do soberano Senhor, que faz todas as coisas segundo o conselho da sua vontade. Então eu quero trazer esperança a você que chegou aqui doente, tem um problema cardíaco, tem um tumor, tem uma ameaça qualquer na sua vida física. Nós estamos num reino inabalável. Um Deus que transforma em realidade e diz: é milagre, pelo seu poder que habita em nós. Pelo seu poder que habita em nós. Vamos lembrar o que Pedro disse em 1 Pedro 1, 3 e 21. Ele diz: bendito Deus e Pai do nosso Senhor Jesus Cristo, que segundo a sua muita misericórdia, olha, Deus tem tido muita misericórdia de mim, segundo a sua muita, não é pouca, não é mais ou menos, a sua muita misericórdia, diz que Ele nos regenerou, Ele nos deu um novo nascimento, nascemos de novo, saímos das garras de Satanás por Ele, e fomos trazidos para os seus braços, saímos da morte para a vida, das trevas para a luz, da ira para a graça de Deus. Sim, Ele nos regenerou. Para quê? Qual é o objetivo? Apanhar da vida, sofrer, chorar, acordar sem esperança? Não. Segundo a sua muita misericórdia, Ele nos regenerou para uma viva esperança. Viva! Não é a esperança dos poetas que dizem: oh, a esperança está morta. Uma viva esperança. Mediante a ressurreição de Jesus dentre os mortos. Então, nós neste ministério cremos na vida, acreditamos na morte, no sepultamento e na ressurreição de Jesus. Tudo isso para quê? Para uma viva esperança. Versículo 21, que por meio dele nós temos fé em Deus, o qual ressuscitou dentre os mortos e lhe deu glória, de sorte que a vossa fé e esperança estejam naquela folhinha de quatro, aquela vela de sete dias, aquele trabalho na porta de um cemitério, aquele trabalho numa mesa de sete, três pés, branca, preta, azul, cor. Não, a nossa fé e esperança estão em Jesus, a nossa rocha. A nossa rocha. A vossa fé e esperança estão em Deus. Então não tema, meu amado. Não tema absolutamente nenhuma notícia deste mundo. Não tema nenhuma ameaça neste mundo. Porque a nossa esperança e a nossa fé estão alicerçadas sobre uma rocha, uma pedra angular. E eu vou lhe dizer, isto que eu acabei de dizer é muito forte. Esta crise que o mundo vive, pleno século 21, nós temos sete guerras grandes em evolução, sete grandes guerras. Temos uma guerra deflagrada na Europa, no leste europeu, onde milhares e milhares de soldados já morreram, generais, sete generais já morreram, onde escolas são destruídas, caminhos de ferro, pontes, morte, morte, morte. Então, qual é a esperança deste mundo? Amado, mundo sem Jesus não tem esperança. Este mundo não tem fé. Este mundo não tem esperança. Este mundo está em crise. Sim, e a igreja, apóstolo? Olha, amados, deixa eu lhe dizer assim do meu coração. Eu não aceito pessimismo quanto ao futuro. Eu espero que você diga um amém aí para você também. Eu não aceito pessimismo quanto ao futuro. Não aceito. Mesmo com a nossa sociedade fragmentada, entre ricos e pobres, negros e brancos, nós e eles, eu não aceito este tipo de situação. Uma sociedade que tenta impor valores contra a família, valores contra a nação, valores contra a pátria. Isto é um pessimismo. Nós aqui não aceitamos. Nós não aceitamos qualquer posição que não seja para o bem público. Nós somos confiantes em Deus e na sua palavra. Isto não é uma ilusão. Isto é Deus falando. É Deus falando. Então eu sei que nós vivemos hoje, quase todos os países estão vivendo isto, muitos solapando as instituições que deveriam manter a sociedade coesa. As redes sociais são hoje uma ameaça para o bem-estar da família, dos valores sacrossantos da família. E isto, quando as instituições não têm paz, quando não se cumpre a Constituição Federal de um país, é como uma igreja que não vive a Bíblia. Fica sem rumo. Há uma ansiedade muito grande na nossa população. E eu sei que há milhares e milhares de pessoas com um profundo descontentamento, com depressão, usando drogas, uma vida desesperada, vícios, solidão, vida sem sentido, que estão esperando com um ardor muito grande, conforme Paulo disse aos Romanos, que a nossa geração, a nossa sociedade está gemendo pela revelação dos filhos de Deus. Gemendo. Porque nós somos a única fonte de esperança para a sociedade. Tal é a importância da igreja, amado. Tal é a importância da igreja, a essencialidade que a presente geração geme. Quando você vê famílias inteiras usufruindo de prazeres transitórios do pecado, com droga, com bebida alcoólica, com prostituição, amado, a sociedade está gemendo. Todas as pessoas no Brasil e no mundo têm uma fome de terem sentido e propósito de vida. Assim eu tinha esta fome. Quando eu entrava na igreja católica, assistia à missa, o seu padre de costas, rezava em latim, eu entrava esfomeado, eu queria Deus. Eu não o conhecia. Até que um dia, num leito de enfermidade, num hospital, após um acidente, quando Deus começou a se manifestar na minha vida, aí a vida finalmente tinha sentido. Tinha um propósito. E eu vou lhe dizer, amado, nada no mundo pode satisfazer uma alma cansada e sobrecarregada. Só Jesus pode dar sacralidade à vida. Só Jesus pode dar motivação à vida. Só Jesus pode dar sentido à vida. Por quê, apóstolo? Porque nenhuma ciência pode erradicar o mal que está no coração do homem. Paulo disse aos Romanos que por Adão, o primeiro Adão, veio a morte. E que foi preciso vir um segundo Adão, Jesus, para trazer vida. Vejam, amados, sem Jesus há crueldade dos homens. Sem Jesus há preconceito racial. Sem Jesus há arrogância, há orgulho, a desonestidade, a egoísmo, a corrupção. Sem Jesus, há os que empurram as pessoas para baixo. Só Jesus oferece esperança. Só Jesus oferece esperança. Só Ele orienta a vida física e a vida para a eternidade. Então Ele disse que nós somos pessoas da fé e da esperança. E é muito interessante ele falar um pouquinho desta palavra esperança, porque ela vem de uma palavra grega. Você sabe que nós gostamos de acrescer às nossas mensagens os originais, porque uma palavra em português, mundo, é mundo. Mas se você for o grego, mundo pode ser oikoumene, o mundo da salvação, aion, o mundo da perdição, ou cosmos, a terra, o mundo terra, ou sheol, o mundo do inferno, o mundo das trevas, lá de baixo. Então, uma palavra. Então, quando nós lemos esperança, vem da palavra grega elpis. Elpis, da palavra grega, significa uma certeza profunda, uma convicção de que tudo está nas mãos de Deus, uma absoluta certeza de que a morte física não é a morte eterna, segue-se a ressurreição. Elpis, esperança, é uma certeza profunda. E eu quero muito que os seguidores desta congregação dos santos tenham esta certeza profunda de que a sua vida está nas mãos de Deus. Que Ele morreu, ressuscitou, Ele vive. Nós não podemos perder a esperança nunca, porque ela é a maior certeza, a mais profunda certeza para todas as áreas da nossa vida. Volto a dizer, os poetas, quando falam de esperança, falam de uma coisa morta, débil, desesperançada, ilusória e muitas vezes até má. Mas onde há Jesus, aleluia, onde Ele está presente, há elpis, há esperança. E eu lhe digo, porque eu sei que alguém aqui nesta manhã, ou assistindo pelas mídias sociais, pelo canal Com Brasil, para 5.500 municípios, eu sei que alguém dizendo: oh, eu perdi a esperança, eu não consigo ver luz no fundo desse túnel escuro, apóstolo. Eu não sei, eu ando em busca de ser aceito, de ser amada, de encontrar um sentido de vida. Eu não tenho como, não há esperança em mim. Por favor, Deus não lhe colocou diante das mídias ou do satélite para você continuar dizendo: não existe esperança, ela está morta. É elpis, a certeza profunda, que onde há Jesus, há esperança. Onde há Jesus, há uma antecipação da felicidade e do que é bom. Onde há Jesus, tudo fica favorável. Por isso Paulo diz: Cristo em nós é a esperança da glória. Vamos ver isto em Colossenses 1:27. Cristo em nós, diz, aos quais Deus quis dar a conhecer qual seja a riqueza da sua glória deste mistério entre os gentios, isto é, ao mistério revelado. Cristo em nós, Cristo em vós, é a elpis da glória, é a esperança, é a certeza profunda de que Ele está no controle da nossa vida. Ele é o Deus da esperança. Ele é a âncora segura e firme da nossa alma. É em Jesus que nós temos esperança. Somos os que esperamos em Cristo, ou dos que esperam em Cristo. Às vezes vem uma aflição, uma provação, uma prova de fogo ardente, mas Ele é elpis. Ele é a esperança do milagre e da cura. Então, quando você tem uma esperança baseada na palavra, baseada em Jesus Cristo, isto é vital para a sua vida. É vital. Filipenses 3:10, ele disse: para o conhecer e o poder da ressurreição e a comunhão dos seus sofrimentos, conformando-me com Ele na sua morte. Para o conhecer, porque Ele tem um poder da ressurreição. Quer dizer que aquele poder que tirou Jesus dentre os mortos, Ele disse que deu este poder à igreja. Porque temes? Porque tens medo de alguma coisa? Quando tu conheces o mesmo poder que tirou Jesus dentre os mortos. Então, quando afligidos, Ele é a nossa esperança. Quando passamos por provações de fogo ardente, Ele é a nossa esperança. Ter esperança, conhecer o poder da ressurreição, é algo pessoal, é uma experiência própria. Sabermos que o véu foi rasgado de alto a baixo, que não há mais separação da presença de Deus, que eu não preciso de um sacerdote entrando no tabernáculo para me representar. Agora eu tenho um novo e vivo caminho. Eu posso chegar à intimidade e dizer: Abba Pai, Abba Pai. Não há mais separação, o véu se rasgou. Paulo disse, um novo e vivo caminho pelo sangue de Jesus Cristo. O poder da ressurreição está em nós. Nós triunfamos sobre a morte, sobre o mundo. O poder da ressurreição é que nos dá esperança. Helps, ele nos dá uma esperança. Ele é incomparável. Essa esperança é incomparável, é infalível, é triunfante. Eu espero que os senhores estejam crendo nisso. Então, chegamos a este momento de 30 minutos da mensagem para todos entendermos que nós não estamos seguindo um mestre morto e reverenciado. É um Deus que fala único pelo Evangelho. Eu vou lhe dizer, o que eu prego neste altar é o Evangelho eterno, é claro, é completo. É lógico, é sequencial, são boas novas, porque o pastor desta igreja e os bispos que aqui pregam são apaixonados em comunicar o evangelho eterno da graça de Deus. Apaixonados. Talvez você me pergunte agora, mas meu amigo Miguel Ângelo, o que que fizeram com o evangelho? Sim, porque pouco se prega hoje evangelho, boas novas. Poucos dizem que foi Jesus que nos atraiu, que nós estávamos longe, afastados de Deus. Ele nos ofereceu a reconciliação através da sua morte e da sua ressurreição. Não eu, sou eu que tenho livre-arbítrio. Isso não existe na Bíblia Sagrada. Isso é uma heresia. Você achar que falamos tanto da soberania de Deus e depois Deus diz, está em tuas mãos você decidir, quer ser salvo ou não salvo. Isso é heresia. A morte e a ressurreição de Jesus tem que fazer parte do nosso conhecimento através deste evangelho gracioso. Amados, a salvação veio pela fé e pela graça. Diz o livro de Efésios capítulo 2 versículo 8, porque pela graça sois salvos, mediante um sacrifício em cima do milho. Caroço de milho, não? Mediante a fé. E diz que tanto a graça quanto a fé não vêm do homem. Por que que não podem vir do homem? Porque o homem sem Jesus está morto em pecados e delitos. É dom de Deus. É carisma de Deus, é carisma de Deus, é dom de Deus. Então nós pregamos o evangelho de Jesus Cristo. Nós amamos a palavra, nós amamos a Bíblia Sagrada, a inerrância da Bíblia. Nós acreditamos que foi para a liberdade que Cristo nos libertou. Não somos mais escravos de religião. Não somos mais escravos do legalismo. Porque nós pregamos o evangelho legítimo. Paulo disse em Gálatas 1:6, não está aí na sua apostila, por favor, anote. Admira-me. Paulo escrevendo a uma igreja, os Gálatas. Você sabe, os Gálatas, este livro dos Gálatas é o principal, é a alforria, é o livro que liberta o crente de toda a feitiçaria espiritual, de todo o legalismo. Tem que conhecer Gálatas, porque ele disse, foi para a liberdade. Então ele disse, admira-me que estejais passando tão depressa daquele que vos chamou da graça para um outro. Então, irmãos, eu tenho consciência do que eu lhe estou dizendo. São 43 anos de pastor, são quase 48 anos de pregador, que grande parte dos pregadores prega um outro evangelho. E se ele diz que há um outro, significa que há um verdadeiro. Diz o versículo 7, não há outro, diga, não há outro. Então aqueles que pregam um outro, o que que fazem com a igreja de Jesus? Por isso é que eu lhe perguntei há pouco, que fizeram com o evangelho? Diz que há alguns que perturbam e querem perverter o evangelho de Cristo. Oh, meu Deus, meu Deus, meu Deus, meu Deus. Pessoas em cima de altares com Bíblia na mão que que querem distorcer, que querem perverter, que querem perturbar o povo de Deus, pervertendo o evangelho de Cristo. Para estes há uma condenação, porque Paulo disse ainda que nós, o mesmo um anjo vindo do céu, vos prega o evangelho que vá além do que temos pregado. Então, se é um outro, se é um evangelho que distorce, que perturba, que perverte, será o quê? Anátema. Anátema quer dizer maldito. Agora vejam os senhores, você está num lugar que você pensa que a igreja está sendo pregada anátema. Pastor, dá um exemplo de que não há outro. Bom, estou dizendo não há outro porque a Bíblia diz que não há outro. Já é a principal defesa do evangelho. Mas você sabe o que transformado foi o evangelho hoje em dia? O evangelho hoje em dia é como autoajuda. Nada tem a ver com o evangelho. Dê 5 passos para você ser rico. Se você nunca for dizimista, ele garante, você não tem a bênção de Deus nas suas finanças. Pode dar 5, 10, 15, 20, pode ir daqui até a Praia da Barra, nadar até as cagarras, você nunca será abençoado. Mas a autoajuda diz que sim. 4 passos para vencer o diabo. Oi, o diabo foi vencido na cruz do Calvário. Quando Jesus fez maldição, castigo, dor, esta maldição, esse castigo, essa injustiça, para que nós fôssemos tornados justos. Então, nada do que eu faço altera o que Deus já fez. Então, nós temos hoje algo sendo dito às igrejas, na grande maioria, que não é o verdadeiro, é o outro. Romanos 1,16 diz: eu não me envergonho do evangelho. Diga assim alto: eu também não. Porque se você se envergonha do evangelho, meu Deus, o que será a nossa vida? Eu não me envergonho do evangelho. Onde eu vou, eu digo: eu sou pastor, eu sou crente, eu amo a Jesus, eu amo a Bíblia, a fonte de referência, a minha bússola é a palavra de Deus. Eu não oculto isto. Quem disse eu também? Nós, então, os dois. Quem mais? Quem mais? Então, todos nós. É a congregação divina. Diz: não me envergonho. Por que eu não tenho que ter vergonha? Porque o evangelho é o poder de Deus para a salvação de todo o que crê. Pode ser judeu, pode ser grego, pode ser o que nós somos, latinos, brasileiros, portugueses. Se você crê, é porque Deus te fez crer, porque Deus te deu o dom da fé, porque ninguém pode dizer que Jesus é o Senhor se não for pelo Espírito. Então, se eu creio alguma coisa extraordinária, sobrenatural, incrível, fantástica chegou à minha vida, o Espírito de Deus. Aleluia. Eu não me envergonho do evangelho. Ele é o poder de Deus para todo aquele que nele crê. Primeiro o judeu, depois o grego. Então, amados, é muito difícil hoje, e digo isso, nós estamos aqui diante dos bispos, de pastores, de líderes. Eu vou lhe dizer, é muito difícil você encontrar hoje evangelho, evangelho, sem estar misturado com evangelho, evangelho. Eu estava lendo algumas pesquisas ontem, aliás, sexta-feira, sobre, fizeram uma grande pesquisa entre as megas igrejas dos Estados Unidos e muitos lugares do mundo, e esse instituto chegou à conclusão que pregar boas novas da salvação, depois de pesquisa nas megas igrejas, nas principais do mundo inteiro, só 6% das igrejas pregam o evangelho legítimo. Não é o outro, é o evangelho. Significa então que isto é muito grave, porque 94% não pregam. Pregam um outro, que perverte, que perturba, que distorce. E as pessoas, tadinhas, às vezes sacrificando a vida, e depois terminam a vida e não são salvas, porque a salvação vem pelo poder do evangelho. A maioria dos lugares apresenta um evangelho distorcido, grosseiro. Nada tem a ver com Jesus, com o evangelho legítimo. Por isso Paulo, em 1 Coríntios 15, 1 a 4, ele diz assim: irmãos, venho lembrar-vos o evangelho que vos anunciei, o qual recebestes e no qual ainda perseverais. Por ele também sois salvos. Portanto, eu posso aprender todas as técnicas, receber os influencers, os influenciadores, dê quatro passos, avance mais um passo, para trás, para frente, para os lados. Eu posso fazer tudo isso. Mas diz que a pregação, deixa ainda no versículo primeiro, bispo, diz assim, a receber e perceber o evangelho. Quer dizer que o evangelho é que salva, sim. Versículo número 2, por ele também sois salvos. A salvação não vem por distorcer, perverter, mudar. Vem pela legitimidade do evangelho. Ele diz, sois salvos se você retiver a palavra tal como vou lá preguei. Quer dizer que saindo das palavras de Paulo, não há salvação. Não há salvação. Pastor, mas isso é muito, muito sério o que o senhor está dizendo. Olha, eu venho dizendo isto há 30 e poucos anos. E quando eu digo estas verdades, sabe o que é que a turma põe nas mídias? Que eu sou um falso profeta. Porque eu estou falando a verdade. Se eu distorcesse, pervertesse e perturbasse, talvez nós tivéssemos 500 milhões de pessoas na igreja no mundo inteiro. Mas eu não posso fazer isto, o meu chamado é para pregar o evangelho. Tal como vou lá preguei. Ou seja, a legitimidade do evangelho que salva está, claro que eu encontro na Bíblia diversas pérolas e diversos exemplos, na Bíblia toda, mas especificamente para o povo de origem gentílica, está nas 14 epístolas de Paulo. Então ele diz, se você retiver a palavra tal como eu preguei, não pode perverter, não pode distorcer, não pode botar lá um negocinho, senão você crê em vão. Versículo número 3. Antes de tudo, então Paulo está dizendo, o mais importante, o primordial, antes de tudo, vos entreguei o que também recebi. Amado, isto aqui, você tem que conhecer isto aqui, olha só. Que Cristo morreu pelos nossos pecados, segundo as Escrituras, versículo número 4, e foi sepultado e ressuscitou ao terceiro dia, segundo as Escrituras. Portanto, se eu não tiver essa helpes, essa esperança de que Cristo morreu, viveu, morreu, foi sepultado, ressuscitou, se eu não conhecer isto aqui, eu não sou salvo.
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3: Louvado seja o nome do Senhor. Sabe que a nossa vida, ela é uma caminhada. Nós não pertencemos a este mundo, nós somos seres espirituais que habitam este corpo e que a nossa verdadeira morada está nos céus com Cristo. Mas enquanto estamos aqui, estamos manifestando a glória do Senhor, dando testemunho de sua graça, do seu amor, daquilo que Ele tem feito por nós. E nessa nossa caminhada não há nada melhor, até para que a caminhada fique boa, né? Quem tem costume de caminhar, nada melhor do que uma boa música, uma boa adoração, um bom louvor. Então é momento, né, dessa nossa caminhada da vida, de adorarmos a Deus, de exaltarmos aquele que nos deu a vida, aquele que olha por nós, aquele que sabe qual é o melhor para nós, aquele que conhece a nossa história e que nos ama ao ponto de ter dado a sua própria vida por nós. É momento de louvor, é momento de adoração.

0: alegria do Senhor é nossa força. Amém?
1: Glória a Deus.
0: Amém. Há um rio que corre do trono de Deus. Há um rio, o poder de Deus sobre a sua vida. Louve o que o Senhor...

Aleluia. Santo, sabe, você pode santo, fazer assim, santo, levantar santo, suas mãos. Santo, você santo, foi criado para louvor da glória do Senhor. Você pode aplaudir mais uma vez, porque o Senhor é santo, é poderoso para fazer infinitamente mais na tua vida, na tua família, nas suas finanças.

Jesus, e os nossos lábios não se cansam de proclamar a tua majestade, Senhor. Nós te rendemos graças, a ti louvor, a ti adoração da tua igreja. Tu que és o autor e consumador da nossa fé, o nosso cavaleiro que trabalha.

0: Aleluia! Nessa certeza, querido, nessa alegria, diga para o seu irmão: receba a tua vitória em nome.
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1: Bom dia, amada Igreja de Jesus, povo eleito, povo escolhido de Deus, sejam bem-vindos à casa do Pai. Eu quero lhe dizer profeticamente nesta manhã, prepare-se para grandes mudanças. Prepare-se para grandes mudanças. Talvez haja alguém entre nós que está se sentindo numa posição inferior em alguma área da sua vida. Mas creia que tudo que Deus precisa de fazer é mudar a direção da sua vida. E você irá de trás para frente. Um toque do favor de Deus pode colocar você e eu há 50 anos à frente. Um toque das mãos de Deus pode colocar você 50 anos à frente. Quem sabe, volto a dizer, alguém pelo outro lado das mídias pode estar neste momento se sentindo infeliz, numa posição inferior. Quizás no trabalho, alguém diz, mas eu trabalho e não vejo nada acontecer. Nas emoções, talvez haja alguém dizendo, eu tenho as minhas emoções totalmente acabadas. Ou mesmo na saúde, alguém dizendo, eu estou doente. Eu tenho problemas de relacionamentos familiares, mas eu quero lhe dizer, nesta manhã, siga e continue em frente. Diga, eu vou continuar em frente. Dê o melhor de você. Honre a Deus. E de repente tudo pode mudar na sua vida. Deus pode colocar uma nova ideia na sua vida. Pode ou não pode? Deus pode colocar uma pessoa que goste de você. E de repente você estará numa posição de destaque que nunca teve na sua vida. Diga, eu creio e eu recebo. Deus pode fazer uma oportunidade muito grande, de uma grande mudança. Você vai receber bênçãos inesperadas. Diga, eu creio, eu vou receber. Deus vai colocar a pessoa certa na tua vida. Deus vai gerar a cura que você precisa. Deus vai te dar provisão para você quitar todas as tuas dívidas. Você crê nisto? Esse é o Deus a quem servimos. Deus pode quebrar e quebrantar o coração de uma pessoa para que haja paz na tua família. Você crê nisso? Então receba Deus mudando todas as coisas em seu favor. Diga, eu recebo. Creia pela fé que aquilo que costumava ser para a tua vida uma grande luta, não será mais luta, mas a vitória chegou. O que deveria de levar anos para acontecer, hoje, numa fração de tempo, Deus está te dizendo, creia, prepare-se, estou prestes a mudar muitas coisas na tua vida. Portas que não se abriram no passado vão começar a se abrir hoje, vão se abrir para você. Aqueles que estavam contra você vão ver de repente uma mudança, e Deus vai colocar essas pessoas te apoiando em tua vida. Problemas que perseguiram algumas pessoas por anos, de repente, o Deus do de repente vai resolver essa situação. Deus fará grandes mudanças. Deus fará grandes mudanças. Porque você honra a Deus, você honra a Deus. Ele vai te colocar numa posição que você nunca poderia alcançar por conta própria. Diga, eu creio nisso, apóstolo. E não é apenas numa questão de educação, ou do seu talento, ou da sua família, não. É de Deus que virá. É a mão de Deus mudando você para um novo nível que Deus disse que é o teu destino. Então receba que você viverá uma vida extraordinária. Diga, eu viverei uma vida extraordinária. Foi designado por Deus para tu viveres. Receba. Receba que você viverá esta vida extraordinária. Levante uma das suas mãos para o céu e diga, Deus, eu estou preparado para grandes mudanças. Eu creio que tu tens para mim o melhor dessa terra. Diga: eu recebo em meu espírito que hoje começará uma nova etapa na minha vida. Aleluia! Será extraordinário. Diga: será extraordinário. Eu quero ouvir a tua voz. Diga: será extraordinário. Prepare-se. Prepare-se para grandes mudanças. Isto é o que Deus tem colocado no meu coração, no nosso coração. Prepare-se. O Senhor disse: mudanças extraordinárias. Deus está falando ao teu coração, você está ouvindo? Deus está te falando. Você veio buscar algo de Deus que você disse: por minha conta própria eu nunca receberei, não serei capaz de alcançar, mas para Deus não há impossíveis. Eu quero que você diga isto: para Deus não há impossíveis. Diga uma vez mais, eu quero ouvir a sua voz forte. Diga: para Deus não há impossíveis. Diga: Deus pode todas as coisas. Eu posso todas as coisas, porque é Ele que me fortalece. Diga: eu sou próspero. Diga: eu sou saudável. Diga: eu sou forte. Diga: eu sou um vencedor. Não posso ser eu sozinho a acreditar. Você tem que acreditar. Diga: eu nasci para ser próspero. Eu nasci para ser um vencedor. Eu nasci para ser cabeça. Eu não sou cauda. Eu estarei sempre por cima, nunca por baixo. Diga: Deus tem tesouros, e esses tesouros se abrirão sobre a minha vida, em nome de Jesus, sobre a minha família, sobre a minha empresa, sobre os meus negócios. Olha, Ele vai te restituir aquilo que o gafanhoto levou da tua vida. Tu comerás em dobro, aleluia. Tu não viverás confundido, porque Ele é a nossa luz. Glória a Deus. Glórias a Jesus. Há um destino que Deus preparou para o seu povo. Você sabe que isso já está acontecendo? Isso já está acontecendo. Olha essa porta que se abriu. Olha essa porta que se abriu. Olha essa carreira que você vai atingir. Olha o que você nunca esperou na sua vida começou a acontecer nesta manhã. Essa porta que você bateu já se abriu. Aquilo que você estava buscando já está em tuas mãos. Eu quero ouvir você dizer: eu recebo, eu creio, eu tomo posse. Afinal, nós cremos ou não cremos no Deus dos impossíveis? Você espera o melhor ou o pior de Deus? O melhor de Deus. Pastor, mas os meus olhos, nós não andamos pelo que vemos. Nós andamos pela fé. E a fé é a certeza, a fé é a convicção de fatos que se não veem, mas que existem, já são parte da nossa vida. Diga: glória a Deus. Se você pode, diga: glória a Deus. Diga: eu tomei posse. Eu recebi grandes mudanças na minha vida, em nome de Jesus. Em nome de Jesus. São coisas grandes. São coisas grandes. Estiveram ocultas, bispo, estiveram ocultas, mas hoje Deus revela a sua igreja. Coisas grandes.
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1: Abra sua Bíblia comigo em 1 Coríntios, capítulo 15, versículos 1 a 6. Glória a Deus. Vamos ler? Irmãos, eu venho lembrar-vos o evangelho que vos anunciei, o qual recebeste e no qual ainda perseverais. Por ele também sois salvos, diz a palavra do Senhor, pelo evangelho, se retiverdes a palavra tal qual vos-la preguei, a menos que tenhais crido em vão. Antes de tudo, entreguei o que também recebi, que Cristo morreu pelos nossos pecados, segundo as Escrituras, foi sepultado, ressuscitou ao terceiro dia, segundo as Escrituras, e apareceu a Cefas e depois aos 12. Glórias a Deus. Versículo 6. Depois foi visto por mais de 500 irmãos, de uma só vez, dos quais a maioria sobrevive até agora, porém alguns já dormem. Que esta palavra abençoe todos os corações. Deixa sua alma repousada, em paz, descansada. Jesus disse que quando alguém está cansado e sobrecarregado, para vir a Ele. Disse: você sabe o meu jugo. Fardo, jugo, tudo é suave, tudo é leve. E Ele disse que quando se vem a Jesus, se alcança descanso. Quando se aprende de Jesus, se alcança o descanso para a nossa alma. Pai amado e bendito, eu amo a tua palavra, eu amo a inerrância e a infalibilidade da tua palavra. Amo a Bíblia, amo este livro de excelência, e neste momento, Pai, uso os meus lábios, as minhas cordas vocais, toda a minha vida, porque eu quero falar da tua ressurreição. Foi isto que tu colocaste no meu coração já há mais de um mês, para que nesta manhã eu pudesse pastorear a igreja e ensinar a igreja, disciplinar a igreja, tornando tão útil o ensinamento que vidas serão totalmente transformadas em nome de Jesus. E a igreja diga amém, amém e amém. Muito obrigado, meu profeta dos teclados. Meus amados irmãos, minha família, santos preciosos, meus filhinhos na fé em Cristo Jesus. Eu quero começar esta mensagem, este ensinamento, louvando ao Senhor Jesus Cristo, porque eu quero também nesta mensagem agradecer aquelas pessoas que me inspiraram nestes mais de 46 anos de vida cristã. Eu fui inspirado por grandes escritores, por reformadores, pela leitura constante de centenas de livros, mensagens, áudios, CDs. Ouvi palestrantes em muitos lugares do mundo. E eu quero agradecer a Deus, porque no meio de todos eles, houve uma pessoa, um pastor, um profeta, que foi a minha grande inspiração de vida, William Van Dyck. Eu quero agradecer em memória tantos reformadores, porque foram eles que me ajudaram a dar a forma que eu tenho hoje da minha vida. Foram eles que se tornaram os verdadeiros mentores da minha vida. Foram dezenas de pregadores, muitos que já estão no Senhor, outros ainda estão vivos, mas que são mentores que contribuíram para as minhas fundações espirituais, os meus alicerces, para a minha educação espiritual. Quero agradecer a minha família, quero agradecer a família Cristo Vive, aos milhares de fiéis ao longo desta minha jornada que investiram e investem sua vida na visão da graça de Deus. Quero agradecer a Deus por aqueles que nos assistem pela televisão, pela rádio, pela internet, pelas mídias sociais, que ouvem os meus podcasts. Quero agradecer a excelência, a integridade de um ciclo de homens e mulheres que convivem internamente na igreja comigo, homens e mulheres poderosos, que me honram, que me encorajam a crescer e ser um homem poderoso nas Escrituras, porque me inspiram, minha família, minha esposa, meus filhos, genros, netos, noras, todos que fazem parte da minha vida. Eu hoje conheço as Escrituras também pelo impulso que eles me deram. Eu sei que todos vocês fazem diferença, porque todos vocês acreditam em paz neste santo apostolado. Então, o nosso ministério é um ministério de ensino. E nós hoje estamos, mais uma vez, celebrando o domingo, dia do Senhor. Estamos celebrando o Cristo ressuscitado. E nós precisamos de entender este assunto profundamente, porque nada, nada na história da humanidade conseguiu ter a importância que tem a ressurreição de Jesus. É o maior evento da história da humanidade. A ressurreição é a pedra angular do cristianismo. A ressurreição de Cristo é o fundamento do Evangelho. A ressurreição é a maior garantia que nós temos que, quando morrermos, na realidade viveremos eternamente. Então, por causa da ressurreição, e eu peço que você receba esta palavra em seu coração, por causa da ressurreição de Jesus, a morte não acaba com a nossa existência. Porque Jesus disse, ainda que morramos, viveremos para sempre. A ressurreição é a nossa vida eterna. É a nossa alegria eterna. Porque a Bíblia diz que os eleitos serão ressuscitados dentre os mortos. Então a ressurreição de Jesus é a provisão, é a garantia que nós não seremos mais condenados. Nós temos a garantia da vida eterna. Jesus ressuscitou da morte, saiu da sepultura, andou entre os discípulos. Isto é uma promessa que ele dizia que iria acontecer e aconteceu. Então todos nós, por crermos na ressurreição, teremos um dia, após o desenlace deste corpo físico e então em espírito, teremos uma visão, uma vida de uma forma corporal glorificada, e a Bíblia diz que nós entraremos no céu, teremos a vida eterna. Então isso é a razão da ressurreição. Você sabe que a ressurreição é a mensagem que domina todo o novo pacto. E se você conhecer um pouco mais, desde Atos até o Apocalipse, este é o tema que domina a Bíblia. A ressurreição é a verdade essencial do cristianismo. Desde o julgamento, a bênção eterna, tudo passa pela ressurreição. Então, amados, a ressurreição... Ah, deixe-me dizer, o que eu te estou ensinando, você não aprende em nenhum seminário nesta terra. E possivelmente, raramente, você ouvirá um altar falar sobre isto. Isto não dá ibope. Isso dá vida. Então a ressurreição é a razão da vinda de Jesus. é o ponto mais alto, é o clímax, é o ápice do Evangelho. Porque a ressurreição de Jesus garante a nossa ressurreição. E claro, deixe-me ser honesto e sincero, a ressurreição é o assunto exclusivo dos cristãos. Nenhuma outra religião promove a ressurreição, porque nenhum outro deu a sua vida na cruz do Calvário. Nenhum outro Deus desta terra tomou sobre si o castigo, a dor, o pecado, a transgressão, a condenação, a maldição e encravou na cruz do Calvário. Ninguém. Entanto, a ressurreição é exclusiva do cristianismo. Por isso, agora olhem, meus filhinhos amados, a igreja tem o domingo e o nosso ministério, também volto a lhe dizer, é dos poucos ministérios que acreditam que o domingo é o dia do Senhor. Nós nos reunimos ao domingo, porque foi num domingo que Cristo ressuscitou. Então o domingo é o dia do Senhor, revela o centro da vida do cristão. O cristão que não guarda o domingo da ressurreição, que os primeiros apóstolos guardaram há 2000 anos atrás, ele não é um crente de verdade. Ele é um passageiro, ele não está dentro da arca da aliança. Ele troca o domingo do Senhor por uma belíssima praia, por uma água de coco à beira da Barra de Tijuca. É bom que você faça isto de segunda a sábado, mas você tem um dia sagrado, um dia separado, um dia consagrado, é o dia da ressurreição. Eu defendo isto, Bispo André, defendo isto com unhas e dentes. Por quê? Porque quem não guarda o domingo não crê na ressurreição. Quem não crê na ressurreição não terá a vida eterna. Por séculos, os opositores, os críticos do cristianismo, fazem de tudo para negarem a ressurreição. A sociedade faz algo muito forte, uma negação muito forte quanto aos relatos bíblicos que são verdadeiros, porque muitas são as evidências da ressurreição de Cristo. Então, Satanás, ao longo destes séculos, tem lutado contra esta verdade, tanto que as igrejas não pregam, quando ela é a essência do Evangelho, ela é a pedra fulcral do Evangelho, ela é a rocha do Evangelho. Então, o que que Satanás criou? Criou uma doutrina chamada reencarnação. E vejam, senhores, o que maldade é essa criação, porque você sabe que o diabo, quando ele está motivando alguém, gera uma alegria, gera uma... A pessoa está achando que através dos dados, dos búzios, da carta, da quiromanta, da leitura de mão, ele dá um entusiasmo, mas o retorno disto é abúlico, é triste, é pesado, porque ele dá com uma das patas e tira com as quatro. Então, ao longo da história se levantou, não vou dizer o nome, porque eu não dou nome a quem não merece, mas se levantou um indivíduo que criou um evangelho segundo e deu o nome dele ao evangelho. E no lugar da ressurreição, ele criou a reencarnação. Ele disse que uma pessoa que morre, ela encarna numa outra pessoa para se aperfeiçoar. Amado, seria a coisa mais injusta, o Deus mais injusto desta terra. Imagina você que tem um bebezinho lindo, como eu tive os meus filhos, peguei no meu colo, beijei, abracei, apertei, cheirei, e de repente vem lá um espírito de um psicopata, de um pirata da perna de pau, de um homem enganador, mentiroso, estuprador, encarna no meu filho para se aperfeiçoar. Salvação individual. Cabe ao homem morrer uma só vez e segue-se o juízo imediatamente. Então não existe reencarnação. Imagina se você aceitaria que alguém entrasse na tua vida para aquilo que de mal fez agora se aperfeiçoar na tua vida. A Bíblia diz que quem está em Cristo é uma nova criatura. As coisas velhas já passaram, tudo se faz novo. Então, 1 Coríntios 15, 14 diz assim: se Cristo não ressuscitou, é vã a nossa pregação, é vã a nossa fé. Se ele não tivesse ressuscitado ao terceiro dia dentre os mortos, tudo que nós fazemos ou fizéssemos seria vão, oco, vazio, sem vida, sem expressão. Então, seria uma mensagem sem força. No versículo 15 disse: somos tidos por falsas testemunhas de Deus, porque temos asseverado contra Deus que Ele ressuscitou a Cristo, ao qual Ele não ressuscitou, se é certo que os mortos não ressuscitam. Versículo número 16: porque se os mortos não ressuscitam, também Cristo não ressuscitou. Versículo 17: e se Cristo não ressuscitou, é vã a nossa fé e nós vamos continuar no pecado. Então, os irmãos filhinhos estão entendendo que a ressurreição é a base do Evangelho, porque se ele não tivesse ressuscitado, ele seria mais um morto, um Deus morto, como é Buda, como é Maomé, Shirvá e os demais. Seria um Deus morto. Quando se abrisse a sepultura, estariam lá os ossos. Mas a verdade é que a sepultura de Jesus, que Nicodemos lhe deu, quando removeram a pedra, não estava mais ele lá dentro. Ele ressuscitou. E isto tem que ser a base da tua vida. Você tem que crer na ressurreição. Versículo 16: se Cristo não ressuscitou, a nossa fé seria, toda a vida espiritual seria em vão. Entenda, por favor, sem ressurreição não há evangelho. É por isso que se levantam muitos movimentos no Rio, no Brasil e no mundo. Agora tem o movimento Evangelho da Garagem. Agora tem um movimento de que a pessoa está na igreja, alguém se levanta e vai no ouvido e diz: Deus me falou, faça isto, faça aquilo. Então, esses movimentos são uma fé vã. As pessoas permanecem no pecado porque elas não estão alicerçadas sobre a ressurreição. Se não há ressurreição, não há evangelho. Agora, ouçam, se não há evangelho, não há salvação. Se não há evangelho, não há salvação. E a salvação é fruto da ressurreição. Versículos 18 e 19 diz: e ainda mais, os que dormiram em Cristo, acabou, morreu, acabou. Versículo número 19: se a nossa esperança em Cristo se limita apenas a esta vida, se nós não acreditarmos na ressurreição, se nós não acreditarmos na vida eterna, se nós acharmos que tudo começou quando nossa mãe nos teve, e tudo termina quando o esquife se fechar cheio de flores, disse Paulo, nós somos os mais infelizes de todos os homens. Os mais infelizes significa, eu ouvi um pregador dizer, os mais iludidos, os mais enganados. Se Cristo não ressuscitasse, a infelicidade era total, a ilusão, o engano. Mas para nós, todos os dias, amados, são uma celebração do Cristo vivo, do Cristo ressuscitado. O domingo, guarde isso, fui eu que te ensinei, o domingo é a principal celebração em Jesus Cristo. O domingo é a prioridade pela ressurreição. Mas apóstolo, querido pastor da minha alma, o que que a ressurreição prova? Jesus passou há 2000 anos atrás. Como é que eu posso ter a certeza que isto é verdade? Eu posso ter a certeza? Me fale. Fala ao meu coração, apóstolo. Sim, você pode ter a certeza. E por algumas razões. A primeira é que a verdade da palavra de Deus confirma em muitas passagens bíblicas a ressurreição. Atos 2, 23 e 24 diz: sendo este entregue por determinado desígnio e presciência de Deus, vós o mataste, crucificando por mãos de iníquos, a qual, porém, Deus ressuscitou. Os homens o mataram, Deus o ressuscitou, rompeu os grilhões da morte, porquanto não era possível fosse ele retido pela morte. A morte não podia reter Jesus, porque ele era Deus. Isto se chama ressurreição. Isto é uma profecia messiânica. Isto era uma profecia que já vem lá dos tempos de Daniel. Veja o que diz Daniel capítulo 12, versículo 2: muitos dos que dormem no pó da terra ressuscitarão. Diga, eu creio, apóstolo. Muitos já dormem, vão ressuscitar. Agora veja, veja, você está atento? Olha o que o Espírito está te dizendo: muitos vão ressuscitar para a vida eterna, e outros para a vergonha e horror eterno. Olha lá as duas sementes. Se há pessoas que vão ressuscitar, que pessoas se levantarão das tumbas, dos cemitérios, quando Jesus voltar, e outros vão ser vergonha e terão uma vida de horror eterno. Você sabe aonde? No inferno. Um pregador um dia me disse: nunca fale de inferno na sua igreja, você vai perder metade da igreja. Eu disse: eu duvido que uma pessoa que é semente eleita ache que o inferno é uma ilusão criada pelo pastor. Então a verdade da palavra confirma isso. Uns ressuscitarão para a vida eterna, outros para a vergonha eterna. Em Atos, Paulo disse, em Atos 13, 29, ele disse: depois de cumprirem tudo o que era... depois de cumprirem tudo o que a respeito dele estava escrito, tirando do madeiro, da cruz, puseram-no num túmulo. Mas, Deus o ressuscitou dentre os mortos. E foi visto muitos dias pelos que com ele subiram a Galileia para Jerusalém, os quais são agora as suas testemunhas perante o povo. Diz que Deus o ressuscitou. Então a ressurreição prova a verdade das Escrituras. Pode acreditar nas Escrituras. A Bíblia diz que ele morreu e ele ressuscitou. Segundo lugar, a ressurreição prova que Cristo é Deus. Nós no nosso ministério não cremos em três deuses. Nós não somos politeístas. Nós não cremos que no céu existem três tronos. Nós cremos no que a Bíblia diz, que há um trono, e diz que está alguém assentado no trono. Alguém assentado no trono. Então, nós entendemos que Cristo é Deus. Não existe o Deus Pai, Deus Filho, Deus Espírito Santo. Existe um Deus triuno que se manifestou como Pai, como Filho e como Espírito Santo. Mas nós não temos ou Pai, ou Filho, ou Espírito Santo, ou Deus, ou ensanguentado, ou pomba. Não temos. A nossa relação é com Cristo Jesus, o ressuscitado. Então a ressurreição prova a divindade de Cristo. Marcos 5, 6, ele disse: quando de longe viu Jesus, correu e o adorou, exclamando em alta voz: que tenho eu contigo, Jesus, Filho do Altíssimo, conjuro-te por Deus que não me atormente. Diz: ele é o Filho Jesus, o Filho do Deus Altíssimo. Você sabe, Jesus disse: eu e o Pai somos um. Então, uma pessoa endemoniada conseguiu ver que ali não estava um homem, estava um Deus vivo. Estava Deus. João 9, 33 disse: se este homem não fosse de Deus, nada poderia ter feito. Se ele não fosse Deus, ele não poderia ter feito o que fez, falado o que falou, gerado os milagres que gerou, transformando vidas que ele transformou, que chegou até nós. Se ele não fosse Deus, nós não estaríamos aqui esta manhã. Nós estávamos perdidos em pecados e delitos. Nós estávamos nas garras de Satanás, nós estamos nas trevas, escuras trevas, densas trevas de sofrimento. João 1,34. Pois eu de fato vi e tenho testificado que ele é o Filho de Deus. Então, Jesus é Deus. Primeira coisa que nós entendemos no nosso ministério à luz da verdade é que a própria palavra da verdade confirma que Jesus ressuscitou, que a ressurreição é prova de que ele é Deus, só ele é Deus. Terceiro lugar, Jesus veio para dar vida. Ele morreu na cruz do Calvário e ressuscitou. Se ele não tivesse ressuscitado, ele não seria o Messias, ele não seria o rei, ele não seria o sacerdote, ele não seria o apóstolo da nossa vida. Em Romanos 4, 24 e 25 prova isto. Mas também por nossa causa, posto que a nós igualmente nos será imputado, a saber, a nós que cremos naquele que ressuscitou de entre os mortos. Diga: eu creio que Jesus Cristo, meu Senhor, ressuscitou de entre os mortos. Versículo 25: o qual ele foi entregue por causa das nossas transgressões e ressuscitou por quê? Por causa da nossa justificação. Ou seja, sem a ressurreição de Cristo não haveria salvação, Sem a ressurreição de Cristo não haveria justificação, sem a ressurreição não haveria eternidade. Cristo ressuscitou dentre os mortos para pagar o sacrifício do nosso pecado. Ele foi a nossa propiciação, ele foi o pagamento dos nossos pecados. Então só a ressurreição promove a salvação e só a salvação promove a vida eterna. Tudo isto porque Cristo ressuscitou. Ele foi a propiciação. Ele pagou, o Cordeiro perfeito pagou pela sua vida e pelo seu sangue e pela sua morte e ressurreição. Ele diz: tu és salvo. Nossa salvação tem a ver com a ressurreição. Não somos mais escravos do pecado, nós somos servos da justiça. Em quarto lugar, a ressurreição tem a ver com o estabelecimento da igreja de Jesus nesta terra. Em Mateus 16, 18, ele diz: eu também te digo que tu és Pedro, e sobre esta pedra eu edificarei a minha igreja. E se a minha igreja for estabelecida sobre a minha pedra, a minha pedra angular, as portas do inferno não prevalecerão contra ela. A ressurreição tem a ver com isso, amado. As portas do inferno não prevalecerão. Então, todos os poderes, todos os principados, todas as potestades, todos os poderes malignos, todo nome, diz a Bíblia, que está debaixo dos pés de Jesus. Ele é o cabeça, nós somos o corpo. Por isso é que a igreja é essencial, por isso é que nós temos um domingo da ressurreição, por isso é que a igreja é a expressão da vida de Jesus. Ele disse a Pedro, Petros, no original grego Petros, Pedrinha, você é Pedrinha desta igreja, mas se a igreja for estabelecida sobre esta pedra angular, haja o que houver, o nome que se levantar nesta terra. Vou lhe dizer uma coisa, nesta pandemia, quem mais lutou? O diabo contra a igreja de Jesus. Fecha, não fecha, abre, não abre, prende o pastor, leva os irmãos, bota o ciope na porta. Eu sei que nós, graças a Deus, porque nós tínhamos um anjo na nossa igreja, que é o Alexandre Conoploco, deputado, meu filho na fé, que lutou por nós, que batalhou por nós. Deus o usou para que a nossa igreja pudesse estar aberta, portas abertas, sem a guerra que tivemos nos primeiros meses quando éramos impedidos. Por isso Deus o levantou como um homem de Deus e o colocou lá na Assembleia Legislativa. Eu tenho ouvido os discursos dele, como ele é defensor radical da Bíblia Sagrada. Claro que o diabo fica zangado, não fica? Fica muito zangado. Como o diabo fica zangado quando se abre uma igreja? Ou você sabe, tem ideia de quantas lutas passam aqui para nós mantermos uma igreja? Então ele disse: tu és Petrus. Você é uma pedrinha. You are a little stone. Mas eu, sobre esta pedra, ele não fundou a igreja sobre Pedro. Eu não gostaria, como Roma, que tem Pedro como Deus da igreja, eu não gostaria de ter o meu Deus, alguém que tivesse mentido, enganado, traído Jesus, cortado uma orelha de um soldado, e ouviu cantar o galo, e cocorocó, e Jesus disse: quando você ouvir cantar o galo, você vai me negar. Eu não queria ter um negador, um traidor, um mentiroso que negou Jesus. Eu quero ter essa relação porque ele é Deus, ele é o nome que está sobre todo nome, ele é rei de reis, ele é senhor de senhores. João Calvino, reformador, disse: sermos igreja é a mais alta honra, participarmos da igreja de Jesus é a história mais triunfante da vida. Calvino tinha razão. 2 Coríntios 2,14 diz a palavra: graças porém a Deus que em Cristo sempre nos conduz em triunfo e por meio de nós manifesta em todo lugar a fragrância do seu conhecimento. A palavra de Deus é perfeita. Tudo que Deus faz é perfeito. Por isso a igreja vive e sobrevive a todos os falsos profetas, a todos os ataques, porque esta igreja verdadeira é uma igreja viva, é viva pelo poder da ressurreição. João 5, 24 e 25 diz: em verdade vos digo, quem ouve a minha palavra e crê naquele que me enviou tem a vida eterna, não entra mais em juízo. Então não é verdade que pessoas viram, foram ao inferno e estava lá uma ala só de crentes. Não existe isso aqui. Quem creu na palavra, quem crê em Jesus, e eu espero que você esteja crendo, meu amado, talvez seja a última oportunidade para alguém que Deus trouxe aqui, ou está assistindo do outro lado. Se você crê na palavra, se você crê em Jesus Cristo, você tem a vida eterna, porque Ele ressuscitou, e disse que você não entrará mais em juízo, você não será mais condenado, acabou a condenação, acabou o juízo, você passou da morte para a vida em vida. E em verdade eu vos digo que vem a hora e já chegou, que os mortos ouvirão a voz do Filho de Deus, e os que a ouvirem, viverão. Os que a ouvirem, viverão. Exatamente como se passou com Lázaro. Maria e Marta tinham um irmão chamado Lázaro, e diz que ele morreu. E foram chamar Jesus, Jesus demorou um pouco, estava fazendo milagres em outros lugares, e quando ele chegou disseram: não adianta, você chegou atrasado, ele já morreu há 4 dias, você não sabe, já cheira mal, já está em decomposição, já está virando pó. E Jesus disse: não, ele vai ressuscitar. E as irmãs disseram: sim, nós acreditamos que no juízo eterno ele vai ressuscitar. Jesus: não, não é o juízo eterno, é hoje. E ele disse: tirem a pedra. Ele estava num túmulo, uma pedra de 1.500 quilos aproximadamente. Se tira essa pedra. E quando os homens tiraram a pedra, Jesus, o Senhor, ele disse: hoje, olha, você precisa de acabar com a sua mentalidade que um dia é hoje. Quem sabe você entrou aqui com seus sonhos destruídos, a sua vida como uma colcha arrebentada, esgaçada. Quem sabe alguém chegou aqui ou está me assistindo pela internet, no Rio de Janeiro, no Brasil, em qualquer lugar deste mundo, nos países lusófonos. Quem sabe se você se encontra como Lázaro, envolto em lençóis, cheirando mal, sem rumo, sem futuro, sem uma manhã. Jesus diz: tira a pedra. Tudo o que nós temos que fazer às vezes é tirar a pedra. Pedra quer dizer obstáculo, desconfiança, medo, angústia, ansiedade. Tire isto da vida. Deixa o caminho livre para Jesus. Senhor, mas tu não podes tirar a pedra. Jesus diz: eu não vou tirar a pedra, você tem que tirar a pedra. Jesus tinha uma mentalidade do hoje. Um dia eu vou ser feliz, um dia eu vou me formar, um dia eu vou viajar, um dia eu vou criar alguma... Não, é hoje. Creia que hoje Deus fará algo tão grandioso. Creia que Deus hoje abrirá portas sobrenaturais. Eu venho dizendo isso desde o início do culto. Você vai ter uma conquista surpreendente na tua vida. Comece hoje a mudança, é hoje. Amado, tudo está mais perto do que você pensa. Está perto. E eles tiraram a pedra. Maria disse: não vá muito próximo, já está cheirando mal. Maria estava dizendo, e Marta: é tudo impossível, não vai dar. Meu casamento nunca vai ser bom. Minha família será sempre um bagaço destruído. Eu quis empreender, mas eu quebrei no passado. Eu que procurei na religião e caí na mão da cartomante, da quiromante, dos búzios, e me dei mal, me pisaram, me humilharam, me tiraram. Jesus disse: a pedra está retirada, a dúvida está retirada, o medo está retirado. Você tem que preparar o caminho do milagre. O que está como pedra de tropeço na tua vida? Pastor, às vezes me sinto, Sou uma pessoa que tem complexo de inferioridade, apóstolo. Eu acho que nunca vou tirar a carteira. Eu acho que nunca vou casar. Eu acho que nunca vou empreender. Tira a pedra. Eu estou te dizendo, tira a pedra. Remove aquilo que é tropeço. Aquelas vozes que andam te acompanhando, dizendo: ué, você é igual ao seu pai e ao seu avô, que nunca teve nada, você nunca terá nada. Oh, você está ouvindo a voz de Deus. Tira a pedra. Senhor, mas eu não quero nem olhar. O mano já cheira mal. Está terrível aqui fora. Era o meu irmão, teu amigo. Se você tem chegado mais cedo, ele não teria morrido. Amado, Deus não chega mais cedo ou mais tarde, Deus chega na hora de Deus. E a hora chegou. E a hora chegou. A hora chegou. Ele disse: Lázaro, saia. Diga, Lázaro, saia. Diga, Lázaro, saia. Ele disse: tira os lençóis, tira as fitas, tira tudo isso, liberte-no. É isso que o evangelho faz. É uma tremenda de uma libertação. Porque a idolatria escraviza, porque a religião mata, destrói, é contra Deus, é contra a Bíblia. E os homens começaram a tirar as fitas, os lençóis, e Lázaro, do cheiro de morte, passou a ter o aroma de Jesus. Jesus tinha dito a elas: vocês não podem duvidar, isso é pedra de tropeço, dúvida de Satanás. Sim, apóstolo, mas me tiraram dinheiro, me tiraram. Ouça, Deus está dizendo que vai restituir. Deus está dizendo que há mudanças. Deus está dizendo que está mais perto do que você crê ou pensa. Está mais perto, amado. Qual é? Está mais perto. Você não sabe o que o Espírito está falando. Está usando aqui um trapo de imundício, um pó da terra. Mas Deus está falando. Sim, mas eu fiz um monte de projetos, apóstolo. Tudo foi abaixo. Olha, Deus realmente estava no teu projeto, porque às vezes nós projetamos coisas que Deus não está no projeto. O homem pode fazer planos, mas a resposta certa vem dos lábios do Senhor. O homem pode fazer planos, mas a resposta certa vem dos lábios do Senhor. E ele disse: saia. E a morte foi derrotada. O teu medo está derrotado. A tua angústia está derrotada. Aquelas pessoas que fizeram algo contra a tua vida estão derrotadas. Aquela pessoa que intentou contra a tua vida, tocou na menina dos olhos de Jesus, está derrotada, está debaixo dos teus pés. Virou pó, virou coisa nenhuma. E quando tiraram os lençóis, como era assim que se enterravam, nesse caso num túmulo, saiu um Lázaro, renascido, rejuvenescido, restaurado. E é isso que Deus quer fazer. É isso que Deus está fazendo. Está tirando do túmulo tantas situações. Sabe aquele sonho que você sonhou? Eu queria ter uma casa com 2 andares. Uma churrasqueirinha lá para queimar. Minha carninha do irmão Geraldo. Eu quero... Mas eu acho que eu nunca mereço. Se você disser que nunca merece, você não vai ter. Você está desconfiando de Deus. Você está chamando Deus de mentiroso. Você não sabe que a dúvida é satânica? Quantas vezes eu ouvi, no início da pandemia, tem que fechar tudo e vai embora. Eu disse: mas a igreja não é minha. Eu também vou passar. Diz que as portas do inferno não podem contra a igreja. Então, sabe... não dê ouvidos a derrotados. Jesus disse a Maria e Marta: ele não vai ressuscitar no último dia do juízo. Ele vai ressuscitar hoje. Marta estava adiando, estava achando que era
3: para o futuro.
1: Jesus disse, está te dizendo, não é para o futuro, é para hoje. É hoje. É para hoje. É hoje. A mudança é hoje. A porta se abriu hoje. O negócio tem que ser fechado hoje. A promoção tem que estar pronta hoje. A vitória na justiça é hoje. Porque a Bíblia diz que a nossa confiança tem um grande galardão. Não abandona a confiança. Não abandoneis a vossa confiança. Deixa eu ficar um pouquinho mais próximo de você, por favor. Porque eu acho que estando ali em cima, você está olhando meio de lado para mim. Ouça, não abandone a sua confiança. Não abandone a sua confiança. Ela tem grande galardão. Meu filho amado, André, pode me pegar minha máscara, porque eu quero chegar mais junto ali de alguém que está fazendo assim. Ah, não vai dar. O Lázaro está lá dentro, não vai dar. E eu vou te dizer que vai dar sim. Glória a Deus. Xile vai dar sim. Já deu. Já deu. Já deu. Já deu. Já deu, Neide. Já deu. Hoje é o dia. Hoje é o dia. Hoje é o dia. Hélio, já deu. Grandes mudanças.

0: potencial. Você que está onde o vento faz a curva em algum lugar deste mundo, a palavra não tem limites. Eu quero ver a tua fé, eu quero ver a tua fé, eu quero ver o teu falar com Deus, eu quero ver a tua confiança, eu quero ver Jesus na tua vida, eu quero ver a glória de Deus na tua vida, eu quero ver a glória de Deus na tua vida. I want to see the glory of God in your life. Eu quero ver, eu quero ver. Ademir, eu quero que você saia dessa cadeira de rodas. Você não pode ficar aí amarrado. Que esse Lázaro saia da tua vida. Geraldo, crê. Crê, Valéria. Crê, Márcia. Crê, Nigre. Crê, crê naquele que foi enviado por ti. Ele ressuscitou. Ele está vivo. Ele está vivo. Ele está vivo, Anselmo. Ele está vivo. Ele reina em nós. Ele reina em nós. Ele é o Senhor absoluto. Basta pegar essa pedra de tropeço e jogá-la fora. Eu não estou vendo muito entusiasmo aqui atrás. O que é que se passou? Tome posse agora do que Deus te mandou acreditar, irmão. Quando terminar este culto, uma grande mudança aconteceu na tua vida, irmão. Não fique escravo das notícias da internet ou das notícias da televisão que estão dizendo que o vírus vai ser pior, que é para te prender, amarrar, humilhar a tua vida. Há um Deus que cuida de nós. Há um Deus que cuida de nós. Há um Deus que fez promessas. Há um Deus que jurou pela sua aliança. Há um Deus que disse: eu juro que cumprirei a minha aliança. Em nome de Jesus. A pedra está retirada. A pedra está retirada. A pedra está retirada. O milagre chegou. Cristo ressuscitou. Oh, eu sinto, Deus. Tu queres que o teu povo creia sem duvidar, Pai. Sem duvidar. É hoje. Não é a mentalidade de um dia. Quem sabe um dia. É hoje. Está mais perto do que você pensa, amado. Eu não te disse no início que Deus iria colocar situações que demorariam 50 anos. Aconteceu hoje?
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2: Corações disponíveis para que o Senhor possa manifestar o teu agir.

instantes, amado, você pode levantar as suas mãos. Levante suas mãos bem alto, amado. Não fique constrangido, porque o Senhor, a palavra de Deus diz que Ele procura os verdadeiros adoradores, aqueles que o adoram em espírito e em verdade. Oh Deus, louvado seja teu nome. Tu és o Deus de aliança, Tu és o Deus de promessas, e todas as Tuas promessas há de se cumprir na nossa vida, Senhor. Há de se cumprir, porque foi Tu que plantaste, Senhor, nos nossos corações. E nós vamos declarar mais uma vez, amados, que Ele é Deus de alianças, que Ele é Deus de promessas, que tudo passa, mas a palavra do Senhor permanece.

0: seja o nome do Senhor, Deus de aliança. Você pode aplaudir o nome do Senhor Jesus mais forte, amado. É para Ele, é o Rei da Glória. Aleluia.
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1: Bendirei ao Senhor, amada igreja de Jesus, povo eleito, escolhido, amado por Deus desde antes da fundação do mundo. A Bíblia diz que Ele nos conheceu desde antes da fundação do mundo e em amor nos predestinou para Ele. Diz que tudo aquilo que contribui para o bem, para a piedade, já nos foi outorgado. Ele tem promessas e essas promessas têm que se cumprir. Sejam todos muito bem-vindos à Congregação dos Santos e eu os abençoo dizendo graça, paz, misericórdia e amor vos sejam multiplicados da parte de Jesus. E o povo do Senhor diga amém, amém e amém. Muito obrigado, meu bispo amado. Quero também estender a minha destra de amor para aqueles que estão pelas mídias sociais, a dizer-lhes que é uma de forma importante que nós vamos chegar hoje à sua vida. Daqui a pouco o apóstolo vai ministrar a palavra, chamados para ser santos no avivamento. Então a palavra é poderosa, a palavra não volta vazia. A palavra tem que se cumprir, ela tem desígnios proféticos. E a Bíblia diz que estes desígnios têm que ser uma realidade na nossa vida. Obrigado pelo prestígio que você me concede. Glórias a Deus. Que bom nós podermos voltar à casa do Pai. E lembrando mais uma vez que o tema de hoje, chamados para ser santos, tenho aqui um sinal da nossa administração sobre literatura. Sem santificação ninguém verá o Senhor, que é o assunto que vamos tratar esta noite. Como ter uma boa consciência, o assunto que vamos tratar esta noite também. E a nossa bispa, ela pede que eu anuncie o livro sobre o cristal blindado. É muito bom termos esta possibilidade de ter em nossa igreja os recursos da graça de Deus, porque livros que são parte apenas, exclusivamente da graça de Deus, são muito raros. Sem ser prolixo, eu estou trazendo esta ampulheta todos os dias para o púlpito para lembrar a igreja que isto, quando Louis Lepreau, no século XVII, criou esta ampulheta com dois ângulos, como se Deus estivesse dizendo: eu lhe dei uma vida, a vida está passando, veja de que modo você a vive. Eu quero ter esta ilustração aqui no altar para que todos reflitam e pensem como eu quero e como eu devo viver segundo a palavra do Senhor, porque a vida passa. Olha, eu virei há pouco e já passou aqui um tempo que não retorna. Esta é a vida, nós temos que vivê-la segundo os padrões de Deus.
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1: Curve agora a sua cabeça, coloque a mão sobre o seu coração, a outra mão, se não lhe constrange adorar ao Criador, levante-a para os céus. Senhor Jesus Cristo, Deus único e verdadeiro, eu sei que tu não falas no meio do vento forte, não falas no meio da labareda, tu falas no meio de um sissio suave, e tu já estás falando. Aquelas pessoas que estão enfrentando provações, lutas e sofrimento. Mas Senhor, como teu profeta da tua casa, eu me uno agora à igreja amada e santa e gloriosa, e todos nós colocamos tudo isto nas tuas mãos, Senhor. Aquela pessoa que teve uma queda, um tropeço, vive debaixo de uma intimidação. Eu sei que o Senhor prova o justo, assim tu disseste em Pedro, tu provas os justos. Então, provação não é um castigo de Deus, não é consequência de pecado, Senhor. Tanto que tu dizes em Tiago que nós devemos de ter todo motivo de alegria de passarmos pelas provações, porque é nessa hora que o nosso coração aprenda a confiar em Deus. Alguém que diz: mas foi inesperado, não foi planejado, eu não merecia. Alguém que precisa de uma cirurgia, o Senhor disse, alguém que precisa de um marca-passo, teve um acidente, uma doença grave, crítica, todos nós passamos por provações, mas nada da nossa vida é comparável à vida do próximo. Cada um é diferente, cada situação tem um peso. E aquela pessoa que recebeu uma notícia difícil foi por telefone. Lembre-se, Jesus foi açoitado, foi esbofeteado, foi traído, foi humilhado, foi assassinado numa cruz. Ele suportou o sofrimento da cruz em troca da alegria que lhe estava destinada. Então, Senhor, nós suportamos com fé a tribulação. Nós entendemos, Senhor, que Tu és perfeito, és íntegro, não és nada deficiente. E eu sei, Senhor, que é na provação que Tu também reconstróis o que foi destruído. Então levamos tudo em oração à Tua presença. Nada nos pode derrotar. Tu nos tornarás mais fortes, mais pacientes. Na provação, Tu nos fazes capazes de enfrentar a vida e as suas exigências, que às vezes são duras, difíceis, são como fogo. Mas é verdade, Pai, que o fogo, ao passarmos por ele, não nos queimará. As águas não nos submergirão, os rios não nos afogarão, nada nos pode derrotar. No caminho de Jesus há vitória, irmão. Receba esta vitória. No caminho de Jesus há cura, receba cura. No caminho de Jesus há libertação. Tu não sabes que Deus transforma o impossível em possível? Olha, Ele está dando à luz isto aqui, está saindo à luz esta manhã. Jesus já venceu a tua causa para que tu fosses mais que vencedor. Então, Senhor, entregamos tudo nas Tuas mãos. Tu tens a capacidade de reverter qualquer situação diabólica, satanista, maligna, doentia, enferma. Tu tens a capacidade de reverter. Tu dizes que transformas o impossível no possível. Então, Senhor, nós entramos no descanso de Deus. Eu sei que Deus nos dará em dobro tudo aquilo que foi sofrimento. Ele nos dará em paz, em alegria, em saúde, até recebermos a coroa da vida. Deus já reverteu a tua situação. Deus já respondeu às nossas orações neste lugar. Este lugar não é um encontro social. Este lugar é o lugar que Deus preparou e reservou para que a sua noiva o ouvisse e recebesse dele o melhor desta terra. Sim, Deus, recebemos o milagre, recebemos a saída, a porta, recebemos, ó Deus, a reconstrução de vidas que foram destruídas, restaurando, Senhor, casamentos, famílias. Ó Deus maravilhoso, a Tua mão está sobre a igreja esta manhã, de forma nítida e sensível, Pai. Os Teus ouvidos estão inclinados às súplicas que estão sendo feitas. E Tu insistes em minha mente, dizendo: diga ao meu povo que provação não é castigo de Deus, porque eu não castigo ninguém. Eu já tomei sobre mim o castigo e a dor. O pecado eu encravei na cruz do Calvário, para que mortos aos pecados vivamos para a justiça. Este é o Deus que nós servimos. Eu abençoo a tua vida. Essas tuas lágrimas, irmão, você que está aqui ou à distância, estão sendo colocadas numa taça de ouro. Estão sendo levadas à presença de Deus por anjos. Ele sabe quantas lágrimas tens derramado. Ele sabe quantas dores tens sentido. Mas Ele disse: eu já tomei sobre mim. Jesus não era doente. Tu não podes ser doente. Jesus não era fracassado. Tu não podes fracassar. Jesus nunca foi derrotado. Tu não podes ser derrotado. Tu és cabeça. tu não és cauda, tu estás por cima, nunca estarás por baixo. Sim, Deus, levanta esta pessoa que teve um tropeço, teve uma queda. Aquieta o coração desta pessoa que recebeu uma notícia difícil por telefone. Tu já suportaste a cruz para que a malignidade, a condenação não fosse mais parte da nossa vida. Tu te fizeste sacrifício no nosso lugar. Tu te fizeste maldição no nosso lugar. Tu te fizeste castigo no nosso lugar. Essa obra da cruz, Pai, é o coração da igreja. Por isso recebemos com alegria o milagre. Eu recebo em minha vida. Eu recebo em minha vida. Eu tomo posse daquilo que Deus tem preparado. Ele disse: eu tenho preparado para aqueles que me amam. Porque os teus olhos ainda não viram, os teus ouvidos ainda não ouviram, nem sequer penetrou no teu coração. O que Deus tem preparado para você é magnífico, é maravilhoso, é grandioso, é incrível, é sobrenatural. É isso que Ele manda dizer à igreja em oração. Em nome de Jesus, o teu lar, a tua casa, a tua família, os teus negócios, a tua empresa, tudo que é parte da tua vida está debaixo da mão poderosa de Deus. E o favor do Senhor está sobre a tua cabeça. Tu crês nisto, irmão? Tu crês nisto, irmão? Então diga com os seus lábios: eu creio que o favor de Deus está sobre a minha cabeça. Ele me cerca por diante e por trás. Oh Deus maravilhoso, estou em tuas mãos, Jesus. Em tuas mãos não há derrota, fracasso ou doença. Há vitória, há vitória. Diga com os seus lábios: vitória! Em nome de Jesus. Em nome de Jesus. E aqueles que creem, recebem, digam: amém, amém. E graças a Deus.
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1: Vamos abrir a Bíblia Sagrada em 1 Coríntios 1, capítulo 1, versículo 2. Você que está em casa, abra sua Bíblia. Bispa, abra sua Bíblia. Veja aí com as nossas crianças. Já estamos? 1 Coríntios 1, 2. A igreja de Deus que está em Corinto, aos santificados em Cristo Jesus, chamados para ser santos, com todos os que em todo lugar invocam o nome do Senhor Jesus Cristo, Senhor deles e nosso, aos santificados chamados para ser santos. Que esta palavra aberta e lida do altar seja uma semente em cada coração, em nome de Jesus. Vamos orar ao Senhor. Santo és tu, Pai. Mais uma vez, eu volto a este altar por tua santa e soberana vontade. Na realidade, ó Deus, eu sou pequeno, eu não tenho nenhum talento pessoal, eu não tenho nada de especial na minha vida. Aliás, eu sempre quero diminuir para que Cristo cresça através deste altar. Sabemos que a palavra não volta vazia, que a palavra tem desígnios, e tu sabes quem a ouvirá aqui dentro do santuário e aqueles milhares de milhares que estão lá do outro lado, no Rio, no Brasil ou no mundo, em particular aos países de língua lusófona. Assim, com alegria, aquietamos nosso coração e nos submetemos à vontade de Deus, e o povo do Senhor diga amém, amém e amém. Meus amados irmãos, queremos aproveitar esta hora, dar as boas-vindas aos amigos e irmãos que estão participando pela rede Com Brasil. Estamos agora chegando a 5.500 municípios. Muito obrigado. Quando o bispo puder passar uma pequena imagem, eu ficarei muito grato por isso. Meus filhinhos na fé, hoje nós vamos conhecer este chamado de Deus. Diz a palavra do Senhor que nós fomos chamados para sermos santos. Veja o que diz a palavra: aos santificados chamados para ser santos. Ou seja, santos tem a ver com santidade. Há uma santidade que só Deus pode fazê-la para vivermos a eternidade. Mas há uma vida de santidade que os santos têm que viver. E claro, isto é algo muito grandioso e profundo. Muito grandioso e profundo. E deve ser, acima de tudo, a nossa prioridade. A prioridade de um cristão deve ser a sua santidade. Então hoje nós vamos olhar um pouco, como disse MacArthur, vamos olhar para dentro de nós. Hoje nós não vamos olhar o irmão que está do nosso lado. Hoje vamos olhar um pouco para dentro de nós, para dentro da nossa própria vida, para dentro do nosso coração. Vamos olhar para dentro, porque, ouça, o Senhor te chamou a mim e a ti, nos chamou para a santidade. E eu creio que Deus está falando, ainda fala

todos nós temos que ouvir com ouvidos de ovelha. O livro de Apocalipse diz: quem tem ouvidos, ouça o que o Espírito diz à igreja. Então a Bíblia tem muitas passagens que exaltam esta prioridade de vida chamada santidade. Vamos lê-las, precisamos de avançar no tempo. Romanos 13, 14, assim: revesti-vos do Senhor Jesus Cristo e nada desponhais para a carne no tocante às suas concupiscências. Então, Senhor, quem está revestido do Senhor Jesus não pode dispor nada para a carne e para as suas concupiscências. Isso é um chamado à santidade. 1 Tessalonicenses 5, 22 diz assim: abstendo-vos de toda a forma do mal. Isso é um chamado à santidade. 1 João 2,15: não ameis o mundo nem as coisas do mundo. Se alguém amar o mundo, o amor do Pai não está nele. Outro chamado à santidade. 1 João 5,19: diz: sabemos que somos de Deus e o mundo inteiro jaz no maligno. É uma chamada a viver a santidade. Efésios 4,22: no sentido de que, quanto ao trato passado, vos despojeis do velho homem que se corrompe segundo as concupiscências do engano. Quer dizer que dentro de nós há concupiscências, há desejos enganosos, e a Bíblia está dizendo: olha, despoja-te disto. Estão chamado a santidade. Colossenses 3,5: fazei morrer a vossa natureza terrena, prostituição, impureza, paixão lasciva, desejo maligno, avareza, idolatria. Isso é um convite à santidade. Então, eu tenho que pensar e viver o que é honroso, o que é puro, o que é reto. Então diga comigo: honroso, puro e reto. E como é que isso acontece? Quando eu deixo a palavra de Cristo habitar ricamente em mim. Então o cristão que vive a santidade de Deus, vou lhe lembrar que é a prioridade número um da vida. É aquela pessoa que sabe se humilhar, sabe submeter o seu corpo, sabe oferecer a Deus sacrifício vivo, santo e agradável, que é o culto racional. Então Paulo diz: andai no Espírito e jamais satisfareis os desejos da carne. Pedro foi um pouco mais além. Lembre-se que a palavra são sementes que eu estou semeando no teu coração e no meu coração. 1 Pedro 1,16 diz assim: está escrito, sede rebeldes, murmuradores. Não, Deus que me livre. Sede santos, porque eu sou santo. Aos santificados chamados para serem santos. Levítico já dizia isto, 11, 44, 45. Eu sou o Senhor vosso Deus, portanto vós vos consagrareis e sereis santos, porque eu sou santo. Não vos contaminareis por nenhum enxame de criaturas que se arrastam sobre a terra. 45. Eu sou o Senhor que vos faço subir da terra do Egito, para que eu seja vosso Deus. Portanto, vós sereis santos, porque eu sou santo. Nós cremos nisto nesta igreja. O Espírito está falando a você? Sim. Nós cremos nisto nesta igreja. Nós conhecemos todas estas verdades que eu vou ensinar e já estou ensinando a igreja, porque é comum na pregação da revelação da graça de Deus. Agora, você sabe que o problema é que a maioria dos crentes perdeu esta batalha com o mundo. Eu tenho estatísticas de quantos cristãos estão desviados em grande parte dos países do mundo. É estarrecedor. Perderam a batalha com a santidade. Tornaram-se frios, céticos, desconfiados. E eu vou lhe dizer, a maioria do povo de Deus aí fora é mais amigo do mundo do que amigo de Deus. E com inúmeras desculpas esfarrapadas. Ah, não vou à igreja porque está frio, não vou à igreja porque está calor, não vou à igreja porque eu tenho medo do Covid, não tenho, sabe, eu não vou porque não vou. São mais amigos do mundo
do que amigos de Deus. Eu sou um apaixonado por Jesus. Eu não sei se é a questão de eu ter experimentado a morte. Eu vi o meu corpo entrar em putrefação, eu vi os meus ossos necrosarem. Eu estive 9 meses num CTI, 2 anos de hospitais, 20 cirurgias, cadeira de rodas. Eu dou tanto, eu amo a vida. Olha, a vida que Deus nos deu passa. Eu amo viver. Eu amo viver. Porque quem me deu esta vida, me deu uma única vida na carne. Os dias já estão contados de todos, escritos, quando nenhum havia. Então, amados, nós temos uma fronteira. Ouça o que eu lhe vou dizer, isto é muito importante. Todos nós temos uma fronteira que nós não podemos ultrapassar. Em todas as áreas. Não podemos. Você sabe até onde você pode ir. Daqui para frente você não pode. E eu sei que se eu passar a minha fronteira, eu vou desonrar o Senhor Jesus. E todos nós temos estas expectativas, até uns dos outros. Você, quando olha para o altar, você tem expectativa que o seu apóstolo esteja vivendo a palavra. Quando eu olho para a igreja de Jesus, a noiva do Senhor, a minha expectativa sempre é assim: e todos estão vivendo estas verdades. E eu vou lhe dizer mais: eu tenho esposa, eu tenho filhos, eu tenho netos, que esperam que eu viva da maneira que Deus diz em sua palavra para viver. Eles confiam em mim. Então, eu tenho lutado a minha vida toda, para não destruir a confiança e o crédito que eu tenho da parte de Deus. E eu vou lhe dizer uma coisa, você vai se surpreender. Eu preferiria morrer do que desonrar a Deus. Estás a ouvir? Eu preferiria morrer do que pensar que eu ofendi Deus, que eu machuquei o coração de Deus, que eu fraudei os princípios de Deus. Eu pessoalmente preferia morrer. Porque todo mundo que está aqui dentro, e milhares de pessoas, em 123 países, todos esperam que eu viva o que eu prego. Todos. Então eu quero refletir, reproduzir a Cristo a todos. Porque eu vou lhe dizer, amado, ouça o que eu digo e guarde. Se você puder escrever, melhor ainda. Muito mais importante que um pastor, um bispo, um presbítero, um diácono, mais importante do que ter talentos pessoais, ser famoso, é ter caráter. Nós temos 175 livros, graças a Deus pela vida da doutora Judith Zanatta. Nós temos uma construção linda, nós temos um ministério credível, mas muito mais importante de qualquer talento, fama, eu detesto essa palavra, o mais importante é eu e você termos caráter. Os crentes em Jesus Cristo, em particular os pastores, os bispos, os apóstolos, tem que ter um padrão de vida bíblico. Ou seja, não podemos ter máscara. Entende, Claudinho Manuel? Não podemos ter máscara. Os gregos chamam persona. Eu não posso chegar e colocar uma máscara e você dizer: oh, ele está sorrindo, acabou o culto, e eu virar zumbi. Não existe essa possibilidade. Porque não é o talento que eu possa ter, habilidade, enfim, isso não vale nada. Paulo disse que tudo isso era lixo, as coisas que você tem, ele disse, pelo conhecer a Deus, o resto para mim é lixo. E tem verdade, isso é verdade. Então, muito mais importante do que talentos, fama, capacidade, intelecto, o mais importante é ter caráter. Então, se você quer ser santo, você tem que vencer a sua luta interna que você e eu temos todos os dias. Temos uma luta interna, mano. Todos nós, e olha, a minha não é fácil. A minha luta não é fácil, amado. Eu
Se eu não me ponho de joelhos todos os dias, rosto no chão, pedindo misericórdia, eu não sei como é que seria a minha vida, porque ser pastor não é fácil. Então, Paulo explicou onde começa o caráter. Ele diz em 2 Coríntios 1, 12, a nossa glória é esta. Você está esperando isto de mim, eu estou esperando dos senhores. A nossa glória é esta. O testemunho da nossa consciência, com santidade e com sinceridade de Deus. Não com sabedoria humana, mas na graça divina, nós temos vivido no mundo, e mais especialmente para convosco. Ele diz, esta é a nossa glória, a nossa consciência, o nosso caráter. Então, a glória do pastor da igreja não é um templo lindo, não é nada. A glória é a consciência. Ela tem que ser santa e sincera. Então, consciência de santidade e de sinceridade, disse Paulo, nós temos vivido no mundo e com vocês isto aqui. Então, o que é a consciência que Deus exige santidade e sinceridade? Consciência é o nosso interior, é aquela voz que você e eu ouvimos, a voz da consciência, é esse interior que nós batalhamos. Se nós não cuidarmos da vida interior, nós vamos perder para o lado exterior. Se eu não cuido da minha vida interior, eu perco para o lado exterior. Há regras de vida que têm que ser vividas, senão a pessoa não tem sinceridade e santidade na sua consciência. Há pessoas que não estão nem aí para isso. Murmuram, falam mal, criam rebeldia, inventam histórias, né? São pessoas que não têm uma boa consciência, não têm o seu interior com santidade e sinceridade. Então, sempre perdem para o exterior. A chave da nossa santidade é a nossa consciência. Ela tem que ser limpa, ela tem que ser pura, ela tem que ser santa. Não podemos violar a nossa consciência. Nós temos que ser fortes por dentro. Acabou. E é isso que a palavra de Deus não trabalha na cor do meu cabelo. A bispa ontem pintou o meu cabelo. Não trabalha. Eu tenho o cabelo mais branco que você, Espinho. Deus não trabalha na cor do meu terno, se usa anel, se não usa anel, não trabalha em nada do exterior. Deus trabalha lá, lá no coração, que não é o músculo cardíaco, é o coração da consciência, é lá que Deus trabalha, na nossa consciência. E eu vou lhe dizer, há sinais que alertam a nossa consciência. Às vezes chega uma pessoa e diz, Deus me falou, o Espírito falou, seja pastor, bispo, e Deus falou mesmo. E se a pessoa tem uma consciência cauterizada, diz, quero lá saber se Deus falou ou não falou, eu vou continuando ter sexo antes do casamento, eu vou continuando mentindo, passando cheque sem fundo, passando a perna nos outros, eu vou continuando acusando, eu vou tentar humilhar o apóstolo da igreja. Porque não tem aí, a consciência tem um alerta. Eu vou lhe explicar. Há poucos dias atrás, caiu um avião na China, que Deus os tenha em bom lugar. E alguém fez, o sistema de radar fez o desenho. O avião vinha, baixou um pouco, voltou a levantar, baixou. E o radar dentro do avião começou a alertar o comandante. Cuidado, pode entrar em stall, eles têm uma tecnologia que alerta. Levante o bico do avião, e ele baixava. Ele tinha um alerta. Caiu, morreram 132 pessoas. Há 4 ou 5 anos atrás, saiu aqui o Air France 407, levava até uma pessoa da monarquia dentro, e chegou no meio do oceano, o avião começou a ter dificuldades de controle, e o radar começou a dizer, levante o bico. E ele, levantar, baixa o bico, levante, equilibra as águas. E o comandante estava dormindo, o captain, e tinha um auxiliar, e quando ele chegou já era tarde,
Já o alerta foi dado 1, 2, 3, 10, 20, e eles não conseguiram.

Equilibraram o avião e o 407 caiu. Olha, se os comandantes têm obedecido aos alertas dos radares, eles não teriam caído. Os instrumentos foram a voz da advertência. Levanta o bico, baixa o bico do avião, olha a asa direita, equilíbrio. E eles simplesmente não sabiam o que haviam de fazer, eram meios inexperientes, quando andava a dormir, quando ele chegou, já era tarde. Então, muitas pessoas tratam assim a consciência dá alertas. E se você não obedece à voz da tua consciência, que na realidade ela é cheia do Espírito Santo, você tem um desastre na tua vida. Os alertas são dados pelo Espírito, pela palavra, por uma pessoa, pelo pregador. E há tanta gente que ouviu tantos alertas, se desviou, se corrompeu, se tornou frio, cético, e só Deus sabe qual é o futuro destas pessoas. Paulo, quando terminou o seu ministério, ele disse em 1 Timóteo 1:18 a 20: este é o dever que te encarrego, ó filho Timóteo, segundo as profecias de que antecipadamente foste objeto. Ele disse a um jovem, pastor, 18 anos: combate, firmado nelas, o bom combate. Mantenha a fé, mantenha a boa consciência. Porque algumas pessoas, tendo rejeitado a boa consciência, que é alertado, o púlpito está alertando, a palavra está sendo pregada, Deus está falando a um, está falando a outro. Então diz que há pessoas que rejeitam essa voz e elas vieram a naufragar. Olha o desastre, a naufragar. Os navios todos têm radares especiais de satélite. Se o satélite diz é para cá e o radar diz para aí, o comandante vai para lá, afunda o barco. De combate a pessoas que rejeitaram a boa consciência. Meu amado, se você rejeitar a sua consciência, você naufraga na fé. O Brasil tem 16 milhões de pessoas naufragadas na fé. Todos os dias se fecham igrejas. Todos os dias há pessoas debandando das igrejas. Nosso ministério tem 15 mil membros. Nós estamos hoje com cerca de 5, 6 mil vindo à igreja, somando os cultos todos. Onde estão os outros? Como é que fica a tua consciência? O alerta do radar dentro dos aviões, pegaram as caixas pretas, conseguiram pegar lá 4 quilômetros de profundidade, estava lá o alerta dizendo: olha o bico do avião, olha o equilíbrio, diminui a velocidade, e ninguém tomou uma providência, mano. Temos que ter fé, boa consciência, porque se nós rejeitarmos a boa consciência, vamos naufragar. Versículo número 20: e dentre esses se contam Himeneu e Alexandre, os quais eu entreguei a Satanás para serem castigados a fim não mais blasfemarem. Quer dizer que uma pessoa que blasfema, ela está nas mãos de Satanás, ela não está ouvindo os alertas. Não pode ter sexo antes do casamento. Não se associe ao imundo, ao impuro e ao profano. Desvie-se desses compromissos mundanos. Ame mais a Deus do que o mundo. O alerta está aqui todo dia, o radar, a vida está passando, e tanta gente que naufragou porque blasfemou. Mas quantas mensagens já ouviram dizendo: não pode blasfemar, porque você blasfema, a blasfêmia te mata, te destrói. Então a consciência é o mecanismo de alerta dado por Deus. Deus começa a dizer à pessoa: você está no caminho do desastre, do acidente espiritual. Para, volta atrás, não insista com o erro. Ui, todos os dias você lê a Bíblia. Tem pessoas que: ah, será que Deus me diz o contrário? Abre a Bíblia, vem um versículo falando a mesma coisa. Para, volta atrás, muda, não insista. Isto é um naufrágio, vai naufragar na fé. Então, às vezes, como Deus faz? Como é que o alerta do radar dos aviões, ele começa a falar? Quando um avião vai aterrissar, ele diz 400, 300, ele vai dando altitude, 50, 20, tocou. Se não tocou, tem desastre. O radar informa. Então, qual é o radar para a nossa vida que dá alertas? Para mim, então, meu amado, você não imagina, eu fico sem dormir.

Você não se, não impede a rebeldia, a murmuração. Então, começam os sinais com dores. Mas na realidade é para evitar o quê? Um naufrágio. Paulo, quando escreveu aos Romanos, ele disse isso, Romanos 2,14. Quando, pois, os gentios que não têm lei procedem por natureza de conformidade com a lei, não tendo lei, servem eles de lei para si mesmos. Versículo 15. Eles mostram a norma da lei gravada no coração, testemunhando-lhes também a consciência. Quer dizer que a nossa consciência testemunha, sim, os seus pensamentos. Ou acusa ou defende. Veja o que a consciência tem. Ela é capaz de acusar ou de defender. Acusa ou defende. Se a minha consciência me acusa, pode saber que alguma coisa que eu estou fazendo é equivocada. Se a minha consciência me defende, eu estou fazendo certo, o correto. Então nós temos uma reverência neste ministério pela lei moral de Deus, pela virtude, por tudo o que é santo. E nós precisamos de vencer esta batalha interior, ou nós temos paz, satisfação, alegria, ou nós seremos envergonhados, culpados, temerosos, duvidosos, deprimidos, doentes. Nós precisamos de vencer a batalha espiritual no nosso interior, pelo poder do Espírito Santo. 1 Coríntios, volto lá por gentileza, 2:11, disse: porque qual dos homens sabe as coisas do homem, senão o próprio Espírito que nele está? Assim também as coisas de Deus, ninguém as conhece, não o Espírito. Então, quem é que te conhece? Você. O Espírito que está em você te conhece. Eu não te conheço. Eu só vejo o exterior. Mas você sabe, você conhece. Porque qual dos homens sabe as coisas do homem, senão o próprio Espírito, está com letra minúscula, o Espírito que está nele? Então, só eu sei o que está aqui dentro. Você não sabe. Eu não sei o que está dentro do teu coração. A história do nosso ministério mostra, são 43 anos. Quantas pessoas disseram que amavam, que isto e aquilo, depois não amavam. Nós tivemos aqui uma dirigente de louvor no passado, não sei os mais novos se lembram, que chegou aqui ao nosso ministério, uma pastora com muitos problemas. Eu ajudei, nós ajudamos. Ela disse que a porta da geladeira dela tinha tantas contas a pagar que já vivia torta. E aqui Deus começou a usá-la no louvor. Pessoas começaram a ajudar, eu ajudei na minha vida própria. Ela se levantou e se ergueu. E ela foi num cartório da cidade e fez, reconheceu a assinatura de uma declaração de amor, onde ela dizia: jamais, jamais abandonarei este ministério, este apóstolo, porque eu amo, que eu fiz. Eu cheguei aqui sem nada, Deus fez, reconstruiu a minha vida. Foi no cartório, assinou e reconheceu. Eu tenho essa carta até hoje. Onde está essa senhora? No primeiro embate de uma voz, que às vezes surge no final do culto, porque o diabo não ataca quando você está vindo, ataca depois que você ouve a verdade. Às vezes uma voz muda o espectro de uma vida. E o alerta já foi dado. Levanta o bico do avião, baixa um pouco, diminua a velocidade, aumente agora, aumente. E a pessoa diz: isto aqui é uma brincadeira, nós estamos aqui de passagem, o apóstolo está mostrando uma ampulheta, todo mundo vai passar. Não, amado. Diz: quem é que conhece as coisas do homem? Quem é que me conhece a mim? A minha esposa não conhece tudo, eu não conheço tudo. Há coisas que nós não conhecemos uns dos outros, alguma coisa nós não conhecemos. Não adianta pensar que você é capaz de entrar dentro de mim. Não, nós não entramos na vida uns dos outros. Só você sabe quem é você. Só você sabe os seus temores, suas lutas, se tem covardia, se é corajoso, se teme, não teme. Só você sabe, ninguém sabe. Nós temos uma reverência pelo que é moral, pelo que é virtude, pelo que é santo. Você percebe, eu tenho dito às pessoas que sobem ao altar: se você não está bem, não suba. É melhor não subir. Vai dar problema para a sua vida, que o altar é santo, é sagrado. Eu luto muito pela vida da igreja, pela santidade da igreja. Tudo que eu ouço, eu tento cortar logo na hora, para evitar que o inimigo semeie mais. Mas a verdade é que há pessoas que nunca mudam. Dão sinais de alerta. Atenção, diminui a velocidade. Tem aí uns cirros, cumos, estratos e nimbos. Se entrar dentro dessas nuvens aí é de gelo, o avião cai. Eu disse: vamos lá testar o gelinho. Pum,

0: uma nuvem de gelo e rebenta um avião todo. Eles avisaram. A Bíblia avisa. A tua vida de oração avisa. O altar avisa. Tem pessoas usadas pelo Espírito Santo que falam. Deus me falou isto. É um alerta. Lá tem uma nuvem de gelo. Passa ao lado, porque se você... Aí os comandantes o que fazem? Passam ao lado. Mas tem gente que encara. Então, quando os crentes têm uma alma atormentada, sabem que esse tormento cega a pessoa como um furacão. Por isso que Paulo disse em Hebreus 10:26, porque se vivermos deliberadamente em pecado, se eu disser, não, eu vou viver em pecado, sexo antes do casamento, vou mentir, vou enganar, vou esconder, se vivermos deliberadamente, a pessoa sabe que é pecado, o alerta abriu, a consciência falou, olha o bico do avião, olha a velocidade, olha os cirros com os estratos, olha, e a pessoa diz, ah, Deus que me livre, deliberada. Depois de termos recebido o conhecimento da verdade, todos nós sabemos a verdade, todos. Milhares e milhares de pessoas no mundo inteiro estão ouvindo em inglês, em espanhol, em italiano, em libras. Todos nós já recebemos o pleno conhecimento da verdade. Se nós vivemos em pecado, não resta nenhum sacrifício pelo pecado. Versículo 26. Pelo contrário, ouça, certa expectação horrível de juízo e fogo vingador está prestes a consumir o adversário. Sem misericórdia morre pelo depoimento de duas ou três testemunhas, quem tiver rejeitado a lei, está falando a lei de Moisés aqui, trazendo para o novo pacto. De quanto mais severo o castigo julgai vós, será considerado digno aquele que calcou os pés o Filho de Deus, profanou o sangue da aliança com o qual santificado, com o qual foi santificado e ultrajou o Espírito da graça. Ora, nós conhecemos aquele que diz, a mim pertence a vingança, eu vou retribuir, outra vez o Senhor julgará o seu povo. Versículo 31, horrível coisa é cair nas mãos do Deus vivo. Horrível, é horrível. Cair nas mãos do Deus vivo é horrível. Eu me recordo há muitos, eu estava no início do ministério, ouvi falar de um grande líder mundial, era um brasileiro que vivia nos Estados Unidos, era o conselheiro do Reagan, do presidente Reagan, e de vez em quando ele vinha ao Brasil, era uma recebido com tapete vermelho, era uma limousine, botava um indivíduo de chapéuzinho para pilotar a limousine, botava um hotel de 5 estrelas, porque ele era 10 milhões de vezes superior a Jesus. Só que esse senhor tinha um problema de caráter, e quando vinha, você pode imaginar o que ele fazia. E Deus foi alertando, para, não faça isso, voltava, continuava pecando, para, aí vem um profeta e fala, Deus me disse, a pessoa, te repreendo, demônio, capeta, pombagira dos infernos, pena verde. Na quinta vez que veio, praticando o mesmo pecado, ele era o conselheiro do presidente Reagan, Ronald Reagan. Ele foi de carro, porque tinha medo de andar de avião no Brasil, foi de carro para Brasília. No meio da viagem, ele ia uns 180, 200, vem um caminhão, sai da faixa, encara o carro, implodiu tudo. Não se encontraram nem os ossos da pessoa. Pedaço aqui, pedaço lá. Tadinho, né, apóstolo? Tadinho. Mas Deus alertou. Deus alertou. 5 vezes. Olha o bico do avião. Cuidado com a asa, não inclina mais de 60%. E ele disse, vamos lá, eu garanto o meu taco. Não conseguiram fazer o funeral, recolheram um pedaço aquilo. Né? Imagina uma carreta com 30 toneladas a 100 quilômetros, batendo num automóvel. Então, tem vidas atormentadas pela expectação do juízo e fogo. Claro, nós gostaríamos mais que o apóstolo ficasse aqui dançando, cantasse, alegria, chegasse às 9 horas, irmãos, até domingo. Mas, amado, eu não tenho estrutura para mentir às pessoas. Não tenho. Quando eu falo que amo, eu amo. Quando eu falo que respeito, respeito. Eu sei que ninguém na igreja precisa de tapinha nas costas do apóstolo, também não dou tapinha para ninguém, mas eu tenho muito cuidado. Quando eu digo a uma pessoa, pô, eu amo vocês, vocês estão aqui em cima do altar, eles são testemunha. Isso é verdade. Eu não preciso de dizer a ninguém. Eu digo porque eu amo. Então, há muitas pessoas que estão em expectação do fogo. Depois fazem assim: eu não vou domingo não, porque ele pode saber de alguma coisa e vai dizer no púlpito. Aqui não sou jornalista da CNN para divulgar problema dos outros. O púlpito não é para isso, amado. Mas há pessoas vivendo uma vida atormentada, como se um furacão seguisse a pessoa. Expectação de juízo e fogo. Profanam o sangue da aliança, pisam o sangue da aliança, profanam a graça de Deus. E na ceia, aleluia, como se nada. A consciência está tão cauterizada que não consegue ouvir o alerta do radar, não é? Amós 7,8. O Senhor me disse: que vês tu, Amós? Respondi: eu vejo um prumo. Então me disse o Senhor: eis que eu porei o prumo no meio do meu povo de Israel, e jamais passarei por ele. Então, o que é o prumo? Quando se faz uma parede, os antigos, né? Agora é tudo por energia, por luz e tal, mas antes põe aquele prumo, não, a parede está torta, empurra o tijolo, põe o nível. Deus tem um prumo aqui dentro da igreja. E a nossa consciência, olha o que eu lhe vou dizer agora. A nossa consciência tem uma função muito forte, que é de nos intimidar. A nossa consciência nos intimida, a pessoa perde o sono, não consegue, porque ela está dando um sinal de alerta. Para, não faça isso, deixe de falar dos outros, atenção. Hã? Nos intimida. Eu, pelo menos, me sinto muito intimidado. Quando tem alguma coisa que me incomoda, eu fico muito intimidado. Mas isto é Deus mostrando que se eu seguir a voz dele, não vai haver naufrágio. A consciência é inimiga do pecador. O pecador não gosta da voz da consciência. Então a santidade, amados, não é mudar o exterior, não é usar uma máscara, mas é uma voz interior que Deus coloca, chamado, é o radar chamado moral, lei moral. Nós não podemos violar a nossa consciência. Às vezes dói, quando você tem que mudar de rumo, dói, você, ah, meu Deus, como pode, não é? Não foi isso que eu pensei. Mas é melhor, porque o radar está ligado. Atenção, levanta o bico do avião. 1 Coríntios 4,4 disse: nada me argui a consciência. Paulo está dizendo: a minha consciência não me acusa de nada, contudo, nem por isso me dou por justificado, pois quem me julga é o Senhor. Paulo diz: nada me argue, não há nada que argua, a minha consciência está tão pura, tão limpa, mas quem vai me julgar é Deus. Sei lá que ainda tem alguma coisa. Então isto mostra uma verdadeira condição espiritual. Quando você rejeita a consciência, disse MacArthur, é um suicídio, é um desastre, é o naufrágio da fé. Compreenda então, como é que estão os sentimentos, como é que estão as tuas motivações, os teus desejos, eles podem ser destrutivos. Nosso radar tem que ter valores de informações corretas. Quando um avião começa uma viagem, tem dois radares, para não haver erro num e o outro, dois radares. Então, ali estão as informações todas para o voo. Se o comandante achar que o rumo não é 272, é 227, vai acontecer como aquele avião da VASP que caiu na Amazônia, que o comandante estava ouvindo a Copa do Mundo, em vez de pôr 272 no computador, pôs 227. Puf. Salvaram-se muitos, mas morreram muitos. Então, os nossos sentimentos, às vezes você deseja muito uma coisa que não é vontade de Deus. E você batalha, e não é vontade de Deus. As tuas motivações, né, às vezes são desejos inconcebíveis, destrutivos. E o nosso radar tem informações corretas. Olha aqui o radar. Que tal o radar, amado? Eu já falei para você tratar bem a sua esposa. Eu já falei para você tratar submissamente com o teu marido. Você diz: não, ela vai ver quem eu sou. O radar está aqui falando. Tem pessoas que não gostam dos alertas do radar. Dois domingos atrás eu estava pregando Duas senhoras ficaram furiosas comigo. Se levantaram. E eu estou aqui, está todo mundo olhando para mim. Ela chega lá na porta. Eu disse, vai minha filha. Aqui não é o teu lugar não, lobo. Aqui é lugar de ovelha. Que ouve a voz do Senhor e segue. Então, é na palavra de Deus que nós encontramos a lei moral. É a palavra de Deus que tem as informações corretas do nosso radar. É a palavra de Deus que envia mensagens corretas. Por isso o Salmo 119, 11 diz, eu guardo no coração as tuas palavras para não pecar contra ti. Porque se a palavra domina, a pessoa não peca. A pessoa pode ir até aqui. Aí as motivações de bota o pezinho só mais um pouquinho, não tem problema não, não tem problema, bota. E o espírito começa a dizer, opa, recua, vai, para cá, para lá, para lá. E a pessoa fica aqui no borderline. E o espírito diz, se você avançar daqui, naufrágio, ops. Eu guardo a tua palavra no coração, para não pecar. Não tem palavra, peca. João 17, 17 diz, santifica-os na verdade, a tua palavra é a verdade. A palavra santifica. A palavra é que fala a nossa consciência. A consciência fala ao nosso coração. O nosso coração responde aos alertas. É para aumentar a velocidade. Por que você diz, Ananias e Safira, que você vendeu o terreno por 100 quando você vendeu por 400? Você mentiu ao Espírito Santo. O que você quer agora? Pá! Mentiu o Espírito Santo. Vida espiritual cristã não é isso que se vê aí fora não, amado. As pessoas pulando, dançando nas igrejas, correndo, uivando, latindo, arrastando pelo chão. Isso não é vida espiritual. É por isso que este ministério é muito exigente. Tem muita gente que não pode ficar no nosso ministério, porque é um ministério que te exige viver o padrão de Deus, como o seu pastor tenta o máximo. Não, claro que eu não posso viver 100%, seria desleal eu lhe dizer que eu vivo 100%, mas eu faço o máximo, amado.
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0: instituiu nas nossas vidas. Pela vida que Ele nos dá, somos vencedores, somos filhos do Senhor. E Ele marcha por nós nas nossas batalhas. Ele é o nosso general.
1: Você está
0: seguro? Oh! Cante ao Senhor, louve ao Senhor.
1: Pelo Senhor.
0: Pelo Senhor.

Glória a Deus! Nenhum inimigo pode te resistir, meu amado. Toda arma que forjarem contra a tua vida perecerá. Meu amado, mantenha a sua fé, mantenha a sua confissão, porque não importa o que aconteça, não importa se os mares estão agitados, não importa se as situações na sua vida estão agitadas, a voz de Deus tem o poder de acalmar o mar, de acalmar qualquer situação na sua vida. Somente louve ao Senhor no seu lugar, que com certeza o mais Ele fará.

existência. O teu milagre, a fé traz a existência. O teu milagre, a fé traz a existência. O teu milagre. Aleluia! Aplauda o Senhor, meu amado, porque o teu milagre já chegou na tua vida. O nosso Deus é fiel e Ele não mente. Aleluia! E vamos declarar que nós sabemos em quem temos crido. Nós sabemos que podemos confiar no Senhor, amém?

0: Glória a Deus! Ele nos salvou para sempre! Aplauda o Senhor! Glória a Deus! E nesta alegria, fale para o seu irmão: meu amado, tenha fé, porque o teu milagre já chegou.
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6: É tão bom quando o nosso dia, o nosso viver, o nosso dia a dia, enfim, é inspirado pelo nosso amor a Deus. Como é bom nos sentirmos amados por Jesus, nos sentirmos acolhidos por Jesus, nos sentirmos este amor tão maravilhoso derramado nas nossas vidas. É tão maravilhoso isso. E por isso que, como retribuição, como demonstração de alegria e contentamento, como demonstração de que nós fomos atraídos para o Senhor e fomos amados por Ele e a nossa vida se tornou dEle, nós exaltamos e engrandecemos o seu nome. E para isso, Deus tem inspirado milhares de pessoas ao redor do mundo que compõem músicas de louvor ao Senhor, que também nos ajudam nesta nossa inspiração, a dar voz à nossa inspiração, dar voz ao nosso sentimento por Deus. Então, eu convido você que está aí nos acompanhando, que carrega aí no seu carro, na sua casa, no seu local de trabalho, enfim, no seu quarto, onde quer que você esteja nos acompanhando pela nossa rádio web, eu te convido. Vamos louvar ao Senhor juntos.

nós podemos celebrar, porque o Senhor já venceu por nós. Nem olhos viram, nem ouviram.

0: Aleluia!
1: Aleluia!
0: Santo, santo, santo.
1: Nem olhos viram, querido, e nem ouvidos ouviram o que Deus tem preparado para nós. São grandes coisas. Então creia nessa palavra. E com todo o amor do teu coração, e com toda a fé que há em você, agradeça ao Senhor por essas coisas que nem olhos viram. Agradeça ao Senhor por essa vitória, por esse milagre que você tem esperado da parte dele. Exalte ao Senhor, entregue ao Senhor o seu melhor essa noite, o teu coração, o teu sacrifício de louvor. Consagre ao Senhor a tua vida nessa noite. É o Rei dos Reis, consagro, cante tudo, tudo, Senhor.

vidas. O Deus que quebra todas as cadeias, que destrói muralhas, que derruba as fortalezas. Ele nos fez vencer nessa noite. Em nome de Jesus. Tu és fiel, Senhor.

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1: Obrigado àqueles que estão motivados por Deus, mesmo à distância, e pelas mídias sociais, estão ligados com a Igreja Cristo Vive. Eu agradeço muito a Deus por cada vida que diz: esta é a minha igreja, esta é a minha doutrina, este é o meu pastor. Eu agradeço muito e eu tenho boas notícias para você. Jesus disse algo incrível em sua palavra. Ele disse: as palavras que eu vos tenho dito são espírito e são vida. Vamos dizer espírito e vida. A palavra de Deus não está morta. A palavra tem espírito e tem vida. Então, as boas notícias é que por causa desta palavra que tem espírito e tem vida, aquilo que você veio buscar neste lugar, você já encontrou. A porta que você estava batendo já se abriu. Aquilo que você veio pedir já te foi dado. Pela fé, pela fé, pela fé. As palavras que eu vos tenho dito têm espírito e têm vida. E por causa do espírito da palavra, por causa da vida da palavra, ela é a mesma ontem, hoje e para sempre, como Jesus é o mesmo de ontem, hoje e para sempre. E nós vamos agora, com o poder desta palavra e com a vida desta palavra, orar ao Senhor. As pessoas que não conhecem o poder da oração normalmente são pessoas que caem facilmente nas armadilhas do maligno. Quem vive da vida de oração, quem depende da vida de oração, quem expressa a sua oração, significa que depende de Deus e espera em Deus. Você espera no Senhor algo poderoso que Ele já tem, já preparou, já lhe deu. Então vamos levantar uma das mãos para os céus.
0: Vamos orar ao Senhor.
2: Vamos orar ao Senhor.
1: Vamos orar ao nosso Pai. Vamos engrandecê-lo, Senhor Jesus Cristo. É maravilhoso estar em tua casa. É maravilhoso estar na casa onde o Pai está presente. Tu dizes em tua palavra que bastam duas ou mais pessoas se reunirem em teu nome, tu te fazes presente. E a âncora da nossa alma é esta palavra, que tem espírito e tem vida. Ela tem a capacidade de vencer o mundo pela fé. E nesta hora unimos nosso coração, nossa fé, nossas emoções e a certeza no coração de cada um que a porta já se abriu, que pedimos já foi dado, que buscamos já recebemos. Por isso nesta hora ligamos aqui na terra. Sim, o poder da concordância faz com que coisas que se liguem aqui na terra sejam ligados nos céus. Este ligar na terra e nos céus, Senhor, é a invocação da nossa fé num Deus vivo, no Deus poderoso, naquele que é o caminho, é a verdade e a vida. E neste momento, Pai, entramos todos em concordância. Diga: eu estou em concordância com o Senhor Jesus e com o meu altar. E eu declaro, eu profetizo, eu chamo a existência, eu tomo por antecipação posse da cura divina, do milagre. Aquilo que você diz é impossível, sim, é impossível humanamente, mas para Deus não há impossíveis. Por isso declaramos possível o milagre. Que onde há morto o cheiro de morte, vem a vida da palavra e restaure os corações e restaure as vidas. Sim, Pai, cobre-nos com o teu sangue poderoso, o sangue do Cordeiro, o sangue que venceu o diabo, a morte, Senhor. Sim, estamos cobertos pelo poder do sangue do Cordeiro. A mão de Deus está sobre a nossa vida. Aleluia, Deus. Ninguém será derrotado nesta igreja. Ninguém será apocado. Ninguém será envergonhado. Pelo contrário, a profecia diz: dupla honra para a tua vida. Dupla honra para a tua vida. Então, Senhor, esta palavra está passando pelas quatro paredes da catedral, está chegando pelo satélite, pelas mídias sociais, a hospitais, a presídios, a clínicas, a lugares de grande desespero, ao seio de famílias totalmente desestruturadas. Senhor, em nome de Jesus Cristo, haja agora um milagre completo, que o Espírito e a vida da palavra gerem espírito e vida em cada presente, em cada irmão, irmã, aqueles que estão à distância, no Rio de Janeiro, no Brasil ou no mundo. Oramos, Deus, pelas famílias deste ministério, pelos lares, pelas fontes de renda, sim, pela unidade das famílias, Pai. Que neste momento situações estejam sendo revertidas, Pai. Até aquele homem que está me ouvindo lá do outro lado, numa manhã embriagado, passou por um divórcio, está duro em termos de finanças. Ó Deus, toca nesta vida. Tu podes tudo, Senhor. Tu podes todas as coisas. Esta pessoa que tem um diagnóstico médico muito sombrio, um prognóstico de incapacidade. Ó Deus, a tua palavra tem espírito e tem vida, Pai. Que esta vida entre agora em cada célula doente e restaure, Pai, do alto da cabeça à planta dos pés, Pai. Que esta porta de emprego, esta nova carreira, esta busca incessante de pessoas dizendo: eu tenho sonhos, mas não sei como realizá-los. Ó Pai, Tu és o Deus das realizações. Tu chamas à existência as coisas que não existem. Isto é verdade. Isto são boas novas. Isto são boas notícias. Em o nome de Jesus. Em o nome de Jesus. A bênção de Deus está sobre a nossa vida. O favor de Deus sobre a nossa cabeça, a nossa família, o nosso lar, os nossos empreendimentos são de Deus. Por isso, tenha a bênção do Senhor, em nome de Jesus. Eu termino, porque alguém aqui ou do outro lado das mídias, absolutamente aterrorizado, amedrontado com alguma situação, uma ameaça, uma contenda, uma perseguição. Ouça, ouça. Maior é aquele que está em você do que aquele que está neste mundo. Se Deus é por você, quem será contra? Não temas. Não temas. Não temas. Aleluia. Esta oração de espírito e vida foi feita em nome de Jesus, selada por Ele, vitoriosamente. E a igreja do Senhor diga: amém, amém e amém. Vamos dar um lindo aplauso. Glória a Deus. Glória a Deus.
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1: E agora nós vamos falar sobre a educação da igreja, o ensino à igreja sobre o tema adoração verdadeira no avivamento. Peço por gentileza que você abra a sua Bíblia no livro de João, capítulo 4, versículos 23 e 24. Estamos todos? Mas vem a hora, e já chegou, em que os verdadeiros adoradores adorarão o Pai em espírito e em verdade. Porque são estes que o Pai procura para seus adoradores. Deus é espírito. Importa que os seus adoradores o adorem em espírito e em verdade. Que esta palavra abençoe todos os corações. Vamos orar a Deus. Senhor Jesus Cristo, chegou o momento mais importante deste culto público cristão, desta celebração. Acabamos de abrir a tua palavra e a tua boca se abriu. Ouvimos esta palavra, ela é como uma semente que vai ser semeada na terra fértil do nosso coração. Nós estamos em grande expectativa, Pai, de vermos fatos novos, de vermos coisas grandiosas e preciosas acontecerem. Mas eu sei, Deus, que no preparo da igreja, no amadurecimento da igreja, há coisas que estavam ocultas desde os tempos eternos e que aprova o Senhor agora revelar o nosso ministério. Fala-nos, Deus. Eu sei que esta missão de pregar, de ensinar, de pastorear é tão grande que vai além, muito além da minha capacidade. Sou pequeno em todas as áreas da vida, como homem, como ser humano, como ministro. A minha capacidade é muito limitada. A missão é grandiosa, Senhor. Então eu vou abrir a minha boca para que o Espírito Santo coloque as palavras devidas em o nome de Jesus. E quando terminarmos esta mensagem, vidas estarão totalmente transformadas. A visão de muitos vai se tornar tão clara. Os olhos vão ser iluminados, os olhos do coração, para compreenderem esta verdadeira adoração em espírito e em verdade. Estou aqui, Pai, simplesmente um filho obediente. Usa-me, Pai. Usa as minhas cordas vocais, a minha mente e o meu coração. Em nome de Jesus. E a igreja diga: amém, amém e amém. Muito obrigado, meu bispo amado. Meus amados irmãos, minha família bendita, eleitos segundo a presciência de Deus, em amor predestinados para uma grande salvação, meus filhinhos na fé. Você conhece, chega todos os dias pela mídia, ou pelas mídias chegam todos os dias notícias. E a minha pergunta é: o que está acontecendo com as igrejas, na maioria delas hoje, quanto aos cultos? Veja os irmãos, que Deus chama ao culto uma congregação divina, onde ele assiste na congregação divina. Ele chama ao culto a cidade do Deus vivo, a universal assembleia dos santos, a igreja dos primogênitos. É assim que Deus mostra o que é o culto e a sua igreja. Mas você sabe que a comunidade evangélica no mundo, está permeada com o espírito mundano. E eu vou lhe dizer, quão longe a maioria dos ministérios já chegou, quão longe, sem limites. A maioria dos ministérios sequer conhece que a igreja é a Assembleia dos Santos, é o culto ao Deus vivo, não sabe nisso. Então, a maioria foi longe demais. O modernismo começou a tomar conta dos altares e das congregações. Algo surreal, bizarro. E na realidade, eu estudando os grandes avivalistas do mundo, como MacArthur, você sabe, eu sou um spurgeonista, sou um homem, sigo Spurgeon. O modernismo é surreal e bizarro porque é profano o que se faz na igreja. É abusivo o que se tem feito dentro da casa do Senhor. E lhe digo com segurança que muito do que se chama culto é uma verdadeira aberração. É um absurdo. É um vale tudo. E claro que muitos estão dizendo que esta é a revolução da igreja no século XXI. Mas para mim é uma revolução negativa, nunca vista e muito triste. Então este é o espectro do que chega no dia a dia ao nosso conhecimento. Mas existe um culto verdadeiro. Existe um culto bíblico, que nós estamos entendendo que é um modelo da casa do Pai, assim diz a palavra do Senhor, como viver na casa do Senhor. E ele tem algumas exigências. O que diz João 4:23? Vem a hora e já chegou em que os verdadeiros adoradores, significa que há falsos adoradores. Os verdadeiros adoradores adorarão o Pai em espírito e em verdade. Porque são estas pessoas verdadeiras que adoram a Deus de forma correta que o Pai está procurando. E lhe digo, graças a Deus que o Pai encontrou neste ministério, porque eu levo esta questão muito a sério. Então a adoração, os verdadeiros adoradores, aqueles que adoram em espírito, em verdade, são procurados pelo Pai. Então diz que a adoração a Deus, a forma de nós nos ligarmos, nos envolvermos com Deus na casa do Pai, é em espírito e em verdade. O que quer dizer isto? Que a nossa adoração, o nosso culto tem que ser 100% focado em Deus. No nosso ministério não há estrelas. Obrigado. Ninguém deste ministério foi chamado para ser estrela. Nós fomos chamados para ser ovelhas. Portanto, se alguém tenta ser uma estrela, já perdeu. Não há estrelas no nosso ministério, há ovelhas de Jesus. Então nossa adoração deve ser focada em Deus. E diz que a adoração verdadeira é a essência do culto. Não é uma coisa formal. Eu não posso estar aqui no púlpito e de vez em quando dar uma olhada nas mídias sociais e de vez em quando no meio do culto pegar o telefone. Ei, quanto é que o Flamengo ganhou? Eu não, amado, isto não existe como obra de Deus. A adoração é focada em Deus. A verdadeira adoração é a essência. E esta essência envolve o que fazemos na igreja e em nossa vida. Portanto, eu não sou um adorador de domingo. O senhor não é um adorador de domingo, que depois termina o culto, desliga e vai ser uma pessoa participante do mundo. Não. Nós temos uma vida de adoração na nossa vida diária. Isto mostra a integridade do nosso coração com a Bíblia, com Deus, com as coisas que Deus diz. Isto não pode ser apenas 3 horas num domingo de manhã. Adoração a Deus, adoração coletiva que estamos realizando agora, tem um significado muito mais profundo do que se pode imaginar. Por isso eu não venho de chinelo havaiana para a igreja. Eu venho decentemente ataviado, eu e a minha família, porque nós não estamos num Rotary Club ou num Lions, numa reunião sindical em que cada um diz o que quer, faz o que quer e profetiza o que quer e toma. Não. Isso tem um significado muito mais profundo. Por exemplo, a música. Eu tenho lido coisas absurdas. Existem hoje ministérios cujos hinos são satânicos. Meu Deus, satânicos. Há um grande ministério que ocupava o espaço primordial, a primazia no mundo inteiro, que quando foram espremer o suco, encontraram as coisas mais horríveis e mais terríveis sobre os altares. A música, nós não temos no nosso ministério uma música a não ser sacra, sagrada. Aqui não tem sambinha com uma letra que diz que é evangélica, mas põe um sambinha, um pagode, um mini carnaval. Vocês viram o que fizeram? Parece que o povo se esqueceu do que aconteceu no Brasil no último carnaval, que humilharam uma imagem de Jesus sendo pisado pelo diabo, e agora voltou ainda muito pior. Isso tem que ter um troco. De Deus não se zomba. E a sociedade não entende isso. E as igrejas trazem o samba, o pagode, não sei o que, para dentro da igreja. Não é culto ao Deus vivo, não é adorador em espírito verdadeiro, porque tem muita gente que bate palmas e não está nem aí, mas o verdadeiro, o que tem significado, o profundo, o que se entrega, o que chora na presença de Deus. Então a música no nosso ministério é sacra. A oração não é um babirranho de sofrimento. É uma oração de confissão da palavra. A pregação é o coração da igreja. Talvez alguns digam, mas vocês demoram muito, uma hora de pregação, você não podia passar mais rápido para eu ir-me logo embora? Não, não tem como. Nós estamos ensinando, educando, disciplinando. E você sabe, você que tem filhos ou teve filhos pequenos, você educa, no dia seguinte está deseducado, você volta a educar e ele bota os dedos na tomada e faz o que? Abre a geladeira, joga tudo no chão, vai na fruteira, joga tomate no chão, porque está sendo educado, treinado, e às vezes demora 1 ano, 2 anos. Bom, as estatísticas dizem que demora 3 anos para se qualificar uma pessoa na graça de Deus. O ofertório. Amado, nós estamos oferecendo a Deus. Eu fico chocado quando eu começo a falar da questão que é a base para o progresso da vida financeira, e tem gente que se levanta e sai, e fica olhando lá de fora. Terminou? Terminou. Eu vou entrar, porque eu não concordo. Isso é um absurdo. Isso é surreal. Isto é uma forma falsa de adorar a Deus. Então, nós somos adoradores que entendemos o profundo, desde a música, a oração, a pregação, tudo, a oferta, tudo é para Deus. Então, se você cria dentro da igreja algo inferior, é uma ofensa a Deus. É uma ofensa a Deus. Ele é o Deus único, Ele é o Deus santo. Por isso, eu insisto com a ideia de que nós não somos espectadores na igreja, nós somos participantes. O que nós estamos realizando agora é um culto ao Deus vivo, não é um show. Porque os senhores que têm acesso às mídias sociais sabem que a maioria dos lugares é um show, cheio de jogo de luzes, um encantamento, fica lá a serpente dizendo, é isso mesmo, bota para quebrar, dança mais ainda, corre, bate com a cabeça, sabe? Não, nós estamos num culto a Deus, num show, não é um show, é um culto que tem que ser agradável. E diz Romanos 12:1, rogo-vos, pois, irmãos, pelas misericórdias de Deus, que apresenteis o vosso corpo como um sacrifício vivo. Portanto, é um sacrifício que estamos tendo vivo. E diz que este sacrifício é santo, é agradável a Deus, é um culto racional. Eu sei o que está passando, eu entendo o que Deus está falando, é racional. Mas uma coisa agradável não é ao homem, é a Deus. É o culto racional. O culto tem que estar em harmonia com a palavra sagrada. A Bíblia, sempre, sempre no nosso ministério, o centro da adoração começa aqui, com o conhecimento da Bíblia, a pregação da Bíblia, o ensino da Bíblia. Por isso, Martinho Lutero, na reforma, diz: solo escrituras, só as escrituras, solo escritura, só as escrituras. Então, nós não podemos ter no altar o que um pensador filósofo da antiga Grécia, não tem nada a ver com a antiga Grécia, nem com a filosofia grega. Sim, mas nós temos que pensar, apóstolo, nós estamos no século 21, então o que Deus disse está desatualizado. Não diga isto nunca mais na vida. O que Deus disse foi Deus que disse. Se Deus diz no versículo, estando vós mortos em pecados e delitos, Ele vos deu vida e juntamente com Cristo. Bom, se Deus disse assim, eu não posso pegar a minha Bíblia e dizer, vou fazer uma Bíblia comentada e dizer, em vez de dizer assim, Deus deu vida, você está, eu vou dizer, cara, você estava morto, você fedia, e então Jesus chegou. Não, não foi assim que Deus disse, não. Então eu não vou aceitar o contrário. Diz que ninguém que escreveu a Bíblia escreveu por inspiração pessoal, Galvão, foi o Espírito Santo de Deus que inspirou homens e mulheres a escreverem. Na realidade, quem escreveu foi Deus, usando os dedos e a mente de alguém para escrever o que ele estava dizendo. Então eu não posso chegar aqui e dizer, este versículo está um pouco desatualizado, estes capítulos aqui que dizem que o sodomita, a pessoa que usa o seu sexo de forma contrária, não herdará o reino dos céus. Isso está errado. Vamos atualizar. Vamos dizer que sim, que sexo é homem como homem, mulher como mulher, porque afinal de contas, nós estamos no século 21. Não, o que Deus disse? Um homem com uma mulher. Se eu agora tentar organizar a Bíblia, eu estou ofendendo a Deus. Agora veja como é magnífico, exuberante, o que a Bíblia faz quando ela é ensinada de forma clara. Não é chamar o povo, saia demônio, pomba gira, vai, pena, não sei. Isso não é culto a Deus, isso é uma aberração o que se faz. O culto é Deus, e onde está Deus não há lugar para o diabo, amado. Não há lugar para o diabo. Olha o que a Bíblia faz. Salmo 19, 7, 8, 9 e 10. A lei do Senhor é duvidosa. Temos que atualizar, nós estamos no século 21, tem que mexer aqui, cara. Tem que dizer que o que Deus disse, não disse. Agora nós é que dizemos o que Deus tem que dizer. Não, a lei do Senhor é... Como é que se faz esse gesto em Libras? A lei do Senhor é... Perfeita. Tem alguma coisa a alterar? Acrescentar? A tirar? Por quê? Porque quem acrescenta ou tira vai, ver, vai receber o quê? Pragas. Pragas de Deus. A lei, quando a Bíblia diz lei, a palavra, né? Aquilo que foi escrito, a lei do Senhor é perfeita. E o que, que ela faz? Se ela for pregada com temor, com integridade, diz que restaura a alma. Ou seja, a pessoa pode estar no fundo do poço, no tremedal de lama, na prostituição, na droga, no alcoolismo, na bebedice. Se ela recebe esta palavra, a sua alma é restaurada. A minha foi, a sua foi. Isso não é obra de homem. Restaura a alma. Então, se eu não pregar a palavra, quantas pessoas vão ser restauradas? Zero. Sim, mas se eu começar aqui a invocar espíritos de carnaval, tal, como é? Meu amado, com Deus não se brinca nem se zomba. Espera o troco. Diz que restaura a alma. Eu fui católico 20 anos para 21 anos. Minha alma entrava em missa, saía em missa, me confessava, tomava santa ceia, como eles chamam. Enfim, eu era o mesmo Miguel que entrava, o mesmo Miguel que saía, porque não era pregada a palavra. No meu tempo, a missa era em latim. Se português já é difícil, imagina a língua original latim, muito difícil. E o seu padre, na minha paróquia, pregava de costas, em latim, que eu não compreendia uma única palavra. Agora, quando a Bíblia é pregada, aleluia, diz que restaura a alma. A pessoa sai da morte para a vida, as garras do Satanás para os braços de Deus, da ira para a graça, das trevas, da cegueira para a luz. Olha a importância de você estar num culto, sendo um verdadeiro adorador, instruído pela palavra. Ah, ainda faz mais. Diz que o testemunho, a lei agora chama, o testemunho do Senhor é fiel e dá sabedoria à pessoa simples. A pessoa pode não ter nenhuma cultura, não tem nenhum primário, mas quando esta palavra entra no seu coração, a pessoa se torna sábia. E o que faz mais? Versículo 8. Os preceitos do Senhor são retos. E quando você ouve uma palavra bíblica, o seu coração tem que ficar alegre. Veja, ele falou em lei, perfeito, os preceitos. Agora está falando os mandamentos. O mandamento do Senhor é puro. E quando você recebe, os teus olhos espirituais são o quê? Iluminados. Não há mais cegueira. E diz que, versículo número 9, o temor do Senhor é límpido, permanece para sempre. Os juízos do Senhor são verdadeiros, todos igualmente justos. Todos, tudo que Deus diz é verdadeiro e justo. E ele termina no versículo 10 dizendo: são mais desejáveis do que o ouro. É melhor você ter um versículo na tua mente e no teu coração do que uma barra de ouro pendurada ao pescoço. Diz: mais do que muito ouro já depurado, já limpo, não tem mais nada de sujeira. E são mais doces do que o mel. Diz que a palavra é doce. A palavra restaura a alma. A palavra alegra o coração. A palavra gera temor. A palavra é desejada mais do que o ouro. Agora, se não há palavra, não há almas restauradas. Sim, mas o senhor também tem formação na área de psicanálise. O senhor podia dar... Gente, tudo na sua, no seu quadrado. A igreja é a Bíblia. Claro que eu posso acrescentar o que eu senti no meu coração, mas a essência 99,99,99,100% é Bíblia. Porque é a Bíblia que restaura. É a Bíblia que alegra o coração, é ali a Bíblia que dá temor, é a Bíblia que nos faz desejar como mel a palavra. Então a Bíblia é suficiente, é completamente suficiente, porque a Bíblia satisfaz todas as necessidades da nossa alma, todas. Toda a verdade essencial para a minha vida, de família, de negócios, de estudo, de carreira, todas, tudo que é essencial para a minha vida, para a sua vida, Senhor, está na Bíblia Sagrada. E eu amo muito, eu sou um apaixonado pela Bíblia. Eu tenho no meu escritório de casa 26 Bíblias. Eu tenho um monte, não sei quantas tem aqui no escritório da igreja, no gabinete, tenho no carro. As pessoas, mas não precisa, agora tem na internet. Eu, tudo bem, é bom, mas eu gosto do papel, eu gosto de sentir, sabe? Agora, diz que restaura a alma. Eu sei que a pessoa que não tem Jesus, a sua alma está afetada pelo veneno do pecado. Quem não tem Jesus está morto em pecados e delitos, está envenenado por Satanás. Faz a vontade de Satanás. E quando esta palavra chega ao coração, ela restaura, ela dá sabedoria, ela dá conforto. Aquele coração abatido, ele levanta, ergue, traz iluminação espiritual. A pessoa pode estar na maior dureza de vida, sua vida é restaurada. Pode estar com pensamento de suicídio. Eu recebi um vídeo esta semana passada, eu fiquei angustiado. A forma como as pessoas na China se suicidam. O indivíduo está muito bem, chega na beira da janela, pá, se atira. Assim como bebeu um cafezinho, pum. Eu estava falando com o meu assistente, o bispo, e eu estava dizendo que incrível o vídeo que você me mandou, como é que as pessoas pulam assim, aos grupos, para se suicidarem. E ele disse, não tem em Deus. Tem a alma atormentada, envenenada, e o diabo diz, mata-te. Você pensa que você vai ter solução com o teu marido ou com a tua esposa? Atira-te, enforca-te. Eles vão nas passagens das ruas, onde tem alguma coisa, penduram com um cinto, pum, se atiram com maior facilidade. Quem é que está movendo essa gente toda? O diabo. Nós precisamos de chegar com a palavra de Deus à China. Nós precisamos chegar a palavra ao mundo. Eu tenho esta responsabilidade e você tem comigo. Então, a Bíblia revela toda a verdade, toda a justiça de Deus. Veja o que, que diz em 2 Timóteo 3, 14, 16, 17. Tu, porém, permanece naquilo que aprendeste, disse Paulo a Timóteo, e de que foste inteirado sabendo de quem aprendeste. Versículo 15. Desde a infância sabes as sagradas letras. Você sabe que as sagradas letras podem te tornar uma pessoa sábia para a salvação em Cristo Jesus. Depois ele diz no versículo 16, toda a escritura. Por isso é que é a essência de Deus na igreja. E o senhor tem que estar preparado para ouvir uma mensagem de uma hora em 15, uma hora em 20, porque é a tua alma que está aqui sendo totalmente tomada pelo Espírito Santo, a mente, o coração, os sentimentos, as emoções. Então diz que toda a escritura, toda, é inspirada por Deus. Então não é inspirada pelo homem. Não são os novos teólogos que chegam agora e dizem, atenção, vamos mudar a Bíblia. Ou como o Papa falou, vamos tirar essa Bíblia, está muito antiquada, vamos botar para quebrar com outras coisas, falar de socialismo, de comunismo, mas tirem esse livro. E quem manda tirar o livro está morto em pecados e delitos, amado. Diz que toda a escritura é inspirada por Deus, é útil. Por quê? Porque ela ensina, repreende, corrige, educa. Versículo 17. Afim, uma vez ensinado, corrigido e educado, o homem de Deus se torna uma pessoa perfeita, mulher de Deus, e perfeitamente habilitado para toda boa obra. Se não está habilitado pela palavra, nem cantar pode, nem tocar pode neste altar, nem pregar. Então, às vezes a pessoa não tem o mínimo de ligação com a Bíblia, e de vez em quando eu... Quando é que eu vou pregar, apóstolo? Eu digo, olha assim, honestamente, você quer saber honestamente? Sim, é dia. Nós não podemos. Todos os bispos pregam nesta igreja, foram aprovados, foram provados, passaram pelo fogo, para poder chegar um dia aqui em cima. Eu não teria coragem de chamar um diácono e dizer assim, olha diácono, eu vou para Angra dos Reis, vou lá tomar uma água de coco, domingo prega você, depois o outro prega, depois o outro prega, depois o outro prega, e deixar a igreja ao Deus dará. Não podemos fazer isto. Até quem prega neste altar me passa o sermão do que vai dizer. Tal é o temor de Deus de quem prega nesta igreja. Habilitado para toda a boa obra, só com a escritura. Sola escritura. Então veja, a maioria dos ministérios está se voltando para uma esperteza do pregador. Esperteza mundana. Cheio de filosofia, cheio de politicagem, entretenimento, mas sem a infalível verdade espiritual da Bíblia Sagrada. Ah, aquele pastor, líder daquela igreja, pô, o cara é um baita de um empresário, ele move a igreja dele toda como um empresário move. Sim, não move a igreja de Jesus Cristo. A igreja de Jesus não é movida por uma esperteza de um homem, tanto que em Colossenses 2:8 ele diz: cuidado que ninguém vos venha enredar com a sua filosofia, com vãs sutilezas, conforme a tradição dos homens. É tradição, conforme os rudimentos do mundo e não segundo Cristo. Então, nós poderíamos deixar o mundo entrar aqui dentro? O que nós fazemos é segundo Cristo. Segundo Cristo. Ele diz, cuidado. Essa palavra vem do original grego blepo, olho aberto, atenção. Você pode ser enredado pela filosofia de um pregador que não tem a verdade de Cristo, mas tem uma esperteza tremenda, que estudou marketing, isto e aquilo, então tudo é muito calculado na igreja. Nós não temos nenhum cálculo na igreja. Eu subo aqui dizendo, e agora Deus, como é que nós vamos fazer? Efésios 4, 17 a 21, ele diz, portanto digo-os e no Senhor testifico, não mais andeis como andam os gentios na vaidade dos seus próprios pensamentos, obscurecidos de entendimento, alheios à vida de Deus, por causa da ignorância em que vivem, pela dureza do seu coração, os quais, tendo se tornado insensíveis, se entregaram à dissolução, para com avidez cometerem toda a sorte de impureza. Mas não foi assim que aprendestes de Cristo. Veja, Paulo disse aos Colossenses, segundo Cristo. Agora ele diz, se você andar segundo o mundo, não é isto que você aprendeu de Cristo. Se é que de fato tendes ouvido. Então, quando você está num lugar, espero que você nunca entre, onde se preocupa com o demônio, com o sacudimento, com a fogueira santa, que pega, escreve o pedido e bota no fogo. Então, você sabe, você não ouve a respeito de Jesus. Você não é instruído segundo a verdade, e a verdade é Jesus. Então, há muita gente que, olha, eu vou lhe dizer, amado, gerações, nós estamos com 178 anos de evangelho no Brasil, gerações e gerações aí presos, aprisionados, dentro de lugar que não há transformação, não há regeneração, não há vida, não há... A alma não foi transformada, não foi regenerada, conforme O apóstolo, conforme o salmista diz, ah, ela é perfeita, restaura a alma. São pessoas, às vezes estão 10, 20, 30 anos na obra de Deus, iradas, sinistras, briguentas, ofensivas, com um falar obsceno, porque não foram restaurados, porque não aprenderam segundo Cristo, porque não foram instruídos na verdade de Jesus. João Calvino, que eu faço muita referência a João Calvino e Martinho Lutero, reformistas primeiros, Calvino disse: nós não podemos ter artifícios no culto que venham apenas a satisfazer o coração dos homens. Não podemos ter artifícios. Calvino tinha razão. O culto não pode ser de artifícios. Mas, apóstolo, é melhor o senhor não tocar nesta área aqui, porque tem uns irmãozinhos que não gostam. Ouça, eu não estou aqui para satisfazer homens. Nem você. Você não está aqui para satisfazer homens. Você está aqui para satisfazer a Deus. Então, Calvino diz, nós não podemos ter artifícios para satisfazer apenas a nós mesmos. Então, se queremos que Deus aprove o nosso culto, nós temos que ter zelo. Deus reprova o que Ele não estabeleceu. Se eu incluo no culto alguma coisa que Jesus não estabeleceu, por exemplo, Jesus tinha o costume de orar e depois se reunia com os discípulos e cantava um hino. Agora imagina Jesus cantando um hino, um sambinha. Você viria em Jesus a pessoa sagrada? Não. Por isso é que Samuel, em 1 Samuel 15, 22, 23, diz: tem porventura o Senhor prazer em holocaustos e sacrifícios, quanto em que se obedeça a sua palavra? Você pode fazer o que quiser, Deus não recebe. Mas a obediência à palavra, sim, eis que é melhor obedecer. Obedecer é melhor do que sacrificar. E atender ao que Deus diz é melhor do que gordura de carneiros. Porque a rebelião é como um pecado de feitiçaria. E a obstinação é como idolatria, como um culto aos ídolos do lar. Visto que rejeitaste a palavra, ele também te rejeita. Eu quero muito que você ame muito a palavra de Deus. Melhor é obedecer do que sacrificar. Mas rejeitaste a palavra. Eu já fui a cultos que dançaram, pularam, cantaram, e muita coisa, e no fim o pregador chega e diz: passou a hora, bença. E o povo vai. E como não é instruído na palavra, volta o dia assim, e aquilo se repete. Eu já contei aqui, mas vou repetir. Muitos anos atrás, quando começamos a graça, 1990, 89, havia um grande congresso na Rádio Boas Novas, no auditório, me convidaram para pregar. Era o aniversário denominacional, era o aniversário de muita coisa dessa denominação, eu fui convidado para pregar. Me disseram, o culto começa 6 horas da tarde, 6 ou 7, vamos imaginar, 6 horas da tarde, 7 horas. E eu, como a minha Britannic Punctuality, cheguei umas 3 horas da tarde. Dona Laura, minha mãe, fazia isso. O embarque é às 11 da noite. 7 da manhã ela estava no aeroporto. Ela dizia que eu posso perder o ônibus, o trem. Então eu já chego 14 horas antes. Então eu tenho o hábito de chegar muito cedo. Cheguei 7 horas, não tinha ninguém. Sentei lá na frente. 7h15 chegou uma primeira pessoa.

Sou. Me perguntou, quem é o senhor? Eu disse, eu também nem sei, meu irmão. Estou aqui, sem nem explicar quem eu sou. Estou aqui olhando as moscas, tudo vazio. É um congresso, é o aniversário de uma denominação. E aí, quando foi umas 8 e picos, marcaram para as 7, 8:30, estava quase cheio. Aí começou, canta um canto, agora a irmã do grupo, não sei de quem vai cantar. Chegaram, e agora a irmã, agora temos uma serva. De repente uma pessoa lá que disse, eu vou, estou vendo um anjo aqui voando, e todo mundo começou a voar, e está passando o tempo, e eu olhando para o relógio, olhando para a Bíblia, impaciente, disse, meu Deus, marcaram 7, já são 9:30, e agora temos um coral que veio de São Judas Tadeu, não sei de onde, lá vai o coral e canta, agora temos uma criancinha, eu fico intrigado, eu boto uma criancinha para pregar a Bíblia, né? Ele sabe mais que o pregador, ele chega lá, em nome de Jesus, o Senhor é meu pastor, então, e quando eram 10:45, o chefe dos pastores disse assim, agora vamos ouvir o pregador, nem sabia que ele era o meu nome, eu falei, tá bem, já cheio de sono, subi o púlpito e disse, boa noite, graça e paz. E a turma, boa noite, estava todo mundo cansado, 10:45. E eu no dia seguinte tenho que acordar de madrugada para estar de manhã no domingo na igreja. Eu disse, irmãos, eu vou lhe dizer uma coisa, eu fui chamado para pregar. Cheguei aqui 6 ou 4 da tarde, sei lá, o culto foi às 7. Cheguei muito antes. Então eu estou aqui há muitas horas. E eu também sou gente, estou cansado. E a única coisa que eu posso dizer do meu coração, graça e paz da parte do nosso Senhor Jesus Cristo. Até amanhã, uma boa noite. Aí o pastor chegou, sou indecente, eu não podia fazer. Não, o senhor não podia fazer isso comigo, de me mandar chegar aqui às 7, eu cheguei 2 horas antes, são 10:45 da noite, ainda não vai terminar o culto antes das 2, 3 horas da manhã. Então eu tenho muitos compromissos, perdão qualquer coisa, se tiver danos morais eu pago, entro na justiça, mas não vou pregar. E ele ficou quicando. Anos depois nos encontramos, eu disse, meu pastor, aposto, o senhor tinha razão, nós nunca demos valor à Bíblia, por isso é que dizem, está na hora. Lembra de um irmão que nós tínhamos aqui na igreja? Ficava lá atrás e levantava. 10:30 da manhã. Eu disse, meu culto vai até o meio-dia. Ele. Eu disse, calma, irmão. O culto vai terminar. Eu estou aqui com montes de relógio na minha frente. Vai terminar. Como é que é? Ele amava tanto a Deus que Deus disse, então vem para perto de mim. Vai discutir agora comigo aqui no céu. Mateus. Tatinho. Maldoso o apóstolo. Espero que ninguém levante o relógio, hein? Não. Ó, te peguei, hein? Você levantou. Ah, não, estava mexendo no cabelo. Tá vendo? Mateus 15, 9. Em vão me adoram. É vã adoração. Ensinando doutrinas que não tem nada a ver com a Bíblia, não restaura a alma, não dá alegria, não transforma, porque são preceitos dos homens. Preceitos dos homens. Eu, quando assisto os cultos dos pregadores, dos bispos, eu fico em casa participando do culto. Se é oração, eu fico de joelhos com o bispo André. Então, eu toda hora entro nas mídias e ligo para o bispo da casa, bispo, a câmera não está funcionando direito, bispo, bota mais isso aqui. Então eu estou acompanhando tudo, porque eu quero que as pessoas do outro lado saibam que nós estamos dando o melhor num culto para Jesus. Nós não podemos utilizar nada no culto que não tenha aprovação das escrituras. Vocês sabem que nossa igreja é uma igreja episcopal. Nós somos bispos e a tradição da igreja episcopal é que os senhores bispos usem a toga e nós usamos aqui muitos anos, até que um dia Deus me disse, não precisa de toga, não é o hábito que faz o monge, é o monge que faz o hábito, tira, eu tirei. Porque eu não quero nada que ofusque o meu Deus, nada que você possa dizer, é ilícito introduzir num culto alguma coisa que não

0: porque é devido a Cristo. Você percebe que nós não temos nenhuma tendência modernista nesta igreja. Nós somos de raiz. Nós não somos Nutella, somos de raiz. Nós temos uma decrescência vista publicamente, né? As pessoas veem como decresce aí fora, como decrescem os cultos evangélicos. E eu vou lhe dizer, há uma decrescência tão grande que a maioria dos ministérios não usa mais a Bíblia. Não usa. Muitos lugares, com temor, eu lhe digo, isso que eu tenho que te ensinar, você foi colocado aqui por Deus para eu pastorear a igreja dele. Então, muitos lugares, é um circo. O líder se veste de pano de saco, se atira numa piscina, joga sangue de Cristo para todo mundo, derrama um óleo com um chofar, um chifre, enche de óleo em cima da cabeça das pessoas, toca o chofar, e a igreja, onde está a Bíblia? A Bíblia diz que nós temos que ter o quê? Um sonido claro com a nossa trombeta. Não mandou usar um chofar, um chifre, então todo mundo... Não existe isso aqui. Isso são tradições judaicas. Derramar óleo, entrevistar demônios, provocar o povo com sacudimento. Isso não é santo.
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0: Aleluia.
1: Glória a Deus. Aleluia. Pare de louvar ao Senhor.
0: Aplauda o Senhor, aplauda o Senhor.
1: Santo, santo, santo.
0: Vamos louvar aquele que é santo. Vamos adorar aquele que é

que Ele é poderoso, que Ele é o Rei das nações. Aleluia, é aquele que provê, é o santo que vê, aquele que sabe, aquele que dá resultados positivos para a tua vida. Ele é santo, Ele é Senhor. Vamos louvar com palmas, com alegria. Ele é digno de merecer o teu louvor, Ele é digno de me receber a tua gratidão. Sim, vamos louvar a Ele, vamos dizer que Ele é santo. Aleluia.

Louve. Louve esse Deus. Levante as suas mãos e comece a glorificar o nome do Senhor. Levante as tuas mãos e comece a dizer que Ele é santo. Comece a dizer que Ele é o amado da tua vida. Sim, que Ele é o teu pastor. Sim, aquele que vive, aquele que reina, aquele que é o alfa, o ômega, o princípio e o fim. Louve a Ele, louve a Ele. Louve esse Deus maravilhoso. Esse Deus que tem te dado paz. Esse Deus que tem te dado saúde. Esse Deus que tem te dado vitória em todas as questões da tua vida. Esse Deus que não te desamparou. Esse Deus que tem o teu nome escrito na palma das suas mãos. Louve esse Deus. Levante as suas mãos em gratidão a Ele. Isso, levante as suas mãos em gratidão a esse Deus. Porque Ele tem te abençoado todos os dias da sua vida. Ele tem te dado vitória. Até mesmo quando você dorme, Ele está provendo. Ele está provendo. Sim, Ele está trazendo vitória para a tua vida. Louve a esse Deus. Louve ao Todo-Poderoso. Louve, louve. Aleluia.

0: aquele que é santo, aquele que é Senhor.
1: Tu és digno, Senhor.
0: Oh, aleluia.
1: Te amamos, te adoramos, te bendizemos, ó Pai. Papa, Pai, Paizinho querido, aleluia. Obrigado por tantos benefícios, Senhor.
2: Santo Jesus.
1: Obrigado, Senhor, porque temos a certeza que mal nenhum, praga alguma, chegará à nossa tenda.
2: Aleluia.
1: Porque mil poderão cair ao nosso lado, mas 10 mil. Com certeza cairão à nossa direita em nome de Jesus, porque o Senhor é o nosso cavaleiro e Ele cavalga para vencer.
2: Aleluia.
1: E nós estamos aqui firmes.

0: irmão com essa alegria e diga: maior é aquele que está em nós.
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1: Graças a Deus. Bom dia, amada Igreja de Jesus. Vamos dar um lindo aplauso ao Senhor. Glórias a Deus. Glórias a Deus. Graça e paz da parte daquele que vive e que reina para todo sempre. Graças a Deus que entendemos que Ele é o único Deus. Ele é o Senhor, Ele é absoluto. Ele é Rei de reis, Senhor de senhores. Ele é o cabeça da igreja. Tudo foi criado por Ele e para Ele. A Ele a honra, o louvor e a glória. A Ele o nosso culto racional. É o único sacrifício vivo, santo e agradável que Deus recebe. Ele disse pelo profeta Isaías: eu estou cansado dos vossos sacrifícios. Quando vos reunis em assembleia, eu estou cansado. Eu não quero sacrifícios, eu quero ser adorado em espírito e em verdade. E é isso que nós estamos fazendo esta manhã. Sejam todos muito bem-vindos, você que está aqui, ou você que me dá o prazer, mesmo à distância, de estar ligado com o nosso ministério pelas mídias sociais, pela televisão, pelo satélite, ou quem sabe por uma gravação que será feita hoje e posteriormente aqueles que a ouvirão. Sejam bem-vindos, graça, paz, misericórdia e amor os sejam multiplicados da parte de Jesus. E toda a igreja diga comigo: amém, amém e amém. Graças a Deus. Muito obrigado, meu bispo amado. Alguns irmãos estão aqui, outros participando à distância, que têm tido experiências de provação. Nós temos orado muito por esta questão. Experiências de sofrimento. Aquelas coisas que chegam inesperadamente. E você deve saber isto. Toda experiência, toda aprovação acaba por fortalecer a nossa alma, toda. Por isso é que Paulo disse aos romanos que tudo coopera para o bem daqueles que amam a Deus. Parece que é na hora da aprovação que a visão se aclara das questões de Deus. É quando o coração aprende a confiar em Deus. Se tudo são rosas, as pessoas até se esquecem de Deus, mas na hora da aprovação, quando a alma se fortalece, quando a visão se aclara, quando o coração aprende a confiar em Deus. E eu queria deixar-lhe esta palavra, porque eu sei que alguns sofreram golpes, têm tido obstáculos, problemas que você diz assim: isso não tem solução humana. Pessoas tiveram perdas, passaram por traumas, frustrações, depressão, culpa, provações, e só Deus sabe o porquê. Você sabe que a maioria das lutas que nós enfrentamos, nós dizemos: por que eu? Por que chegou a mim? Por que eu tive que passar por isso? Só Deus sabe. Mas Ele disse: é para o nosso bem. É para o nosso bem. Muito obrigado pela honra que você dá a este ministério, por você estar aqui. Lembre-se de uma coisa: ser crente não é estar de passagem. De vez em quando eu vou à igreja, mas eu prefiro ficar na praia, bebendo água de coco. Não, esta não é vida cristã. A vida cristã não é de passagem, é de pertença. Nós pertencemos à igreja que Ele criou e levantou. Amém? Daqui a pouco, o apóstolo vai continuar ministrando a palavra nestes tempos de avivamento. E hoje vamos falar de algo muito importante: a batalha espiritual no meio do avivamento. Esse é o tema de hoje. E nós vamos seguir as instruções que Paulo recebeu quando foi levado ao terceiro céu. Ele disse: o que eu recebi do Senhor, eu passo as instruções à igreja. Certamente teremos um dia magnífico, maravilhoso. Lembre-se que este é um lugar de deleite, de paz, de descanso. Então não fique olhando o relógio, vendo o que, que o telefone diz das últimas notícias. Descanse o seu coração e aproveite. Este é o dia que Deus preparou para nós. Ele disse: regozijemo-nos e alegremos-nos nele. Amém? Termino um momento administrativo, falando da nossa literatura. O apóstolo está falando sobre guerra espiritual. Vocês têm uma sequência com este altar, né? Guerra espiritual, nós vamos tratar daqui a pouco. Explosão da fé, outro livro do apóstolo. E a nossa bispa, que fala sobre equilíbrio e instabilidade. Nosso balcão de literatura, você vai encontrar todo o material que você precisa, as bíblias, material de crescimento, os livros da graça. É isso que nós temos em nome de Jesus. Então, por favor, se você concorda, diga comigo: amém, amém e amém.
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1: Abra sua Bíblia, por favor, no livro de Efésios. Efésios capítulo 6, versículos 10 a 12. Enquanto os irmãos abrem a palavra do Senhor, eu quero lembrar-lhes que há duas semanas atrás eu trouxe uma ampulheta, assim se chama isso, com dois ângulos, e isto é a vida. Hoje eu trouxe uma colorida para você poder olhar melhor e ver como é que o tempo passa, a vida passa. E se você, neste transcorrer da vida que Deus lhe deu, não fizer o melhor nesta comunhão com Deus, a sua vida será perdida. O tempo passa e não volta atrás. Deixa aí a ampulheta para todos verem o testemunho dela. Vamos lá? Efésios capítulo 6, versículos 10 a 12. Quanto ao mais, sede fortalecidos no Senhor e na força do seu poder. Revestivos de toda a armadura de Deus para poderdes ficar firmes contra as ciladas do diabo. Porque a nossa luta não é contra sangue e a carne. Nós temos uma luta contra principados, potestades, dominadores deste mundo tenebroso, forças espirituais do mal nas regiões celestes. Que esta palavra abençoe todos os corações. E abra agora o seu coração, seja sensível para o que o Espírito Santo vai falar. Você que já está ligado pela Com Brasil, pela Sky, pelos vários meios de comunicação, muito bem-vindo, você está ligado com a Igreja Evangélica Cristo Vive, do Rio de Janeiro, Brasil. Quero também agradecer àqueles que nos assistem, participam do culto, dos países lusófonos, Brasil, Portugal, Angola, Moçambique, Cabo Verde, São Tomé e Príncipe, Açores, Macau, Goa, Damão e Dio e Timor, onde a língua portuguesa é a base. Então, bem-vindos, é uma honra muito grande, vamos orar ao Senhor. Senhor Jesus Cristo, conheces as minhas limitações, Pai. Tu sabes como eu sou pequeno, um pequeno vaso de barro. Mas Tu me separaste desde o ventre da minha mãe e me consagraste para ser um apóstolo, um profeta, um pastor, que com temor e tremor cuida das Tuas ovelhas que Tu compraste com o Teu próprio sangue. Eu sei, Deus, que quando se prega a palavra, nós estamos sempre diante de duas situações, ou vida ou morte. Muitos, muitos viverão por causa desta palavra, que vai ser pregada e anunciada desse altar. Mas alguns vão rechaçar, e então a morte eterna estará estabelecida. Senhor, eu temo e tremo. Eu temo e tremo por este momento. Porque eu sei, Senhor, que também é no ápice da vida, quando se conquista, quando se vai em direção a uma grande conquista, quando há uma grande vitória, que o ladrão aparece, aquele que veio para matar, roubar e destruir. O maligno, o ladrão aparece para estes momentos de grande expressão. Mas nós estamos aqui preparados e revestidos da armadura de Deus. Fala-nos, Pai. Usa os meus lábios, as minhas cordas vocais, para que esta palavra, que não vai voltar vazia, seja o pão do alimento da fé. Em nome de Jesus. E a igreja diga amém, amém e amém. Muito obrigado, meu profeta. O tema de hoje é batalha espiritual no meio do avivamento. Os espanhóis, os hispânicos dizem batalha espiritual em meio del avivamento. Os italianos dizem battaglia spirituale in mezzo al risveglio. E o nosso tradutor está falando sobre spiritual battle in the midst of revival. Que responsabilidade, que responsabilidade. Eu sei que em mim eu não tenho capacidade de o fazer, mas Deus o fará, porque é Deus em mim. Meus filhinhos na fé, nós estamos vivendo dias muitíssimo difíceis. Posso lhe asseverar que a angústia que vive o mundo nunca foi vista neste século, nunca. E nós precisamos de entender o que é uma batalha espiritual, quem são os envolvidos e qual é a vitória e como ela chega à nossa vida. No livro de João, no capítulo 10, diz: o ladrão vem somente para roubar, matar e destruir. Eu vim para que tenham vida e a tenham em abundância. Então veja o que a Bíblia diz. Diz que há um ladrão, leia-se o diabo, que vem roubar, matar e destruir. E ele faz este trabalho de forma incansável. Incansável. Ele é o inimigo, ladrão, destruidor. Por isso, a igreja precisa do pastor que pregue a verdade de Deus, porque nós não podemos cair na asneira de fazer o jogo dele. Eu estava ouvindo um reformista, MacArthur, e ele dizia: não caia em aceitar o jogo do diabo, porque todas as pessoas que seguem esses desígnios diabólicos estão correndo um grande perigo espiritual. Não caia neste jogo. Então, veja só, nem com Jesus, quando Jesus tinha sido batizado cumprindo a lei, no momento de ápice, quando ele ouviu uma voz, ele disse: este é o meu filho amado em quem eu me comprazo. Portanto, Jesus estava vivendo um momento de clímax de vida espiritual, E diz a palavra que ele foi levado ao deserto para ser tentado. Após o batismo, após ter ouvido a frase, meu filho amado em quem eu me comprazo, vamos ler isto em Mateus 4, 1 a 3, a seguir, logo a seguir, é um momento de vitória. Lembra o que eu estou dizendo desde o início? Jesus tinha passado por um momento grandioso, a manifestação soberana de Deus, disse, esse é o meu filho amado em quem eu me comprazo, e diz que logo a seguir, foi Jesus levado pelo Espírito ao deserto para ser tentado pelo diabo. O diabo vem com a sua tentação, não é quando você está lá embaixo, escorregando para o deserto, ele vem exatamente quando você tem um sonho realizado, quando você tem uma meta alcançada, quando você consegue chegar a um patamar de vida, é nessa hora que ele vem para tentar. Você tem que saber disto. Porque senão você vai dizer, ah, um castigo, Deus está me castigando. Para de dizer isto. Isso é ofender o Espírito Santo. Então diz que ele foi levado pelo diabo para foi levado ao deserto para ser tentado pelo diabo, versículo número 2. E depois de jejuar, como era costume dos judeus, 40 dias e 40 noites ele estava com fome. E diz a palavra de Deus, então o tentador aproximando-se. Estamos falando de uma figura real, espiritual, mas real. Diz que o tentador aproximando-se lhe disse, o que que o diabo queria? Desviar o foco de Jesus na questão da salvação. Então, que era a sua missão nesta terra. Então diz que ele se aproximou, portanto nós não estamos falando de uma fábula, estamos falando de algo real. E volto a dizer que ele se aproxima, não é da pessoa que está na mendicância, não é da pessoa que não diz, ah, eu não tenho nada a ver com Deus. Ele se aproxima exatamente dos grandes momentos da vida. Ele se aproximou, ele disse, se és o filho de Deus, já começou a colocar dúvidas, hein? Tentando desfocar a vida de Jesus, tentando roubar o brilho daquele momento, a conquista daquele momento. Se és o filho de Deus, manda que estas pedras se transformem em pães. Ele queria desviar o foco, e o inimigo luta para desviar o meu foco e o seu foco. Porque nós temos dias de grande ênfase espiritual, de grande mover de Deus, e é nessas horas, amado, que eu tenho que estar atento, revestido da armadura, não abrir brecha, porque ele vem. Então diz o versículos 8 e 9, ele diz, levou ainda o diabo a um monte muito alto e mostrou-lhe todos os reinos do mundo e a glória deles. E diz o versículo 9, ele diz, tudo isto te darei se prostrado me adorares. O que que o diabo estava fazendo? Estava dizendo em síntese a Jesus, você não tem que sofrer na cruz. Essa coisa de você dizer que veio para ser a propiciação, pagar o pecado do pecador, não faz, basta que você me adore. Eu vou te dar tudo, tudo o quê? Tudo que pertence a Jesus. Então ele é um enganador, ele é um ladrão, ele veio para matar, roubar e destruir. E olha, ele foi duro e rude com Jesus, porque ele é hostil a tudo o que é de Deus. Ele é hostil a Deus, ele é hostil aos filhos de Deus. Lembra-se quando Pedro foi usado por Satanás para tentar repreender Jesus? E Jesus disse, arrenda-te de mim, Satanás. Satanás estava falando pela boca de Pedro. Então ele é hostil a Deus, é hostil a igreja. A igreja, a pior coisa, aquilo que mais gera ódio é a igreja. Porque o mundo das trevas sabe que uma vez que a pessoa entre a casa do Pai e venha trazido por ele, atenção, as pessoas às vezes saem porque não foram trazidas por ele. Entende, Ricardo? Se eu estou aqui por tua causa, então se você tem alguma dificuldade comigo, eu vou-me embora porque eu tive uma dificuldade com você. Não, quem é trazido por Deus e está na casa do Senhor, deve saber que o inimigo odeia que você venha à igreja. Por isso você tem que lutar com isso. Ele odeia Deus, é hostil com os filhos de Deus, com a igreja, com o reino. Por quê? Porque ele cria sujeira, vícios, pecados. É ele que leva as pessoas à murmuração, à bebedice, à prostituição, às impurezas, às inimizades. Então, veja que o inimigo, disse MacArthur, criou uma atmosfera de chocarrice e piadas sobre ele mesmo. Olha como é que ele é astuto. Ele levou as pessoas a pensarem que ele é um homem de barba, de chifres, de cor vermelha, tem uma pata rachada, tem uma cauda de seta. Isso é tudo uma mentira para enganar. Uma mentira. Então ele mesmo criou chocarrice e piadas para que as pessoas não consigam detectar a sua ação. Então, você tem que aprender que ele é um ser pessoal, vivo, ativo, violento, contrário a tudo que é de Deus. O povo de Deus tem brincado com esta situação aí fora. Em 2 Tessalonicenses 2, 13 e 4, ninguém de nenhum modo vos engana, olha aí o enganador, hein? Porque isso não acontecerá sem que primeiro venha a apostasia, o desvio da fé, e seja revelado o homem da iniquidade, o filho da perdição. São expressões que Paulo usou a respeito do diabo. Versículo 4. O qual, agora você vai entender mais força, hein? Mais forte. O qual se opõe e se levanta contra tudo o que se chama de Deus, ou é objeto de culto, ele se opõe. Por isso é que nós estamos numa luta para evangelizar. Tem tido momentos este mês que eu disse, vamos parar a televisão, o rádio, porque está sendo difícil essa questão financeira na obra de Deus, que eu não recebo, eu não acredito, isso é uma grande mentira. Mas ele se opõe, se levanta a tudo que se chama Deus, objeto de culto, a ponto de assentar-se no santuário de Deus, ostentando-se como se fosse o próprio Deus. Veja, portanto, ele não é um homem de dois chifres e uma pata rachada e uma cauda vermelhão. Porque ele consegue se introduzir com as suas mentiras, ostentando-se como se fosse o próprio Deus, se assenta dentro dos santuários, amado. Então ele é o príncipe do mundo, diz em Efésios 2:2, nos quais andastes outrora, segundo o curso deste mundo, segundo o príncipe das potestades do ar. Ele é o príncipe, ele é o Deus deste século. Olha o que diz em 2 Coríntios 4:4, nos quais o Deus, com letra minúscula, claro que só existe um Deus, o Deus deste século cegou o entendimento dos incrédulos. Veja, por que que as pessoas morrem sem ouvir a salvação? Porque Satanás se opõe a tudo, então ele cega o entendimento dos incrédulos. Para quê? Para que não lhe resplandeça a luz do evangelho, da glória do Cristo, que é a imagem de Deus. Então, graças a Deus que a nós não foi possível, talvez alguns durante um tempo, como eu fui católico, estava lá cego, não entendia quem era Deus, mas de repente, pela predestinação, pela eleição, pela soberania, resplandeceu a luz do evangelho. Mas ele batalha 24 horas por dia para que as pessoas fiquem cegas, não vejam que o evangelho é o poder de Deus para a salvação, que o evangelho transforma, dá um novo nascimento, regenera. Então o objetivo é não aceitar isto, se opor. Por isso é que às vezes eu estou pregando e alguém levanta, bate os pés lá na porta e vai embora. Não aceito, porque o diabo cega a pessoa. O que que Deus fez conosco? Iluminou os olhos do nosso coração para compreendermos a herança dos santos e a esperança do evangelho. Então, o mundo inteiro, por causa dele, diz em João, 2 João 5,19, sabemos que somos de Deus. Quem sabe que é de Deus? Levante a mão, diga amém. Amém. Glória a Deus. É que o mundo inteiro, não é o Brasil, não é América Latina, não é a Ásia ou a África, o mundo inteiro jaz no maligno. E quanto ao nosso Deus? Jesus é Deus, o Espírito Santo é Deus, Ele é o Senhor. Então qual é o objetivo do inimigo? Fazer com que negligenciemos o que Deus diz a seu respeito. Deus diz: semeie, eu vou te aumentar a vida, eu vou te prosperar, e tu vais permitir que almas sejam salvas. O que, que o inimigo vem? Não faça isso, isso é Moisés. Ele se aproximando de Jesus: olha, se você me adorar, eu te dou tudo. Então, o que, que ele está fazendo hoje? Dizendo às pessoas: não vá à igreja, fica em casa. Você não precisa de igreja, você não precisa de pastor, você não precisa de Bíblia, você não vê a tua autossuficiência, você se garante no seu taco. Vai agora à igreja para quê? Ele quer ver o povo de Deus negligenciar. Às vezes a pessoa tem coragem de comprar uma coisa de 10, 20, 30 mil reais, mas quando chega a hora de uma expressão de amor com a obra de Deus, a pessoa fica lá buscando aquela notinha pequenininha de 2 e diz: Senhor, é tudo o que tu mereces. Sabe quem faz isso? Quem é que faz as pessoas não serem fiéis? O ladrão, que veio para matar, roubar e destruir. Mas apóstolo, qual é o alvo principal desta batalha? É a igreja. A igreja. Veja, o Espírito de Deus quer capacitar o seu povo como cristãos salvos, que vivem para Jesus, ter uma vida fiel, honesta, verdadeira, com testemunho. Testemunho não é dentro da igreja, é no dia a dia. É o marido que ama a sua esposa, é a esposa que é submissa ao marido, não nega a vida conjugal, é o marido que está sempre pronto para colaborar com a esposa, são os filhos que se submetem ao governo dos pais, são os pais que não geram ira em seus filhos, enfim, este é o alvo de Jesus. O que que Satanás faz? Ele quer destruir o testemunho, ele quer desviar-nos, ele quer dividir-nos, ele quer impedir que nós sirvamos a Deus, ao nosso amado Jesus, porque ele é contra nós, é contra a igreja, é contra Deus, é tudo que é objeto de culto. Tudo o que é objeto de culto. Então, o Senhor é a nosso favor. Paulo disse: se Deus é por nós, quem? Agora, pastor, quando é que isso vai ter fim? Que o senhor está pregando 2021 anos depois, ou 2022 anos depois, quando é que isso vai ter fim, esta batalha, esta guerra, esta oposição? Só vai ter fim quando Jesus amarrar Satanás, definitivamente. Depois ele vai ser solto por um tempo e finalmente lançado num abismo. Diz isso em Apocalipse 20. Então vi descer do céu um anjo, tinha na mão a chave do abismo e uma grande corrente. Ele segurou o dragão, olha outro nome que ele é chamado, o dragão, a antiga serpente, que é o diabo, confusão, Satanás, o adversário, e o prendeu por 1.000 anos. Lançou-o no abismo, fechou, pôs o selo sobre ele, para que não mais enganasse as nações, até se completarem os 1.000 anos. Depois disto, é necessário que ele seja solto por um tempo. Versículo número 15 diz: se alguém não for achado inscrito no livro da vida, esse será lançado no lago de enxofre, os filhos da perdição com o diabo. Então, eu posso lhe dizer uma coisa, com confiança, com mansidão, com paz. Eu poderia estar aqui aos gritos, berrando, gritando, você não entendia nada o que eu queria dizer, nem o Espírito queria lhe falar. Então, nós vamos com mansidão, conforme Jesus pregava. Deixa eu lhe dizer, a nossa história de vida é uma história de um conflito entre Deus e Satanás, entre luz e as trevas. Nós somos, em nossa mente, um campo de batalha. Toda hora ele joga conflitos, dúvidas, Na realidade, isso tudo começou no Jardim do Éden, com Adão e Eva. Foi lá que ele se aproximou de Eva. Eva. E Eva nem desconfiou. Como é que pode uma serpente falar? Ela podia dizer, meu, rechaço, para o inferno. Mas ela, o que é, o que é? Olha só, se você comer daquele fruto, não vai te acontecer nada que Deus disse. Deus está te enganando, Deus não te ama. Achas que se ele te amasse, ele ia lutar por uma maçã ou por um fruto? Come, você vai ser igual a ele. Aí Eva foi na árvore, arrancou. E aceitou a proposta de Satanás. E ela foi ter com Adão. Adão, acorda, acorda. Você passou a noite toda vendo Netflix. Acorda. Depois você não quer ir à igreja, né? Fica a noite toda vendo a série do Netflix. Netflix. Acorda. Prova esta fruta, cara. Você vai delirar, você vai ser igual a Deus, você vai saber tudo. E Adão comeu e se escondeu. Deus disse, Adão, onde você está? Ele disse, estou com medo. Ele não sabia o que era medo. Estou nu. Ele não sabia o que era estar nu. É que essa influência começou lá no jardim do Éden, começou um conflito que levou o homem à morte. Nunca mais parou, desde 6.000 anos atrás na criação, até o dia de hoje, nunca parou este trabalho, matar, roubar e destruir. Mas Cristo veio para destruir as obras dele. Não estou contando só um lado da moeda, né? O que em principal para nós, 1 João 3, 8 a 10, ele diz isso. Aquele que pratica o pecado procede do diabo, porque o diabo vive pecando desde quando? Do Éden, desde o princípio. Para isso se manifestou o Filho de Deus, Jesus. Para quê? Para destruir as obras do diabo. Todo aquele que é nascido de Deus não vive na prática do pecado. Não pode viver. Pois o que permanece nele é uma divina semente, ele é incorruptível. Ora, esse não pode viver pecando porque é nascido de Deus. Então o inimigo sabe disso. Não é a pessoa que vem, é a pessoa que pertence, a pessoa que assume, confessou, recebeu, novo nascimento, não pode viver pecando. Por quê? Porque é nascido de Deus. Não dá mais espaço para o diabo. Nasceu de Deus. Versículo número 10, nisto são manifestos os filhos de Deus e os filhos do diabo. Todo aquele que não pratica a justiça não procede de Deus. Se você nega a Jesus, atenção, hein? Você não está praticando justiça. Nem aquele que não ama. Ah, se você não pratica o que Deus mandou e se você não ama, diz que não procede de Deus. Pastor, mas eu não gosto daquela irmã que está ali, ó. Você não procede de Deus. João chegou a dizer que quem não ama é assassino. Então, nós não devemos subestimar esta realidade. É porque as igrejas fazem depois, tira-se, sacudimento, tira, oh, tenho aqui um encosto. Eles brincam com isso. Satanás ensina os líderes a brincarem com isso, que é para subrepticiamente sentar e se ostentar. Como se Deus fosse. Não podemos subestimar esta realidade. Paulo disse em 2 Coríntios 2,11, para que Satanás não alcance vantagem sobre nós, pois não lhe ignoramos os desígnios. Matar, roubar e destruir. Quando é que começou? No Jardim do Éden. Há quanto tempo? 6.000 anos atrás. Exatamente. Incansavelmente. Ele bate, ele atira setas, dá, porque não é uma pessoa real, isto é espiritual, amado. Por isso que Paulo diz, revestimos da armadura de Deus, porque a nossa luta não é contra o irmão que está aqui do meu lado. Não é sangue nem carne. É que potestades, principados, dominadores deste mundo de trevas, tenebroso e forças espirituais do mal, Paulo diz, não ignore esses desígnios. Pastor, pastor, mas o senhor está falando isso, mas não tem nenhum problema com isso. Olha, eu já sou crente há 10 anos, eu não estou nem aí, nunca tive nenhum problema, nenhuma luta. Atenção, não brinque com isso. Se você diz que nunca, nunca, nunca, nunca, você não está vivendo o reino. Olha o que Paulo disse, quanto ele sofreu, perseguições, ataques, patrícios, traições, afundou de barco, foi chicoteado, foi traído, foi enganado. Estamos falando do apóstolo São Paulo, a figura mais expressiva depois de Jesus na Bíblia Sagrada. Ele tem desígnios. E eu vou lhe dizer, é uma luta sem fim. É conforme diz o Apocalipse, até ele ser amarrado e depois jogado no lago do enxofre. É uma luta, Deus, Satanás e o homem. Então o inimigo é a personificação do mal em espírito. Ele é um adversário, ele é confusão, mas ele é um espírito real. Em João 1,7 diz, então perguntou o Senhor a Satanás, de onde vens? Satanás respondeu ao Senhor e disse, de rodear a terra e passear por ela. Foi ele que tentou pessoalmente a Eva, pessoalmente, não enviou um principado, uma potestade, ele pessoalmente. Foi ele que pessoalmente tentou Jesus. É ele que tenta perverter a palavra, é ele que se opõe à palavra. Veja, em 1 Tessalonicenses 2,18 diz, por isso quisemos ir até vós, pelo menos eu, Paulo, não somente uma vez, mas duas, contudo. Olha, Paulo queria viajar para uma outra cidade. Ele diz que Satanás barrou o caminho. Mas quem era ele? Tinha uma arma? Era uma pessoa? Não, isto é espiritualmente falando. Barrou. Em Mateus 13:25 disse, enquanto os homens dormiam, veio o inimigo dele e semeou joio no meio do trigo. E retirou-se. Quem é o trigo? É a igreja. Então ele vem e semeia joio. O joio é aquela pessoa que chega à igreja e começa a murmurar. Você já viu o altar da igreja? Já estou olhando para lá. Hoje é muita vaidade, né? Podia botar um drywall sujo, uma madeirite. Oh, eles põem um telão, mundo morrendo de guerra, eles com um telão. Olha, olha, tocou música, ele vai chegar, olha, olha, olha a vaidade dele, como é que é, olha. E o irmão do lá, é realmente, é isso mesmo e tal. O que nós estamos fazendo aqui? Vamos embora, vai lá fora com uma coxinha. Vamos dar uma farra, vamos dar um rolé. Vamos na cidade olímpica, hoje tem um show aqui dentro da igreja, você está perdendo o seu tempo. Vamos sacudir o esqueleto, vamos dançar. A pessoa vai, estava na igreja fiel, hein? Tem muita gente do outro lado que diz que é crente cristão. Não tem nada de raiz na obra de Deus. Aí quando vem o adversário, pum, a queda é, a ruína é anunciada. Desastre anunciado. Eu não brinco com isto. Eu não brinco com isto. Então, veio o inimigo. Versículo 28. Ele, porém, lhe respondeu: um inimigo fez isso. Mas os servos perguntaram: queres que vamos e arranquemos? O inimigo semeia. Às vezes, na tua empresa, você está acreditando no teu funcionário, o cara está lá minando os outros, falando mal. Não precisa trabalhar tanto, vamos tentar ficar no banheiro, na hora do almoço, vai todo mundo para o banheiro para não trabalhar e tal. Então, o inimigo sabe onde ele joga o joio, que é tão parecido com o trigo, por isso é que ele diz, não pode ser você arrancar, leva o trigo atrás. Você sabe quantos trigos já foram arrancados deste minuto?

semeou o joio. Então, nós estamos tratando de uma realidade. 1 Timóteo 3, 6 e 7. Não seja neófito, estou falando do pastor, do diácono, do presbítero, do bispo. Não seja neófito, não seja um novo crente, para não suceder que se ensoberbeça e incorra na condenação do diabo. Versículo número 7. Pelo contrário, nem sabe, tem um bom testemunho dos de fora, a fim de não cair no opróbrio, no laço do diabo. Como a fonte, o alvo principal do diabo é a igreja, onde ele vai tentar batalhar? Em cima dos diáconos, presbíteros, pastores e bispos. E se é uma pessoa neófita, um novo crente, é muito perigoso, porque o novo crente se ensoberbece. Imagina se eu ponho aqui um novo crente, que um irmão está um ano conosco, vai pregar domingo, e vê uma multidão dessas, ele diz, eles estão aqui por minha causa. São os meus olhos. Não pode. Por que que os bispos, para chegarem a bispos, passaram aqui anos e anos e anos e anos até chegar ao topo da carreira eclesiástica? Provados, aprovados, às vezes sofridos, porque é uma carreira. O inimigo diz, não pode ser um neófito. E eu vou lhe dizer, todas as vezes que nós não obedecemos a isso, deu problema. Eu não sei quem é que teria coragem de falar, mas eu acho que muitos dos nossos líderes, já devem, dos líderes, quer dizer, do corpo ministerial, já devem ter recebido um convite. Vamos para outra igreja. Vamos abrir a nossa. Como se abrir uma igreja fosse abrir um restaurante, uma padaria, que você registra, tem o CNPJ e abre a tua porta. Isto é um chamado de Deus. Amado, você não imagina o que que eu, a minha esposa e a minha família passamos por assumir a liderança da igreja de Deus. É de manhã à noite. O inimigo vem e joga o joio. Você tá, pastor, qual é o erro que aqui se cometeu nesta igreja que é dramático? Confiar em quem não poderíamos ter confiado. Eu vou lhe dizer hoje com temor e tremor, com mão na Bíblia nova. Nós erramos ao consagrar pessoas por apadrinhamento no passado, são coisas do passado. Por quê? Porque no meio do trigo veio o joio. E há pessoas que hoje são um péssimo testemunho para a obra de Deus e dizem, eu estava lá na igreja do Miguel Anjo. Primeira igreja não é do Miguel Anjo, que eu não sou dono de nada. Eu estou aqui de passagem, como o senhor está. Estamos todos numa peregrinação. Então não é minha. Outra coisa, se Deus não tivesse dado o recurso, como é que se construiria uma cidade desta? Isso que custou muito dinheiro. Foi ele que trouxe. Então, o nosso bispo um dia se encontrou com um ex daqui e disse, você ainda está com ele? Tipo assim, ele à sexta-feira nasce uns pelos grandes, sai aqui de dentro. O dente dele, o incisivo, os caninos baixam. Ele faz... Ele vira um lobisomem. Eu, lobisomem. Então nós temos que ter muito cuidado, porque veio o inimigo. Cuidado com a soberba, com a condenação do diabo e com os laços. 2 Timóteo 2. Evita igualmente falatórios inúteis. Estou dizendo o que a Bíblia diz, irmãos. Evita os falatórios inúteis, profanos, pois os que dele usam passarão a impiedade ainda maior. Além disso, a linguagem deles corrói como câncer, entre os quais se incluem Himeneu e Fileto. Estes, Himeneu e Fileto, se desviaram da verdade, asseverando que a ressurreição já se realizou, e estão pervertendo a fé de alguns. Você vê? Não foi um pata rachada com dois chifres na cabeça. Foi um filho do diabo, dois neste caso, Himeneu e Fileto, que começaram a dizer na porta do templo, já aconteceu a ressurreição, e começaram a perverter a fé de alguns. Quem são os alguns? Os fracos, os imaturos. O inimigo, ele quer te arrancar daqui a todo custo, amado. Porque você, ele sabe que nós somos uma igreja da palavra. Se fosse um show, óleo na cabeça, salve.

0: falsa, ele diz, ah, isso já é meu mesmo. Agora, uma igreja que usa o tempo sabiamente para ensinar, pregar, admoestar, amado, é o ódio pervertido dele, amado. Pervertendo a fé. Já tentaram perverter a minha fé. Eu é que não aceitei. Eu me recordo, eu pertencia a uma convenção de igrejas em Miami, de apóstolos e profetas. De repente se levantou lá um homem dizendo, eu sou Deus, eu sou Jesus, o homem, eu sou o Cristo homem. Eu disse, você é o Cristo homem? Você é Satanás, pá. E eu me recordo, infelizmente esse homem esteve aqui no meu altar, eu traduzi a mensagem, ele era hispânico. E no meio da mensagem ele começou a fazer jacuzidades contra a ceia, e eu não traduzi. Ele entendeu que eu não estava traduzindo e disse, você não vai falar? Eu falei, não, mentiras eu não falo aqui na igreja. Ele vinha para pregar 4 dias, subiu no meu gabinete, deitou-se no sofá e disse, eu vou-me embora hoje. Eu disse, vai, já é tarde, cara, vai rápido, chama o Uber. Ah, naquele tempo não tinha Uber, nem tinha o Spin. Vai, meu amado, vai, nunca mais pinte aqui. Numa das idas a Miami, numa das convenções, eu estava no hotel, tocou da recepção, tem um senhor aqui, fulano de tal, quer falar com você. Você pode subir, era ele. Ele era grande. E ele veio com umas cassetes, entrou no meu quarto, jogou as cassetes e disse, se você não me obedecer, eu vou te matar, eu vou fazer, eu vou acontecer. E eu disse, olha, ele nunca tinha ouvido isso de ninguém. Eu te repreendo em nome de Jesus. Sabe, ele era um homem muito estranho, o rosto dele, ele começou a encolher os lábios, os dentes de fora, começou a rugir. Eu disse, só ruge, o verdadeiro leão de Judá está comigo, amado. Pode rugir aqui à vontade. Pode rugir à vontade. Estava pervertendo a fé. Sabe quantas pessoas já foram tão felizes, tão abençoadas, tão prósperas? Aí vem uma irmãzinha, joio que o inimigo põe e desvia da fé, perverte a fé. Lá vai. Às vezes são anos, amado. Anos jogados na sarjeta. 2 Coríntios 11, 13 e 14. Porque os tais são falsos apóstolos, obreiros fraudulentos, transformando-se em apóstolos de Cristo. E não é de admirar, porque o próprio Satanás se transforma em anjo de... Esse é o problema. É que você diz, não, essa pessoa é de Deus. É Deus, ele anda com a Bíblia. Ele põe a cabeça assim. Ele faz boca de peixe morto. Ele baixa os olhos. É típico, é perfeição. Se transforma em anjo de luz. Judas 9, o arcanjo Miguel, quando contendia com o diabo e disputava a respeito do corpo de Moisés, não se atreveu a proferir juízo infamatório contra ele, pelo contrário, disse, o Senhor te repreenda, só o poder de Deus tem esta capacidade, só o poder de Deus. Pastor, mas eu estou tenso, eu quero que o Senhor me mostre agora o outro lado da moeda. Não, eu tenho que te mostrar a verdade para você não entrar no jogo dele. Que é um perigo. Eu conheço pastores que entraram no jogo de Satanás. Eu conheço igrejas que eram de grande reputação, que entraram no jogo de Satanás. Caíram, se destruíram. Apocalipse 12, 7 a 11. Houve peleja no céu. Miguel, que era um arcanjo, e os seus anjos pelejaram contra o dragão. Também pelejaram o dragão e os seus anjos. Todavia não prevaleceram. Diga glória a Deus, amado. Amado, nenhum mal pode prevalecer na nossa vida. Onde dizer que é castigo? Onde está na Bíblia que Deus castiga alguém, amado? Isso é perversão. São pessoas pervertidas que querem te afrontar, querem perverter a tua fé. Olha, eu tenho um costume que deve ser agradável ao seu coração. Eu, minha família, não nos metemos na vida de ninguém. Eu não vou na casa da pessoa na hora do almoço, que crente só chega na hora do almoço, vocês sabem, né? As poucas vezes que eu fui à casa de irmãos, me chamaram. Mas eu não vou, eu não quero saber. Por que que a irmã emagreceu? Porque a irmã era um pouquinho cheia, agora está magra. Você tem alguma doença? Me conta. Só entre nós, tá? Aqui, nesse ouvidinho aqui. Não, não, no esquerdo que é mais aberto, o outro está surdo. Conta. Então, nunca você me vê metido em questiúnculos. Eu sou um anjo da igreja. Eu sou o pastor da minha esposa e dos meus filhos. Eu não quero que a minha esposa e meus filhos olhem para mim com algum tipo de dúvida ou questionamento. Eu sei da minha responsabilidade. Eu sei o peso que é o ministério, amado. Eu tenho que estar atento para as mensagens que me deixam gravadas, para as ameaças, para isso que põe na internet. Põe... Amado, não me meto com a vida de ninguém. Eu cuido, oro e ensino. Esta é a minha função. Todavia não prevaleceram, nem mais se achou no céu o lugar deles. Versículo número 9. Foi expulso o grande dragão, a antiga serpente, que se chama Diabo, Satanás, o sedutor do mundo. O mundo inteiro jaz no maligno. Foi atirado para a terra e com ele os anjos. Quem são eles? Os demônios. Foi atirado. Então ouviu uma grande voz proclamando: agora veio a salvação, o poder, o reino de Deus, a autoridade do seu Cristo. Foi expulso o acusador dos nossos irmãos, mesmo que os acusa de dia e de noite, diante do nosso Deus. Versículo 11. Eles, porém, o venceram por causa do sangue do Cordeiro, da palavra, do testemunho que deram, e em face da morte não amaram a própria vida. Ah, meu Deus, este é o nascido de Deus, este é intocável, mesmo que venha o dardo amar, Deus reverte situações. Deus reverte situações. Então você já viu que as escrituras estão revelando o caráter e a ação de Satanás. Ele não existe por si mesmo. A única pessoa que existe por si é Deus. Uma vez numa escola dominical, uma irmã me perguntou: mas quem criou Deus? Deus não criou, Deus sempre existiu. Ele não se criou, ele sempre existiu. Então, Satanás não existe por si mesmo. Não foi ele que se autocriou. Ele foi criado como um anjo de luz, Lúcifer. Agora, ele caiu da sua forma boa. A forma original de Lúcifer era boa. Aí ele se tornou o príncipe do mal, caiu do céu com os seus anjos. Judas 6 diz o quê? Os anjos que não guardaram o estado original, mas abandonaram o próprio domicílio, ele tem guardado em trevas, em algemas eternas. Então, pastor, e quando se vê ministérios falando com Satanás? Quem é você? Amado, isso é o diabo entretendo as pessoas e achando que aquela irmãzinha que está lá rastejando, que é o demônio, as pessoas tiram e depois pregam a palavra. Não há tempo, apóstolo, não há tempo, que é tanto demônio, tanto, é um atrás do outro. Que palavra, não há tempo, porque sabe, o negócio é sai, sai, sai, sai. Aí o outro diz: sai também de mim, sai, aproveita e faz uma limpa final. Então ele veio, foi criado por Deus como um anjo bom, de luz, mas ele se tornou o príncipe do mal. Os seus demônios estão em cadeias eternas. Em Lucas 10, 16 diz: mas ele lhes disse, eu vi Satanás caindo do céu como um relâmpago. Então originalmente ele estava com Deus, ele caiu como um relâmpago. Agora veja por que que caiu. Isto é lição para nós. Em Isaías 14, 12 a 15, assim: como caíste do céu, ó estrela da manhã, filho da alva, você era o filho da luz. Como foste lançado por terra, tu que debilitavas as nações. Tu dizias no teu coração: aqui está a queda. O orgulho, a vaidade e a soberba estão identificados. Olha como é que Lúcifer falou: eu subirei ao céu, acima das estrelas de Deus, exaltarei o meu trono, e no monte da congregação, na igreja, eu me assentarei nas extremidades do norte, subirei acima das mais altas nuvens, eu serei semelhante ao Altíssimo. contudo serás precipitado para o reino dos mortos, no mais profundo abismo. Amados, não brinque com a sua vida. A vida está passando, olha aqui. Não postergue, não adie para amanhã. Deus não te trouxe hoje aqui para você passar um momento de paz, de entretenimento. Deus trouxe aqui para falar ao teu coração, para te mostrar onde às vezes está a queda de uma pessoa que é instrumentalizada por ele, no orgulho e na soberba. Amado, nunca toque na glória do Senhor. Nunca diga, eu serei semelhante, eu também sou. Nunca diga, seja humilde.
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2: Olá, graça e paz, eleitos do Senhor. Este é o momento onde nós vamos compartilhar algo maravilhoso. É o momento de louvarmos a Deus. O louvor, ele deve estar presente em todos os momentos da nossa vida. No Salmo 59, Davi expressa, num momento de aflição, num momento em que seus inimigos o estavam cercando para tentar tirar-lhe a vida, ele ora ao Senhor e ele entrega nas mãos do Senhor aquela situação. E ele termina esse salmo com dois versículos maravilhosos. Ele diz: a despeito de tudo que estão tentando tramar e fazer contra mim, ele diz no versículo 16: eu, porém, cantarei a tua força. Pela manhã, louvarei com alegria a tua misericórdia, pois tu me tens sido alto refúgio e proteção no dia da minha angústia. A ti, força minha, cantarei louvores, porque Deus é meu alto refúgio, é o Deus da minha misericórdia. É assim que nós devemos agir. Não importa o que você esteja passando neste momento, vamos fazer como Davi, vamos cantar, vamos nos alegrar no Senhor, porque Ele é a nossa força. Louvemos ao Senhor.
3: Só há um Deus.
4: Amém.
3: Só há um Senhor.
4: Amém.
3: Diga o seu nome

0: esquecendo aquele que é o Cordeiro perfeito, aquele que morreu em nosso lugar. A palavra do Senhor diz que Ele é digno. Digno é o Cordeiro. O Cordeiro que foi morto, Ele é digno de receber o poder, a riqueza, a sabedoria, a força, a honra, a glória, o louvor, toda a majestade, toda a glória estão no Senhor Jesus Cristo.
1: Amém.
0: E aqui estamos, nós, a sua noiva, ataviada.

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1: Amada Igreja de Jesus, povo de Deus, aqueles que estão aqui, eu quero também saudar a todos que estão à distância, mas que são parte da Igreja de Jesus. Na minha saudação, deixe-me explicar-lhe uma vez mais. Deus não criou igrejas Zoom. Deus não criou igrejas pela internet. Igreja significa presença, significa corpo, significa união. Claro, graças a Deus que nós temos as mídias sociais, estamos chegando a muitos lugares, todos, a maioria, impossibilitados de estar aqui, quiçás no Brasil, nossa extensão é muito ampla. Mas você que faz parte da Igreja de Jesus, você que faz parte da Igreja Cristo Vive, não se afaste de congregar. Lembre-se que em Atos dos Apóstolos, o que a Bíblia diz, Lucas, o médico, escreveu dizendo que diariamente eles perseveravam em oração e no partir do pão. Em outra passagem diz que eles estudavam diariamente a palavra. Os primeiros apóstolos dedicaram o domingo, dia da ressurreição, para celebrar o culto, a unidade do corpo de Cristo. Então não se mantenha em casa. Quem te prende em casa, se você não tem uma comorbidade, se você não tem um problema impeditivo físico, há alguém que você não está sabendo dominar que te mantém em casa, preso, aprisionado, amedrontado. Eu declaro firmeza para não voltares ao espírito da escravidão. Foi para a liberdade, disse Paulo, que Cristo nos libertou. Sejam todos muito bem-vindos. Com a graça, paz, misericórdia e amor vos sejam multiplicados da parte de Jesus. E a igreja mais uma vez diga amém, amém e amém. Muito obrigado, meu profeta dos teclados. Que bom podermos estar reunidos sem telefone celular. Que bênção, não é verdade? Podermos focar este momento ímpar na nossa vida. O culto é singular, é ímpar. Então nós focamos estas horas na pessoa de Jesus, na celebração. Isso é muito importante, você não se distrair com nada, mas celebrar o seu chamado a Jesus. Daqui a pouco o apóstolo vai dar continuidade ao tema que começamos no domingo próximo passado. Domingo eu falei, não deis crédito a qualquer espírito. Hoje eu vou falar, veja se o espírito procede de Deus. Temos aí parte de uma grande revelação em nome de Jesus. Eu tenho três livros para lhe falar rapidamente. O Fluir da Unção de Deus. Nós temos aí uma vasta literatura para o seu crescimento, para o seu conforto espiritual, as manifestações do Espírito Santo e o livro que a nossa bispa nos ofereceu, O Equilíbrio versus a Instabilidade. Um livro muito importante para os dias que estamos vivendo nesta fase. Glórias a Deus. Está apresentado e eu gostaria de ouvir.

0: vidro seu.
1: Amém, amém, amém.
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4: Graça e paz, amados do Senhor, eleitas de Deus. Eu sou o Bispo Sérgio Costa, o Bispo Nacional da Igreja Evangélica Cristo Vive, e é uma honra muito grande poder compartilhar com você uma palavra de sabedoria, uma palavra de conhecimento, mas acima de tudo, uma palavra de paz, para que você possa começar o dia de forma vitoriosa, de forma vencedora, porque esta é a vontade de Deus. Olha, eu quero compartilhar com você uma passagem que está em 1 de Pedro, capítulo 5, versículo 7. Diz assim este versículo: lançando sobre ele aqui no caso é Jesus Cristo, lançando sobre ele toda a vossa ansiedade, porque ele, Jesus, tem cuidado de vós. Olha que palavra edificadora, que palavra tranquilizadora é a palavra de Deus. Veja que no momento em que estamos vivendo de tensão, de preocupação, né, são situações que se levantam contra as nossas vidas, que tentam tirar a nossa paz, mas nós encontramos na Bíblia Sagrada uma pérola, uma palavra que gera tranquilidade em meio à tempestade, uma palavra que gera paz em meio à confusão. E é isso que Jesus quer. Quando Jesus fala também, olha, lança sobre mim o fardo, o jugo, porque o meu jugo ele é suave, o meu fardo é leve. Jesus está mostrando também que é Ele quem cuida das nossas vidas, é Ele quem toma conta da nossa vida. E você não precisa ficar preocupado, você não precisa ficar ansiosa com aquilo que há de comer ou vestir. Jesus também fala, olha, busque o reino e a justiça em primeiro lugar para que as outras coisas te sejam acrescentadas. Então aqui está o conselho para você, amado e amada do Senhor, para que você tenha um dia tranquilo, feliz. O segredo é você lançar sobre o Senhor, é você crer que Ele cuida de você e jamais, jamais Ele vai te desamparar. Olha, fique com a nossa programação, o nosso apóstolo já estará entrando aí logo a seguir com a palavra da graça de Deus e que esta palavra possa edificar a sua vida, possa fazer com que você se sinta melhor, uma pessoa feliz, uma pessoa tranquila e confiante naquilo que Deus deixou como promessa para a vida do seu povo. Então, eu me despeço aqui, graça e paz, em nome do nosso apóstolo Miguel Ângelo e da Bispa Primaz, tenham todos uma madrugada abençoada, em nome de Jesus.
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1: Nós vamos agora ouvir o Espírito falar. Abra sua Bíblia, por gentileza, no capítulo 4, versículo 1 do livro de João, 1 de João. A minha Bíblia está na página 286, é o capítulo 4. Estamos todos? Amados, não deis crédito a qualquer espírito. Antes, provai os espíritos se procedem de Deus, porque muitos falsos profetas têm saído mundo afora. Se o Espírito procede de Deus. Vamos orar ao Senhor, vamos preparar o nosso coração. Abra o seu coração, fique disponível, porque eu preciso de semear uma semente de esperança em seu coração. Oremos, ó Pai. Senhor Jesus Cristo, eis a palavra. Assim como tu usavas os profetas do Antigo Testamento, que diziam, assim diz o Senhor. Nosso ministério vive nesta realidade. É aquilo que Deus diz, não é o que o homem profere. Por isso, Senhor, nesta noite, usa-me mais uma vez. Eu estou aqui totalmente submetido à tua liderança, à tua unção. Estou aqui submetido porque eu dependo 100% de ti, Senhor. Usa as minhas cordas vocais, usa a minha mente, usa o meu coração, para que esta palavra viva seja semeada em todos os corações. Em nome de Jesus, e a igreja diga, amém, amém e amém. Muito obrigado, meu bispo amado. Meus amados irmãos, minha família, santos preciosos, eleitos segundo a soberania de Deus, a prognoses de Deus, meus filhinhos da fé. No domingo próximo passado, eu comecei a falar deste assunto. Não deis crédito a qualquer espírito. Hoje, nós vamos dar um passo adiante. Prove, veja se o Espírito procede de Deus. Por quê? Porque nós temos que saber se o Espírito procede de Deus. Então, João disse, porque muitos falsos profetas têm saído pelo mundo afora. Então, nós, no domingo, começamos a entender que o Espírito Santo de Deus produziu em nós o desejo da reconciliação, da salvação, da fé no Evangelho, do amor por Jesus, do prazer de ler, meditar as Sagradas Escrituras. Colocou em nós um desejo de obedecer, de sermos fiéis. Foi Ele que produziu em nós a inclinação à vida de oração, o desejo de o louvar, o desejo de o adorar, o desejo de sermos semelhantes a Cristo. Isto é muito encorajador, isto é obra do Espírito Santo em nós, que opera, tenho dito aqui, invisivelmente, mas com resultados visíveis. E claro, o Espírito Santo está nos alertando desde domingo que nós precisamos, primeiro, de não dar crédito, porque nós sabemos como o Espírito Santo faz a sua obra, como fez, senão nós não estaríamos aqui esta noite. Uma obra perfeita, uma obra eterna. Nós sempre dizemos, uma vez filho, filho para sempre. Uma vez ungido, ungido para sempre. Uma vez em Cristo para sempre. Mas a verdade é que De um lado atua o Espírito Santo, aquele que é a luz para o mundo, mas temos também que saber, infelizmente muitos cristãos não sabem, que há outros espíritos atuando na vida espiritual. E eu vou lhe dizer, isto é muito surpreendente. É muito surpreendente porque diz, não dê crédito a qualquer espírito. Significa que o povo de Deus de então estava dando crédito aos outros espíritos, que não era o Espírito Santo, não era do Senhor Jesus Cristo. Ele disse, olha, você tem que provar, veja se realmente eles procedem de Deus. Então, amados, há outros espíritos atuando. E se nós não soubermos provar, testar, ver primeiro, orar a respeito. Estou lhe falando, olha, na área de casamento, na área de negócio, na área de relações interpessoais, seja a área que for, você deve provar, testar se a pessoa, se a situação vem de Deus, deve se aconselhar, porque é na multidão dos conselheiros que há bom êxito. Então, João, 1 João 3,24 diz, e aquele que guarda os seus mandamentos permanece em Deus e Deus nele. Nisto conhecemos que ele permanece em nós pelo Espírito que nos deu. Diz que o Espírito Santo permanece em nós. Esta é a realidade gloriosa de Cristo em nós. A verdadeira obra do Espírito Santo. Nós temos o Espírito. Aliás, Paulo ensinou em Coríntios, diz, ninguém pode dizer que Jesus é o Senhor se não for pelo Espírito. Portanto, para podermos dizer Jesus é o meu Senhor e sermos salvos, é porque o Espírito Santo primeiro veio à nossa vida. Por quê? Porque nós éramos eleitos, predestinados em amor, tínhamos um nome escrito no livro da vida, fazemos parte do coração de Deus desde antes da fundação do mundo, quando ele nos criou em Espírito. Então, esta palavra de João 4 está falando dos perigos mortais dos espíritos imundos. E eu já lhe disse que espírito tem a ver com pessoas. Pessoas que não são de Deus. Pessoas que são anti-Deus. Pessoas que são anticristo. Quando ele diz, não descreta qualquer espírito, você não vê o espírito. É como o vento, você não vê de onde ele vem, ele sopra como quer. Então, assim também, o inimigo das nossas almas, a semente da perdição, que só o nosso ministério prega e crê, tem os seus agentes perversos nesta terra, os filhos do diabo, os filhos da perdição. Aqueles são espíritos, que são contra Deus, são anti-Deus, são anticristo. Ele disse, você não pode dar crédito a qualquer espírito. Você tem que saber se ele vem de Deus. Olha, amado filho, isto é um alerta do Espírito Santo. Isto é um alerta do Espírito Santo. Muita gente evangélica tem caído nas armadilhas do diabo. Porque não dá tempo de perguntar, Senhor, é este homem, é esta mulher, este empresário, quem, Senhor, eu oro, peço, mostra-me, revela-me, dá-me uma palavra na Bíblia. Eu tenho que saber testar, provar, para tirar o que é bom. Eu disse no domingo, é como levar o ouro no cadinho ao fogo. As impurezas aparecem. Mas se não for no fogo, o ouro está lá misturado com as impurezas. Então nós estamos sendo alertados pelo Espírito Santo, aliás, desde o Antigo Testamento. Se você é um assíduo leitor e medita na palavra de Deus dia e noite, você sabe quantas enganações satânicas que começaram quando? Começaram no Jardim do Éden. Diz que Satanás incorporado numa serpente. Adão e Eva não tinham noção do que era pecado, mas eles tinham ouvido uma palavra. O Senhor disse, olha, coma de todas as árvores que você tem aqui no Éden, no paraíso, mas eu quero te dizer, não toque naquela árvore lá. árvore do conhecimento do bem e do mal, porque se você comer do fruto

Você não imagina que o Criador, que disse sol, lua, estrelas, mar, criou o homem, toda a diferença dos animais, tanto um Deus criacionista e não um revolucionário evolucionista. Imagina se Deus agora vai se importar de você comer uma frutinha. Coma, você não vai morrer. E ela ficou, Adão e Eva, especialmente Eva, ficou entre acreditar em Deus ou acreditar no diabo. E eu vou lhe dizer, meu filho amado, se você algum dia tiver dúvidas, não caia do outro lado da balança com o diabo. Não aceite, amado. Fique sempre do lado de Deus, fique do lado da Bíblia, fique do lado da igreja, fique do lado da revelação. Você vai se dar bem na vida. Então nós sempre tivemos, depois do novo pacto, de lutar contra falsos profetas, pregadores mentirosos, que lutam com enganações espirituais. E eu, sabe, eu de um tempo para cá, eu estou muito atento a essa questão, porque eu sou um homem que pensa, e eu tenho visto como a internet está invadida por falsos pregadores mentirosos, enganadores espirituais, pessoas batendo o pé, dizendo o pix, se você tem 18 anos é um pix de 18, se você tem 70 anos é um pix de 70, porque o diabo vai fazer, porque o diabo vai acontecer. Ora, esta pessoa já é o próprio diabo, aliciando, como ele aliciou Adão e Eva, aliciou Eva, Eva caiu, levou o marido e disse, podemos comer, não, porque está vendo aquela serpente ali que está fazendo assim com a língua? Ela disse que nós podemos comer. E Adão, induzido por Eva, pum, desobedeceu a Deus. Então, amado, nós temos que nos empenhar, ouça o que eu lhe vou dizer, nós temos que nos empenhar na luta pela verdade, sempre baseados nas Escrituras. E quando encontrarmos um erro, saber que esse erro não vem de Deus, vem de falsos profetas. Você não vê aí pregadores que dizem que são teólogos, dizendo que a Bíblia está ultrapassada? Você vê o Papa da Igreja Católica, o Bispo de Roma, dizendo que a Bíblia não serve mais, que eles vão criar um novo livro. Você vê toda uma ordem mundial conspirando contra a igreja, conspirando contra o cristianismo. Isso é levantado por quem? Não é um homem, não é o presidente da França que diz que é Júpiter, é o diabo. Então esses movimentos dos falsos profetas sobrevivem como? Atacando os guerreiros da verdade. Olha, até 30 anos atrás, você sabe, tem mais de 42 anos do Santo Ministério. Até 30 anos atrás, antes de começar a revelação, desculpa a expressão acadêmica, eu era Maria vai com as outras. Eu fazia igual a todo mundo, sai demônio, passa o óleo, faz vigília, faz jejum. A partir do momento que eu me tornei um guerreiro da verdade, eu arranjei inimigos por todo lado. Porque eu disse, não, eu não quero viver esse evangelho que perturba, que perverte, que deixa as pessoas inseguras, as pessoas enlouquecidas. Quantas pessoas maltratam, dizendo que são crentes, maltratam o esposo, maltratam o marido, a esposa, os filhos. Quantas pessoas não sabem nem o que estão fazendo aqui nesta terra, vivem amargurados, entristecidos, porque não conhecem a verdade, porque quando se conhece a verdade liberta. Nós somos guerreiros da verdade neste ministério. O único ministério que não se deixou macular foi o nosso. Nunca nos deixou. A nossa fé aqui nesta igreja é pura, é dos eleitos, é virgem, é intacta. Graças a Deus, nunca o nosso ministério se perverteu. Então, os movimentos dos falsos profetas sobrevivem atacando a verdade. E aquele que vive a sã doutrina, que vive realmente firme na graça de Deus, sabem que são atacados. Sem esses ataques à verdade, os falsos profetas não sobreviveriam. Eles se alimentam de atacar a verdade. Senão eles seriam intimidados pelo próprio silêncio. Mas eles sabem onde está a verdade e atacam a verdade, exatamente como foi no Jardim do Éden.

0: Então, todos os falsos profetas querem calar os verdadeiros cristãos evangélicos. Todos. E eles estão metidos em todos os lugares. Estão metidos no meio do governo, estão metidos em todas as áreas para tentar calar. Hoje há um movimento no mundo inteiro para tentar calar os evangélicos cristãos, aqueles que creem na Bíblia, aqueles que se agarram à Bíblia, aqueles que prestam culto a Deus, aqueles que financiam a obra de Deus. Porque a obra de Deus é financiada por quem? Meu dízimo e o seu dízimo, a nossa oferta. Eles querem calar, porque sabem que se nos calarmos, se calarem o nosso movimento ou qualquer outro movimento sério, acabou, a palavra não corre. Todos os falsos profetas querem calar os verdadeiros cristãos. Por isso, João diz em 1 João 4:1, não discreta qualquer espírito. Prova, testa, se realmente eles procedem de Deus. Se são de Deus ou não são. O que a Bíblia diz em relação ao casamento? Eu já lhe expliquei isso muitas vezes. Tem que ser homem e mulher. Ah, mas então o senhor está sendo um fundamentalista. Não, senhor, não. Por favor, tira essa palavra aqui dentro da nossa igreja. A Bíblia manda casar um homem com uma mulher. Tem que ser os dois da fé cristã. Se possível, da mesma igreja. Tem que ter a aprovação dos dois lados da família. Tem que ter a aprovação da sabedoria geral da igreja. Tem que ter a aprovação da liderança. Mas quantas pessoas casam, amado, sem nunca terem perguntado a um bispo, a um pastor, senhor, acha que eu devo me casar com esta pessoa, com aquela? Nós já tivemos aqui coisas horrorosas. De pessoas que forçaram a barra. Se não me casarem, eu saio, eu vou para outra igreja. Calma, sossega, eu faço. Você assuma a tua responsabilidade. Nós estamos dizendo, não vai dar certo. E a pessoa insiste, depois dá um problema e diz, ah, onde está Deus? Ah, Deus está onde você o colocou, para escanteio. Vou fazer uma sociedade. A Bíblia diz, que comunhão há entre Cristo e as trevas? O maligno, nenhuma. Pastor, mas ele vem com um bom dinheiro, veio até dos Estados Unidos com bolsa cheia de dinheiro, passou no raio-x, ninguém viu, e estamos aí com 300 mil dólares para investir. Qual é a origem dessa pessoa? Ah, ele é ligado a uma igreja satânica dos Estados Unidos. E você vai se associar a um indivíduo que é ligado à igreja satânica dos Estados Unidos? Sim, mas ele tem uma índole. Ah, não tem índole de nada, amado. Quem serve a Satanás é de Satanás. Pastor, significa que eu estou com olho grande? Está amarrado o olho grande. Como dizem os outros lá. Então eu tenho que saber, procede de Deus ou não? João está dizendo, não descrédito, não acredite. Não descrédito significa, não acredite em todos ou quaisquer. Não acredite em qualquer pessoa sem primeiro passar pelo crivo do Espírito Santo. Então, por que eu não devo acreditar ou dar crédito a qualquer espírito? Por que eu tenho que ver se procedem de Deus? Porque muitos falsos profetas estão neste mundo. Porque as pessoas não têm a liberdade ou não têm o conhecimento de provar os espíritos. Não sabem como provar, não sabem como testar. Então, veja uma coisa, a verdadeira obra do Espírito Santo exalta a Jesus. Olha como é que eu vejo, versículo de número 2. Nisto você vai reconhecer o Espírito de Deus. Todo espírito que confessa Jesus Cristo vem em carne é de Deus. Já está aqui um sinal. Se a pessoa conhece Jesus e acredita que ele veio em carne para ser o Senhor e Salvador, já é um sinal. Versículo 3. Todo espírito que não confessa Jesus não procede de Deus. Então, se eu estou me unindo a uma pessoa, a uma empresa, a um empresário que não confessa Jesus, ele não é de Deus. Ontem fui numa loja e o empresário me disse assim, estávamos conversando, ele não sabia quem eu era, eu estava de máscara, e às tantas ele, eu disse, eu sou o pastor de uma igreja, Igreja Cristo Vive, em Jacarepaguá, da nossa catedral, eu tirei a máscara, quando ele me disse, eu conheço o senhor é daquela igreja que tem uma torre, eu falei, não, eu sou da Igreja Cristo Vive. Lá é outra complicação. Eu sou da Igreja de Cristo. Diz, o senhor podia me ajudar? Eu estou até aqui de problemas. Eu não aguento mais. Pode pedir às pessoas da sua igreja para vir comprar na minha loja? Eu disse, eu vou lhe dar algo muito melhor do que apenas as pessoas virem à sua loja. Eu vou lhe dar Jesus. Se o senhor crer nele, vai ver a sua empresa mudar. Vai ver Deus trazendo pessoas. E as tantas, estamos na porta da loja, eu estendo a mão para a loja, em nome de Jesus Cristo, eu abençoo este lugar. E o senhor baixou a cabeça, todo envergonhado. Eu disse, a obra está pronta. Creia em Jesus. Então, se ele diz, eu creio, significa que ele é de Deus. Se ele diz, ah, acaba logo isso e vamos embora. Não é de Deus. Porque diz aqui, tem que reconhecer e confessar a Jesus. Tem que confessar que Jesus, que todo espírito que não confessa, então tem que confessar a Jesus. E o espírito do anticristo disse, se não confessa Jesus, é o anticristo. Ele disse há 2000 anos atrás, já está no mundo. Ele está hoje no nosso Brasil e no mundo afora. Existem países que estão proibindo a voz cristã. Matam as pessoas, queimam, cortam ao meio, dão um tiro. Porque sabem que a pessoa, quando conhece Jesus e o confessa, ele mesmo se ele teve relação, amizade ou qualquer laço com uma pessoa do diabo, uma vez que se ela se converta, sabe que aquela pessoa que não confessa Jesus é da parte do anticristo. Então você sabe, tudo na nossa vida tem a ver com Jesus. Tudo. É comércio, é casamento, é família, é emoções. Até nós temos aqui na igreja psicólogos, médicos, pessoas que são ligadas à raiz da igreja. Uma vez uma mãe de um menino de uma das nossas igrejas veio me procurar e disse, pastor, eu estou muito aflito porque o meu filho quis falar com o psicólogo que não era cristão e o psicólogo diz, assuma esse lado, você é um homem num corpo, mas você dentro de você está uma mulher. Pronto, acabou, foi determinação do anticristo. Então, quem negar que Cristo é Deus, vem da parte do anticristo. Muitos negam que Jesus foi homem realmente, que ele morreu em nosso lugar, e para morrer tinha que ser homem. Não é verdade? Espírito não morre. Ele morreu em nosso lugar, ele foi 100% homem, 100% Deus. Isto é o mistério da piedade. Nossos pecados que estavam em nós foram imputados. E para imputar pecados a alguém tem que ser homem. Jesus viveu como um ser humano. Jesus era totalmente Deus, totalmente humano. Ele é Deus. As falsas religiões e os cultos heréticos não creem nisto. Então não podem fazer parte da nossa vida. Pastor, e o amor? O amor. O amor, calma, nós sabemos, você ama as pessoas quando permite ou prega a palavra de Deus, é a tua grande expressão de amor. Se Deus disse que eu não posso ter sociedade com ímpio, não é o meu amor que vai mudar a estrutura, é que Deus disse não tenha. Se Deus disse que eu não posso avalizar ninguém, Deus disse por quê? Porque você vai perder o amigo e o dinheiro, está lá. Em Provérbios de Salomão, eu tenho que dizer, não posso, faça seguro no banco, não pode. Porque Deus deixou todas as regras estabelecidas, o que é um homem de Deus e o que é um espírito contrário. Amados, toda pessoa cristã é dominada pelo Espírito de Cristo. Ele exalta, ele glorifica, ele engrandece ao Senhor de forma verdadeira e perfeita. E isto é a pureza do Evangelho, é a graça de Deus. Lembra-se que Paulo disse isso em Romano, em 2 Coríntios, ele disse, olha, eu receio que assim como a serpente enganou a Eva, sejam vocês corrompidos na vossa mente e se apartem da simplicidade e pureza devidas a Cristo. Se Cristo e a graça de Deus não forem proeminentes, não é obra do Espírito Santo, não é evangelho. João 14, 15 a 17 diz, se me amais, guardareis os meus mandamentos, e eu rogarei ao Pai, ele vos dará um outro consolador, a fim de que esteja para sempre convosco, o Espírito da verdade, que o mundo não pode receber, porque não vê, nem o conhece. O mundo não conhece o Espírito de Deus, o mundo não conhece Cristo, até que alguém prega, até que alguém fale, e se levantem os da fé, os que foram predestinados. E disse: vós o conheceis, diga glória a Deus. Por que que você conhece? Porque ele habita convosco e estará em vós. Você tem dentro o Espírito Santo. O Espírito Santo é uma coisa interessantíssima. Ele convence você de uma situação errada, de um pecado, de uma falsidade, de uma sociedade, de um casamento. O Espírito Santo que está em vós é o Espírito da verdade. O mundo não conhece, não pode receber, porque não é de Deus. Só é de Deus quem ele predestinou. Ele estará para sempre. Uma vez filho, filho para sempre. Uma vez perdoado, perdoado para sempre. Vós o conheceis. Diga, eu conheço. Então, o nosso ministério, o que tem feito há mais de 30 anos? Apontar que Jesus Cristo é o Senhor. Mostrar toda a verdade de Jesus. E mostrar que se alguém tem outro pensamento a respeito de Cristo, está diminuindo Cristo. Está distorcendo Cristo. Está pervertendo Cristo e o seu evangelho. Significa que esta pessoa não tem o Espírito Santo. Eu vou lhe dizer, o inimigo das nossas almas é a mais implacável inimizade. Ele é contra Cristo. Ele é o mais amargo. O inimigo deturpa, o inimigo confunde, o inimigo falsifica aquilo que é glorioso. Nós estamos vivendo em nosso ministério um momento muito importante, porque nós somos 15 mil membros, 60% ainda não voltaram. Jesus disse: não abandoneis a vossa congregação. E muita gente acha que dentro da igreja pode ser contaminada, amado. Nós estamos com um sistema de ar-condicionado, janelas abertas, renovação total. Nós temos climatização química. Eu gasto uma fortuna para manter este lugar com asepsia, para que as pessoas se sintam em paz e saberem que aqui dentro não há hipótese qualquer de haver contágio. Você que está lá do outro lado, você está sendo enganado por Satanás. Ele é o teu implacável inimigo. É ele que gera a vida amarga das pessoas, porque ele está deturpando, confundindo, falsificando, dizendo: não vá à igreja, você tem igreja em casa? Não tem. Você não vê Jesus dizendo, capítulo 1 do livro de João, versículo 10, pelos 1 às 7 e meia da noite, não vê. Graças a Deus nós temos as mídias sociais para poder chegar a quem não pode chegar até nós. Então o inimigo tenta atrair a atenção do mundo para levar as pessoas para longe de Jesus. A obra verdadeira do Espírito Santo tem que exaltar a Jesus Cristo. Tem que exaltar a sua proeminência. Tem que revelar a verdade ao teu coração. Então, se esses movimentos todos de ideologia, todos os movimentos que estão hoje no mundo, dessem a proeminência a Jesus, a sua glória, Jesus prevaleceria em todos os lugares. Cristo dominaria. Todos se curvariam de joelhos perante a sua glória. Conheceriam o verdadeiro Cristo. Teriam fé no único evangelho que é a graça de Deus. Seriam pessoas humildes, alegres, diriam: Jesus é o meu Senhor. Seriam servos de Deus. Não se serviriam só de Deus. Porque uma coisa é ser servo de Deus. A maioria dos líderes hoje se serve de Deus, não serve a Deus. Quem conhece o verdadeiro Cristo toma a sua cruz, segue. Não anda na obscuridade, não aceita nada contrário à Bíblia. Porque o que não tem nada a ver com Jesus não tem nada a ver conosco. Você está ouvindo? Então Paulo diz em Efésios 3, 14 a 18, ele disse: por esta causa eu me ponho de joelhos diante do Pai, de quem toma o nome toda a família, tanto no céu como sobre a terra, para que segundo a riqueza da sua glória vos conceda que sejais fortalecidos com poder, mediante o seu Espírito, lá dentro, no homem interior. E assim habite Cristo no vosso coração pela fé, estando vós arraigados e alicerçados em amor, a fim de poderdes compreender com todos os santos qual é a largura, qual é o comprimento, qual é a altura, qual é a profundidade de Cristo. Então, meus amados, a vida cristã sempre aponta para Cristo, sempre exalta Cristo acima de tudo. A pessoa que tem uma vida cristã, ela não pode estar cansada para adorar ao Senhor, para louvar, para exaltar. Quem é cristão de verdade, quem tem Jesus, quem nasceu de novo, vive fascinado pela glória, a magnificência deste Jesus maravilhoso. A pessoa que é realmente cristã, ela procura obedecer a Deus, a ser fiel, como Ele sempre foi fiel. Portanto, Satanás tem levantado muitos movimentos que são anticristo. Eu não posso acreditar que um lugar que se diz igreja, que vende óleo, sal, pimenta, feijão, eu não posso pensar que isto é de Deus. Quando você começa a dizer, ah, porque Deus me levou ao terceiro trono, lá ao terceiro céu, o diabo me levou ao inferno, eu tive encontros com Jesus enquanto tomava banho. Imagina. Oh, estava na praia, Jesus veio, me deu a mão e andamos de mão dada na praia, chinelo havaiana. Ter um encontro com Jesus enquanto toma banho? Andar de mãos dadas com Jesus na praia da Barra? Isto é fantasia? Isto é ilusão? Isto é mentira? Isto não é obra do Espírito Santo? Isto é uma heresia? É uma irreverência? Eu vou lhe dizer mais, é uma irresponsabilidade alguém se dizer de Deus, é ridículo, e depois dizer, leva este óleo para casa, porque isto aqui resolve tudo. Deixa R$1.000 e acabou. Isto é ridículo, isto é irreverente, isto é falta de temor a Deus. Se você levar um feijãozinho, então ele vai brotar e vai te curar de Covid. Amado, isto é deturpação da verdade do Evangelho. Nós conhecemos a obra do Espírito Santo. Nós nunca deturparíamos o Evangelho. Eu vou lhe dizer mais, nós temos muita gente que gosta desta palavra que eu prego e que é católico. Catolicismo não é inspirado pelo Espírito Santo, é um falso evangelho baseado em Maria e nas doutrinas romanas. A Igreja Católica, através do seu bispo de Roma, tem dito que as pessoas podem ser ateístas, homossexuais, pecadores, drogados, todos irão para o céu, porque Deus ama a todos. Só pode ser o rei das trevas a estar falando, mãe. A Bíblia é clara que diz que só é salvo e justificado aquele que tem fé em Jesus Cristo, não é por obras. Isto é uma horrenda idolatria. Milhões de pessoas no Brasil, milhões de pessoas no mundo, venerando Maria, venerando os santos. A teologia romana é falsa, é um falso evangelho. Isso está mascarado com o evangelho, cria uma falsa esperança, dizendo, todo mundo vai para o céu e se não teve Jesus aqui na terra, você vai para o purgatório e de lá você purga o teu pecado. Não é verdade. A Bíblia diz que cada homem morrer uma só vez, Hebreus 9:27, e segue-se o juízo. É uma falsa esperança. O que a maioria dos ministérios estão fazendo no Brasil é criar uma falsa esperança. É mascarar o Evangelho, é deturpar o Evangelho, é mentir o Evangelho. O Evangelho não é isso que está sendo anunciado aí fora. Cristo é a nossa esperança. Cristo é amor. Nós não temos misticismos, nós não temos materialismo. Segunda de João 7, 8 e 9, ele diz, muitos enganadores têm saído pelo mundo afora. Não são poucos, são muitos. Eles não confessam Jesus em carne, que veio em carne, viu? Não confessam, é o enganador, é o anticristo. Versículo número 8, acautelai-vos, porque se você não tiver vigilância, se você não estiver seguindo uma voz profética, você vai perder aquilo que temos realizado com esforço, e você não recebe completo galardão. Versículo número 9, todo aquele que ultrapassa a doutrina de Cristo, e nela não permanece, não tem Deus. Quer dizer que se não for a graça não tem Deus? Bom, quem está dizendo é a Bíblia. E o que permanece na doutrina, na graça de Deus, esse tem o Pai e o Filho, porque o Pai e o Filho são um. Versículos 10 e 11 diz, se alguém vem ter convosco e não traz esta doutrina, ouça, ouça, por favor, se alguém vem ter com você e não traz esta doutrina, não o receba em casa. Não lhe deis boas-vindas. Sim, pastor, mas eu moro longe, eu tenho um lugar ali numa igreja que eles fazem cada cor, dançam como se fosse o demônio, a música com atabaques, as pessoas fazem assim, então, mas é mais perto da minha casa, me convém. Olha, se alguém vem ter convosco e não traz esta doutrina, não recebas. Nem vás na casa, não recebas, nem lhe deis as boas-vindas. Versículo número 11. Porquanto aquele que lhe dá boas-vindas, aquele que aceita a lei, aquele que aceita o falso profeta, faz-se cúmplice das más obras. Eu não quero ser cúmplice com ninguém, amado. Desculpe, você tem um pastor que não se curva. Porque quem é cúmplice das más obras? Você sabe se uma pessoa, duas pessoas ou três vão a fazer um assalto. Um fica no carro, dois entram. Todos eles pagam a mesma pena, amado. Pastor, mas o senhor de vez em quando não poderia ir? Não, amado, por favor, não me peça para eu constranger o meu coração, porque eu deveria de estar num lugar onde os outros... Eu não me importo que os outros estejam, o meu lugar é o altar da igreja, é aqui que está o meu campo de felicidade, aqui que está a minha harmonia com Deus, aqui que está a minha grande razão de vida. Então, aquele que lhe dá... Sim, quero louvar ao Senhor, por favor... Aquele que lhe dá boas-vindas, aquele que não tem a doutrina, é cúmplice com as obras. Pastor, eu tenho um funcionário na minha empresa, ele traz um óleo, embaixo é verde, em cima é vermelho, que é o sangue de Cristo.
1: É?
0: Onde é que ele foi arranjar o sangue de Cristo? Não, porque veio de Jerusalém. Mas ainda tem sangue de Cristo? 2000 anos depois? Não se faça cúmplice. Não dê apoio. Porque a Bíblia diz que tanto o que adora o ídolo, como o que faz o ídolo, são cúmplices. Então caminhamos agora para os 3 minutos finais. Eu estou lhe falando de Jesus. Ele é o Rei dos Reis. Ele é o Senhor da Justiça. Ele é o Senhor da Glória, Senhor dos Senhores. Ele é o Soberano. O amor que Ele tem por nós é ilimitado. Ele é o Todo-Poderoso, Ele é o Eterno, Ele é a Luz das Nações. Ele é gracioso, Ele é misericordioso, Ele é Salvador. Ele é a pedra fundamental da igreja, Ele é a suficiência e a salvação. Suficiente. Você sabe que Ele dá força ao fraco. Ele restaura o atribulado. Ele endireita caminhos tortuosos. Ele põe um caminho no deserto, Ele põe um rio no ermo onde há vida seca. Ele nos sustenta com a sua destra fiel. Ele é o guarda de Israel, Ele é o nosso guia, Ele cura os enfermos, os doentes, Ele liberta os cativos de Satanás. Ele ama a viúva, o órfão, o idoso. Ele é o tesouro de todo o conhecimento, diz a Bíblia Sagrada. Ele é a fonte da vida, Ele é o caminho, a verdade e a vida. Sua misericórdia dura para sempre. Seu amor e sua graça é quanto nos basta. Ele disse que o jugo dele é suave, o fardo é leve. Nós não podemos viver sem Ele. Cristo em nós é a esperança da glória. Não dá para se viver sem Ele. O mundo está aí cercado do mal por todos os lados. Você tem um vizinho que faz trabalho de macumba para te tentar destruir. Tu tens um empresário que te odeia e está pagando alguém para fazer um trabalho, um despacho para destruir a tua empresa. Você é feliz no seu casamento, tem gente tentando ver como... Ele tem inveja e quer destruir a tua felicidade. Porque o diabo não aguenta ver ninguém feliz, amado. Isso é que é a verdade. Ele veio para matar, roubar e destruir. Então, o Espírito falou, vê se procede de Deus. Vê se procede de Deus. Eu queria terminar porque várias vezes durante o meu ministério, eu fui chamado, pessoas telefonaram, outros vieram aqui. E eu sempre tive muito temor, muito. Com toda a reverência, às vezes cheguei a ter medo, que medo não vem de Deus, você sabe quando é exacerbado. De propostas que eu vi e ouvi, que nunca foram tentação para mim. E eu termino com esse testemunho. Uma vez, não é daqueles empresários que vieram aqui, advogados, que vieram, é outro caso. É que um senhor ligou para mim e disse, olha, eu... represento um fundo perdido do banco, eu tenho muito dinheiro E eu gostaria de ajudar as igrejas locais. Podemos fazer uma reunião na sua igreja, que é maior, não sei o que e tal. E vieram aqui, acho que uns 20 líderes, fomos lá para cima para o meu escritório, e ele veio dizendo o seguinte: olha, eu tenho muito dinheiro e eu quero liberar para vocês, das igrejas, enfim, das coisas que, as editoras, eu tenho muito dinheiro. Eu, como um português um pouco pé atrás, não é verdade? Eu disse a ele: senhor, se o senhor tem tanto dinheiro, por que o senhor não fica com o dinheiro? Qual é essa sensibilidade de você querer dividir conosco? Isso aqui não é normal. Ele falou: não, eu já tenho demais. Eu tenho uma empresa de 1000 ônibus, eu tenho uma empresa de jatos, Learjets, com 50 jatos. Eu tenho não sei o que, eu tenho tanta coisa, então eu tenho demais, eu não vou conseguir consumir nem uma milésima parte daquilo que Deus me deu, então eu quero agora repartir com os outros. Eu disse: ainda, por favor, data venia, com todo respeito, mas me diga uma coisa, o senhor chegou num fusquinha todo quebrado, o seu sapato é 752 da Vulcabras, com todo respeito. O senhor diz que é um homem empresário multi, hipermilionário, que tem dinheiro para todo mundo. E o senhor vem com um sapato Vulcabras, com todo respeito, mas para mostrar um indivíduo que tem uma companhia de jatos, de ônibus, disso, daquilo, ele não vende 752. 752 calçou eu e você. E eu disse: olha, eu vou lhe dizer até a última coisa, muito respeito, você sabe, você está dentro da minha casa, então vai me ouvir. Por que o senhor tem tanto dinheiro e tem tanta falta de dentes? O senhor podia botar uma protezinha, é barato. Tem gente aqui na igreja que faz. R$1.000, bota todos os dentes, a pessoa fica com um sorriso bonito. Ele diz: não, porque eu vim num carrinho velho, estou com mal vestido e tal, porque eu tenho medo de ser sequestrado. Eu falei: ah, tá bem, então é uma boa desculpa. E ele começou: olha, eu tenho tantos milhões para aqui e para aí. E as pessoas ficaram muito entusiasmadas. E então ele disse: se você quiser que eu te arranje 50 milhões, vamos abrir uma empresa agora no Uruguai, você dá $15.000. E amados, e numa reunião aqui dentro, muitos empresários evangélicos se dispuseram a dar $10.000, $15.000 para abrir as empresas. E ele pegava o telefone, ligava e falava em espanhol: mira, temos que ser isto, aquilo. Então eu comecei a perceber: você abre, hoje é sábado, você está abrindo empresas ao sábado, é muita desconfiança. Amado, e não deu outro. Todos aceitaram. E eu disse: olha, irmão, eu realmente, $50 milhões, eu vou lhe falar uma coisa, fica para você. Dá para os seus netos, para os seus filhos, eu não quero. Passaram uns 2 meses, amado, começaram a vir os problemas. Não havia dinheiro nenhum, não havia empresa, e todo mundo que investiu pesado perdeu todo o dinheiro. Porque há muitos anticristos, há muitos falsos. Eu me recordo que um desses empresários depois me ligou e disse: apóstolo, eu já não tinha nada, eu fui raspar, eu fui pedir a todo mundo, e agora puxou-me o tapete. Eu disse: é. Você não viu a minha reação? Sim, pelo olhar, eu desconfiei da pessoa, sabe, pelo olhar. Porque você só tem discernimento, você olha aquela cara de malandro, sorridente, dizendo assim: vou passar o pé, todo mundo aqui a perna, e todo mundo vai ficar infeliz, eu vou voltar para a Suíça e vou ficar lá no hotel de 5 estrelas um ano ou dois. Foi o que ele fez. Voltou para a Suíça e ficou no hotel Mövenpick, em Zurique, com uma Mercedes alugada e um quarto de 5 estrelas. Uau! Vamos levar esta palavra a sério, gente. Não decreta qualquer espírito. Veja primeiro se ele procede de Deus. Porque se eu acreditar e lhe der boas-vindas, eu sou cúmplice das más obras. Pai amado e bendito, muito obrigado pelo alerta que tu nos mostraste e deste esta noite. Obrigado pelo esclarecimento que tu nos dás da irreverência e irresponsabilidade de pessoas levarem o nome de Jesus ao ridículo. Aqueles estão deturpando o Evangelho. E muito obrigado, Deus, porque nós temos o Espírito Santo. Ele mora em nós, Ele está em nós. É Ele que convence, Ele que guia, Ele consola, conforta. E se alguém entre nós, ó Deus, que foi literalmente atacado por uma pessoa que vinha de um espírito enganador e perdeu, ou então teve problemas na sua família, ou na sua empresa, nos seus negócios, ou na sua fonte de renda, Pai, obrigado, tu prometes que aquilo que o gafanhoto leva, tu podes restituir em dobro. E nenhum de nós será confundido. Muito obrigado, Deus, pelo warning, pelo alerta que tu nos deste esta noite, em nome de Jesus Cristo. E a igreja diga: amém, amém, amém. Glória a Deus. Vamos ficar de pé, temos 2 minutos. Ele é digno.

0: Nossa Bispa Nacional, minha herdeira, minha sucessora, vai nos dar a bênção final.
1: Glória a Deus. Estenda suas mãos para o altar, Senhor. Graças te damos, Pai, porque todos os dias o Senhor tem nos dado discernimento, Pai. Nós provamos os Espíritos, por isso nós estamos aqui neste lugar. Porque compreendemos que essa é Tua casa, Pai. Aqui a verdade é revelada a nós, Senhor. Muito obrigada, Pai. Agora sairemos com alegria. Em paz nós seremos guiados. Pedimos que o Senhor envie anjos poderosos que nos guardem, nos livrem de todo mal, Pai. Que a Tua graça, a Tua paz, as doces consolações do Teu Espírito Santo se manifestem hoje e eternamente em nossas vidas. E os que recebem digam amém, amém e amém. Graça e paz.
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1: A Bíblia diz: batam palmas todos os povos. Esta é uma forma de se louvar, de se adorar ao Senhor, batendo palmas. Estamos celebrando ao Rei, ao Senhor, aquele que é o cabeça da igreja, Jesus Cristo, o único e o soberano Deus. Sejam todos muito bem-vindos. Quero dar e agradecer, dar louvores a Deus por você que não se deixa intimidar. Você sabe que o Deus a quem servimos é invencível. Ele está no controle das nossas vidas. Ele está no controle da vida da igreja. Ele é invencível. Não há força capaz de derrubar quem está em Cristo Jesus. Bem-vindos. Que esta graça maravilhosa, o amor de Deus e as doces consolações do Espírito Santo se manifestem na vida de todos, para todos sempre. E todos digam com o apóstolo: amém, amém e amém. Meus amados, eu sinto, e já venho fazendo isto há alguns dias, que nós temos que abrir um espaço na igreja, no culto, para fazermos clamores e orações ao nosso Deus. Então nós vamos neste momento, exatamente agora, levantar uma das mãos para os céus, aleluia. Se você puder colocar a outra mão sobre o seu coração.
0: Vamos orar ao Senhor. Vamos orar ao Senhor.
1: Em nome de Jesus Cristo. Pai amado e bendito, é a tua noiva, é a tua igreja que está reunida, a tua igreja, Pai. Aqueles que tu compraste com o teu sangue, aqueles que tu resgataste da morte, aqueles que tu reconciliaste contigo mesmo. Sim, o teu povo, as pedras que vivem desta construção. Tu és a pedra angular, Pai. Tu és o cabeça da igreja. Todo o poder está sobre a tua vida, Deus. Principados e potestades, domínios e tronos se submetem diante da grandeza, da magnificência, do louvor e adoração ao Deus verdadeiro. E nesta hora, Pai, a igreja se une, e se une mesmo com o seu anjo, com o seu apóstolo, Pai, porque nós queremos interceder por cada membro do nosso ministério, por cada família, Pai, por cada ancião, cada jovem, senhora, senhor, ó Deus, pelos nossos descendentes e ascendentes e colaterais. Sim, Deus, a nossa família. Oh, queremos dizer, como disse Josué: eu e a minha casa, eu e a minha família, estamos debaixo deste mover extraordinário de Deus. Por isso, Senhor, cobre cada lar aqui representado. Cobre, oh Deus, com a tua mão poderosa, Deus. Levanta o abatido, Deus. Consola o aflito, o exausto, aquele que não tem mais forças nenhuma, Senhor. Oh, toca nesta vida, Deus. Toca, Senhor. Eu te peço por aqueles que se sentem até no monturo e na aflição. Quizás, oh Deus, no pó, mas Senhor, tu és um Deus de restauração. Tu disseste que este ano águas que sairiam deste altar passariam pelo templo, chegariam às águas do Mar Morto e as tornariam saudáveis. Eu acredito nesta obra, Senhor. Eu creio nesta obra. Eu estou em concordância com a igreja aqui presente, com a igreja à distância. Sim, Deus, e nesta hora nós queremos também, pelo sangue de Jesus, repreender, Senhor, e paralisar todo o poder das trevas. Oh Deus, tudo aquilo que emanou do inferno contra nós, contra o ministério, contra as vidas pessoais, tudo aquilo que o inimigo jogou de forma satânica nos nossos caminhos, nós declaramos despojado, Senhor. Nós declaramos derrotado. Nós declaramos pisado. Nós declaramos que está debaixo dos nossos pés. Virou na

abençoar, Senhor, aqueles que tu mesmo já abençoaste com toda a sorte de bênçãos espirituais nas regiões celestes. Senhor, em nome de Jesus, o espírito de enfermidade, o espírito de doença, o espírito de pobreza, miséria, estão agora derrotados em nome de Jesus. Está paralisada toda a obra do mal. Não há arma forjada que possa prevalecer. Não há fortaleza, não há sofisma, não há altivez. Oh Deus, tu és o cabeça da igreja. Por isso tomamos posse esta noite de um grande milagre, de um grande avivamento, de uma grande firmeza, de uma grande ousadia, de uma grande confissão, Pai. Cristo Jesus é o Senhor. Tu és invencível, Pai. Aleluia. Tu disseste, aquele que está em nós é maior, e eu creio, Deus, é maior do que aquele que está neste mundo. Se Deus é por nós, quem será contra nós? Quem poderá ser contra nós? Ele é a nosso favor. Então eu cubro a tua vida com oração, cubra a tua vida com este manto apostólico, Deus. Dou ordens aos teus anjos, Senhor, que protejam entradas, saídas, caminhos, nos livrem do homem mau.

0: que nós queremos viver a cada dia, em nome de Jesus. E o povo que recebe essa bênção de Deus, diga amém, amém e amém. Vamos dar mais um aplauso ao Senhor. Glória a Deus. Glória a Deus.
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3: Graça, paz, misericórdia e amor nos sejam multiplicados hoje e sempre em nome de Jesus. Boa noite, amados. Eu sou o Bispo Sérgio Costa, o Bispo Nacional da Igreja Evangélica Cristo Vive, e nesse momento eu gostaria de compartilhar com você uma palavra de sabedoria, de conhecimento, mas também uma palavra de renovação. Uma palavra que há de edificar a sua vida para que você possa vencer os obstáculos e sair como um triunfante. Olha, eu quero levar você a Efésios capítulo 6, versículo 10, onde Paulo fala sobre a armadura de Deus, e você tem esta armadura. Diz assim a palavra no versículo 10: quanto ao mais, sede fortalecidos no Senhor e na força do seu poder. Revesti-vos de toda a armadura de Deus, para poderdes ficar firmes contra as ciladas do diabo, porque a nossa luta não é contra sangue e carne, e sim contra os principados e potestades, contra os dominadores deste mundo tenebroso, contra as forças espirituais do mal nas regiões celestes. Então, meus amados, veja que Paulo, que era experiente, sabia que os soldados, eles tinham que ter uma armadura completa para vencer a guerra. Ele fala a respeito desta armadura, porque é justamente esta autoridade e este revestimento que Deus nos deu. Você tem esta armadura, você tem o poder de Deus na sua vida, você tem a palavra de Deus, que é uma espada, você tem o escudo da fé, que é a proteção para que você bloqueie todos os ataques do inimigo, que muitas vezes são dardos na nossa mente, são pensamentos errôneos, pensamentos de condenação, de acusação que sobrevêm a nós. Mas o que eu quero te confortar nesta noite e gerar certeza no seu coração é que, independente daquilo que você viveu, Deus, Ele te justificou e te deu uma armadura poderosa para você usá-la, para que você conquiste, para que você vença, para que você seja um homem e uma mulher de Deus vitoriosos nesta terra. Por isso, não abra mão deste direito. Fique com esta palavra em nome de Jesus. Então, uma boa noite, uma noite abençoada. Fique com a nossa programação e venha. Compareça a um dos nossos cultos. Esse é o convite que eu faço em nome do apóstolo Miguel Ângelo e da bispa primaz, doutora Rosana. Graça e paz a todos, uma noite em perfeita vitória.
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0: Vamos abrir a Bíblia Sagrada no livro de Lucas, Mateus, Marcos, Lucas, capítulo 11, versículo 14 em diante. Amados, hoje nós vamos conhecer um outro lado do mundo espiritual que a maioria não conhece. Às vezes que afetam tanto a vida por desconhecimento, disse o profeta Oseias: o meu povo é destruído. Vamos ouvir o Espírito falar. Diz a palavra do Senhor: de outra feita estava Jesus expelindo um demônio que era mudo. E aconteceu que ao sair o demônio, o mudo passou a falar. As multidões se admiravam, mas algum dentre eles dizia: ora, ele expele os demônios pelo poder de Beelzebú, maioral dos demônios? E os outros, tentando, pediam a ele um sinal do céu. E sabendo ele o que se lhe passava pelo espírito, disse-lhes: todo reino dividido contra si mesmo ficará deserto, e a casa e casa sobre casa cairá. Se também Satanás estiver dividido contra si mesmo, como subsistirá o seu reino? Isto porque dizeis que eu expulso os demônios por Beelzebú. Ui, esse assunto é de uma sensibilidade, meu. E você sabe que para preparar esses temas aqui, claro, você vai entender o que eu lhe vou dizer e acreditar. Eu pessoalmente tenho uma guerra espiritual muito grande, porque isso não é, sabe, o mundo das trevas não quer ouvir a respeito disto. Vamos orar ao Senhor, vamos orar a Deus. Graças a Deus por Jesus Cristo, graças a Deus porque nós temos uma palavra viva, uma palavra eficaz, uma palavra cortante. Então, Senhor, que agora no abrir dos meus lábios me seja concedida a palavra para que os mistérios do teu reino sejam revelados. E esta palavra traga à existência coisas que ainda não existem. Senhor, fala-nos profundamente. Nós temos agora 50 minutos para, com mansidão, com temor, com tremor, ouvirmos o Espírito falar e descansarmos na obra completa e eterna de Jesus Cristo. E a igreja diga: amém, amém e amém. Muito obrigado, meu bispo amado. Meus amados irmãos, minha família, santos preciosos, eleitos segundo a presciência, a determinação, a soberania de Deus, meus filhinhos em Cristo Jesus. A crença da existência de um mundo espiritual invisível, mas real, é comum em quase todas as religiões. Existem crenças muito antigas e existem crenças mais atuais. Mas você sabe que o paganismo criou um misticismo estranho que bloqueou o entendimento das pessoas. Então, quando nós estamos falando de anjos, amado, nós estamos falando de alguém que Deus comissionou para servir aos decretos divinos como mensageiros entre o mundo espiritual e o mundo material. Portanto, eu preciso de ter conhecimento, lucidez, esclarecimento a respeito disso, porque a nossa crença nos anjos está associada há um desejo que todos nós temos. Nós queremos ver o sobrenatural de Deus. Nós queremos conhecer esse mundo espiritual bíblico, que não tem nada a ver com esoterismo e, quizás, não tem nada a ver com fanatismo. Tem a ver com uma realidade bíblica. Então, vamos pensar juntos. A luta entre o bem e o mal é o pano de fundo para nós entendermos, recebermos e vivermos o ministério dos anjos. Há uma luta entre o bem e o mal. Há uma luta entre as trevas e a luz. Há uma luta entre a iniquidade e o que é verdadeiro. Entre a ira e a graça de Deus. Então, nós entendemos que essa luta entre o bem e o mal é um pano de fundo para que os anjos sirvam. Vamos lembrar o que diz Hebreus 1,14? Vamos lá. Com fé, coração aberto, sensível. Olha o que ele diz. Não são todos eles espíritos ministradores enviados para serviço a favor dos que hão de herdar a salvação? Não são eles espíritos ministradores? Olha, você que está à distância, pense nisto comigo. A nossa bispa está à distância. Um beijo, minha esposa. Ah, vamos pensar nisso. Eles são espíritos? Espíritos, é um mundo espiritual. Ele disse ministradores. Quer dizer que os anjos foram criados por Deus para ministrar. Pastor, o que é que eles podem ministrar? Libertação, livramento, cura, finanças, abrindo portas, fechando portas, impedindo o maligno de se aventurar contra a nossa vida. Olha, os anjos têm uma gama muito grande, são vigilantes, são lutadores, são guerreiros, são labaredas de fogo. Então, meu amado, a Bíblia Sagrada nos mostra que esta relação original do início de Deus a respeito dos anjos é uma coisa muito, muito emocionante. Olha o que disse Jó no capítulo 38, versículos 4 e 7. Onde estavas tu? Estava Deus falando com Jó. Quando eu lançava os fundamentos da terra, diz-me, se tens entendimento, quem é que pôs as medidas, se é que sabes? Ou quem estendeu sobre ela o cordel? Sobre o que estão fundadas as suas bases, ou quem lhe assentou a pedra angular? Deus está falando isso antes da criação, hein? Ele diz, quando as estrelas da alva juntas alegremente cantavam. Olha, irmãos, estrelas não cantam. Então, quem são as estrelas da alva? São os anjos de Deus. Diz que ali estavam, antes da criação, antes da fundação do mundo, ali estavam anjos alegremente cantando, e ali estava um júbilo dos filhos de Deus. Quer dizer, então, apóstolo, nós temos uma pré-existência? Nós existimos desde antes da fundação do mundo? Sim, assim a Bíblia diz em várias passagens. Desde antes da fundação do mundo. Então, amados, estrelas não cantam, anjos cantam alegremente. E os anjos sempre tiveram esta conexão com os filhos de Deus. Por isso é que ele diz, doutora, por isso é que ele diz que são espíritos ministradores em favor dos que hão de herdar a salvação. Porque Deus, desde o início, quando criou os anjos, criou os espíritos que ele predestinou. Então a nossa existência, a minha existência não tem 68, biologicamente tem 68 anos, mas na realidade a minha existência espiritual, a tua existência espiritual, vem lá de centenas, milhares de anos atrás, desde antes da fundação do mundo. Então esta é a base da nossa fé cristã. Isto é real, isto é verdadeiro. Estamos firmados única e exclusivamente naquilo que a Bíblia Sagrada ensina. E hoje eu preciso de tirar esse pano de fundo para vos mostrar algo a respeito dos anjos caídos. Aqueles que pecaram contra o Criador, que não guardaram a sua condição original, que não guardaram a sua dignidade perante Deus, que nós, à luz da Bíblia Sagrada, chamamos de anjos caídos. Pastor, e o que é objetivamente a função dos anjos caídos? Você não vê com os teus olhos, como você não vê os anjos eleitos com os teus olhos. Mas às vezes, eles se apresentam, os anjos de Deus, na figura corpórea de uma pessoa. Nós já temos estudado isso, vários encontros. em que Abraão teve um encontro, que outros profetas tiveram um encontro, e que na realidade pensavam que era apenas um homem, mas não, estava ali a presença de um anjo. Então, qual é a função dos anjos caídos? Opor-se a Deus e tentar destruir a sua obra. Opor-se a Deus e tentar destruir a sua obra. Paulo disse aos Tessalonicenses que haveria um momento que o ministério da iniquidade agiria de tal forma que se oporia a tudo que é culto e tudo que é Deus. Então esse mundo, amado, a maioria das pessoas é absolutamente desconhecido. E andam aí as turras e as massas, quebra, levanta, assim, porque estão dominados por essas influências, amado. Apocalipse 12, 4 diz assim: a sua cauda arrasta a terça parte das estrelas dos céus que ele lançou para a terra. E o dragão se deteve na frente da mulher. Então diz que este dragão, na realidade, é um nome, um sinônimo de Satanás, não é? O dragão. E diz que o dragão arrastou a terça parte, a sua cauda. Está falando de uma figura maligna, figura de um dragão. Ele disse que arrastou a terça parte das estrelas dos céus. Ora, as estrelas dos céus estão todas aí no céu. Quem são essas estrelas dos céus? São os anjos. Diz que uma terça parte foi arrastada, caiu nesta terra, foi expulso, que nós chamamos de anjos caídos ou demônios. Hoje uma senhora perguntou: apóstolo, desde que o senhor conheceu a revelação da graça, eu nunca mais vi demônios na igreja. Nem pode ver. Aqui não é lugar para eles. A igreja de Jesus não é lugar para o mal, amado. A igreja de Jesus não é lugar para as atitudes adversas dos mensageiros perversos de Satanás. A igreja é congregação divina. A igreja é assistida por Deus. Aqui tem pessoas, estão aqui pessoas que são literalmente propriedade exclusiva de Deus, amado. Amado, se tu és exclusivo, não tem lugar para mais ninguém, amado. Não tem lugar para mais ninguém. Então, se a terça parte foram arrastados, graças a Deus nós somos a maioria com os anjos que não podemos ver, somos duas terças partes. Somos a maioria. Uns sem corpo, mas que às vezes tomam forma corpórea, e outros com corpo. Senhor, creia nisto, você não é um ser absolutamente apenas um CPF ou uma carteira de identidade. Você tem uma medida angelical. Uma medida angelical. Judas 6 disse: os anjos que não guardaram o seu estado original, mas abandonaram o próprio domicílio, eles têm guardado sob trevas em algemas eternas para o juízo do grande dia. Então, meu amado, se Deus derrotou o diabo, a Bíblia diz que aquele que tinha o poder da morte, a saber, o diabo, ele destruiu, catargel, limitou, amarrou e impediu. Se Deus colocou sob trevas em algemas eternas os anjos que não guardaram o seu estado original, chamado anjos caídos ou demônios, o que, que está passando em algumas igrejas que o pessoal rola lá com a cabeça no chão, faz cobra, faz saci pererê, faz não sei o quê? Que é isso, apóstolo? Isto aqui é uma grande mentira de Satanás. Ele é o pai da ilusão. Ele se transforma em anjo de luz. Simula algo simulado, simulado apenas. Ele se transforma em anjo de luz. E com essas ditas manifestações, amado, não há tempo de se pregar, não há tempo de louvar, não há tempo de comunhão, não há tempo de nada. Eu mesmo perdi anos da minha vida, perdi força nas minhas cordas vocais, de tantos anos que fiquei, antes de conhecer a graça, lá com os demônios, sai pombagira, sai pano verde, sai não sei o que, pena verde. Então, eu percebi nitidamente que havia ali um jogo do mundo espiritual das trevas para que a igreja não fosse igreja, fosse um lugar dessa bagunça que nós temos visto até na televisão. Claro que quando veio a graça de Deus, eu entendi que Satanás não podia mais ter vez na igreja, e os demônios também não podiam ter vez na igreja. Eles atuam nos filhos da perdição, eles não atuam nos filhos da salvação. Então, Pastor, mas quem foi a primeira pessoa espiritual a pecar? Satanás foi o primeiro a pecar. Ele é o originador de todo o pecado do universo. E veja, ele pecou antes dos humanos terem caído na tentação que ele mesmo criou no Éden. A serpente enganadora. Diz em Gênesis 3,13, disse o Senhor Deus à mulher, que é isso que fizeste? Respondeu a mulher, a serpente me enganou. Então, quem é o pai da mentira? O diabo. Qual é a arma poderosa que ele tem? Se ele está amarrado, se está limitado, se ele está impedido, qual é a arma dele? A arma dele é a mentira e o engano. A arma dele é a mentira e o engano. Ou seja, ele luta contra tudo que é culto e Deus, com os seus enganos. Um dia perguntaram a Jesus, Jesus, qual é o sinal da tua volta? Ele disse, atenção, que ninguém vos engane. O engano e a mentira são as armas espirituais do mundo das trevas. E você sabe que nós temos que estar muito atentos para esta questão, porque é possível até um pastor ser iludido e enganado. É possível uma ovelhinha ser enganada e iludida, se ela não tem conhecimento, se ela não sabe reagir, se ela não tem a ousadia e a confiança naquilo que a palavra lhe revela. Então diz o versículo 14 e 15, então o Senhor Deus disse à serpente, a serpente quem é? Era uma encarnação, tornou-se carne do próprio Satanás. A primeira manifestação de Satanás foi através de uma serpente que veio para enganar. E ele disse, visto isso que fizeste, maldita és em todos os animais domésticos, e o és por todos os animais selvagens, rastejarás sobre o teu ventre, comerás do pó todos os dias da tua vida. Versículo 15, porém inimizade entre ti e a mulher, entre a tua descendência e o seu descendente. Este te ferirá a cabeça e tu lhe ferirás o calcanhar. Então Deus está dizendo aqui, que neste momento nós estamos tendo conhecimento da existência de duas sementes sobre esta terra. Pastor, mas isso não é confuso? Nada, eu vou te esclarecer isso todos os dias. Deus disse, entre você, eu porei inimizade entre ti, ou seja, inimizade entre o diabo e a mulher. Quem era a mulher? A igreja. Ele diz que ele vai pôr inimizade. Quer dizer que os crentes são inimigos do diabo, amado. Somos inimigos, porque ele é o nosso inimigo. E nós não podemos passar a mão, nós não podemos nos submeter às mentiras e aos enganos. Então, eu sou contra tudo que não é luz, amado. Eu sou contra tudo que não é luz. Ele disse, entre a mulher e você, descendente, entre Satanás e a mulher, ele disse, olha, eu ponho uma inimizade. Então, desde o início, quando a serpente enganou Eva e Adão, consequentemente, que há uma inimizade entre o reino da luz e as trevas, entre o mundo da salvação e o mundo da perdição, entre os filhos de Deus e os filhos do diabo, entre a semente da salvação e a semente da perdição. Então, olha o que disse João 8,44. O Senhor Jesus está falando a um grupo de religiosos. E ele disse, vós sois do diabo, que é o vosso pai. Quer dizer que há pessoas nesta terra que o pai deles é o diabo, que são os agentes perversos dele. Nós não falamos aqui tanta vez em principados, potestades, né? Forças tenebrosas do mal, forças espirituais do mal, dominadores deste mundo tenebroso. Isso aqui é um mundo que você tem que dominar e conhecer, amado. Nós vivemos num dos piores países ocultistas do mundo. Brasil, elevado à magia, elevado ao misticismo, ao ocultismo, à magia, mesa de 3 pés, 7 pés, 10 pés. Então, nós vivemos num país eminentemente ligado ao mundo das trevas. Então, diz que ele foi homicida desde o início, desde o princípio, jamais se firmou na verdade. Nele, no inimigo, não há verdade. Quando ele profere mentira, fala do que é próprio, que é mentiroso e é pai da mentira. Quer dizer que ele tem filhos da mentira nesta terra. Filhos da mentira. Porque o pai é o pai da mentira. Nós somos filhos da verdade, Porque conhecemos a verdade e a verdade nos libertou. Então, amados, Isaías capítulo 14 mostra como é que isto aconteceu, essa queda de um anjo que tinha o domínio, um anjo de luz chamado Lúcifer, que era o chefe e regia os corais de Deus, dos anjos de Deus. Mas um dia ele caiu numa armadilha. E diz a palavra do Senhor em Isaías 14, 12: como caíste do céu, estrela da manhã, filho da alva, como foste lançado por terra, tu que debilitavas as nações. E ele diz depois no versículo 13: tu dizias no teu coração, olha o diabo falando com ele mesmo: eu subirei ao céu, eu acima das estrelas de Deus, eu subirei ao céu, acima das estrelas de Deus exaltarei o meu trono, eu subirei o meu trono, e no monte da congregação me assentarei nas extremidades. Pastor, então, quando ele está dizendo eu, o senhor está dizendo que aqui nasceu a doutrina mentirosa do livre-arbítrio. Porque diz eu vou ser maior do que Deus, eu vou ser exaltado, eu subirei. E depois diz o versículo número 14: subirei acima das mais altas nuvens, serei semelhante ao Altíssimo. Olha só a ousadia do diabo. Serei semelhante ao Altíssimo, contudo, diz a palavra, serás precipitado para o reino dos mortos, no mais profundo abismo. Isto é dramático, porque as pessoas não conhecem estes versículos aqui e criaram doutrinas absolutamente absintosas, amargas, doutrinas que não fazem bem, doutrinas dos homens. E uma delas, volto a dizer, o livre-arbítrio: o homem decide, o homem que tem poder, Deus não pode fazer nada se o homem não fizer. Amado, isso chama-se livre-arbítrio, não é? Livre-arbítrio não está na Bíblia. Livre-arbítrio não está na Bíblia. Não existe uma doutrina de livre-arbítrio. O que nós conhecemos é uma doutrina da soberania de Deus. Então Satanás achou que tinha livre-arbítrio e disse: eu subirei, eu me sentarei, eu serei igual ao Altíssimo. E Deus diz: oh, está expulso. Então em 1 João 3,8 ele disse: aquele que pratica o pecado procede do diabo, porque o diabo vive pecando desde o princípio. Para isto se manifestou o Filho de Deus, para destruir as obras do diabo. Minha pergunta é: destruiu ou não destruiu? Catargel. Ele destruiu. Agora, pode a igreja trazer para dentro da igreja aquilo que o Senhor destruiu? Não. Então, quando a graça de Deus chegou, nós começamos a entender o que era o reino, o que era a igreja, o significado da autoridade, da soberania de Deus, o despotes, da palavra grega, aquele que manda, que faz e acontece, fere, salva, aquele que tem toda a autoridade. Amado, nós temos que vê-lo como um Deus invencível que destruiu as obras do diabo. Então, no reino não há obras do diabo, estão destruídas. Pastor, disse uma vez um diácono: eu tenho uma saudade de uma pombagira. Eu disse: ó, vai ali na frente, vai ali do outro lado, você vai encontrar lá. Aqui não. Esta igreja é de Deus, amado. Esta igreja é movida pelo Espírito de Deus. Esta igreja é um ministério angelical, amado. Ai de quem se levantar contra a menina dos olhos de Deus. Esta igreja é a menina dos olhos de Deus, amado. O único povo que crê na soberania de Deus absoluta é a igreja Cristo Vivo. Há ninguém. O resto diz que tem que batizar. Então lembra-se como é que em Lucas 11:15 ele diz: alguns dentre eles diziam: ora, ele expele demônios pelo poder de Belzebu, o maioral dos demônios. Então quem é este maioral dos demônios? Satanás. E Satanás, com o seu mundo, porque olha, volto a dizer, ele está amarrado, está impedido, está limitado. Mas ele usa o quê? A mentira, o engano. Quais são os modos dele fazer isso? Atacando como setas, dardos. Pastor, mas isso me parece assim tão irreal, né? Nossa, ver setas, dardos. Olha, amado, vai ver aí como é que o mundo é dominado pelas trevas, mano. Como é que pode, pá, uma mãe matar um filho, pá? Como é que pode um filho meter um punhal na barriga do pai? Como é que pode uma família se degladiar? Amado, Isso são agentes perversos que estão inspirados pelas trevas. Estão inspirados pelo pai da mentira. Eu hoje estava vendo um vídeo, não sei se é verdade, mas mostraram um vídeo que uma mãe diz para uma filha: filha, vamos nos suicidar no carro. Diz que ela bateu de frente, destruiu o carro todo, porque, olha, faz adeus para o papai, vamos ser a criança. Não quero, não quero. Não, vamos nos suicidar. Então, você vê, como é que as pessoas atingem este grau tão profundo, tão grande, de psicopatias, de transtornos. Quem é que mexe isso tudo? A mentira e o engano de Satanás. Então, os anjos maus estão sob o comando do maioral dos demônios. Então, ele tem agentes perversos, né? Os agentes dele que tentam enganar, matar, roubar, destruir, se opor a Deus, te impedir de vir à igreja, de impedir de você de ter uma vida espiritual, de ler a Bíblia, de ser fiel, dizimista. Vê como é que o diabo luta contra algumas áreas da igreja, especialmente nas finanças. Você sabe? Judas, que era o filho da perdição, era que mantinha a sacola das ofertas com Jesus. Aquele que o vendeu por 30 moedas. O filho da perdição. Então, os anjos maus atuam como súditos, emissários que se opõem a Deus, tentando matar, roubar e destruir, tentando se opor à obra do Senhor. E eu vou lhe dizer, para eles não há perdão, eles já estão condenados, estão no juízo final. Para eles há um decreto de juízo final, há um lago de enxofre, já está decretado por Deus, mas como ele não pode nos dominar, não pode. Pastor, mas então não é verdade que um crente pode ser possuído pelo diabo? Senhores, não existe heresia maior do que essa, gente. Nós somos casa sagrada, nosso corpo é o templo do Espírito Santo. Como é que no templo do Espírito Santo, na casa sagrada, pode haver uma possessão? Olha, a maioria do que eu conheci na minha vida toda foi um grande histerismo coletivo. Eu vou lhe dizer mais, amor, Há centenas e centenas de pessoas que vinham ao ministério lá na Piedade, carregando legiões não sei de quê, nenhuma ficou na igreja. Olha, foram centenas, e eu vou arriscar, milhares de pessoas que passaram ali naquele cinema, nenhum dos que se manifestou, das centenas de manifestações, nenhum ficou na igreja. Não eram de Deus. Era para perturbar a igreja, era para deixar o pastor frustrado, né? Era para deixar o pastor com medo. Então, meus amados, eles tentam roubar, eles tentam matar, eles tentam destruir. João 10:10 diz isso, olha só. O ladrão, agora já está, maioral do Belzebu, o maioral dos demônios, o Satanás, o Lúcifer, o ladrão, o pai da mentira. Então, veja muitos nomes pesados que a Bíblia revela daquele que quer, na sua atuação, matar, roubar e destruir. Se você não tem uma posição espiritual clara, lúcida, de quem está em você, você pode ser tocado por estas situações mentirosas, setas e dardos que vêm à venda da pessoa. Quantas vezes a pessoa está bem, vem um dardo e diz: suicida-te, suicida-te. Setas e dardos. Olha, amado, houve uma época na minha vida que eu fui tão atacado, até que realmente a graça me libertou de tudo isso. Eu fui tão atacado que havia momentos que eu pensava assim: puxa, então eu não sirvo para pastor, então não vou desistir do ministério, porque é engano, a mentira, essa falácia, né? A ilação, tudo isso batia. E eu não tinha tanta lucidez no início do ministério quanto tenho hoje. Hoje eu tenho lucidez, eu tenho uma vida de oração, uma vida comprometida com o Senhor. Mateus 12, 43 a 45. Vamos lá. Quando o espírito... Olha, agora vai falar espírito imundo. Esse espírito imundo quem é? É o demônio, é um anjo caído. Quando o espírito do mundo sai do homem, anda por lugares áridos procurando repouso, porém não encontra. Por isso diz: voltarei para a minha casa de onde saí. E tendo voltado, encontra vazia, varrida e ornamentada. Então vai e leva consigo outros sete espíritos piores do que ele, e entrando ali habitam. E o último estado daquele homem torna-se pior do que o primeiro. Agora, o versículo não terminou aqui. Todos os pregadores usam até aqui. Então ele diz assim: irmão, cuidado, você que vem à igreja com demônio, cuidado, se você não for dizimista, sete espíritos pior. Amado, ouça. Assim também acontecerá esta geração perversa. Não é a geração eleita. Nosso corpo não se abre, nosso coração, que é de Deus, circuncidado pela palavra, não está aberto à invasão de nenhum ser, nem nenhuma mentira. Nenhuma mentira. Então, pastor, esse demônio, eu, quando abrimos a igreja em Portugal, havia isso no meio evangélico. Tinha lá um apóstolo que tinha, não era apóstolo, mas era um senhor que se dizia apóstolo, e ele sempre dizia: olha, você vai ter sete espíritos piores. Se você sair daqui, você tem sete espíritos. Até que eu fui e esclareci, disse: isso não é para nós, não é para a igreja, não é para o povo de Deus, não é para a noiva de Cristo, é para a geração perversa. Quem é a geração perversa? O mundo espiritual das trevas, o mundo de Satanás, o mundo dos anjos caídos, os filhos da perdição, os filhos da perdição. Então, nós estamos conhecendo isto como algo muito importante. Olha, a Bíblia chega a falar de legiões, espíritos malignos, que causam males. Você sabe, o próprio inimigo um dia foi confrontar Jesus no deserto. Confrontar o próprio Deus no deserto. Ele disse: olha só, se você é filho de Deus, diga a estas pedras aqui que se transformem em pães. Se você é realmente filho de Deus, então atire-se deste pináculo para baixo. Se você é filho, sabe o que Jesus falou, resposta dele? Está escrito. E quem escreveu? O Senhor. E o que está escrito, prevalece ou não prevalece? Prevalece. Aleluia. Então, Marcos 5:9 disse, perguntou-lhe: qual é o teu nome? Respondeu: legião, meu nome, porque somos muitos. Você vê, tudo isto são as mentiras do engano. Nós não aceitamos isso no nosso ministério. Lucas 8:30 diz, perguntou Jesus: qual é o teu nome? Respondeu: legião. Tinham entrado nele muitos demônios. Este mundo aqui, pelo advento da morte de Jesus e da ressurreição do Senhor, ele disse: aquele que tinha o poder da morte, o saber, o diabo, ele o destruiu. Então, você está vendo estas palavras aqui todas, Mateus, Marcos, Lucas e João. Jesus não tinha ainda morrido. Jesus não tinha sido sepultado. Jesus não tinha ressuscitado. Ainda estava no cumprimento dos seus 3 anos de ministério, dos 30 aos 33. Aí os demônios mandavam, aí a mentira prevalecia. E tinha uma mulher, filha de Abraão, encurvada, 18 anos, Satanás a mantinha presa. Com o advento da morte de Jesus, pelo o sangue derramado na cruz, aquele que tinha o poder da morte, a sabedoria, foi destruído. Então você não vê outras manifestações. Quando, olha, amado, quando a graça de Deus está na vida de uma pessoa, acho que é como a luz da aurora. Vai brilhando, doutora Marisa, vai brilhando, brilhando, brilhando, até que se torna dia claro. E hoje, para mim, isto é muito claro. Onde está Deus, não pode estar o mal. Se a igreja é de Jesus, não pode ser igreja de Jesus e igreja dos demônios. Esta lucidez todos nós temos que ter, amado. Então, anjo do abismo, como ele é chamado também, vem do original hebraico, Abaddon, e do grego, Apolion. Esse anjo do abismo, quem é? É o destruidor. Então, Satanás é chamado destruidor, o inimigo, aquele que luta contra Deus, tudo através de mentiras e enganos, falácias, ciladas, dias maus, armas forjadas, fortalezas, sofismas, altivez. Paulo disse: olha, nós temos armas espirituais poderosas em Deus para destruir fortalezas, anular sofismas, tudo aquilo que se levanta contra o conhecimento de Deus. Então, nós não temos absolutamente dúvida nenhuma, mano, que o inimigo é o destruidor e que o Senhor é o reconciliador. Apocalipse 9:11 ele diz: tinham sobre eles como rei um anjo do abismo, cujo nome em hebraico é Abaddon e do grego Apolion. Então, o anjo do abismo está tratando aqui daquele que foi expulso, lá de Isaías 14. Então, nós estamos tendo uma compreensão muito alargada. Nós estamos hoje começando a compreender um pouco de angiologia, para nós podermos conhecer esse mundo angelical e podermos estar atentos e alertas para o mundo das trevas, a demonologia. Então, hoje, na vida dos crentes, de consciência fraca, há muitas especulações sobre esta questão de possessões. O crente de consciência fraca, aquele que foi golpeado na sua consciência, a pessoa diz: o diabo entrou em mim, após, eu estava bem na vida, mas um dia entrou em mim. Entrou em mim o quê, amado? Seu corpo é fechado, é templo do Espírito Santo, não entra nada, já entrou aquele que é Senhor. Então se vendeu uma mentira e um engano à nossa sociedade, nas sociedades do mundo que vivem como estrela da igreja. Quem é? Satanás, o inferno, o diabo, o demônio. E Jesus? Ah, Jesus fica lá esperando que você lhe dê alguma coisa, fica lá chorando, roendo unha, batendo na porta. Abre, eis que estou na porta e bato. Abre, se tu entrar, se tu abris, eu entrarei, eu serei contigo. Se não abris, eu vou para o teu vizinho. Quem pode dizer isso, amado? Nós temos um Deus soberano, o cabeça da igreja, o Senhor de senhores, o Rei de reis. Amado, Ele é a nosso favor. Então nós estamos aqui estudando com muito cuidado, com muito denodo, com muita sabedoria, para nós podermos viver uma vida espiritual sadia. Nós não podemos ter um pé na igreja e um pé no mundo. Nós viver uma vida espiritual sadia. Então, os anjos eleitos foram criados e usados para o cumprimento dos propósitos de Deus. Eles servem diante do trono, adoram e servem ao povo de Deus. Vamos ver mais. Lucas 2, 13 e 14, assim: subitamente apareceu um anjo, uma multidão da milícia celestial, louvando a Deus e dizendo: glória a Deus nas maiores alturas. Olha, aleluia. Paz na terra, entre os homens a quem ele quer bem. Versículo 15: e ausentando-se deles, os anjos para os céus diziam, os pastores uns para os outros: vamos a Belém, vejamos os acontecimentos que o Senhor nos deu a conhecer. Os anjos participaram do anúncio do nascimento de Jesus. Os anjos é que indicaram os caminhos até chegar a Belém. Então, Apocalipse 22, 9, ele diz: então ele disse, vê, não faças isso, eu sou com... Ah, o que que eu tenho dito desde o início? Que nós somos um espírito, nossa identidade principal, somos um espírito, a minha identidade e a sua identidade, nós somos um espírito que é revestido de carne e que tem a medida do anjo. Você sabe que quando João, no livro do Apocalipse, se ajoelhou diante de um anjo, ele disse: eu quero te adorar, anjo. Então o anjo lhe disse: vê, não faças isso, eu sou um servo como você é, eu sou um conservo teu. Você vê, eu sou um servo para te servir, João. Você está me adorando? Eu é que sou servo para te servir. Eu sou conservo teu, dos teus irmãos, eu sou conservo dos profetas, dos que guardam as palavras deste livro. E o anjo disse: adora a Deus, não me adore a mim, eu sou igual a você. Temos a mesma medida, Hélio, a mesma medida angelical. Nós temos que estudar isso profundamente, porque às vezes a pessoa diz: eu sou um gafanhoto, eu não presto, eu sou pó. Mas não faça isso nunca mais. Você tem que se ver como Deus te vê, mano. Como Deus te vê. Colossenses 2,18, ele disse: ninguém vos faça árbitro contra vós outros, pretextando humildade e cultos aos anjos, baseados em visões, infatuados, sem motivo algum na sua mente carnal. Então, anjos não são para ser adorados. Anjos são servos, são conservos, não, são servos do povo de Deus para servir. E diz o versículo 19: e não retendo a cabeça, do qual todo o corpo suprido vem vinculado por suas juntas e ligamentos, cresce o crescimento que procede de Deus. Então nós estamos aqui, diz que ele é cabeça, retendo cabeça. Quem é o cabeça do corpo? É Jesus. Quem é que tem domínio sobre o corpo? Jesus. Quem é o Senhor da igreja? Jesus. Pastor, e o resto? O resto é resto. Foi ele que derramou o seu sangue na cruz do Calvário. Irmão, nós temos que respeitar Maria. Olha, Maria sim, nós respeitamos Maria como respeitamos todas as mulheres, mas Maria não foi rainha dos céus, Maria não era uma santa imaculada, Maria era Maria, uma mulher a quem Deus chamou de bem-aventurada, como todas as mães que temos aqui esta noite. Então não podemos prestar culto a Maria, mariologia, não. Não podemos prestar culto aos anjos, não. Os anjos são para nos servir, os anjos estão esperando ordens para nos servirem. Então, cuidado com esta situação que, por desconhecimento, amado, há milhares de pessoas no Brasil, milhares, que Satanás cegou o entendimento, não conseguem ver a glória de Deus, vão para lugares, tem uma placa na porta dizendo igreja, e estão lá, sai, sai, sai de mim, sai de mim, sai de mim, põe a mão na cabeça, sai de mim, sai o quê, amado? Então, quando você tira o diabo e o inferno da maioria das igrejas, acabou. Não tem razão. A mim mesmo, quando começamos a graça de Deus, um dos nossos bispos, na época, pastor, ele chegou e disse, apóstolo, o senhor tirou, não tem sal na igreja? Não. O senhor tirou o óleo? Tirei. O senhor não tem mais sacrifício, não tem jejuns, não tem vigílias. De que nós vamos viver? Eu disse, o justo viverá pela fé. O justo viverá pela fé. O justo não pode viver com essas mandingas que se criaram no mundo espiritual. Amado, é uma vergonha quando você vê um lugar passando na televisão e lá as pessoas rolando lá no chão. Ah, quem é você? Eu sou não sei quem. E quem é aquele que tem o chapéu de cowboy? Esse é o cabeça. Amado, uma vergonha. Uma vergonha. A igreja de Jesus é superior a tudo isso. Nesses 10 minutos finais, deixe-lhe explicar. 2 Coríntios 11, 13 a 15. Porque os tais são falsos apóstolos, obreiros fraudulentos, transformando-se em apóstolos de Cristo. Então existem apóstolos de Cristo e apóstolos fraudulentos, que se transformam em apóstolos de Cristo. Então muito do que se chama apóstolo não tem nada a ver com apóstolo. Apostolado é uma missão ímpar nesta terra. Acho que todo mundo é apóstolo. Então ele disse, os tais são falsos apóstolos, obreiros fraudulentos, transformando-se em apóstolos de Cristo. Versículo 14. Não é de admirar que o próprio Satanás se transforma em anjo de luz. Versículo 15. Não é muito, pois, que os seus próprios ministros se transformem em ministros da justiça. E o fim deles será conforme as suas obras. Então, diz que Satanás se transforma em anjo de luz e pega mensageiros dele, mensageiros perversos, que se transforma em ministro de justiça. Olha só o pavor disto que Paulo ensinou aqui. Olha só, Satanás ilude, ele se faz de anjo, ele começa a falar, olha, você é dona do teu corpo, filha. Se você não quer essa criança, faça aborto. Pode fazer aborto, porque você é dona do seu corpo. Olha, você tem uma

0: Temos um Consolador para sempre. Quer dizer que o Espírito não sai e entra? Não, está, nós possuímos a unção. A unção não sai, amado. Ela não pode ser substituída por uma unção das trevas. Nós temos a unção do Santo e ela permanece em nós. Então ele é a fonte da vida, ele é a fonte da proteção, ele é a fonte do amor, ele é a fonte da alegria, a fonte da salvação. Vamos lá voltar para terminar, temos três versículos aqui. Não são todos eles espíritos ministradores enviados a serviço do que é onde herdar a salvação? E a igreja responde, sim, são anjos ministradores.
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1: Louvado seja o nome do Senhor. Sabe que a nossa vida, ela é uma caminhada. Nós não pertencemos a este mundo, nós somos seres espirituais que habitam este corpo e que a nossa verdadeira morada está nos céus com Cristo. Mas enquanto estamos aqui, estamos manifestando a glória do Senhor, dando testemunho de sua graça, do seu amor, daquilo que Ele tem feito por nós. E nessa nossa caminhada não há nada melhor, até para que a caminhada fique boa, né? Quem tem costume de caminhar, nada melhor do que uma boa música, uma boa adoração, um bom louvor. Então é momento, né, dessa nossa caminhada da vida, de adorarmos a Deus, de exaltarmos aquele que nos deu a vida, aquele que olha por nós, aquele que sabe qual é o melhor para nós, aquele que conhece a nossa história e que nos ama ao ponto de ter dado a sua própria vida por nós. É momento de louvor, é momento de adoração.

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1: Muito bom dia, amada Igreja de Jesus. Seja o Senhor engrandecido, como está sendo de fato neste lugar, que Ele mesmo fundou, levantou e ergueu, para que a sua noiva estivesse reunida neste lugar. Este nosso encontro não é uma casualidade. Nós não usamos nem vivemos a fé somente aos domingos. Nós não deixamos que as agendas lotadas e sobrecarregadas diminuam a intensidade da nossa fé. Nós somos um povo que vive pela fé. Sabemos que a nossa fé é poderosa. Ela é uma fé vencedora. E por fé nós estamos aqui neste dia. Meses se passaram, tudo passará rápido. A Bíblia diz isto, nós voamos. E é bom nós podermos estar aqui juntos para nos encorajarmos, para nos amarmos. Olha, para nos amarmos. Você sabe que Jesus ensinou isto? Jesus disse que nós tínhamos que nos amar uns aos outros como o Pai nos amou. Então eu quero dizer que o dia oportuno de você amar, expressar o seu amor a Deus e a sua comunidade, os seus irmãos, o corpo de Cristo, é hoje. Amanhã, bom, amanhã será amanhã. Nós estamos vivendo o dia de hoje. E olha, não deixe para amanhã. Não deixe para amanhã para amar o seu marido, para amar a sua esposa, para amar os seus filhos, para amar. Porque o amor, você sabe, jamais acaba. Fé e esperança acabam, profecias acabam, mas o amor jamais acaba. Então ame, não deixe para amanhã. Você sabe que há muitas pessoas que procrastinam, dizendo um dia, quando tudo estiver bem, quando eu sentir. Mas o amor não é assim que trabalha. O amor também é fruto da fé. A Bíblia diz que nós temos paz com Deus por causa do amor de Jesus. Ele nos amou de tal maneira que deu a sua vida, seu filho unigênito, para que através da sua vida nós fôssemos salvos. Porque Deus amou o mundo de tal maneira, de tal maneira. Imagina estarmos aqui esta manhã, é fruto do amor de Deus. Se não fosse o amor de Deus, se não fossem as misericórdias do Senhor, nós já teríamos sido todos consumidos. Mas graças a Deus, pelo Deus de amor, bondade e misericórdia, que nos amou tanto, me amou tanto você, que lhe trouxe e o redimiu, e o salvou, e o transformou, e o regenerou. Sejam todos muito bem-vindos. Eu estendo a minha destra de amor a você, você que está aqui dentro da catedral, você que está na capela, no hall social, ou os irmãos que estão através das mídias sociais, participando pelo YouTube, Instagram, que mais Facebook, nós somos em todas as mídias ativadas, e você sabe que a mensagem deste altar e a vida desta igreja, ela passa pelas portas e passa pelo teto da catedral. Ela está indo a 123 países, lugares inóspitos, lugares onde habitam tribos que nós não conhecemos e nunca conheceremos fisicamente, mas lá está o povo de Deus. E onde houver alguém que entenda português, ou os nossos cultos são agora traduzidos em inglês e espanhol, pois nós temos uma grande quantidade de pessoas que poderão ter acesso à graça do nosso Senhor Jesus Cristo, por sua causa, por você amar a Deus e ter um compromisso com o Senhor. Então, minha gratidão. Graça, paz, amor, misericórdia vos sejam multiplicados em nome de Jesus. E o povo do Senhor diga uma vez mais, amém, amém e amém. Graças a Deus. Daqui a pouco o apóstolo vai recomeçar a série de mensagens. E hoje vamos começar falando sobre a salvação eterna e total. Vamos conhecer detalhes, alguns vão relembrar, muito importantes, que fazem parte do cuidado que nós temos com temor e tremor no que diz respeito à nossa salvação. Vai valer a pena. Você não sairá deste lugar, não sairá deste lugar da mesma forma que entrou. Aquela pessoa que chegou aqui está sendo tentada recebeu um telefonema, um convite de uma família para sair da igreja, amado, daqui só para o céu, amado. O inimigo quer te ver fora da graça para você ser um escravo do diabo. Hein? Sei que alguns irmãos aqui chorando, estão sendo tentados, mas não há tentação que não seja humana, não é verdade? Deus sempre dá o quê? O escape, Deus dá o escape em nome de Jesus. Muito bem, a salvação total e eterna.
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1: Vamos abrir a Bíblia Sagrada, por favor, no livro de Hebreus, capítulo 7, versículo 25. O apóstolo Paulo, por revelação, disse: por isso também pode salvar totalmente, não é parcialmente, é totalmente, os que por ele se chegam a Deus, quer dizer que Jesus é o caminho, a verdade e a vida, vivendo sempre para interceder por eles. Ele pode salvar totalmente aqueles que são por ele, por Deus atraídos. Vamos ouvir o Espírito falar. Abra agora o seu coração. Lembre-se que o apóstolo sempre pede que a igreja venha com a sua Bíblia, sua caneta, sua agenda. Procure anotar aquilo que Deus falar mais profundamente ao seu coração, porque palavra, você sabe, uma hora depois de uma pregação estão 25% retidos no coração, uma hora depois. Então nós temos que ter cuidado com a retenção da palavra. Vamos orar ao Pai. Nosso Senhor Jesus Cristo, nosso amado Salvador, nosso Redentor, o Mediador, a propiciação dos nossos pecados. Jesus, é no teu nome que agora, Senhor, eu vou abrir a minha boca para proclamar as boas novas de grande alegria, o Evangelho da graça de Deus. Então, Senhor, conceda-me ousadia para pregar esta palavra. Conceda-me, Senhor, a inteligência e a sabedoria que vem dos céus. Libera isto através da minha mente, do meu coração e das minhas cordas vocais. Fala a cada coração. Aqui estão centenas de corações de terra fértil. Do outro lado, Senhor, pelas mídias sociais, milhares e milhares de pessoas em vários lugares do mundo. E nesse momento também nós oramos por todas as nossas igrejas, por todos os nossos pastores, por todas as igrejas à volta do mundo, por todos os pastores, bispos, responsáveis no Rio, no Brasil e no mundo, por todos os ministérios, Pai. Levantamos mãos santas e declaramos que a Tua palavra não está algemada, que ela corra por todo mundo, que haja hoje um despertar desta poderosa palavra, em um nome que está sobre todo nome. Não vamos permitir maquinações do inimigo, elas estão paralisadas, e sabemos, Deus, que a tua glória será manifestada através desta mensagem, em nome de Jesus. E o povo de Deus diga: amém, amém e amém. Muito obrigado, bispo profeta. Meus amados irmãos, minha família, santos preciosos, povo eleito, povo escolhido, chamado com uma vocação santa, dispenseiros dos mistérios de Deus, aqueles que sabem que são vasos de barro, mas dentro tem uma excelência de um poder, o poder de Jesus Cristo. Meus filhinhos, hoje nós vamos, por Ele mesmo, porque Ele nos aproximou e é Ele que vai fundamentar, Ele vai aperfeiçoar, Ele vai firmar, Ele vai fortificar nosso conhecimento no que tange ao tema da salvação do cristão, a salvação eterna. Então vamos começar por Hebreus 7, 11 e 12. Olha o que o Espírito diz à igreja: se, portanto, a perfeição houvera sido mediante o sacerdócio levítico, pois nele baseado o povo recebeu a lei, que necessidade haveria de que se levantasse outro sacerdote? A primeira coisa que vamos entender é que o ministério levítico foi incapaz, a lei de Moisés, com todos os seus 630 mandamentos, com todos os sacrifícios, todas as vigílias, todo o suor dispensado, não foi capaz de aperfeiçoar o homem. E Paulo vem dizendo: olha, se aquele sacerdócio, se aquilo de você viver em sacrifícios, jejuns, vigílias, paga o preço, tivesse sido realmente a perfeição, ou seja, completasse a salvação, amados, que necessidade haveria de que se levantasse um outro sacerdote, segundo a ordem de Melquisedeque, e que não fosse contado segundo a ordem de Arão? Então Paulo está fazendo aqui uma demonstração e um questionamento. Gente, se a lei tivesse resolvido, não precisaria de Jesus Cristo. Se a lei tivesse resolvido, não era preciso Jesus vir em carne, se tornar homem e pagar o sacrifício que ele pagou. Não precisaria. Depois ele diz no versículo número 12: pois quando se muda o sacerdócio, necessariamente, é obrigatório, necessariamente também, a mudança de lei. Então Paulo está dizendo que o sacerdócio do velho pacto não foi capaz de salvar nem de aperfeiçoar ninguém, porque era um sacerdócio levítico. Pastor, eu ouço muitas vezes as pessoas dizerem na igreja assim, nas igrejas: agora vamos ouvir os levitas cantarem e os levitas tocarem. Há levitas nesse novo pacto? Não. Os levitas foram parte da tribo de Levi, das 12 tribos, do antigo pacto. Hoje nós não temos levitas na igreja. Hoje nós temos sacerdotes reais, ministros de Cristo. Não há levitas, aqui não há um levita, aqui não há um sacerdote do Antigo Testamento, aqui há Jesus Cristo. Porque ele disse que quando muda o sacerdócio, quer dizer, mudou o sacerdócio levítico, o sacerdócio de Moisés, e ele disse: agora atenção, nós temos que necessariamente também mudar a lei. Agora não é mais levitas, agora não é mais Moisés, agora não é nada de sacrifícios, vigílias, cerimônias, costumes, abluções, batismos. Ele diz: não, agora tem que haver uma mudança de lei. Não é mais a lei, o que que é? A graça de Deus. Então, uma vez que eu entendo isso, que mudando o sacerdócio, necessariamente muda a lei, deixa eu lhe dizer, amado, com todo respeito, com a mão na Bíblia, poucas pessoas conhecem esta verdade. Porque a igreja tradicionalmente vive de quê? De levíticos, não é verdade? Dos levitas, vivem de Moisés. Por isso que as igrejas dizem: sai pecado, sai demônio, tem que batizar 3 vezes, tem que jejuar, tem que subir no monte. Oh, paz do Senhor, Deus te abençoe. E Paulo disse que nós já somos abençoados com o crente Abraão. Portanto, nós não podemos estar na dispensação da graça vivendo como um levita. Aliás, Pedro ouviu uma repreensão de Paulo quando ele escreveu o livro dos Gálatas. E ele disse, oh Pedro, você sendo judeu vive como gentio. Como é que obrigas os gentios, que é o que os pastores hoje em dia fazem, a viverem como judeus? Você sabe que tem igrejas que até usam aquele enxarpezinho, já tem bispos que usam aquele solidelzinho na cabeça, tentando imitar o Velho Testamento. Isto é um perigo. Há ministérios extremamente perigosos, porque levam a pessoa para trás, lá para aquilo que Deus disse. Necessariamente tem que mudar. Você está entendendo? Necessariamente tem que mudar. Você não pode ter Moisés e não pode ter Jesus junto. Você não pode ter a lei e ter a graça. Moisés trouxe a lei, Jesus trouxe a graça e a verdade. Então não podem conviver. Então, Hebreus 8, 6 e 7, a 13 ele diz assim, agora com efeito, agora, está falando já no novo pacto, obteve Jesus um ministério tanto mais excelente quanto ele também mediador de uma super aliança. Então diz que o ministério de Jesus é mais excelente. É mais excelente. Gente, se tem uma coisa mais excelente, como é que eu vou viver de uma coisa pobre, ultrapassada, validade vencida? Não posso. Obteve Jesus um ministério tanto mais excelente quanto ele também um mediador de uma superior aliança. A outra era uma aliança do velho pai. Esta é superior. Ele é o mediador, quer dizer, as coisas aconteceram através de Jesus, uma aliança instituída em base com superiores promessas. Então diz que a graça de Deus é mais excelente, a graça de Deus é superior e as promessas que Deus faz através de Jesus são muito melhores. Depois diz o versículo 12, porque se aquela primeira aliança tivesse sido sem defeito, quer dizer que a aliança, a velha aliança, a aliança dos levitas com Moisés, tinha defeitos. Por que tinha defeitos? Dependia das obras do homem, dependia da carne, dos sacrifícios, das vigílias, das cerimônias, das abluções. Em Cristo, agora nós não dependemos nada disso. Nós dependemos de quem? De Jesus Cristo. De uma obra que ele fez completa na cruz do Calvário. Ele mesmo disse em João 19:30, ele está consumado. Diga em latim, consumato estum. Diga em inglês, it's done. Diga em espanhol, está hecho. Está feito. Já aconteceu. Pastor, mas por que as pessoas não conhecem estas verdades? E 99% dos ministérios vivem como se fossem judeus. Falta revelação. Atenção, são pessoas que têm zelo, como nós tínhamos no passado, mas não tínhamos o quê? Conhecimento. Tem zelo, mas não tem. Não conhecem a justiça de Deus, disse Paulo aos Romanos, vivem de justiça própria. Versículo de número 13. Pois para com as suas iniquidades, eu vou usar de cajado. Ai não. Amado, se Deus nos tratasse como os homens tratam uns aos outros, já teríamos sucumbido. Com as nossas iniquidades, com qualquer erro, algum equívoco, alguma situação, um passo errado, ele disse, eu vou usar de misericórdia. E dos pecados passados, presentes e a provisão para o futuro, jamais me lembrarei, jamais. Então não pode o pastor, o pregador chegar e começar a lembrar a igreja, pecador, pecador, porque o próprio Deus disse, eu não me vou lembrar nada que você vê. Sim, mas Deus, mas eu cometi um erro. Eu não me lembro, eu já passei o meu sangue, já paguei o preço por você. Isso se chama a graça de Deus. Isso se chama uma obra completa, um pacto melhor, sem defeitos, é perfeito. Diz, jamais me lembrarei dos teus pecados. Pastor, então quando os pregadores dizem assim, a alma que pecar morrerá, estão seguindo Moisés. Porque Jesus está dizendo, se tu pecares eu não vou me lembrar. Você está entendendo? É preciso conhecimento, revelação, escamas fora dos olhos, cera tirada dos ouvidos, véus arrancados do coração. E depois ele disse no versículo número 13, quando ele diz nova, quem foi que disse que é a nova aliança? Jesus. É melhor, é excelente, é superior à antiga aliança dos levitas. Mudou o sacerdócio, mudou a lei. E ele diz, ora, aquilo que se torna antiquado, quando ele diz nova, torna antiquada a primeira. Ora, aquilo que se torna antiquado e envelhecido, está prestes a desaparecer. Quer dizer que a lei envelheceu, a glória desvaneceu. Ele disse há 2000 anos, está prestes a desaparecer. Prestes. E a verdade é que se passaram 2000 e poucos anos, 2021 anos, e não desapareceu. Porque o povo cristão vive um cristianismo que não é cristianismo. Eu vou lhe dizer, amado, com muito respeito, você sabe que eu sou muito sensível com essas questões, muito respeitador, muito ético, mas eu tenho que lhe ensinar a verdade. O que se vive hoje na maioria dos lugares que tem placa dizendo igreja, não é cristianismo, é lei, é judaísmo, é judaizante, é coisa velha, que Paulo disse, há uma nova, e essa antiga tem que desaparecer, porque ela tinha defeitos. Nova e antiquada tem que desaparecer, está prestes, e ainda não desapareceu. Então vamos pensar que mudou o sacerdócio, mudou a lei. No Antigo Testamento, o sacerdócio era levítico, era lei, era Moisés. No Novo Testamento é Jesus e a graça. Agora ouça o que o seu amigo, o seu pastor vai lhe ensinar. Nós, evangélicos cristãos, não podemos dizer Jesus Cristo é o meu Senhor e seguir aquilo que ele chamou de envelhecido. Não pode. Eu não posso dizer Jesus é meu Senhor e depois me batizar nas águas para dizer o sangue dele não completou a obra e agora a água vai completar. Você está entendendo? Neste pacto, o justo viverá por fé. É por fé. Pastor, mas às vezes eu fico com receio porque... Receio de quê? Você não está vendo o que eu estou lhe mostrando na Bíblia igual a minha, a sua? É porque às vezes chega aqui e não diz, ah, porque o apóstolo usa um livro preto. Usa o livro preto, chama-se a Bíblia Sagrada. Posso trocar a capa amanhã, eu boto uma capa branca, não tem nenhum problema. Mas eu não uso técnicas de marketing, eu não uso expressões corporais para tentar mover coração de ninguém. Eu uso, o Senhor usa a minha boca e as minhas cordas vocais para lhe falar a verdade. Cristianismo não tem nada a ver com sal grosso, com correntes, com óleos, com montes, com sacrifícios. Não tem, isso não é cristianismo. A obra está completa. Então eu não posso dizer que Jesus Cristo é o meu Senhor e seguir o que ele chamou de envelhecido, fraco e inútil. Veja o que diz Hebreus 7, 18 e 19. Portanto, por um lado se revoga a anterior, foi revogado. A lei foi revogada. Pastor, mas tem o que a galera batiza e sacrifica? Porque não conhecem que a lei já foi revogada. Está velha, prestes a desaparecer, há uma nova, há uma melhor, há uma superior. Ele disse, por um lado, se revoga, foi anulado, foi revogado, extinguiu-se a anterior ordenança. Por causa de quê? Porque a lei, os levitas, Moisés, para nós, da graça de Deus, era fraca e inútil. Quer dizer que o pastor, e se eu lamber o pó do chão e ficar uma semana sem comer? Eu vou te respeitar, mas é fraco e é inútil. É inútil, não serve para nada. Pastor, mas eu tenho um amigo meu, trabalha numa rádio, ele vai para um monte lá em Campo Grande, no Mendanha, e às 3 da manhã ele diz, aqui é puro poder, aqui é puro poder, aqui é só poder. Quer dizer que o poder só está lá em cima no monte? Poder está onde um servo e uma serva de Deus estão. É o poder da excelência do poder de Deus. Então vamos lá pensar juntos, filhos. Diz que por um lado, o que aconteceu com a antiga ordenança foi? Diga revogada. Foi? Cancelada. Porque esta ordenança era fraca. Era inútil. Não servia. Pastor, mas o senhor está lendo isso na Bíblia Sagrada? Estou lendo isso aqui na Bíblia Sagrada. Estamos passando no telão para o mundo todo. É o senhor que disse, mas eu fui 30 anos no ministério, eu nunca ouvi dizer isso. Eu vivi o sacerdócio levítico, eu vivi de pagar um preço, de sacrificar. Ah, eu vou lhe dizer mais, quando alguém me diz assim, olha, eu, o senhor sabe, eu moro distante da igreja, não posso ver a igreja, tem uma igrejinha lá do lado, eles são confusos, problemáticos e tal, estão longe de Deus e da graça, mas eu prefiro ir lá do que ficar sem igreja. Eu vou lhe dizer uma coisa, amado. Eu jamais entraria num lugar onde Cristo não fosse o soberano, onde o pacto não fosse completo. E eu recomendo, quando às vezes as pessoas me escrevem, o que é que eu hei de fazer? Eu disse, olha, nós temos uma igreja 24 horas na nossa internet, chama-se Rádio Web e TV Web. Todos os programas, todas as mensagens de 2010 para cá, tudo está na internet, programa, rádio, estudos, apostilas. Você pode manter a Igreja Cristo Vivo dentro da sua casa, seguindo, e depois os cultos ao vivo que transmitimos, segunda de oração, terça-feira de escola bíblica, quarta-feira apostólica e profeta, sábado de juventude e domingo, duas vezes 9 e 18 horas. Eu prefiro ficar com o que é verdadeiro do que ficar com o que é inútil e fraco. Melhor, eu não posso dizer que Jesus é o Senhor se eu seguir o que é fraco e inútil. Está dizendo a Bíblia Sagrada. Então, meus amados, obras, sacrifícios, ritos, batismos, vigílias, isto não são parte do novo pacto. Mudou o sacerdócio, isso é do antigo sacerdócio, a lei. E eu vou lhe dizer mais, amado, e digo isto na autoridade do nome de Jesus. Jesus não honra obras da carne.
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1: Nunca vi Jesus honrar uma obra da carne. Nunca. Eu vou pagar o preço, apóstolo. Eu vou jejuar esta semana toda, vou fazer vigília 4 dias. Eu vou empurrar Deus contra a parede. Se Ele não me atender, nunca mais serei dizimista nem irei à igreja. Ai, Deus está muito preocupado com isso, hein? Aflitíssimo, angustiado, tomando calmantes. Que Ele diz, oh, olha que as pessoas estão habituadas a tratar Deus não como soberano, como Senhor, como príncipe da paz, o Deus poderoso, o alfa e o ômega, o princípio e o fim, a brilhante estrela da manhã, rosa de Sarum, o sol da justiça, o rei de reis, o senhor de senhores, o bom pastor, o caminho, a verdade e a vida, a água, o pão, o cordeiro e o leão, o soberano Deus. As pessoas não estão habituadas. Pouca gente nesta terra diz, Jesus é a minha única fonte. Pouca gente. Só que eu conheço dos nossos ministérios. Porque nós não vivemos de uma coisa fraca e inútil. Nós vivemos um poderoso evangelho da graça de Deus, que não é apoiado em sabedoria humana. É apoiada na sabedoria de Deus, que os grandes e poderosos não conheceram. Por isso, se conhecessem, não teriam sacrificado o Deus da glória, o Rei da glória. Mas nem olhos viram, nem ouvidos ouviram, nem jamais penetrou no coração do homem o que Deus tem preparado. Deus tem preparado jejum, vigília e batismos. O fraco e o inútil. A igreja vive por fé, amado. Mas apóstolo, mas fé, duas letras, fé. É muito pequenininho. O senhor não podia criar uma palavra com 72 letras para ser... Não, a fé é fé. A fé vence o mundo. A fé vence. Diga, a fé vence. A fé vence. Então, Jesus não honra obras da carne. Então, nós temos que conhecer bem o novo pacto, a nova aliança, para podermos finalmente encontrar a graça até no Antigo Testamento. Porque eu tenho falado algumas coisas no Antigo Testamento que são evidentes. evidências da graça, são pérolas da graça. Pastor, o senhor entregaria a sua alma, a sua vida, a sua família a um ministério que vivesse da lei? Nunca na minha vida. O senhor teria coragem de pegar os seus filhos e batizá-los, os seus netos? Nunca. Eu estaria ultrajando os filhos da graça e profanando, pisoteando o sangue da aliança. Eu creio em Deus e ponto. Eu não, a Bíblia diz o quê? Que ele é suficiente. Se ele é suficiente, eu não preciso de mais nada. Eu não tenho que apertar Deus contra a parede. Deus,

nem só de pão viverá o homem, amado. Então nós temos que conhecer bem. Agora ouça o que o seu pai na fé lhe diz. Se você não vive por fé, pode ser que jactância tome conta do seu coração. Em Romanos 3, 27 diz isso. Onde, pois, a jactância foi do todo excluída? Então, por que a lei das obras? Não. Nós temos que seguir a lei da fé. Então, as obras e sacrifícios geram jactância, vaidade. Eu já estive em lugares que as pessoas diziam: está vendo aquela irmã lá? É poderosa. Batata. Não é purê de batata, purê de batata, é batata. Aqui nem o pastor sabe o que ela sabe. Ela é batata. Porque a irmã ficou 7 dias. Olha o joelho e a patela dela, estruza, cheia de sangue. Isso sim é uma mulher de Deus. Agora, você quer ver Deus? Deus quer ver sangue na igreja? O sangue dele já fez a obra. Jactância. Por isso Efésios 2, 9, ele disse: não de obras para que ninguém se glorie. Ninguém se glorie. Ninguém se glorie. Ninguém se glorie. Quer dizer que na obra de Deus não há lugar para jactância, para glória humana. Não há. Olha, começando pelo pastor. Eu tenho tanta noção de que se eu tocar na glória de Deus, eu morro aqui em cima, amado. Eu tenho tanto temor, não é medo, temor e respeito com Deus, que eu não vejo isso em muitos lugares, nem em muita gente não aí fora. Então a jactância é arrogância, é a vaidade, é o orgulho, é o hábito de se gabar, é o hábito de se vangloriar, vanglória, soberba, basófia. Diz que isso tudo é da lei e foi excluído. Foi excluído. Pastor, então muitas vezes se encontram pessoas que falseiam o evangelho, são pessoas falsas, porque estão dizendo uma coisa que não é verdade, estão vivendo uma coisa. Pastor, o senhor não acha que essa falsificação do evangelho é extremamente perigosa? Claro. Você sabe que gente falsa é como o sapo. O sapo tem perna curta, língua comprida, olho grande, mas vive na lama. Sentiu? Toda pessoa falsa, jactanciosa, é como sapo. Tem perna curta, língua comprida, olho grande, mas vive na lama. Vive mal, porque vive em desacordo com o que Deus disse. Então você sabe quantas famílias esboroadas, quantas divisões dentro das igrejas por jactância. Eu não deixo jactância crescer aqui dentro. Aqui dentro nós somos humildes, sensíveis, e quando eu percebo alguém jactancioso, querendo dar ordens aos outros, maltratando outros, obrigando a sair dos lugares, muda, eu não deixo isto crescer no ministério, porque eu sei que a jactância é muito perigosa, cria crentes de primeira, de segunda e de terceira classe. Porque eu jejuo mais de todos nesta igreja, mais que todos. Pastor, o senhor não sabe de nada. Eu fui ao céu e trouxe um recado para o irmão. Ah, meu irmão, quer dizer que o ministério não tem a voz de Deus, vem importar alguém que foi no céu ou no inferno. Isso é jactância. Eu ouvi uma matéria uns tempos atrás de uma missionária dizendo: eu fui ao inferno. Cheguei lá, tinha lá a ala dos crentes, tinha lá a ala dos pastores, disse que tinha políticos lá, os apresentadores de televisão. Ei, políticos deve ter muito, né, deputado? Deve estar assim, cara. Mas então tinha a ala dos cristãos, a ala dos católicos, a ala dos pastores, dos evangelistas. Quer dizer, o inferno é uma salada, porque a Bíblia diz o quê? A Bíblia diz que o inferno foi criado para o diabo e os seus anjos. Aqueles que

0: mão esquerda de Deus, do lado esquerdo de Deus. Diz que os justos viverão a eternidade. Então nós não temos, não é verdade que no céu há pessoas que vieram do inferno, nem é verdade que o inferno está cheio de pessoas do céu. Não existe isso aqui. Mas a senhora falou com Satanás várias vezes. Sentava com ele, pegava um cajuzinho de Recife, que é o melhor que tem, um cajuzinho da Maceió, de Recife, um uísquezinho com gelo, e eu estava ali, papo. E aí, camarada, como é que você está? Sabe o que? Eu vou te mostrar agora a ala dos crentes. Vem aqui comigo. Come on. Pata rachada. Está vendo esta turma toda aqui? Crentes que foram para o inferno. Sabe o que a Bíblia diz? Que nenhuma ovelha se perderá. Nenhuma ovelha se perderá. Então, aqueles que aquela senhora, quando foi lá no inferno, isso é tudo mentira. Nunca ninguém viu o diabo e nunca ninguém viu Deus. Ele habita numa luz imarcessível, num trono no terceiro céu. Então essa coisa, eu fui, foi Paulo que Deus tinha um plano com ele. E Paulo não veio trazer notícias más. Paulo veio trazer a revelação da graça de Deus. Então nós temos que ter muito cuidado com essa jactância, né? Porque se eu começo a usar essas obras da carne, o joelho ensanguentado, o sacrifício, isso é uma jactância. Ah, apóstolo, eu guardo o sábado, e mais, eu não como carne de porco. Ah, mas isso é jactância. Não tem nada a ver conosco. Porque a carne de porco, você sabe, no antigo pacto era proibido para os judeus por causa das doenças. Agora, pastor, eu estou numa igreja puritana onde nós não comemos uma linguicinha assada. Mas falam mal dos outros, né? Como linguicinha assada, mas a linguinha do sapo está lá. Então veja, a Bíblia diz que os da fé já são abençoados, Gálatas 3:9. De modo, leia comigo, vamos lá, todo mundo comigo, oh, todo mundo desperto. De modo que os da fé são abençoados. Diga, eu sou abençoado. Eu sou um abençoado. Abençoado. Deus cuida de mim. Então, onde se prega e vive a lei, é onde os irmãos, alguns, se sentem melhores que os demais. Isso é muito triste. Achar que uma pessoa, por exemplo, que não tem muita cultura, é menor do que quem tem cultura. Diante de Deus, não é, ninguém é, todos iguais. Não há grego, não há escravo. Não existe, somos todos um. Pastor, mas o senhor aqui na igreja não trata melhor quem é mais dizimista? Absolutamente. Amado, dízimo não é com o apóstolo, é com Deus. Eu jamais na minha vida, e temos alguns irmãos aqui que são muito abençoadores da igreja e têm disponibilidade para isso, jamais eu olhei para eles assim, poxa, vou te tratar melhor, vem lá, come um cafezinho com o apóstolo. Não, quem tem que dar resposta e o retorno é Deus, não é o apóstolo. Isso é uma grande mentira, amado. No nosso ministério, amado, não há branco, não há preto, não há amarelo, não há escravo, não, sabe? Não existe isso aqui, somos um. Por isso você às vezes nem sabe quem pode estar do seu lado. Mas eu já me sentei um dia dentro de um avião, numa viagem, tinha um desembargador do meu lado. Numa outra viagem tinha um juiz, não sei, federal, eu não sabia quem ele era, já me sentei ao lado de um embaixador, eu não sabia quem era, e depois vim descobrir. Você não sabe quem é Jesus quando está do teu lado, mano? Então, Romanos 3:28 disse, concluímos, pois, o quê? Pois que o homem é justificado pela fé, independentemente das obras da lei. E
1: independentemente. Quer dizer,
0: você pode fazer o que quiser com a obra, ele é inútil, é fraco, porque é a fé que te justifica. Pela graça sois salvos mediante a fé. Isto não vem de vós, é um dom de Deus. Isto explica a salvação pela fé, isto explica a santificação, o perdão, o passar da morte para a vida, livre de condenação e maldição, pela lei da fé. E eu vou lhe reafirmar, filho, o sacerdócio de Cristo é superior à lei. Pastor, mas diga uma coisa honestamente, me ensine. Mas e se eu mantiver a lei? Eu creio na graça, aposto, eu creio na graça. Mas, e se eu mantiver o foco do jejum, da vigília, da cerimônia, dos batismos, do, paga o preço, não paga o preço, a corrente, se eu mantiver isto aqui, o que que acontece, aposto? Eu vou lhe mostrar isto em Hebreus 10:29. Olha lá. De quanto mais severo o castigo, julgai vós, vos será considerado digno, aquele que calcou os pés o Filho de Deus, profanou o sangue da aliança e ultrajou o Espírito da graça. Sabe o que é que a maioria dos crentes fazem? Calcam os pés o Filho de Deus. Pisam. O sangue de Jesus não tem tanto poder. Você tem que dar 3 passos de fé. Depois você tem que batizar. Depois você tem que ir para a escola. Mas nada disso é cristianismo. Pode acreditar no que eu vivo, da verdade de Deus que nos foi revelada, como Paulo recebeu do Senhor. O sacerdócio de Cristo é superior. E quem não vive o sacerdócio de Cristo está pisoteando, está pisando, está calcando aos pés o Filho de Deus, está profanando o sangue da aliança que foi santificado, está ultrajando o Espírito da graça. Eu me recordo que tem aí um senhor, para mim não pode ser um evangélico, mas escreveu um livro quando ele viu eu pregar estas verdades. Escreveu um livro e falou: A Maldição da Graça. Vendeu. Então ele, para falar a maldição da graça, o que queria falar? Falar de mim, não é verdade? Queria dar uma estocadazinha no apóstolo. Aí ele, no livro, uma irmã me trouxe aqui, eu fui ver um livretozinho rápido de leitura. Diz: ah, tem ministérios aí do Caicai. Você sabe que só um pecado que não tem perdão, hein? Que é quando você diz que o que o Espírito está fazendo é o diabo. E essa gente diz, quando uma pessoa cai pelo poder de Deus, que é o diabo. Ou seja, não tem perdão, amado. Eu vou dizer uma coisa, você vai se surpreender e se assustar com o que eu vou dizer agora. Sinta o cinto de segurança. Eu abomino quem maltrata a imagem e a glória de Jesus Cristo soberano. Porque Deus tem sido muito maltratado. Por isso as pessoas... Eu já não lhe disse, eu pensei, já disse aqui muitas vezes, eu pensei que com a pandemia, tanta gente morrendo, tantas famílias devastadas, eu pensei assim: Senhor, nós estamos preparados para fazer culto todos os dias, de manhã, de tarde, à noite, 3 cultos por dia, 4, porque vai haver uma investida das pessoas correndo para o refúgio, correndo para as igrejas do mundo. Que nada, 40% abandonaram as igrejas. Eu continuo insistindo, amado, se você tem comorbidade, mas está compensado, você não tem que ter medo de nada. Quem te botou medo na cabeça não foi a Bíblia, foram os canais de televisão que dia e noite infernizaram a vida do Brasil, amado. Dia e noite. Dia e noite. Então, viver a lei ofende o Espírito Santo. Afronta o Espírito da Graça. São obras mortas. Romanos 4,8 diz: bem-aventurado o homem que o Senhor jamais imputa pecado, jamais. Não é a igreja que tem que trazer pecado de volta para passar no batistério, não pode, ou na Lagoa da Barra. Agora tem um hábito de batizarem na Lagoa da Barra, por quê? Porque lá está cheio de jacaré, você sabe, né? Agora que todos os pecados saem da tua vida pela água e o jacaré coma, aí fica um monte de jacaré doente lá, mano. De papo pro ar, dizer: pô, fui com o meu pecado ali daquele irmãozinho, agora estou aqui, eu malo. Amado, Jesus não imputa pecados. Por que, apóstolo? Porque ele levou sobre si os nossos pecados. Ele nos justificou, ele nos limpou. Ele nos trouxe perfeição espiritual, coisa que a lei não fez, era inútil e fraca. Romanos 5,10, o que é que diz? Porque se nós, quando éramos inimigos na carne, fomos reconciliados com Deus mediante a morte de seu filho, muito mais, diga muito mais, estando já reconciliados, seremos salvos. Olha, se Deus nos amou quando éramos inimigos dele na carne, agora que ele nos reconciliou consigo mesmo, diz, seremos salvos pela sua vida. Versículo 9. Logo muito mais agora, diga muito mais agora, sendo justificados pelo seu sangue, seremos por ele salvos da ira. Pelo sangue. Não é por Moisés, não é por sacrifício, não é pelo antigo pacto, é pelo sangue de Jesus. Pastor, e aquelas ameaças que nós ouvimos aí na rádio, nas televisões, cuidado, aquele pomo de Adão, cuidado, a grande tribulação, no dia final, os crentes vão para o inferno se não estiverem preparados. Eu vou lhe dizer uma coisa, a preparação, quando é que um crente está preparado para viver a vida eterna? Quando confessa Jesus como Senhor e Salvador, recebeu o pacto da graça, recebeu tudo, a suficiência de Deus, está pronto. Então, porque eu ouvi dizer que se Jesus vier daqui a um ano, nós temos 365 dias para nos prepararmos. Mas se Jesus vier daqui a um mês, você tem 30 dias. Se Jesus vier daqui a 7 dias, você tem uma semana, 7 dias. Se Jesus vier depois da manhã, nós temos 48 horas. Se Jesus vier amanhã, nós temos 24 horas só. Não dá para preparar 24 horas, preparar a teologia toda na cabeça de uma pessoa. E se Jesus vier agora, quem tem a certeza da salvação nas igrejas? Ninguém. E eu vou perguntar à igreja Cristo Vivo, igreja do Senhor, que ele fundou, ele levantou, ele ergueu, ele aperfeiçoou, justificou. Se Jesus viesse agora, por favor, quem acredita que iria com ele, levante a sua mão. Está aí a resposta. Está aí a resposta. Então nós não temos medo de tribulação, porque tem mais tribulação do que está vivendo hoje no mundo. Não temos medo do dia final, não. Manteremos a nossa confiança no dia final. Não tem medo do inferno? Não, isso não foi preparado para mim nem para você. Para o diabo e os seus anjos. 1 Tessalonicenses 5,9 tem um versículo aqui, bárbaro. Olha lá. Porque Deus não nos destinou para a ira. Então não é verdade que tinha crentes lá no inferno. It is impossible. Não há, porque ele diz, nós não fomos destinados para a ira, mas fomos destinados para alcançar a salvação, salvação mediante nosso Senhor Jesus Cristo. Diga, eu não fui destinado para a ira. Eu sou salvo mediante nosso Senhor e Salvador Jesus Cristo. O povo amado, olha, o profeta Oseias já dizia isto há muitos anos. Meu povo tem sido destruído porque lhe falta conhecimento. Olha, amados, tudo passará. Tudo, céus, terra. A única coisa que vai ser para sempre é a palavra. É a palavra que move montanhas. É a palavra que nos faz usar a fé. Então, fique atento. Blepo, cuidado, vigilante. Que eu ouvi um senhor me dando um ditado popular, diz assim, camarão que dorme, a corrente leva. Isto é brasileiro? Isto é? É um ditado brasileiro? Seu cuidado, não pode ficar dormindo lá na beira da praia, senão a onda te leva e você... Pastor, mas o irmão é muito direto. Por que tem tanto problema entre os crentes? A minha opinião pessoal é que, desculpa a expressão que eu vou usar, não se levanta, não vai embora, não rasga o cartão, ouça primeiro. No passado, roupa suja era lavada em casa. Se eu tenho um problema, é em casa. Se temos um problema na igreja, é a igreja que resolve. Só que de repente apareceu uma rede de lavandaria chamada redes sociais. E aí nego vai lavar roupa suja na internet, falando mal dos outros no Facebook. Então, roupa suja, dizia a minha avó portuguesa, roupa suja se lava em casa. Graças a Deus que neste ministério não tem ninguém de roupa suja. Somos mais alvos do que a neve, amado. Lavados no sangue do Cordeiro. Então, milhões de pessoas com Bíblia não sabem que a semente que está dentro deles é incorruptível. Incorruptível. E eu vou te dizer mais um ditado. Aliás, dois. Diz-me com quem andas, dir-te-ei quem és. Diz-me em que igreja vais, eu vou te dizer o que crês. Conheço gente que crê no óleo de Jerusalém. A fé deles todos está em torno do óleo, do sal. Estas pessoas têm que ser alertadas, elas não são salvas. Porque não é por lei. Crê num pedaço de madeira dizendo é da cruz de Cristo. Eu fui duas vezes pregar na Itália, em Roma. Nós tínhamos uma igreja alguns anos atrás. E o pastor disse, irmão, o senhor não gostaria de ver as escaleras santas, as escadas santas de Roma? Ah, vamos ver. Cultura, vamos lá. Aí cheguei, tinha uma porta grande de madeira, umas escadas muito grandes e cheio de coisas, manchas vermelhas. Aí o pastor me disse, isto aqui é o sangue de Jesus. Jesus subiu muito estas escadas. Jesus nunca foi a Roma, cara. Aí o pastor me disse, o senhor não quer pelo menos subir 2 degraus de joelhos? Eu disse, nem 4. Vai ver se eu estou ali na esquina. Nem 4. Mas estava lá muita gente subindo a escalera santa, subindo de joelhos, beijando aquelas marcas vermelhas. Amado, você percebe o que? O povo tem sido destruído porque lhe falta o conhecimento. Então, diz-me a que igreja vais, dir-te-eis aquilo que crês. Dir-te-ei o que crês. Se você está na Cristo vivo, você crê na predestinação, na eleição, na soberania, no Deus único, você crê no livro da vida, você crê na eleição, você tem uma forma de crer. Tem outros lugares que você vai, e aí você vai, porque o diabo, demônio, pena verde, pomba gira, Zé Pilintra. Como é que eu fui arranjar tanto nome agora, à última da hora? Então, Jesus é o sumo sacerdote da nossa confissão. Romanos 6,14, ele disse, porque o pecado não terá domínio, não terá domínio sobre vós. Paciência, não terá domínio sobre vós, pois você não estáis debaixo da lei, vocês estão debaixo da graça, logo o pecado não pode ter domínio. Esta igreja não é uma igreja de pecadores, nós fomos pecadores, mas quem está em Cristo é uma nova criatura, as coisas velhas já passaram, tudo se fez, Agora você vai conhecer um outro fato. Romanos 7,8 diz, o pecado, tomando ocasião pelo mandamento, despertou em mim toda a sorte de concupiscência, porque sem lei está morto o pecado. Paulo disse, eu aprendi o que era pecado por causa da lei. Onde não houver lei, o pecado está morto. Por isso é que eu não digo aqui, ó, pecadores, irmão pecador, irmã pecadora, arrepende, vem aqui na frente, outro domingo, volta outra vez aqui, sabe, senão o diabo vai te pegar. Irmão, é a lei é que desperta, o mandamento desperta toda a sorte de concupiscências. Por isso é que eu vou te dizer, onde há muita lei severa, onde há os maiores pecadores jactanciosos. Aqui nós somos, nós somos ovelhinhas do Senhor, tranquilas.
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2: Tudo que tem fôlego, louve ao Senhor. Vamos louvar ao Senhor?

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1: Glória a Deus. Bom dia, amada Igreja de Jesus. A Ele a honra, o louvor, a glória para sempre, eternamente. Seja Ele engrandecido entre nós. Muito bom dia a todos. Que bom podermos estar neste dia do Senhor. João, quando escreveu o livro do Apocalipse, ele disse: estava no primeiro dia, no domingo, no dia do Senhor, celebrando quando Deus revelou através de um anjo o que seria o final dos tempos da igreja. Sejam todos muito bem-vindos. Você que está aqui, a minha mais profunda gratidão. Você que está à distância, através das mídias sociais, bem-vindos, sejam todos. Meu carinho em particular para os países de língua portuguesa, lusófonos. Quero mandar o meu carinho para o Brasil, a minha destra de amor, para Portugal, Angola, Moçambique, Cabo Verde, Guiné, São Tomé e Príncipe, Ilha da Madeira, Goa, Damão e Dio e Timor, Macau, aonde se fala português, que esta palavra chegue a todos os corações. E também nosso culto já está sendo traduzido para inglês, para espanhol, para italiano e em libras. Então temos aí um grande testemunho para dar hoje, dia do Senhor. Sejam todos muito bem-vindos e eu os recebo com a graça, paz, misericórdia e amor. Vocês sejam multiplicados da parte de Jesus e toda a igreja diga amém, amém e amém. Glória a Deus. Eu sinto a presença do Senhor, amado. Em nome de Jesus. Olha, nós temos nestes últimos 2 meses aberto um espaço por causa de uma inspiração de Deus para orarmos ao Senhor em todos os cultos apostólicos. Eu quero orar por você, esta é a minha função, proteger as ovelhas de Jesus, cuidar delas, aquela que está aflita, doente, curá-la em nome do Senhor, cuidar de todas as famílias. Este é o chamado de um pastor. Mas eu tenho uma palavra para alguém. Eu não sei se está aqui dentro, está lá do outro lado. Mas o Senhor, esta madrugada, quando eu fui despertado para orar bem cedo, o Senhor me mostrou uma pessoa correndo numa rua e uma figura angelical andando atrás dela até que a segurou. Eu estava perguntando por que isto a Deus. E Deus disse: eu trouxe, eu não sei se está pelas mídias, se está aqui dentro, alguém que tem tentado fugir de mim, mas que hoje, eu declarei este reencontro com o Criador. Você se lembra do profeta Jonas? Deus disse: você vai pregar a Nínive. E ele disse: não, eu vou fazer a minha própria vontade, eu vou para Tarsis. E você sabe que ele insistiu em fugir de Deus, como se fosse possível. Ele tentou fazer seus planos e a sua própria vontade. Comprou o seu bilhete do barco, caro, entrou no barco, foi para o porão e adormeceu. E diz que no meio da viagem se levantou uma grande tempestade. Aleluia! Porque nós aprendemos que não há como fugir de Deus. Quando Deus tem um plano na vida de alguém, ela pode estar até no mais profundo abismo, pode estar no fundo de um poço. Deus vai lá e a resgata. E foi assim com o profeta. No meio da viagem, uma turbulência, quem é, quem não é, ele diz: sou eu que estou tentando fugir de Deus. Lancem-me ao mar, porque aí acaba a minha vida. Eu vou continuar morto, mas longe de Deus. E Deus preparou um peixe que o engoliu. Ele permaneceu 3 dias e 3 noites até que finalmente o peixe vomitou em terra. E de dentro desse peixe ele fez uma oração. Ele não sabia onde estava, ele fez uma oração, lembrando-se do Salvador, e que o Salvador não pode ser negado. Então, quando ele foi restaurado, Deus disse: então agora você vai a Nínive, vai fazer a minha vontade. Eu não sei se Deus trouxe aqui para dentro deste santuário, esta pessoa, que durante muito tempo, não tem sido 3 dias e 3 noites, mas durante muito tempo tem tentado fugir de Deus, tem tentado buscar caminhos, alternativas, e tudo deu errado. Mas o Senhor me disse que hoje Ele restauraria essa vida. Já está acontecendo, não sei quem é, mas já está acontecendo. Não adianta fugir de Deus. A mim, o Senhor me buscou lá num hospital em África. Eu achava que eu ia morrer católico, apostólico, romano, com os meus santinhos e as minhas divindades. E Deus disse: não, eu tenho um plano muito superior para a sua vida. Então, não se pode fugir de Deus, porque Deus prepara o peixe, Deus prepara o caminho, Deus prepara as pessoas para nos levar aos desígnios que Ele tem. Eu quero orar agora por você. Creia nesta oração que vamos fazer e faça a sua. Traga lá de dentro do seu espírito, do seu coração, palavras boas. Abra o seu tesouro, o bom tesouro, e tire boas coisas de dentro deste bom tesouro. Valerá a pena. Vamos orar a Deus.
0: Vamos orar ao Senhor. 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
1: Senhor Jesus Cristo, Deus único e verdadeiro, Senhor de senhores e Rei de reis, o único soberano, não há outro nome, Pai, não há outro nome, não há outro trono, Pai, não há, só Jesus Cristo é o Senhor da vida. O Senhor que tem planos perfeitos, o Senhor que diz: eu é que sei que planos eu tenho a teu respeito, são de paz, são para te dar os desejos e as realizações para o teu coração. Ele disse: os meus pensamentos são muito mais altos do que os teus pensamentos, os meus caminhos são muito mais altos que os teus caminhos. E eu sei, Senhor, que há alguém aqui entre nós, uma família, algumas pessoas, ó Deus, que estão passando por momentos e eventos de vida muito difíceis. Parece que se levantou um temporal na vida desta pessoa. Parece que o vento está soprando com tanto ímpeto, a chuva batendo forte, os rios transbordando. Esta pessoa está irreconhecível porque está frágil. Mas eu quero te dizer diante de Deus, isso se chama uma provação da fé. Todos nós passamos por provações da fé, porque Tiago diz que a provação produz paciência e perseverança. Senhor, nós vivemos sob as asas do Altíssimo. Tu és a nossa rocha. De Ti dependemos. Tu és constante, Tu és firme, Tu és seguro. Tu és a nossa torre forte. Tu nos queres perfeitos, em nada deficientes. Eu sei, Senhor, que as provações da nossa vida sempre produzem perseverança e paciência. As provações sempre produzem firmeza, persistência, resistência, equilíbrio, resiliência. Eu sei que quando chega uma notícia má, quando vem alguma situação que é um temporal, é uma adversidade, todos nós começamos a perguntar: mas por quê? Por que eu? Por quê? Porque logo veio para a minha vida. Então talvez muitos tenham começado a viver dias muito difíceis, mas eu quero te dizer diante de Deus que no final desse processo que você está vivendo há um prêmio te aguardando. O resultado do teste da tua fé, o resultado é positivo. Então tu não vais desistir, não vais transigir. Nós estamos de pé até chegar à vitória. Às vezes é duro, é um caminho difícil, tem pedras, tem tropeços, tem angústias, tem choro, tem muitas situações que fazem doer. É o caminho, mas vamos todos chegar à vitória. Isto é o que o Espírito está dizendo. No final disso tudo há uma vitória, há um prêmio da soberana vocação. Então, Senhor, eu oro pela fidelidade, pela solidez, pela firmeza da nossa fé, mesmo quando os dias são difíceis, mesmo quando os dias são longos, mesmo quando os dias são cheios de curvas difíceis. Nós estamos agora, a partir de agora, pela fé, concentrados no final, a vitória, a cura, o milagre, a mudança de situação. Então nós temos que começar a dar-te graças, Senhor, até chegar à vitória, e no meio desse caminho as pedras sejam removidas em nome de Jesus. Nós esperamos pacientemente no Senhor, porque a vitória está garantida. O prêmio vai chegar. Ele tem um peso de glória muito grande na nossa vida. Porque ainda que o nosso homem exterior se corrompa, sofra, mas o nosso homem interior se renova de glória em glória. Oh Jesus, tu já providenciaste tudo, tudo, a vitória já está ali na frente, a dureza vai ser ultrapassada, o peso de glória é imenso, é glorioso, é imenso, porque tu já providenciaste tudo. Eu não duvido disso, Senhor, eu creio, Pai. Nós estamos esta manhã olhando para o alto, olhando para o alto, porque é de lá que vem o socorro, é de lá que vem o milagre, aleluia, é de lá que vem a cura, é de lá que vem a salvação, a solução, a saída, meu Deus. Mas ajuda, Senhor, ajuda-nos com tua mão poderosa neste caminho árduo que às vezes temos que viver, mas dá-nos a confiança de que a vitória é o resultado, Pai. Oro por tua vida, oro por tua família, oro pelo teu lar, pela tua profissão, pela tua fonte de renda. Você que é um empresário, um comerciante, um empreendedor, eu oro pelos teus negócios, pela tua loja, pelo teu emprego, pelos os teus empreendimentos. E agora, sabendo que no caminho difícil vem sempre a vitória, eu declaro um grande milagre na tua vida. Um grande milagre. Em o nome de Jesus.
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1: É deste altar, e humildemente o falo isto com muita humildade, É deste altar que o Espírito Santo de Deus tem iluminado os olhos no coração de milhares e milhares e milhares de pessoas, não só aqui no Rio de Janeiro, no Brasil e no mundo. Hoje vamos falar sobre a parte 2 de chamados para ser santos. Abra a sua Bíblia no livro de Efésios, capítulo 1, versículo 4. O tema de hoje é denso, ele não é para ser vivido em 10 minutos. Nós estaremos construindo uma torre forte com esta questão da santidade. O apóstolo São Paulo disse em Efésios 1:4, assim como nos escolheu nele antes da fundação do mundo, para sermos santos, santos e irrepreensíveis perante ele. Que esta palavra abençoe todos os corações. Em nome de Jesus, e a igreja diga amém. Um momento só, curve a sua cabeça, porque eu preciso de paz para o que vamos tratar esta manhã. Senhor Jesus, volto a este momento de oração, porque eu sei da grande responsabilidade que o Senhor me tem dado de preparar uma noiva virgem e pura para um só esposo, que é Cristo. O tamanho e a dimensão deste assunto esta manhã são transcendentes. Eu nem sei se poderia fazê-los se tu não o fizeres por mim, Pai. Use então os meus lábios, minhas cordas vocais, minha vida, e que eu esteja totalmente focado nesta parte 2 da vida de santos, porque assim tu determinaste, assim tu disseste. Alongue o pensamento de quarta-feira. E aqui estou, Pai, eis-me aqui. Em nome de Jesus, mais uma vez a igreja diga amém, amém, amém. Muito obrigado, meu bispo. Meus amados irmãos, minha família, santos preciosos, meus filhinhos na fé. Hoje nós vamos falar uma vez mais e dar um passo um pouco mais longo sobre a questão da santidade, que eu tenho chamado de prioridade, número um, prioridade da vida espiritual. E deixe-me eu lhe falar algumas coisas do meu coração. Há pessoas que ficam mais assustadas com a questão da santidade do que com o pecado. Porque há pessoas que ficam mais confortáveis praticando pecados do que sentir necessidade de viver uma vida santa. Isto é verdade o que eu lhe digo. É preciso um coração quebrantado, contrito, para poder dizer: eu tenho repugnância ao pecado, eu amo o meu Deus. Hoje em dia, não há mais consciência do pecado na nossa sociedade. Raramente um pregador tem a ousadia, a coragem de usar a Bíblia para mostrar que quem não tem Jesus, o que lhe espera é o fogo eterno do inferno e condenação. Ninguém fala disso. Poucos são os ministérios que pensam na eternidade. Muita gente está fazendo da vida espiritual, da igreja, uma festa, mas poucas pessoas sabem que é da decisão que nós tomamos em relação à palavra. Se eu a aceito, a vida eterna está garantida; se eu a rejeito, o inferno é o que me espera. Então, não podemos perder o fogo do Espírito e a revelação do que Deus está falando estes dias à igreja. Vejam, os senhores, por exemplo, quando se fala em adultério, adultério é uma pessoa manter sexo, é casada e mantém sexo fora do casamento. Hoje em dia as pessoas dizem, não é adultério, é apenas uma aventura amorosa, porque não sabem das consequências, ou se sabem, fingem que não sabem. Por exemplo, uma vida de perversidade, quando você vê uma pessoa perversa, você sabe, às vezes as pessoas dizem, ah, ele cometeu este tipo de atitude e tal, porque tem esquizofrenia, não tem nada disso. Perversidade hoje é chamada apenas de debilidade. Ele tem uma debilidade. Por exemplo, a prática da iniquidade, apenas hoje a sociedade cristã diz, não, é uma fraqueza da carne. Não chamam de perversidade, iniquidade e adultério. Então nós precisamos de despertar a nossa consciência nesta questão da santidade até sentirmos repugnância pelo pecado. Assim diz Leonard Ravenhill. Até sentir repugnância, porque o pecado é destruidor, o pecado é que leva à morte eterna. E eu sei que, pela experiência pastoral, há pessoas cristãs que não sentem mais vergonha por estar em algum lugar que é questionável, que é escuso, que é escuro. A pessoa diz, não estou nem aí. A pergunta é, Jesus estaria num barzinho com música, com pessoas com vestidos e roupas sensuais e tal? Não. Como é que um cristão fica num lugar questionável, escuso e escuro e não sente vergonha? Então Jesus ensina no livro de João 3,19, o julgamento é este, que a luz veio ao mundo e os homens amaram mais as trevas do que a luz. Diz que o ser humano ama mais o que é contrário a Deus, as trevas, do que ama a luz, porque as obras do ser humano são más. Os homens amaram mais as trevas do que a luz. Esta é a realidade do que Jesus profetizou há 2000 anos atrás. Esta é a realidade. Amar mais as trevas do que a luz. Fazem obras más. Então, há muitos pregadores que dizem assim, Deus nunca te deixará. Faça o que você fizer, aconteça o que acontecer, Ele está com você. Amado, isto é contrário à Bíblia. A Bíblia diz que se eu pecar, Deus disciplina, corrige e açoita. Então eu não posso fazer o que eu quiser e fazer o que tiver que fazer sem que haja uma consequência. Então, por que que nós voltamos a falar deste assunto? Eu acho, volto a dizer, que ele é prioridade. Porque o Espírito Santo, desde quarta-feira, está incomodando muitas vidas. E quando Deus começa a incomodar, quando o Espírito Santo começa a incomodar a pessoa a respeito de alguma situação, é porque ele não quer que a pessoa naufrague na fé. Então ele começa a dar sinais de alerta. Muitas pessoas resistem ao Espírito Santo. Muitas pessoas entristecem o Espírito Santo. Muitas pessoas apagam o Espírito Santo. Nós estamos preparando a igreja para um grande avivamento, para Deus se mover, para Deus

Nós não destruímos o assédio do pecado, o pecado nos destruirá. Eu coloquei um versículo mais, não está na sua apostila, mas só Gênesis 4:7 para você meditar com o seu pastor. Olha lá, se procederes bem, não é certo que serás aceito. Se todavia procederes mal, eis que o pecado jaz à porta. Se proceder mal, o pecado está lá. Agora, o seu desejo, o desejo do pecado é contra ti, mas a ti cumpre dominá-lo. O pecado jaz à porta de todo mundo, na minha e na tua porta. Agora, diz que ou eu procedo bem e sou aceito por Deus, ou procedo mal e o pecado me destrói. Então, amados, não há algo mais desesperador que um homem viver longe de Deus, uma pessoa cristã que negligencia a vida devocional, que negligencia a vida de oração, que vive sem disciplina, que não tem vida íntima com Deus, que sabe a verdade, mas não vive a verdade, é muito dramático. E eu vou lhe dizer com muita consciência, porque é a minha vida de 48 anos de cristão e 43 de pastor, que não há nada que o diabo mais ataque na vida de um crente do que a vida de santidade. Não há. Porque ele sabe. O diabo não é onisciente, não é onipresente, nem é onipotente. Mas ele sabe onde estão as nossas brechas, porque já falamos, ou porque já praticamos, ou porque já dissemos, que o diabo não pode entrar na minha mente para saber o que eu penso, mas se eu falo, digo ou procedo, ele sabe. E eu sei que a vida de santidade, a área que o diabo mais ataca, e nós estamos vivendo em pleno século 21, uma grande tragédia no cristianismo, o chamado cristianismo moderno. Vejam, os senhores, no Brasil, isto é estatística mundial, portanto eu vou falar do nosso país, mas temos muitos países assistindo, 60% perderam o senso de santidade e não voltaram mais às igrejas. 60%. Os Estados Unidos, há uma década atrás, 75% do povo era cristão evangélico. 10 anos depois, apenas 43% tiveram coragem de dizer, eu sou de Jesus. Era uma nação evangélica. Hoje é uma nação dominada pelo diabo. Então, você sabe que isto é tão doloroso, é tão pesado falar disto, que eu, quando terminou quarta-feira, eu fui tão impactado que eu precisava de silêncio para poder absorver tudo que o Espírito estava me falando a mim, como pastor, que eu deveria de viver absolutamente com esta regra da santidade forte na minha vida. Então, amados, filhos na fé, participar da igreja, viver a igreja, viver Cristo, não é uma reunião social, não é uma festinha, não é uma reunião de um clube, de um movimento sindical. Nós somos ativistas do reino, e não é o reino dos homens, do reino de Deus. Por isso que Jesus disse, o grande mandamento é, amarás ao Senhor teu Deus de todo o teu coração, toda a alma, todo o entendimento, com todas as suas forças. Então, se você o ama, você tem que temê-lo. Salmo 51, 17 disse, sacrifícios agradáveis a Deus são, ficar uma semana sem comer, 3 dias no monte sendo picado por mosquito e escorpião, é isso que Deus ama? Não. Sacrifícios agradáveis a Deus são um espírito quebrantado, um coração compungido, contrito, diz que a este Deus não despreza. Então, meus amados,
espírito

0: quebrantado, coração compungido, exige tempo, gastar tempo para viver esta verdade da santidade. A nossa santidade é derivada de quem? Porque nós temos uma santidade provocada por Deus, que o homem não poderia construir, que é a santidade resultado do milagre da cruz, do sangue derramado, da nossa salvação, mas nós temos um chamado para ser santos, que já depende de cada um de nós. Então, 1 Pedro 1,16 disse: porque escrito está, sede santos, porque eu sou santo. Eu sei que isto é muito dramático. O diabo lutou a semana toda comigo com esta questão. Porque eu sei que isto tem que ser a prioridade para Deus realmente se mover entre todos. Isto tem que ser por Deus. Ele disse: você tem que ser santo. Por quê? Porque eu sou santo. Quer dizer que eu não posso subir a este altar sem ser santo? Não posso. Ninguém deveria subir sem ser santo. Diz que no antigo pacto, quando o sacerdote entrava no tabernáculo, ele amarrava uma corda com um sinete, e ele entrava, passava pelo arraial, no lugar santo, e quando entrava no lugar santíssimo, onde estava a arca, se ele estivesse em pecado, ele caía, morria, Deus o matava. Então ele era puxado depois para fora. E há pessoas que não sabem desta realidade e entram no santuário com brechas nesta área da santidade. Você tem que aprender para corrigir qualquer situação, porque o sábio Salomão diz que aquele que confessa e deixa alcança misericórdia. Isso não é uma condenação, é uma exigência de Deus. Nós temos que ser santos, porque Ele é santo. Eu não posso dizer: Jesus é meu Senhor, e depois a minha vida ser inundada de tudo que é perigo, de todos os problemas, de todas as imundícies. Não posso. Efésios 2,2 diz assim: nos quais andastes outrora, segundo o curso deste mundo. Outrora nós andamos segundo o curso do mundo. Olha como é que era a nossa vida, minha gente, segundo o príncipe da potestade do ar. Então, antes de ter Jesus, nós andávamos segundo o príncipe da potestade do ar. Ele dizia: fuma, a pessoa fumava, cheira, cheira, acabou, você não tem nome, bebe. Quantas pessoas dão testemunho dizendo: ah, eu não tenho forças, o álcool é mais forte que eu. Quem é que está no meio disso aí? O diabo, mano. Principados, potestades, dominadores deste mundo tenebroso, forças espirituais do mal. Então diz: outrora nós andávamos segundo o príncipe da potestade do ar. Quando o diabo dizia: adultera, a pessoa dizia: daí, pô, foi apenas um momento, uma aventura. Porque era o príncipe da potestade do ar que nós seguíamos. Mas Deus fez uma obra, nos tirou das garras de Satanás, do império das trevas, da ira, da morte, da condenação, nos trouxe para os seus braços e nos colocou no reino do Filho do seu amor. Poderemos nós também ter um pé do outro lado e andar segundo o príncipe das potestades do ar? Não. 22. No qual também vós juntamente estáis sendo edificados para a habitação de Deus. Quer dizer que hoje nós somos morada de Deus. É preciso ter noção disto aqui. Nós somos morada de Deus. Nós estamos sendo edificados para a habitação de Deus no Espírito. Outrora seguíamos o príncipe das potestades do ar. Agora não. Agora nós estamos sendo edificados para Deus que mora em nós, seja refletido através da nossa vida. Eu sei que o mundo hipnotiza os cristãos. Quem é do mundo já está lá, está morto em pecados e delitos. Mas o mundo hipnotiza os cristãos. Veja os senhores.
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2: Graça e paz abençoados do Senhor, que alegria podermos estar juntos aqui pela nossa querida Rádio Gênesis. É a Gênesis, é o início de uma grande amizade, de uma grande parceria, de um grande amor, você pela mensagem da graça de Deus e nós por sua vida aqui levando a palavra, levando o estudo bíblico, levando as orações, sempre na voz do nosso apóstolo e também com os louvores da nossa igreja. É uma alegria poder estar chegando até você, nessa rádio amiga, nesta rádio abençoada. Pois bem, se você quiser falar conosco, nós temos um telefone pronto e aberto para você falar conosco. É o 21 3017 9090. 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O telefone onde ficam as nossas conselheiras prontas para te atender e conversar com você. 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Então, nós vamos agora trazer para você a palavra do nosso apóstolo, uma mensagem de transformação, uma mensagem abençoada, a palavra gravada de um culto na nossa igreja. Nossa igreja tem um santuário maravilhoso que nós chamamos a Catedral Cristo Vive, onde o nosso apóstolo, com maestria, destrincha a palavra de Deus, destrincha a Bíblia Sagrada em estudos bíblicos que nos trazem crescimento e nos fazem viver uma fé saudável. É isso que eu quero convidar a você neste momento. Venha aprender a graça de Deus, venha conhecer a graça de Deus, ter intimidade com a palavra da Bíblia Sagrada e com certeza você vai estar vivendo uma fé saudável, vai estar tendo crescimento na graça e no conhecimento de nosso Senhor e Salvador Jesus Cristo. Então fique agora com a palavra, o estudo bíblico, a mensagem do apóstolo Miguel Ângelo. Olha, mas antes, o nosso endereço. Nós estamos aqui na Rua Maricá 320, no bairro de Campinho, em Jacarepaguá, próximo a Madureira, ali no meio do caminho, Rua Maricá 320. 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Então você pode vir estar conosco, pode vir participar conosco e durante a programação, logicamente, nós vamos estar repetindo esse endereço para que você grave direitinho e seja o nosso convidado. Vai ser um prazer, uma alegria para nós receber você aqui na nossa igreja. Então fique agora com a mensagem da Bíblia Sagrada do apóstolo Miguel Ângelo.
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3: Graças a Deus. Muito bom dia, amada igreja de Jesus. Povo eleito, escolhido, em amor predestinado, segundo a presciência de Deus. Bem-vindos sejam todos à casa do Pai, a este momento tão importante, quando nós oferecemos o nosso sacrifício vivo, santo e agradável diante do Pai. Eu quero lhe dizer da parte do Senhor, bem-vindo a este lugar. Estamos criando em nosso ministério uma cultura de paz. Queremos transformar esta igreja numa igreja de pacificadores, famílias que vivem a paz e transmitem e lutam pela paz. Então é sempre uma grande alegria poder voltar a este altar cheio de amor para com Deus, entendendo o coração de Deus, sabendo que Ele é soberano, que as suas promessas não falham e que Ele está em nosso meio. Eu creio que Ele está neste lugar e eu o amo de todo o meu coração. Só existo porque Ele existe em mim. É a razão, Paulo disse agora, não sou eu mais quem vive, é Cristo que vive em mim. Então, você que está aqui dentro do santuário, você que está à distância, lá do outro lado, pela internet, pelo satélite, que bom, nós constituímos a nossa família Cristo Vive. Então estamos todos alegres, felizes, pelo privilégio que Ele nos dá de estarmos na casa do Pai. Não há melhor lugar nesta terra do que estar na casa do Senhor. Então, sejam todos bem-vindos. Eu os abençoo e estendo a bênção apostólica, dizendo graça, paz, misericórdia e amor, em nome daquele que vive e que reina para todo sempre. E todo o povo de Deus diga amém, amém e amém. Graças a Deus. Todos os dias no altar o apóstolo lembra a igreja que nós temos uma livraria no nosso ministério, onde você pode encontrar os livros do apóstolo. Diante de você não está apenas um pastor, diante de você está um profeta, está um homem de Deus que Deus gerou ao longo desses 38 anos uma estrutura espiritual para cuidar da tua alma, para orar por você, para lhe amar. Você está no lugar certo. E eu quero dizer que nós estamos constituindo um legado de fé através da nossa literatura. O apóstolo tem mais de 145 livros publicados, dois livros muito importantes. O primeiro é sobre a profecia de 31 para dia 1º, sobre o será exaltado, elevado e muito sublime. E o segundo livro que nós acabamos de publicar é sobre como ter uma boa consciência. A boa consciência nos faz acreditar em Deus. A má consciência nos faz estar bem distantes de Deus. Então, como ter uma boa consciência e exaltado, elevado e muito sublime. Na nossa livraria, você encontra também todo o material que você precisa para o seu enlevo espiritual, para o seu crescimento espiritual. E em particular, eu quero dizer que nós publicamos uma Bíblia chamada Bíblia Sagrada da família Cristo Vive, que gostaria muito que todos os membros do nosso ministério adquirissem a sua Bíblia, tivessem em casa, no automóvel, no escritório, na loja, no consultório, no lugar de trabalho ou residência, para que todos vejam, saibam que você participa deste santo ministério. Temos muito material, eu quero que você conheça a livraria e veja estas coisas que nós preparamos, as Bíblias, enfim, para o nosso enlevo, para participarmos da obra do Senhor.
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3: Muitas graças a Deus, pela bênção de Deus fazer de mim um profeta, um apóstolo, um exemplo, um paradigma para o mundo. E claro, ser um pregador é a razão principal da minha vida. Faço o que eu mais amo na vida, que é instruir a Igreja de Jesus. Abra sua Bíblia, por favor, no livro de Mateus, capítulo de número 7, Mateus 7, versículos 1 a 5. O tema de hoje é pacificador, tire a trave do seu olho. Diz assim a palavra de Deus: não julgueis para que não sejais julgados, pois com o critério com que julgardes sereis julgados, e com a medida que você tiver medido, vos medirão também. Por que vês o argueiro no olho do teu irmão, porém não reparas na trave que está no teu próprio? Ou como dirás a teu irmão: deixa-me tirar o argueiro do teu olho, quando tens uma trave no teu? Hipócrita, tira primeiro a trave do teu olho, e então verás claramente para tirar o argueiro do olho do teu irmão. Existem aqui alguns ensinamentos muito profundos. Vamos ouvir a voz do Espírito Santo. Senhor Jesus Cristo, a tua noiva está reunida, ataviada de branco, sem manchas, sem rugas e sem defeitos. Uma noiva lavada no sangue de Cristo, que tem um chamado a viver uma vida santa, de proclamar virtudes, de viver as virtudes do reino. Por isso, Deus, nesta hora, aquietamos o nosso coração para receber as instruções dos céus a respeito do pacificador. Esse tema exige, ó Deus, sabedoria dos céus. Então manifesta esta sabedoria que já está em mim. Revela-te, Senhor, em nome de Jesus Cristo. E todo o povo de Deus diga amém, amém e amém. Muito obrigado, Bispo Amado.
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3: Minha família querida, santos preciosos, meus amados, meus filhinhos na fé, santos preciosos, por uma inspiração de Deus, nós levantamos uma bandeira através do altar para criarmos, ou começarmos a criar, uma cultura de paz. Quero lhe dizer que imediatamente após o início da primeira mensagem, eu comecei a receber confrontações tão difíceis que eu pensei assim, como era realmente oportuno levantar esta bandeira do pacificador. Então, você sabe, amado, que ser um pacificador é uma missão de Deus. E ela é imperiosa. Por isso é que Jesus disse que só é bem-aventurado, só é feliz quem é pacificador. Então é imperioso, por quê? Porque a nossa sociedade é uma sociedade cheia de conflitos. E claro, se eu falo em sociedade de forma ampla, vamos pensar na célula mater, que é a família. Claro que os conflitos estão nas famílias, estão no bairro, estão no sindicato, estão no clube, estão nas igrejas. Então nós precisamos de ser pacificadores, porque Deus não quer o seu povo vivendo debaixo de conflitos. O Evangelho faz uma obra tal na nossa vida que nos ensina a vivermos não como agentes de conflito, mas como agentes de paz. Eu lhe digo isso porque é tão imperioso, porque, amados, todos nós, todos, não há ninguém aqui, do mais idoso ao mais jovem, que não tenha sentido na própria carne o que é uma difamação, que não tenha sentido situações pelas costas, como diz o carioca, pessoas que criam fatos, que tentam manchar a vida, que criam situações para macular a credibilidade. E, claro, isto tudo faz parte de um contexto moral e de um contexto espiritual. Quantas tensões, quantas discussões, quantas divisões, quantas injustiças que são feitas por causa, por exemplo, de um caluniador e que geram tantas dores no coração das pessoas. A Igreja de Jesus não pode ter o mesmo comportamento do mundo. O ímpio tem no seu DNA o conflito, porque isto é parte do pecado. Nós temos no nosso DNA o Senhor Jesus Cristo, que é o príncipe da paz. E a grande obra que Deus fez na nossa vida é exatamente transformar homens, mulheres, que viemos do mundo, trouxemos uma bagagem tremenda na nossa vida. Cada um tem um testemunho, cada um tem um caminho, cada um tem um sofrimento a contar. Pedro disse isso, vocês passaram por sofrimento. E claro, que quando a igreja se reúne para estudar a Bíblia e há ensinamentos com sabedoria, com entendimento, com a direção do Espírito Santo, a vida do homem de Deus tem que ser transformada de tal monta que há uma regeneração. Por isso é que Paulo diz, quem está em Cristo é uma nova criatura, as coisas velhas já passaram, tudo se fez novo. Muita gente, por causa de viver de conflito em conflito, muitas vezes cria uma muralha à volta do coração. Eu não amo mais ninguém porque fulano de tal. Eu não vou casar nunca mais porque aquela mulher, porque aquele homem. Então as pessoas vivem constantes conflitos. Meu amado, ouça, eu odeio conflitos. Eu não fui gerado por Deus para viver no meio de conflitos. Não gosto. Então eu tenho que ensinar à igreja alguns fatos esta manhã. Porque eu sei que há pessoas aqui que criaram muralhas de proteção. Já sofreram tanto. Olha, amado, quantas pessoas não suportam a tua felicidade? Quantas pessoas não suportam quando um homem começa a brilhar na vida, um empresário começa a brilhar, quando um pastor começa a subir os degraus de Deus? Tem gente que não suporta um sorriso teu, a tua felicidade, a tua alegria. Tem gente que não suporta o sucesso de outra pessoa e gera um conflito. Então, 1 João 3,15 diz assim: todo aquele que odeia o seu irmão... Deixa eu lhe explicar que o ódio, no meu entender, é a pior das heresias que existem. Porque uma pessoa que deixa gerar ódio no coração, às vezes você vê nos jornais, uma briga de família, o filho matou a mãe. O ódio é uma heresia. Então ele diz que todo aquele que odeia o seu irmão, como pode um cristão que diz Jesus é o meu Senhor, que passou da morte para a vida, que teve um novo nascimento? Amado, tu nasceste de novo. Tu não és mais quem tu eras quando confessaste Jesus, quando ouviste essa palavra. Algo mudou na tua mente, no teu coração, no teu caráter, na tua personalidade. Cristo se instalou dentro de você. Então João diz, aquele que odeia o seu irmão é um assassino. Por que é assassino? Porque o ódio é a pior das heresias. quando alguém reflete ódio, imagina o inferno que é a alma dessa pessoa. E uma pessoa que odeia, ela é capaz de fazer coisas incalculáveis. Por isso é que a Bíblia diz, é um assassino. E ele diz, ora, vós sabeis que o assassino não tem vida eterna. Quer dizer, ele diz, o que odeia o irmão é um assassino. E se é assassino, não tem vida eterna. Claro, isto não pode passar pela nossa vida. Pastor, mas meu marido, minha mulher. Sim, você pode até se irar. Paulo deu esta abertura. Ele disse, irai-vos. Eu posso dar um berro, eu posso bater na mesa. Agora, pecar é outra história. Paulo diz, irai-vos, mas não pequei. Não deixe o sol se pôr. Ou seja, não deixe problemas para o dia seguinte. Quantos casais vão doitar-se na mesma cama, não se falam, viram um bumbum para o outro, um acorda, não cumprimenta o outro. Isso tudo não pode existir na vida de um cristão. Vamos trabalhar isso aqui. Não pode, não pode em hipótese alguma, porque a Bíblia diz que se você odeia, e Deus me livre nós termos aqui na igreja alguém com ódio. Deus me livre que eu seja o pastor de uma igreja com gente, com sentimentos tão deturpados. Então ele disse, odeia o seu irmão. Veja, escreva depois esta palavra de João 13, 35, diz, nisto conhecerão todos que sois meus discípulos. Agora vem o oposto, o antídoto. Ele diz assim, se tiverdes amor uns aos outros. Olha a diferença, ouça amado, olha a diferença. De um lado, o extremo, o ódio assassino, um sentimento pejorativo, negativo, atroz, debilitante. Do outro lado, quem é de Deus? A Bíblia diz, se tiverdes amor, então onde há amor não há ódio. Ah não, mas aqui é muito paralelo, é muito fronteiriço. Aposto. Onde há muito amor também pode haver muito ódio. Eu não estou a favor disso. Ou é ama ou odeia. Ou é assassino ou é filho de Deus. Não, porque o sentimento do ódio e do amor ali. Tem gente que diz, eu te amo, meu amor. E pum, dá um tiro na mulher porque ama. Existe possibilidade de matar por amor? Deus me livre. Então a diferença entre um verdadeiro filho de Deus é porque ele tem amor. Porque ele ama. Temos que nos amar uns aos outros. Amar, temos que nos amar uns aos outros. O amor é a presença de Deus. Não há amor, Deus não está. Não há paz, Deus não está. Então, o ódio é o pior, é a pior das heresias. Amado, muita gente se agarra à ira para se tentar vingar por coisas que lhe foram feitas. Isto é outro sentimento que tem que ser trabalhado, chama-se ressentimento. E eu coloquei aqui Hebreus 12, eu pedi ao bispo Desiree que me ajudasse, por favor, 12, 14 aqui, você escreve na sua apostila. Ele disse, olha, segui a paz com alguns dos irmãos da igreja, outros não. Segui a paz com... E ele disse, e a santificação, a giarmos. Quer dizer, o que é santificação? É o rompimento com o mundo. É não se conformar com o mundo. É não aceitar o padrão do mundo. Chama-se agiasmos. Chama-se santificação. Que não tem nada a ver com o cabelo, roupa, unha, penteado. Não. É lá dentro. É uma atitude. É o que está. Ou Cristo está ou não está. E quando Cristo está, tem santificação, tem paz com todos. E ele diz, sem santificação, sem agiasmos, ninguém verá Deus. Não é Deus da salvação, porque a salvação é por graça. Não vê Deus agir. Então, quando você vê uma pessoa com muitos problemas, muitas dificuldades, ela não tem paz, nem com ela, nem com Deus, nem com o próximo. Não tem agiasmos, não rompeu ainda. Não rompeu ainda com o mundo. Não se consagrou no altar. Não tem uma vida espiritual profunda. E há pessoas que vão repetindo os erros, mês após mês, ano após ano, sempre com essa atitude. Então, a igreja, que é um hospital espiritual, é um hospital das emoções. Aqui tem gente que chega aqui, às vezes, tão oprimida, tão tensa, tão problemática, que ela, às vezes, faz uma catarse no meio do culto e dá um grito, aleluia, no meio do louvor, e desprende aquelas opressões, aquelas pressões da mente, do coração, que Deus não quer que você viva, Deus quer que você tenha paz. O salmista diz, eu me deito, pego no sono. Eu me deito, pego no sono. E quanta gente se deita, e como não tem paz, não vê Deus agir. E ele explica aqui no versículo 15. Atentando diligentemente, para que ninguém seja faltoso, separando-se da graça de Deus. Quer dizer, separou da graça, está em falta perante Deus. Caiu da graça, desligou-se de Cristo. E aí diz assim, e nem haja alguma raiz de amargura que brotando vos perturbe e por meio dela muitos sejam contaminados. Isto é que é o problema que nós temos que segurar esta manhã. Por quê? Porque se uma pessoa deixou brotar a amargura, o ressentimento, a ira, o conflito, e se a pessoa ficar só conflituosa com ela, olha, toma um calmante e dorme. Bebe um chá de arranca-pedra, um chá de broto de repolho, de alguma coisa e dorme. Mas o problema é que quem tem raiz da amargura começa a brotar. E na realidade uma raiz da amargura contamina, é algo venenoso. E sabe, essa raiz da amargura, ela medra onde há pessoas permitindo. Então, se eu deixar o meu coração que medre uma raiz de amargura, eu vou contaminar a minha esposa, vou contaminar os meus filhos, vou contaminar os meus assessores, eu vou contaminar a minha igreja toda. Muitos são contaminados por pessoas que não suportam a felicidade dos outros, que não suportam o sucesso. E diz, você ouviu falar, ela, e começa a brotar, começa a medrar, começa a enraizar-se, começa a envenenar. Quantas pessoas eram excelentes pessoas que foram envenenadas e perderam o brilho, deixaram de amar a Deus, começaram a conspirar contra a obra. Por quê? Porque são plantas venenosas, que às vezes a pessoa deixa, mas não deixe. Feche o seu coração quando você perceber que alguém que brota e perturba e que te contamina. Não deixe. Você é uma pessoa muito preciosa. Tua vida não é para ser joguete nem marionete na vida de ninguém, meu amado. Tua vida é preciosa. Deus te ama. Deus te escolheu. Deus te predestinou. Deus te separou. Deus te trouxe para a igreja. Eu quando percebo que há algum sentimento, alguma raiz medrando, eu corto. Então você tem que saber que nosso exemplo tem que ser de humildade, de submissão, de perdão, porque até a falta de perdão adoece tanto as pessoas. E aqui dentro alguém esta manhã doentíssimo da alma, porque não é capaz de perdoar. Você tem que perdoar. Sim, mas me fez muito mal. Você tem que perdoar. O perdão é o segredo da cura total. Mas o meu coração, amado, Deus está aqui. Você está no hospital espiritual. Você está aprendendo, abra o coração, rasgue o coração. Não são as vestes. O profeta disse, rasga o coração. Deixa a palavra permear. Ela corta. Você é cortado de alto a baixo. Separa juntas, medulas, carne do espírito. Até os intentos do coração. Às vezes lá dentro do coração. A pessoa diz, eu não suporto ver aquela mulher feliz.
7: Não. A direção de Deus é a coisa mais importante na nossa vida. Você sabe por quê? Porque Jesus, ele falou o quê? Tudo o que pedirdes em oração, crendo. O que que acontece? Vocês receberão. Aí, João, lá na sua primeira epístola, falando sobre o poder da intercessão, se não me engano é capítulo 5, ele fala assim, e nós temos certeza de que quando pedimos alguma coisa, segundo o que? A sua? Você está vendo a explicação do que Jesus falou? Porque as pessoas ouvem assim, não, basta eu crer. Então, meu irmão, a maioria do povo que orou pelo Brasil ontem foi falta de fé. Duas raquetadas do gigante norueguês lá, acabou o Brasil. Então é assim, João explica que é a vontade de Deus que tem que se cumprir em nós. E por que que isso tem que acontecer? Porque nós ainda estamos aqui, ó, num tabernáculo humano, numa carcaça humana. Então, o profeta, quando ele fala que enganoso é o coração do homem, não é o espírito renovado, transformado, mas sim é a luta da velha natureza com a nova natureza. Então, uma coisa primordial, se alguém quer ter sucesso nas suas orações, quando eu digo sucesso, eu quero dizer vitória. Quer ter suas orações respondidas, peça conforme a vontade de Deus. E como é que eu consigo compreender a vontade de Deus? Desfrutando e vivendo e buscando a presença de Deus. Quando eu falo buscar a presença de Deus, não é que Deus está lá e eu estou aqui procurando Ele. Vou jogar uma corda, vou içar Deus. Tum, vem cá, vou buscar. Não é isso. Buscar a presença de Deus é você caminhar com Deus. É você cultivar uma vida próxima de Deus. Moisés era um intercessor e ele tinha a relevância que ele teve como mediador entre Israel e Deus, porque ele procurou proximidade com Deus. E Moisés é um tipo de Cristo como mediador. Por quê? Porque Cristo também nos leva a essa proximidade com Deus. Só que agora é diferente o sacerdócio. Não tem mais sacrifício de animais, não há mais um lugar específico dentro da sinagoga ou do templo que eu tenha que ficar, não há mais um intercessor, não há mais um mediador, não há mais um véu que impede entre eu e a arca que representava a presença de Deus. Não, tudo isso Jesus, através do seu sacrifício, ele estabeleceu o quê? Um novo e vivo caminho. Então, essa jornada de oração, amado, para mim, é a jornada de oração mais importante do ano. Porque aqui nós precisamos tratar todas as áreas da nossa vida, a começar pela nossa vida pessoal. Colocar diante de Deus os nossos objetivos, os nossos propósitos. Será que aquilo que eu desejo é um desejo, digamos assim, não vou dizer bom, mas é um desejo aceitável diante de Deus? Às vezes eu estou querendo ou desejando algo que não vai me fazer bem. Ok? E Deus, Ele sabe o que é melhor para a gente. Eu estou vivendo isso muito com os meus filhos, principalmente com a Ágata, que tem 5 anos, e eu já perdi a conta de quantas vezes eu disse não para ela. Porque ela está numa fase de imaturidade. E eu e a mãe, a Bispa Cristiane, nós temos que lidar com isso. Não pense que é fácil. É difícil. É difícil. Porque eu, como pai, tendo que dizer várias vezes não para minha filha, mas é para o bem dela. Então é assim que Deus, Ele atua na nossa vida. Deus atua como um pai. E a Bíblia diz que o pai, ele disciplina todo o filho que ama. Então, essa jornada de oração, na minha concepção, como foi, assim, a palavra que o apóstolo trouxe, desse divisor de águas que ele está vivendo, assim também, eu entendo que não é só a nossa vida pessoal, não, amado. Todo ministério tem que internalizar aquilo que foi pregado pelo apóstolo. Está entendendo? Todo ministério Cristo vive. Então, se nós absorvermos 50% do que ele pregou no mês passado, e aqui eu estou trazendo, é claro, o viés da oração. Você que está em casa, vá lá no YouTube, nas nossas mídias sociais, resgate essa mensagem. Mais do que uma porta de emprego, mais do que uma cura. Tudo isso, amado, é válido diante de Deus. Tudo isso é válido diante de Deus. Mas a minha pergunta é, o que é mais importante que você tem buscado diante de Deus? Então é essa reflexão que a jornada tem que trazer para as nossas vidas. Então daqui a pouco eu vou falar, a companhia de Deus traz direção. A Bispa Cristiane, às 15 horas, a presença de Deus conosco traz identidade. E o término será, eu irei contigo e te darei descanso. Eu gosto muito. HJ, pesca aí para mim, Êxodo 33:14, na versão Almeida Revista e Corrigida. Olha, gente, eu fiquei estupefacto com essa versão na Almeida. Eu estou pedindo um HJ porque ele tem a possibilidade. Ah, Êxodo 33:14, Almeida Revista e Corrigida, ARC. Coloca lá para mim, por favor. Gente, quando eu vi isso, olha aqui, ó. Olha isso aqui. A minha, disse pois, irá a minha presença contigo para te fazer o quê? Gente, olha só que promessa de Deus. Para que a presença de Deus em nós? Nos dar o quê? Descanso. O nosso Deus é um Deus de segurança, É um Deus que trabalha a nossa confiança com a sua presença ao nosso lado. Isso tem que trazer em nós segurança, amado. Presença traz confiança, confiança traz descanso. Descanso traz segurança. É isso aqui que eu quero para a minha vida, todos os dias da minha vida. A minha presença contigo para te fazer descansar. Moisés não pediu, Senhor, os nossos inimigos, Senhor, e aí, o que nós vamos comer no meio do caminho, na jornada? Não. Ele pediu o relacionamento. Ele pediu o relacionamento. Ele pediu a presença de Deus. Deus seja louvado. Obrigado, HJ. Eu vou trazer ela no culto da noite em nome de Jesus. Então, amanhã, o Bispo Daniel e a Bispa Lídia, às 10 horas da manhã, na Escola Graça e Verdade, o tema será a soberania de Deus e os grandes debates teológicos. Muito bom. Essa escola de teologia e história do cristianismo que o Bispo Daniel e a Bispa Lídia estão trazendo para o povo de Deus. A minha mãe assiste. Eu vou falar para o Bispo Daniel, olha, minha mãe é assídua do culto do Bispo Daniel. Semana passada, nós mandamos, iríamos fazer uma videomensagem com ela, e ela estava com a Bíblia, o caderno dela, a caneta, e ela, eu estou assistindo e estudando com o Bispo Daniel. Eu falei, opa, já não está mais aqui quem falou. E ela estava lá, estudando lá, anotando lá, tudo. Bispo Daniel tem que preparar já o certificado da minha mãe de antemão, que ela estava lá, ó, bonitinho, escrevendo. Então, isso aqui é uma bênção. Você que quer aprender história do cristianismo, assista, será uma bênção. E vai ter um certificado ao término da aula, ok? Quarta-feira, agenda Chail, Ministério de Convivência, perdão, Oficina de Convivência Chail. Nós temos atividade às 14, 15, 17 e 18 horas, em nome de Jesus. Porque às 19h30, convite do nosso apóstolo, nossa bispa nacional, bispa Ana Caroline, estará trazendo essa mensagem. Ela está nessa série de bem-aventuranças, bem-aventurados, Makarios, a misericórdia como evidência da graça. Será uma bênção em nome do Senhor Jesus. E tivemos a ceia do Senhor ontem, foi maravilhoso. O apóstolo esteve presente no culto da manhã e no culto da noite, em que pese todo aquele sofrimento na parte da tarde, aquela vergonha do jogo do Brasil. Eu falei para o apóstolo, né, brincando, ironicamente. Ele falou, Andrezinho, só daqui a 4 anos. Falei, apóstolo, nem que eu viesse em 100 reencarnações, eu iria ganhar 1 mês de salário que um jogador de futebol ganha. Estão com a vida ganha, mano. Copa do Mundo é isso aqui, ó. Quem paga mais, ó. Quem paga mais, leva. Tá lá. Então, é assim, foi uma bênção ontem, o culto, par da manhã, par da tarde e noite. E, graças a Deus, podemos retornar aos nossos lares, porque tem pessoas que, quando tem algum resultado adverso, né, negativo, naquilo que o seu time faz, a pessoa fica de mau humor. Então, tem barbeiragem no trânsito, tem tudo mais, mas, graças a Deus, Deus levou todos em tranquilidade, sãos e salvos, em nome de Jesus. E a bispa Ana Caroline vai estar na quarta-feira com esse pensamento, a misericórdia como evidência da graça, em nome de Jesus. Vamos lá, HJ. Sábado, bispo Astolfo, não vai ser necessário alterar ou antecipar ou postergar o horário, porque sábado, 17 horas, nós temos o bispo Astolfo aqui, firme e forte, não é verdade? Vocacionados para a vitória, 1 Coríntios 9:24, será bênção pura às 17 horas, em nome de Jesus, para a glória de Deus. E domingo que vem, culto, manhã e tarde e noite, nosso apóstolo, temos a mente de Cristo, será maravilhoso, para a glória de Deus, em nome de Jesus, ok? Tudo safo aí, HJ, nós temos o nosso retiro, né? 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Vamos lá, HJ. Tudo que é entregue a Deus floresce e frutifica com abundância. O apóstolo ontem falou algo que nós temos aqui batido nos cultos com muita frequência e, digamos assim, diversas vezes, porque isso aqui é a tônica da vida do cristão. Generosidade, gratidão e amor. A vida de um cristão abençoado consiste nesse estilo de vida. Generosidade, está ele lá, o Luiz Miguel, lá atrás, olha lá. Ele não pode ver a Tetê, gente. O garoto fica em casa assim, ó, Tetê. Já está no colo da Tetê. Bom, mas vamos voltar aqui. A vida de um cristão abençoado consiste em generosidade, em gratidão e amor. Por quê? A generosidade é a característica de uma pessoa que nasceu de novo. Nasceu do Espírito. O fruto do Espírito é algo do nosso caráter. A gratidão é uma disciplina. É algo que nos faz ter uma vida regrada, organizada, incorporada a um estilo de vida altruístico. Então, tudo isso tem por base ou tem por motivação o quê? O amor. Então, 1 João, capítulo 3, versículo 17, diz o quê? Ora, aquele que possuir recursos deste mundo e vir a seu irmão padecer necessidade e fechar-lhe o seu coração, como pode permanecer nele o quê? O amor de Deus. Vou te dar um exemplo aqui. Toda quarta-feira, quando eu levo a Agatha na escola, eu sempre passo na feira. Tem uma feira ali na rua da escola dela. É próximo da casa do Renan. Renan mora em frente à feira, hein, HJ? Vira e mexe, eu encontro com eles lá. Só esse último mês que eu não os encontrei lá. E aí, o que, que acontece? Vem uma senhora com bolsas vazias. E ela chegou perto de mim e falou assim: moço, o senhor pode me ajudar com alguma coisa, porque eu não tenho o que comer? Falei, claro. Falei, vou comprar ovos aqui para a senhora. Falei, irmão, me dá essa promoção aí de uma dúzia, 15 ovos, fecha aí que eu vou dar para ela. Aí tinha um senhor do meu lado, ele quietinho, não estava falando nada. Aí é, muito obrigado. Aí ela foi, pegou, botou na bolsa, foi embora. Aí veio o senhor. Ô, amigo, tudo bem? Eu sei, você não me conhece e tudo mais. Eu falei, mais um. Ele, você conhece aquela senhora ali? Eu falei, não, nunca a vi. Aí ele, pois é, um dia eu tive a mesma experiência que você. Só que não foi uma vez. Foi uma, foi duas. Na terceira eu falei, peraí, vou ver para onde ela vai. E aí, eu fui ver, fui seguindo ela de longe. Quando eu fui ver, meu amigo, estava o marido dela dentro do carro, sentado, esperando ela vir com a bolsa cheia. Quando ela enchia a bolsa, ela vinha, levava para dentro do carro, e aí ela ia com a criança e ia embora e pedia mais. Só que dessa vez ela não estava com criança. Eu falei, é mesmo, meu irmão? Ela, é. Eu falei, mas olha só, aquilo que o homem semeia, ele colhe. Outra coisa, eu dei. Eu não tenho mais responsabilidade nenhuma com aquilo que eu doei para ela. Isso é ela com Deus. Se ela faz a coisa certa ou a coisa errada, o problema é dela. Ele, não, o que você fez foi certo. Mas ela vai voltar aqui. Eu falei, ah, aí já é a voz de Deus. Meu amado, uma semana depois, estou eu lá de novo, porque tem as barraquinhas certas que eu vou, né? Tem a barraca da banana, que eu compro duas dúzias de banana, que o Luiz, Miguel e a Alice acabam com duas dúzias de banana em uma semana. Duas dúzias de banana. Enfim, a barraca da banana, a barraca dos temperos, do frango, que eu compro tudo bonitinho. Estou eu lá comprando banana. Quem vem? Ela. De novo. Moço, falei, irmã, olha só, eu tenho três filhos em casa. Meu filho come duas dúzias de banana por semana. Infelizmente, dessa vez, eu não vou ter como ajudar a senhora. Ah, tá bom. Muito obrigado. Eu olhei assim e falei, ah, meu Deus. Eu não dou dinheiro para as pessoas na rua. Se alguém tem fome, alguma coisa, eu vou lá e compro um lanche. Pago um almoço. Já paguei almoço de pessoas, gente, na rua. que a pessoa vem, me dá um troco. Não, não, você está com fome? Eu vou pagar o seu almoço. E toma, eu pago o almoço. Aprendi com o apóstolo o seguinte: em vez de você dar o peixe, dá a vara. Entendeu? Então eu sempre procuro ajudar as pessoas a elas utilizarem com sabedoria aquilo que vem às mãos dela. Por exemplo, tem uma irmã que todo mês ela me pede ajuda. Me dá, preciso comprar isso, preciso comprar aquilo. Aí eu falei, olha só, eu vou te ajudar, desde que o que eu te ajudar, você estabeleça uma forma de você ganhar dinheiro com o que eu te ajudar. Não, porque eu quero comprar bananada, quero comprar bala, quero comprar isso, quero comprar aquilo, beleza. Eu vou te dar mais do que você está pedindo e você vai pegar parte desse dinheiro e depois você vai me dizer quanto que você comprou, quanto que você vendeu e o que você conseguiu ficar para você pagar as suas coisinhas. Você voltou para me dizer? Gente, quando lembra da parábola dos talentos? Vai ser a mesmíssima coisa. Lembra do que Salomão falou de Provérbios? A sanguessuga só pensa uma coisa: dá. Só quer sugar. Pá, pá, pá. Deus não quer crente sanguessuga. Só quero, quero, quero, quero, quero. Prosperidade tem um objetivo. Primeiro é o reino. Depois do que você precisa te é acrescentado. No reino tem vidas que precisam ser salvas, tem a família da fé que precisa ser ajudada, tem pessoas que são pobres e que estão passando necessidades que precisam ser ajudados, não é verdade? Então o reino em primeiro lugar e sabedoria, foi o que Jesus falou. Os filhos desse mundo são mais astutos do que os filhos do reino. Tão simples como a pomba, mas astuto como o quê? A serpente. Jesus não pediu ignorância nossa, ele pediu o quê? Sabedoria. Então, quem é generoso, amado, isso aqui é fruto. É fruto de uma nova vida. Então, a ausência de generosidade é o quê? Não conhece o amor de Deus. Nem por Deus e nem ao próximo. Porque quem não é generoso, quem não pratica o ser generoso, é porque não compreende o amor de Deus que se manifesta na sua vida diariamente. Amado, Jeremias disse, as misericórdias do Senhor são a causa de nós não sermos o quê? Consumidos. Então, gratidão tem que ser aquilo que disciplina a nossa vida. Ei, gratidão não é consequência da felicidade, não. Eu sou feliz, por isso eu sou grato. Eu sou grato, por isso eu sou feliz. Quanto mais grato, mais feliz eu sou. Sabe por quê? Eu não coloco expectativa em cima de pessoas que não seja Deus. Então, Colossenses 3, coloca lá, Gajota. Habite ricamente em vós a palavra de Cristo. E o que, que ele diz? Instruí-vos. É o que nós estamos fazendo aqui. Instruí-vos e aconselhai-vos o quê? Mutuamente. Mas de que maneira? De qualquer forma? Não. Em toda sabedoria. Louvando ao nosso culto. A Deus. Com salmos, hinos, cânticos espirituais. Por isso que nós estamos aqui. Medite no que você está cantando. Reflita no que você está falando. Culto não é algo de repetição. Sabe? Que nem missa. Ou que nem aquelas liturgias tradicionais que tem um boletim lá. O vigário ou o pastor diz, Salmo, capítulo 23, versículo 1. Senhor é meu pastor, nada me faltará. E a congregação, versículo 2. Ele me faz deitar em... Não é isso, amado. É claro. A liturgia, ela tem uma ordem, tem uma sequência.

O amor é a base da vida cristã. A gratidão é a disciplina, é o que deve disciplinar, organizar a nossa vida. E a generosidade é a marca de que somos novas criaturas. Então, 2 Coríntios 9:6-11, e isto afirmo, aquele que semeia pouco, pouco também ceifará, e o que semeia com fartura, com abundância também, o quê? Ceifará. Cada um contribua, segundo tiver o quê? Proposto no coração, não com tristeza ou por necessidade, porque Deus ama a quem dá o quê? Com alegria. E ele continua dizendo, Deus pode. Deus pode, só que Deus não faz na vida de todos. Deus só faz na vida daquele que é generoso, naquele que semeia com alegria, aquele que não reluta, aquele que não duvida. Em tudo, a fim de que, tendo sempre em tudo ampla suficiência, superabundez em toda boa obra. Como está escrito, distribuiu aos pobres, a sua justiça permanece para sempre. Ora, aquele que dá semente ao que semeia e pão para alimento, também suprirá e aumentará a vossa sementeira e multiplicará os frutos da vossa justiça. Enriquecendo-vos. Olha como é que Deus ele faz. Ele nos enriquece. Enriquecendo-vos em tudo. Para toda a generosidade, a qual faz que por nosso intermédio sejam tributadas, graças a Deus. Então, a generosidade é um estado interior onde a disposição do coração importa mais do que o valor que eu vou doar. É uma característica de quem nasceu de uma semente incorruptível. Então, minha conclusão, eu vou colocar na versão NVT, só do versículo 6 ao 8, e eu fiz alguns destaques. Lembre-se, quem lança apenas, olha, apenas algumas sementes, obtém o quê? Uma colheita pequena. Mas quem semeia com fartura, obtém o quê? Uma colheita farta. Cada um deve, ó, semear é decisão pessoal, única. Cada um deve decidir em seu coração quanto deve dar. Não contribuam com relutância ou por o quê? Ninguém, vou falar, ou parafrasear o apóstolo ontem, ninguém é obrigado a dar nada. Nada. Senão não seria voluntarioso, não seria generosidade, não seria doação. Não contribuam por relutância, com relutância ou por obrigação, pois Deus ama quem dá com alegria. Agora, olha o que, que acontece. Deus é capaz. Na versão Almeida Revista e Atualizada, nós vimos que Deus pode. Aqui na NVT ele está dizendo, Deus é capaz. Do quê? De lhes conceder todo tipo de bênçãos. Deus é capaz de conceder todo tipo de bênçãos para que em todo tempo vocês, o quê? Tenham tudo de que? Ah, meu Deus. Olha, se o ser humaninho, filho de Deus, se conscientizasse disso daqui, amado, poxa, nós iríamos fazer muito mais. Tenham tudo de que precisam. E agora, olha só, por que, que Deus está interessado na nossa prosperidade? É para a gente acumular dinheiro, riqueza, para a gente ter BMW e tudo mais, mansão. Gente, olha só. É claro, não é errado você ter um carro BMW, eu só estou fazendo uma analogia. Qual é o objetivo da nossa prosperidade? E muito mais ainda para repartir com quem? Com outros. Você está vendo aqui? Isso é ter uma vida próspera. Então, vamos servir a Deus com alegria. Vou pedir aos irmãos que aqui, toda segunda-feira, de manhã e de tarde, do corpo ministerial, estão aqui com o coração aberto.

0: voluntarioso, abrem mão de estarem nas suas casas, pessoas que poderiam estar desfrutando do fruto do seu trabalho, estão aqui servindo a Deus, e eu agradeço. Seja Deus a retribuir cada um de vós, que você pegue seu envelope, nós possamos ter comunhão aqui, semeie com alegria, ok? Se você quer semear de forma eletrônica, a Bispa Teresa está lá atrás no balcão, tá? Já não está mais com o Luiz Miguel, mas já estava lá. Bispa Teresa e Luiz Miguel estão lá atrás para receber você. Você que nos assiste pela internet, semeie mesmo à distância, tem um QR Code, tem um Pix, vamos semear. Vamos servir a Deus com alegria em nome de Jesus.
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Bom dia, amada igreja. Bom dia a todos. Vamos todos ficar em pé. Você já falou com o irmão que está do seu lado aí? Já falou que bom que você veio aqui hoje, amado. É, nós viemos à casa do Senhor para glorificar o nome dele. Você já falou com o seu irmão? Já falou que bom que você está aqui? Que bom que você está junto comigo, junto

do grande que o Senhor tem derramado nas nossas famílias, na nossa vida. Recebemos com ações de graça e te pedimos, receba as nossas contribuições como um aroma agradável, suave, o nosso louvor e o fruto de lábios que confessam o teu nome. O povo de Deus diga, amém.

0: Gratidão, Bispo Ludmilla, back vocal. Obrigado, Bispo Kimi. Obrigado, Caio. Obrigado, meu irmão amado. Você já viu esse irmão aqui, a voz dele? Parece até louco, tô de rádio. Graça e paz. Vem cá, dá uma saudação aqui para a igreja. Vem cá.
1: Uma saudação para toda a igreja. Graça e paz.
0: Glórias a Deus. Deus seja louvado, meu irmão. Queria ter uma voz assim que eu ia ajudar a Bispa Ludmilla todo culto. Aleluia. Deus seja louvado. Graças te dou, Senhor, pela nossa família, pelos nossos irmãos, pela vida do nosso apóstolo. Quero agradecer a Deus pela vida do nosso apóstolo, pela sua recuperação, que a cada dia, a cada mês, há uma evolução grande para a glória do nosso Deus. Obrigado. Obrigado a Deus pela sua vida. Você que se coloca na brecha, que é fiel a Deus, você que é uma nova criatura. Que bom que nós estamos aqui para juntos intercedermos por aqueles que não têm forças, às vezes, diante de Deus, para dobrarem os seus joelhos e se colocarem na brecha. Vamos lá. Abra sua Bíblia em Êxodo, capítulo 33, versículo 14. O tema da jornada, eu irei contigo, te darei descanso. Vamos falar sobre a companhia de Deus traz direção. Respondeu-lhe: a minha presença irá contigo e eu te darei o quê? Descanso. Então eu coloquei aqui a palavra de Deus. Ela não volta vazia, ela já é abençoada por natureza e recebemos o cumprimento do propósito de Deus, porque Ele vela para que a sua palavra se cumpra e dê frutos nas nossas vidas, em nome de Jesus. E a igreja presente aqui e pela internet, diga amém. Bom, decisões importantes não devem ser tomadas por ansiedade, por impulso, mas mediante dependência de Deus. Eu sempre, quando falo a respeito de direção, orientação de Deus, eu sempre falo que nós não podemos ser pessoas impulsivas. Sabe, o que é uma pessoa impulsiva? É uma pessoa, por exemplo, que fala sem pensar ou responde sem pensar. É aquela pessoa que no calor do momento, da emoção, suas emoções falam mais alto. A Bíblia diz que falar sem refletir é estupidez. Então, todos nós temos que ter cuidado ao respondermos ou nos posicionarmos diante de situações que envolvam conflitos ou divergência de opiniões, ok? Nós temos que ter o quê? Mansidão. E também, quando estamos dispostos a fazer alguma coisa, não podemos fazer baseados ou motivados pelos nossos sentimentos. Agir e fazer coisas ou planejar coisas baseados na emoção é você não ter segurança naquilo que você se propõe a agir ou fazer. A emoção, ela é válida, ela é bem-vinda, mas ela não pode ser a tua bússola, ela não pode ser a tua âncora, ok? Nós temos que agir de acordo com a orientação de Deus. Então, da comunhão com Deus, é que Deus nos orientará, Deus vai nos dirigir. Versículos 12 e 13, disse Moisés ao Senhor: tu me dizes, fazes subir este povo, porém não me deste saber a quem hás de enviar comigo. Contudo disseste: conheço-te pelo teu nome, também achaste graça aos meus olhos. Olha, Deus não prometeu a Moisés a ausência de lutas e de guerras. Deus não prometeu a Moisés que ele não teria inimigos. Deus não prometeu a Moisés que no deserto a vida seria fácil ou que eles teriam uma caminhada tranquila. Deus prometeu a Moisés a presença dele. Deus prometeu a Moisés que ele estaria com ele. Então ele disse: conheço-te pelo teu nome, volta lá, HJ. Conheço-te pelo teu nome, também achaste graça aos meus olhos. Moisés está lembrando a Deus o que Deus o havia falado, Deus havia falado a ele, o chamado de Deus para ele. Versículo 13. Agora, pois, se achei graça aos teus olhos, rogo-te que me faças saber neste momento o teu caminho para que eu te conheça e ache graça aos teus olhos e considera que esta nação é teu povo. Então, ter direção de Deus não é você conhecer ou ter orientação ou informação a respeito de coisas futuras. O que que eu preciso fazer ou como eu devo proceder para atingir um determinado objetivo. Não é só isso. Mas isso é fruto da comunhão com aquele que conhece o teu amanhã. Então, quando você tem direção de Deus, e como é que você tem direção de Deus? Você tem que cultivar uma vida com Deus. Você tem que ter o seu devocional pessoal, você tem que ter o seu momento com Deus, você tem que ter o seu momento de oração com Deus. Você tem que ter o seu momento a sós com Deus e você tem que ter o seu momento de silêncio diante de Deus para que Deus fale. Espera aí, bispo, Deus vai falar numa voz audível? Não, mano. Deus vai falar para algo, sabe, algo aqui dentro que se chama testemunho interior. É uma impressão da presença de Deus dentro de você. É algo que traz paz, que traz entendimento, que traz luz, não gera confusão. A voz de Deus não gera confusão. Se alguém precisa decidir a respeito de alguma coisa, se alguém precisa fazer uma escolha, se essa escolha passa, enfim, por qualquer parte da sua vida, seja na sua saúde, seja no seu trabalho, seja nas suas escolhas de quem anda ou caminha com você, isso tudo tem que ter a luz da oração, da comunhão com Deus. Jesus, eu já falei isso aqui há um bom tempo, Jesus, quando ele escolheu os 12, ele primeiro foi o quê? Orar. Ele passou uma noite orando. E depois, sim, ele fez a sua escolha. Olha como é que a oração é importante. Ou seja, a oração, ela não tem que ser o último recurso. A oração tem que ser a nossa primeira escolha. Então, ser dirigido por Deus, amado, vai te livrar de qualquer tipo de ansiedade, de precipitação. Por quê? O que é ansiedade? É você querer controlar tudo o que acontece à tua volta. Se você conseguisse controlar tudo o que acontece à sua volta, você seria Deus. E nós não somos Deus. Ansiedade é algo que você não tem que carregar. É um peso, é um fardo. Deus não quer que você carregue isso. Deus quer que você tenha descanso. Então, nem toda oportunidade, amado, nem todo relacionamento é uma direção de Deus. Eu acho muito difícil quando uma pessoa vai escolher a outra para viver a vida. Porque tem gente que fala assim: Deus me disse, amado, somos nós que escolhemos com quem nós vamos casar. O problema é que há uma romantização da vida a dois cristã. As pessoas pegam o filme de Hollywood e trazem para cá ou trazem a nossa eleição pessoal e trazem para a vida pessoal.

0: Deus quer que nós tenhamos a segurança para avançar, para caminhar, para seguir em frente. E seguir em frente nem sempre é fácil. Então, é como eu disse aqui, Deus, ele se prontifica. Olha aqui, eu estou com você. Lembra da passagem profética do ano passado? Eis que, o quê? Eu vou adiante de ti. Você tem percebido como é que Deus, ele tem falado de presença? De companheirismo? Sabe o que é que falta na nossa vida? Companheirismo com Deus. Caminhada com Deus. E companheirismo, caminhada com Deus, quando você tem isso, significa que você tem um relacionamento firme com Deus. Você sabe quem é Deus. Você sabe a importância dele na tua vida. Você sabe qual foi o milagre que ele fez na tua vida. Isso aí, quando você abrir a internet, ou você ver algum influencer dizendo uma coisa nova, ou algo que você jamais imaginaria que você pudesse ouvir, mas você está tão firme com Deus, que aquilo ali para você não vai te abalar. Porque você confia em Deus. Sabe, Deus, ele é aquele que você não precisa dizer assim, Senhor, dá-me um sinal. Não. Já passamos dessa fase de pedirmos um sinal. A gente está na fase, sabe de quê? Bem-aventurados aqueles que não viram, mas creram. Olha só. Olha a caminhada, como é que muda. Lembra de Jesus no caminho de Emaús? Jesus com dois discípulos andando ali do lado deles. Ninguém sabia que eram Jesus. Jesus falava e o coração deles ardia, mas eles não sabiam quem era Jesus, cara. Andaram com Jesus, HJ. Mas eles não conheciam Jesus, cara. É possível você estar dentro da igreja, você está trocentos anos. Ah, eu nasci no evangelho, berço evangélico, participei da escola dominical e depois qualquer ventinho, né, de você naufraga na fé. Não conheceu Jesus. A palavra ardia no coração. Ah, Deus está falando. Terra, olha só, estou todo arrepiado. Primeiro vento. Será que realmente Deus existe? Será que realmente Jesus fez milagres? Amados, intimidade com íntimo, ó, próximo, pertinho, junto, comunhão com Deus. Falta profundidade. Quanto mais profundo, mais enraizado na videira você está. Quanto mais enraizado na videira, mais você dá fruto. E aí o que, que Jesus disse? Tudo. O que vocês me pediram? Até agora vocês não me pediram. Pedi para que o vosso gozo, a vossa alegria, seja o quê? Completa. As pessoas falam, chave da oração, o segredo de ter, o segredo para prosperar. Amado, sabe qual é o segredo da vida do cristão? É viver como o filho de Deus, junto do Papai do Céu. Entendeu? Então, para terminar, existem portas e oportunidades que só valem a pena a partir do momento que temos a certeza de que foi Deus quem abriu. O deserto aponta para momentos de incerteza. A companhia de Deus gera confiança. E o que, que a confiança faz? Ela gera descanso. E o descanso vai fortalecer a nossa jornada. Então, irmãos, o que, que nós vamos fazer agora, nessa manhã? O foco da nossa oração será apresentar a Deus decisões que precisam da direção de Deus, que precisam de clareza de Deus. E, ao mesmo tempo, nós vamos fortalecer a nossa comunhão. Esse é o norte das nossas orações agora. Então, amado, por que isso é importante? Para que em todas as adversidades, circunstâncias, problemas, enfim, seja lá o que for que a vida te apresentar no momento, você vai depender de Deus. Você sabe que é em Deus que está a orientação. É em Deus que está o quê? A direção. É em Deus que está a resposta. Vamos orar em nome de Jesus, ok? De bispo de Alci e Ludmilla, vão me ajudar aqui em oração, ok? O HJ também. Sai daí desse monitor e vem para cá. Pai amado, Deus verdadeiro, Deus único, o Deus que é suficiente nas nossas vidas. Aqui nós estamos, Senhor, não para buscarmos, ó Pai, não para buscar a nossa própria vontade, ou não nos consideramos, ó Deus, os sábios cuja a solução e a viabilidade de qualquer plano, qualquer projeto esteja em nós mesmos, mas no Deus que habita em nós. Porque a nossa suficiência vem do Senhor. Isso traz paz ao meu coração. Isso traz tranquilidade, Senhor, para que nos momentos de angústia que eu tiver, para que nos momentos de inquietude, a Tua paz virá, Senhor. Virá como uma sombra protetora que me dará abrigo, que trará, ó Deus, para o meu espírito a direção. Quando a Tua palavra diz que o espírito do homem é a lâmpada a qual o Senhor esquadrinha, é através do nosso espírito que o Senhor direciona. E a Tua companhia, ó Deus, traz essa orientação, traz essa direção. Então, ó Deus, eu não quero fazer nada na minha vida. Não quero aproveitar nenhuma oportunidade. Não quero entrar por nenhuma porta que não tenha sido o Senhor a apontar, a abrir, a nos encaminhar. Eu não quero fazer a minha vontade humana, mas quero fazer a minha vontade espiritual. Porque a minha vontade espiritual está totalmente conectada ao trono da graça, 24 horas. O Senhor faz da minha vida, faz do meu corpo o seu santuário. Somos o templo do Espírito Santo. A sua habitação, ó Deus, não é em vigas de concreto, de ferro armado, não. A sua habitação é em nós. Nós é que somos o templo. Nós somos a Tua casa, o Teu santuário. E quando nós estamos juntos, em comunhão, cultuando, quando estamos certos do objetivo do nosso ajuntamento, aí a tua palavra diz que nós não somos apenas membros, somos corpo de Cristo, somos a igreja do Deus vivo. Então, Senhor, em nome de Jesus, que o Senhor redirecione os nossos projetos, que o Senhor remodele o nosso estilo de vida. Essa jornada de oração é uma jornada que tem que marcar o nosso coração, os nossos planos, os nossos sonhos. É uma jornada que tem que redirecionar os nossos alvos, porque nós estamos aqui, Senhor, para valorizarmos a Tua presença em nós, a Tua companhia. Nós queremos, como Moisés, nós queremos a certeza de que é o Senhor quem está nos apontando o caminho. Sim, meu Deus, a certeza de que é o Senhor quem nos dirige, de que o Senhor quem fala aos nossos corações, como o Senhor já havia dito no profeta Isaías: quando te desviares para a direita e quando te desviares para a esquerda, os teus ouvidos ouvirão atrás de ti uma palavra dizendo: este é o caminho, andai por ele. É assim que nós queremos, ó Deus. É assim que nós queremos. Nós não queremos, ó Deus, andar segundo, ó Pai, a loucura das nossas emoções, do nosso velho homem. Não. Nós queremos andar como ovelhas, como as ovelhas obedientes, que às vezes o pastor, ele precisa nos orientar, não somente nos dar o pasto verdejante, o alimento, não somente dessedentar a nossa alma com águas tranquilas de descanso, mas nós queremos, acima de tudo, Senhor, seguir a direção que a ponta do teu cajado nos sinaliza. Eu quero, Senhor, buscar de todo o meu coração a Tua revelação, o que o Teu Espírito tem, Senhor, não somente para a minha vida pessoal, mas para a minha vida espiritual também, os meus sonhos, os meus objetivos, Senhor, tudo aquilo para que o Teu nome seja glorificado através deste ministério. Senhor, condiciona a minha mente, condiciona o meu espírito, Senhor, com a Tua sabedoria, para que eu possa ser, ó Deus, como aquele atleta que Paulo disse, que Humberto falou sábado passado, que em tudo se domina, sabe, que não caminha, não compete sem meta, sem objetivo, em nome de Jesus, Senhor. Eu te apresento toda a minha casa, toda a minha família, a minha esposa, os meus filhos, meu neto, minha mãe. Eu coloco todos eles sob os teus cuidados, Senhor. Eu quero que você agora, irmão, coloque a tua casa diante de Deus. Coloque a tua família diante de Deus. Não importa quem é que está perto de você, quem conhece é o Senhor, quem não conhece, diz a palavra do Senhor, desde o menor até o maior, todos me conhecerão. Então, que você agora abra espaço para que você e Deus agora, eu quero que você abra agora, sabe, essa janela, essa porta da tua alma, eu quero que você coloque diante de Deus agora tudo aquilo que às vezes te gera intranquilidade, sabe, te gera temor. Deus está disposto a te ouvir. Deus está com os ouvidos abertos, os olhos dele estão agora sobre você. Você tem a exclusividade de Deus. Coloque diante de Deus agora, você que está pela internet, aquilo que te traz peso, que te traz dor, que te traz angústia, que parece que ninguém conhece o que está lá dentro do teu interior, mas Deus, Ele sabe. Ele sonda, nada fica encoberto aos olhos dEle. Faça agora desse momento de oração o seu momento com Deus. Rasgue o seu coração agora diante de Deus. Não rasgue suas vestes, não precisa ser palavras bonitas. Não rasgue suas vestes paramentadas, não. Coloque diante dEle agora quem você é. Fale com Ele da forma como você é. Mas fale com Deus. Porque Deus está disposto a mudar a tua perspectiva de vida. Deus está disposto a te encher de novas esperanças. Deus está disposto em fortalecer o teu coração. Deus está disposto a te trazer direção, a trazer entendimento de fatos, de coisas que lá dentro da sua vida, da sua família, são desconhecidos e precisam vir à luz para que sejam resolvidos. Em nome de Jesus, Deus está dizendo: esse momento é um momento em que Ele reservou para que você fale com Ele na tua linguagem. Deus, Ele compreende tudo o que você sente, e não importa quais são as palavras que você usará para refletir o que você sente, Deus entende, Deus, Ele sabe, e Deus quer neste exato momento extrair de dentro de você, Deus quer desabilitar tudo aquilo que o inimigo estabeleceu como fortaleza dentro da tua alma, porque você é uma pessoa livre, porque você é um com o Senhor. Deus escolheu você para ser dele, para ser amado por ele. Deus te escolheu para que você, como filho dele, você reflita esse imago dEle, essa imagem divina, porque você é a imagem e semelhança de Deus. O Senhor, quando estava na sua corte celestial com os seus anjos, Ele disse: façamos o homem a nossa imagem, a nossa semelhança. E ali Deus estava vendo você. Você tem que refletir a presença e a imagem dEle. Deus te fortalece nessa manhã. Deus compra as tuas guerras. Essa luta que você carrega não é mais tua. Coloque nas mãos de Deus. Porque Ele levou cativo o cativeiro. Ele nos trouxe liberdade. Ele nos trouxe vida. Ele nos tirou das trevas para a luz.
1: Senhor nosso Deus Todo-Poderoso, grandioso Deus, Deus que criou os céus, criou a terra, Senhor. Aqui está a tua igreja, Pai. Uma igreja ataviada de branco, sem mancha, sem ruga e sem defeito. Como o Senhor Jesus falou a Moisés: a minha presença irá contigo, eu te darei descanso. E o salmista diz no Salmo 132, versículo 4: não darei sono aos meus olhos, nem repouso às minhas pálpebras, até que eu encontre lugar.

lugar para o Senhor, morada para o poderoso de Jacó. Senhor, nosso Deus Todo-Poderoso, nós não vamos descansar, Senhor, até ver as suas promessas se cumprir em nossas vidas, Senhor. Estamos aqui, Senhor Jesus, uma igreja, Pai, totalmente dependente de Ti, Pai, da Tua palavra e das Tuas promessas para que se cumpra em nossas vidas, Senhor. Estamos aqui, Senhor, nos rendendo, nos curvando àquele que é o autor e o consumador da nossa fé, Senhor. Neste momento, Pai, nós paralisamos todo o ataque do inimigo, Pai. Toda a arma forjada, Senhor. Tudo aquilo que se levantou ou tentou se levantar contra a vida, Senhor, do Teu povo, Senhor. Ó Deus, o povo que foi escolhido, o povo que foi predestinado, o povo que o Senhor chamou, Senhor, glorificou e justificou, Senhor. E aqui nós estamos, Senhor, clamando a Ti, Senhor, pelas nossas vidas, Senhor, pela vida da nossa família, Senhor. Sim, Pai, sabemos que a nossa família pertence ao Senhor. Família bendita do Senhor, Pai. Neste momento, Pai, nós queremos levantar um clamor ao Teu santo e poderoso nome. O Deus Todo-Poderoso, o Deus soberano sobre tudo e sobre todos. Aquele que está sentado num trono de glória, à destra de Deus, que quer dizer à direita de Deus, Pai. Todas as coisas estão debaixo do Teu poder, Senhor. Por isso nós podemos sim, Jesus, repreender sim, Pai, todo espírito, Pai, ó Deus, de enfermidade, Pai, de doença, Pai. Ó Deus, não importa o grau da doença, não importa o grau, Senhor, ó Deus, dessa enfermidade, Senhor. A Tua palavra diz, Senhor, que Tu, pelas Tuas chagas, já fomos sarados, Senhor. Por isso, Senhor, nós repreendemos, Senhor. Sim, Pai, a diabetes, Pai, câncer, tumores, doença do fígado, pâncreas, rins. Ó Deus, em nome de Jesus, doença cardiovascular, Senhor. Ó Deus, restauração da saúde, cura física, Senhor. Sim, Pai, nós recebemos porque a Tua palavra diz que o nosso corpo é o templo do Espírito Santo de Deus. Não pode haver enfermidade, não pode haver doença, Senhor. Não importa o diagnóstico médico, não importa o que a medicina diz, não importa. O que importa é que a Tua palavra, Senhor, diz que pela chaga de Cristo nós já fomos curados, Senhor. Ó Deus, Tu és um Deus, Pai, que encravou naquela cruz, Pai. Ó Deus, toda a nossa doença, toda a nossa enfermidade, Senhor. E aqui nós estamos testemunhando da Tua grandeza e do Teu poder, Senhor. Manifesta, Senhor, ó Deus, a Tua glória, Senhor, em hospitais, CTI, UTI, neonatal, pediatria, Senhor, hospital do câncer, Senhor, ó Deus, em nome de Jesus, nós enviamos Salmo 107:20, enviou-lhes a palavra e sarou daquilo que era mortal, Pai. Não há doença que possa resistir ao Teu nome, Senhor. É o Teu nome que tem que ser glorificado, é o Teu nome que tem exaltado, Pai. Porque o inimigo, Senhor, das nossas almas, Senhor, ele quer, Senhor Jesus, que ficamos nos prostrados, Pai, como vítima, Senhor. Não, nós não somos vítimas, nós somos vitoriosos em Cristo Jesus. É aquele que levou sobre si todas as nossas dores e enfermidades e cravou no seu corpo, Pai. Obrigado, Senhor. Porque eu sempre, Pai, eu gosto de dar o meu exemplo, Senhor. Testemunho, Pai. De que eu era, Pai, antes de te conhecer, Pai. Um homem depressivo, Pai. Cheio de angústia, de medo, síndrome do pânico, medo, fobia emocional. E hoje eu estou aqui, Pai, para declarar, Pai, ao mundo inteiro, Senhor, que só Jesus cura. Só Jesus restaura. Você que nos assiste pela internet, só Jesus pode mudar, só Jesus pode te curar, só Jesus pode te libertar dessa mentira chamada depressão, qualquer que seja a doença, que o diagnóstico médico, não importa, o nome do Senhor está sobre todo nome, e você aí, no seu lugar, bota a mão no teu coração, no teu peito, aonde você, onde está essa mentira agora, em nome de Jesus, receba agora, na autoridade do nome do Senhor Jesus Cristo. Repita, eu já fui curado, eu já fui sarado, porque Ele levou sobre si.

0: palavra não pode voltar e nem vai voltar vazia, Senhor, porque tem desígnio para se cumprir em cada vida nesta manhã, Senhor. Ó Deus, manifesta teu poder, Pai, mostra tua grandeza como tu fizeste, Senhor, com Moisés. A minha presença irá contigo, eu te darei descanso. É o Senhor Jesus que nos dá descanso. Ó Senhor, obrigado, Pai, obrigado por pertencer, Pai, a esse Deus maravilhoso. Eu pertenço, Pai, eu pertenço a esse ministério, Pai, e oro, Pai, pela vida do nosso apóstolo e profeta Miguel Ângelo, Pai. Aleluia. Com essa mentira que se levantou, Pai, não importa o nome, Senhor. Ó Deus, que importa que tu tiraste ele, Pai, ó Deus, daquele hospital, Pai, de Angola, Pai, trouxesse para o Brasil reconhecer a tua soberania sobre a vida dele, Senhor. Ó Deus, da cabeça a planta dos seus pés, Senhor. Apóstolo Miguel Ângelo, receba agora, em nome de Jesus, a cura, o milagre, porque o teu corpo é o templo do Espírito Santo de Deus. Aleluia. Em nome de Jesus, amém e amém.
1: Aleluia,
0: Jesus.
1: Senhor, nós engrandecemos o teu santo nome, Pai, reconhecendo a tua soberania, reconhecendo o teu governo, reconhecendo que o Senhor sustenta todas as coisas pela palavra do seu poder. E eu quero começar agradecendo, Pai, começar agradecendo ao teu ser, ao teu governo, que a obra mais perfeita já foi completa e já foi realizada, Pai. Nós podemos hoje desfrutar da tua presença, porque Cristo conquistou isso para nós. Nós não seríamos capazes, Pai, de buscar a Ti, pois estávamos mortos nos nossos pecados e delitos. Nós não seríamos capazes, Pai, de olhar para Ti, olhar para os Teus desígnios. Mas o Senhor nos trouxe a vida. Nos trouxe a vida, nos trouxe a paz, nos trouxe a comunhão com o Teu Espírito. E hoje, Senhor, nós somos capazes de dizer que nós preferimos estar no deserto com a Tua presença do que adentrar a terra prometida sem o Senhor. É com a força do Espírito Santo que nós dizemos isso. Pai, eu prefiro estar no deserto, mas debaixo da Tua presença, do Teu favor, dos Teus desígnios, sabendo que mesmo no deserto, o Senhor faz chover o maná do céu, que mesmo no deserto, no meio da tempestade, o Senhor nos envolve numa nuvem de glória e nos protege de todas as coisas. Nós preferimos estar no deserto debaixo da Tua presença, dos Teus desígnios, desfrutando da comunhão contigo, tendo o lazer de estar contigo, de desfrutar, Senhor, da Tua voz, da Tua direção, da comunhão do Teu ser, da Tua palavra, que nos traz a paz que excede todo entendimento, do que desfrutar das coisas que o mundo diz que é bom, sem ter o Senhor conosco. Eu prefiro estar. Nós preferimos estar, Pai, contigo. Então, que em nome de Jesus caia por terra toda a distração que impede de desfrutarmos da Tua presença. Que caia por terra os vícios. Que caia por terra, Senhor, os empecilhos, as muralhas, que esteja sendo destruída agora, grilhões de correntes e cadeias que têm impedido o Teu povo de desfrutar da Tua presença. Que seja lançado fora as escamas dos olhos que têm impedido o Teu povo de Te enxergar em todas as coisas e de Te enxergar no próximo. Que caia por terra e que seja lançado fora as ceras dos ouvidos que têm impedido do Teu povo de ouvir a Tua voz. Que têm impedido o Teu povo de ouvir os Teus desígnios. O Senhor imputou na cruz do Calvário tudo aquilo que nos fazia mal, e nos dá autonomia, Senhor, para rejeitar as vontades da carne e abraçar as vontades do Teu Espírito Santo que habita em nós. Então que o Senhor esteja gerando potência no nosso interior, esteja gerando potência em nós dia após dia, Pai, para estar rejeitando, lançando fora, deixando de lado aquilo que afasta, Senhor, nos afasta do teu entendimento, que confunde o nosso entendimento, que confunde o entendimento dos teus desígnios, dos teus planos, Senhor. Faça-nos compreender diariamente, Pai, que é a paz do teu Espírito o árbitro do nosso coração. Que é o teu Espírito Santo em nós promovendo a paz, que é o que discerne, Senhor, os nossos caminhos. Então, Pai, que nós possamos entender diariamente que se não traz paz, é a sinalização do teu Espírito de que não é a vontade do Espírito. Para que o Senhor, diariamente, fortaleça os nossos laços. Em Oséias é dito que nós fomos atraídos como cordas humanas por laços de amor, Pai. Por laços de amor nós fomos atraídos. Então que a nossa comunhão contigo e a nossa comunhão contigo no próximo esteja fortalecendo os laços neste ministério, Pai. Que os laços sejam fortalecidos nesse ministério. No ministério da juventude, neste ministério como um todo, que os laços sejam fortalecidos. Que nós sejamos capazes de nos achegar uns aos outros com amor, com compaixão, Pai. Com ouvido solícito, para que outros sejam atraídos por esse amor que nos envolve. Por esse amor que nos atrai. Assim como nós fomos atraídos. Que sejamos capazes, como cordas humanas, através do teu Espírito, atrair a outros. Para dia após dia, semana após semana, vermos essa capela mais cheia, vermos o santuário mais cheio de pessoas com o coração aberto, com o coração inclinado, com o coração feliz e com o coração livre para se relacionar contigo. Porque é o relacionamento contigo que nos conduz à vida eterna. Porque é o relacionamento contigo que dá sentido para esta vida temporária. Porque não faz sentido, Senhor. Não faz sentido uma vida eterna com o Senhor, no Senhor, se durante este período nós não queremos a tua presença.
2: Aleluia. Glória a Deus.
1: Mas o Senhor em nós, Cristo em nós, é a esperança da glória. É a esperança da glória. É a esperança que produz em nós a força, o vigor de te buscar de manhã, de tarde e de noite. E de te reconhecer em todas as coisas. E desfrutar da tua presença a todo tempo. Assim eu oro, assim eu declaro em nome de Jesus.
3: Aleluia, Senhor. Aleluia ao teu nome, Jesus. Oh, a tua presença, Senhor, neste lugar. Oh, Espírito Santo de Deus. A tua paz, Senhor, que excede todo entendimento. Preenche todo o nosso ser, Pai. É a tua paz, é a presença do Deus vivo. É a presença do Deus Todo-Poderoso. É a presença do Deus que é o único Deus. O Deus único, aquele que é, que era e que há de vir. E que não há Deus como tu, Senhor.

Santo de Deus, Tu és o Senhor, Jesus. E aqui estamos, Pai, nesse dia que Tu nos dá, Jesus. Pelas Tuas misericórdias, Senhor, aqui estamos, Pai. Aqui estamos de pé, Senhor. O Teu povo, a Tua igreja, Senhor. Nosso, nossa

Jesus. É contigo, Senhor. É contigo, Senhor, que nós somos fortes. É contigo, Senhor, que

casa, Senhor, nossas casas, Senhor, a tua presença, ó Espírito de Deus, a paz, a alegria, o teu poder, Senhor, a tua presença, Espírito Santo, sobre cada lar, Senhor.

podemos dizer, Senhor, olhamos para os montes, de onde vem o nosso socorro? Nosso socorro vem do Senhor, que criou os céus e a terra. Portanto, olhamos para Ti, o autor e consumador da nossa fé, é o Teu povo, Senhor. Olhamos para Jesus, Ele é o

0: e te damos graças, Senhor, te damos graças, Senhor, porque Tu és, Senhor. Tu és, Senhor, o nosso Salvador, Cristo Jesus, o nosso Abba, Pai. Abba, Pai. Abba, Pai. Paizinho querido, assim, Pai, clamamos, Senhor, a Ti, Jesus. A Ti, Jesus.
1: Amém,
0: santo é Teu
1: Senhor.
0: Nome, Pai.
1: Nós confiamos em Ti. Confiamos, Senhor, que Tu estás conosco em toda a caminhada. Confiamos, Senhor, que teremos descanso em Ti. E confiamos também na Tua direção, Senhor, para fazermos escolhas, para decidir situações da nossa vida e também, Senhor, pelo nosso país. Assim nós oramos, Senhor, pelo Brasil. Oramos, Senhor, para que nossas perspectivas não estejam apenas numa cultura, num esporte, mas que estejam, Senhor, em Ti para a mudança no nosso país. Senhor, que haja um olhar de responsabilidade sobre o nosso país, sobre as nossas escolhas, para que possamos escolher corretamente, para que tenhamos um futuro próspero, como diz a Tua palavra, Senhor.

Senhor, que haja o resgate da alegria de viver, que haja, Senhor, um controle fiscal, que haja, Senhor, um crescimento do nosso país como nunca houve antes, para que novas oportunidades cheguem ao teu povo, para que portas de emprego sejam abertas, para que a tua provisão, Senhor, seja abundante no nosso país. Nós quebramos, Senhor, toda situação maligna. Nós quebramos, Senhor, todo intento do mal sobre o nosso país. Nós declaramos que a nossa nação te pertence. Nós declaramos que o Brasil é do Senhor. Nós oramos, Senhor, pelos estados do Brasil, para que haja, Senhor, este direcionamento também. Nós oramos, Senhor, pelo Rio de Janeiro, que tem sido tão afligido, Senhor, pela violência, pela pobreza, por diversas situações de escassez. Mas nós declaramos, Senhor, este espírito de perda, de violência, de ataque contra o nosso estado caia por terra. Nós declaramos, Senhor, que os anjos nos acompanham. Nós declaramos, Senhor, situações sendo resolvidas, sendo acabadas, para que o nosso estado volte a ser próspero. Nós declaramos, Senhor, que somos dirigidos por Ti e que Tu nos livres, Senhor, de qualquer situação errada, contrária, que não vem de Ti. Que haja oportunidade, Senhor, vindas de Ti, que nos dê paz, que nos dê, Senhor, o Teu cuidado sobre cada área das nossas vidas, que nós possamos ter discernimento de espíritos para saber, Senhor, quando é algo que não vem de Ti, quando é algo que vem de Ti. Senhor, nós declaramos todo o laço do passarinheiro já foi repreendido e derrotado. E nós declaramos, Senhor, novas oportunidades vindas de Ti, para que tenhamos segurança, para que tenhamos, Senhor, prosperidade, para que tenhamos paz de espírito, Senhor. Como já foi falado, que a Tua paz seja o árbitro do nosso coração para tomarmos decisões, como o apóstolo Paulo nos diz. E nós declaramos, Senhor, portas abertas, oportunidades. Nós declaramos, Senhor, que teremos a certeza, a confirmação no nosso coração quando algo for de Ti. No momento de incerteza, no momento de dúvida, nós declaramos que o Senhor irá nos sinalizar, irá nos dar certeza, porque está conosco. E contigo, Senhor, nós sempre teremos confiança, nós sempre teremos a certeza de que seremos conduzidos por um caminho certo, por um caminho de bênçãos, por um caminho, Senhor, que mesmo que venhamos a passar por situações, mas sabemos que o Senhor está conosco e por isso nós venceremos. E desta forma, Senhor, nós podemos ter descanso, porque estamos fortalecidos por Ti durante toda a nossa jornada. Que agora o nosso coração, Senhor, seja transbordante desta paz e deste descanso, para que possamos caminhar, Senhor, com segurança pelas circunstâncias da nossa vida. Assim nós declaramos com fé, em nome de Jesus. Oramos também, Senhor, pelo pedido urgente. Senhor, oramos pelo irmão da nossa amada bispa Cristina Maricato, que está, Senhor, hospitalizado no Hospital Promater em Natal. Nós enviamos agora, Senhor, o Salmo 107:20. Enviou-lhes a palavra.

árvore sarou daquilo que era mortal. Nós cremos, Senhor, que Tu tens o controle da vida, o controle de todas as coisas. Nós cremos num Deus que cura, que salva, que liberta. E nós oramos, Senhor, por William André Maricato. Nós oramos, Senhor, pela Tua vida. Nós declaramos a cura total do câncer no corpo e também por artrite reumatoide. Nós declaramos, Senhor, sobre a vida dele longevidade. Que ele viva sem dor, Senhor. Que ele seja restaurado da saúde. E que ele tenha, Senhor, descanso. Que ele tenha o alívio. Que ele tenha a cura total, Senhor, do seu corpo. Em uma plena restauração, em nome de Jesus. Oramos também pelos pedidos urgentes da sede. Cremos que o Senhor já está agindo. Por isso nós declaramos, Senhor, o Teu descanso, na certeza da Tua companhia sobre a caminhada de cada um, Senhor, trazendo milagre, prodígios e maravilhas. Declaramos saúde, declaramos portas abertas, declaramos, Senhor, o Teu agir sobrenatural em cada uma destas vidas, que depois irá testemunhar do Teu poder sobrenatural, Senhor, em nome de Jesus. Oramos também por aqueles que nos assistem pela internet. Creia que o Senhor já agiu a seu favor. Tome posse, se você está ao redor da igreja, do bairro, venha estar conosco nesta jornada, que será um diferencial na sua vida, para que você possa realmente ter essa certeza e confiança na presença do Senhor no seu viver, em nome de Jesus. E agora eu vou dar a bênção final. Lembrando que hoje, após o culto das 13 horas, a partir das 15 horas, será a comemoração do meu aniversário. Nós teremos caldo de ervilha, teremos salgadinhos, teremos muitas coisas gostosas. Venha estar conosco se você puder. O mais importante é a nossa comunhão, é estarmos juntos neste momento de celebração, em nome de Jesus. Que a graça de nosso Senhor Jesus Cristo, amor de Deus, as doces consolações do Espírito Santo estejam para sempre em nossas vidas. Aqueles que precisarem, Senhor, retornar à casa, ao trabalho, que sejam guardados pelos Teus anjos, Senhor, cuidados por Ti. E aqueles que permanecerem conosco nesta jornada, Senhor, serão impactados, já receberão durante a tarde, Senhor, o Teu cuidado e frutos, Senhor, já desta ministração da manhã sobre a sua vida. Assim nós declaramos com fé um dia em perfeita vitória, em nome de Jesus. Amém.

0: a todos. Graças a Deus.
1: Eu não suporto aquele homem bem sucedido. Eu não suporto que o meu patrão seja rico. Eu não suporto que o meu... Não pode, tira esse negócio. Isso não te deixa viver. Isso algema a vida, isso acorrenta. Isso depois faz medrar o espírito perturbador. E começa a calúnia, a divisão, a dureza do coração. As pessoas começam a tratar os outros conforme elas são tratadas. E começam a tratar e são tratadas, isto é um bumerangue. Você sabe o que é um bumerangue? Que a pessoa joga, ele e volta. Por isso não vale a pena você guardar nada no coração. Essas sementes venenosas, perturbadoras, que normalmente brotam e contaminam muita gente. Tanto você vê de todas as igrejas, nós temos pastores nos assistindo. Não há uma pessoa que saia de uma igreja e que diz assim: olha, eu vou sair porque eu estou fazendo mal à comunidade. Ele diz: eu vou sair, mas João, Antônio, Maria, vou te contaminar, eu vou medrar as minhas sementes dentro de você para você me acompanhar no meu erro. Isso é dramático, isso é uma infelicidade. Isso é óbvio que não vem da mão de Deus. Quantos médicos, psiquiatras recebem pessoas alarmadas, doentes, e a pessoa diz, o médico começa, o psicanalista, o psicólogo, fala, abre o coração. E a pessoa às vezes consegue tirar dentro dela uma raiz de amargura de uma coisa de 25 anos, 1800. E a pessoa está lá e tem que ir ao psiquiatra. E ele diz: agora você vai tomar calmante, agora você vai tomar energizante. Agora, na realidade, a pessoa tinha que tomar juízo. Ou vergonha na cara, porque sabe o que é um marido que está com esse sentimento de raiz de amargura? A esposa pode pintar-se, bordar-se, pode fazer o que quiser em casa, ele nunca é feliz, nunca está satisfeito, nunca está bem, porque está numa raiz de amargura. Hoje Deus vai curar toda a raiz da amargura, mano. Você sabe, isto é verdade. Você diz: mas é verdade como? Porque eu sei o que é isto, da própria carne. Ou você pensa que eu vivo um conto de fadas? Eu vivo uma guerra espiritual todos os dias. Mas eu tenho sido forte. Essa armadura, eu me revisto com esta armadura, mano. Eu recebo dardos, setas na cabeça, no peito, nas costas, no coração. Se eu não estou revestido com isso, eu seria mais um no meio do esquema aí maligno.
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1: Então, amados, é uma ilusão pensar que alguém é superior a outro e eu não posso aceitar a tua felicidade. Eu não posso aceitar a tua felicidade, eu tenho que aceitar a tua felicidade, o teu brilho. Eu estou aqui para você brilhar, estou aqui para te fazer feliz, eu estou aqui para te encorajar. Ouça, amado, ame a sua esposa, cara. Ame o seu marido. Santifique o seu casamento. Olha, os seus filhos precisam de você. A sua mãe velhinha precisa de você. Não dê um chute de vai lá, cascos de rolha. Não faça isso, é a tua mãe, é o teu pai. Sim, mas o meu pai, a minha mãe. Amado, você é do Senhor. Libere perdão. Porque depois começa um outro sentimento, que é o que Jesus quer que eu trate também esta manhã. Que é de Mateus 7,1. Ah, apóstolo, o senhor está dizendo isso, que o senhor não passou por um trauma como eu passei. Não passei? Um dia eu vou contar a minha história toda. Você vai chorar comigo. Quantas lágrimas de sangue eu chorei na minha vida? Já passei por problemas muito difíceis, que eu achava que não tinha capacidade de superá-los. E Deus mostrou-me que num piscar de olho superei tudo. Por isso é que eu digo que tudo posso naquele que me fortalece. Então Jesus diz assim: olha, não julgue para você não ser julgado. Não pense que os seus problemas são por causa do teu marido, da tua esposa, do pastor, do governo, do Lula, do presidente. Não. Nós temos que aprender, como evangélicos, a não apontar erros dos outros. Porque muitas pessoas julgam, apontam, porque na realidade estão escondendo as suas imperfeições, estão escondendo as suas inseguranças, estão escondendo os seus ciúmes, estão escondendo aquilo que elas não sabem administrar, que são conflitos. Então, uma das coisas que nós aprendemos com a Bíblia, com o Senhor Jesus, com o altar, o lugar onde muitas vezes há conflitos, eu não deveria desistir, que é entre marido e mulher. Quarto não é lugar de guerra. E se você deixa um conflito, você sabe que há casais que por causa de uma pasta de dentes terminam na delegacia. O delegado pergunta: o que você veio fazer aqui? Ela não fechou a pasta de dentes. A pasta de dentes? Fecha você. Mas ele não trocou o rolo de papel higiênico. Troca você. Ela não é casado com uma empregada. Tua mulher é tua mulher. Teu marido é teu marido. Então, às vezes, por causa de um pelo que ficou lá no banho, cabelo. Eu conheci um irmão, há muitos anos, foi da nossa igreja, que ele dizia, quando acabava a esposa tomar banho, ele batia na porta assim: já limpou todos os cabelos e os pelos que ficaram ainda? E a senhora limpava, limpava. E ele entrava depois. Ele vinha com uma lupa. Olha, tem aqui um pelo. Não sei de onde é, mas tem aqui um pelo. E a moça ia lá e limpava o pelo. E limpou tanto pelo que um dia ela disse: eu não nasci para limpar pelo, eu quero ir embora. E saiu de casa. Por causa de um pelo. Faz nada, pelo, pelo é pelo. Uma pasta de dentes não fechada é um conflito. Um sentimento que vai se avolumando. Por isso que a Bíblia diz: olha só, não julgue. Não julgue. Os conflitos entre casais, eu sempre digo: quando não quer. Sim, mas eu tenho no meu sangue. Aí, mama, faz uma transfusão, cara. A transfusão é rápido. Uma hora e meia, já tem outro sangue. Eu vou lhe dar um pouquinho do meu, todo mundo ajuda uns aos outros. Vamos transferir sangue. Sim, mas o senhor não... Eu não conheço, mas Deus conhece, amado. Ainda bem que eu não conheço, mas Deus conhece. Amém. Amado, o que que Jesus disse? É preciso, então, antes de julgar, nós tirarmos a trava do olho. Ou seja, olhe primeiro para você. Amada, ouça o que ele diz: você é tão preciosa, você é tão precioso. Se você já chegou aos 50 anos, ou aos 60 como eu, você tem muito mais passado, muito mais, do que você terá de futuro. E se você quiser esse resto de vida de futuro, se você quiser sair na briga, no telequete, mas você está desperdiçando a tua vida. Não julgue, porque você julga, os outros vão te julgar. Não meça, porque você vai ser medido da mesma forma. Então, dizem em 1 Coríntios 11, 30, 32, diz assim: eis a razão porque há entre vós muitos fracos e doentes, não poucos os que dormem, porque se nos julgássemos a nós mesmos, então antes de eu começar a ver o cisco, o argueiro no teu olho, eu tenho que me julgar a mim. Eu tenho que olhar para mim e dizer: mas eu tenho uma trave, estou olhando para o cisquinho lá no olhinho do irmão. Então, disse: se nos julgássemos, não seríamos julgados, versículo 32. Mas quando julgados, somos disciplinados pelo Senhor para não sermos condenados com o mundo. Então, isto é a verdade. O Senhor às vezes disciplina uma pessoa, aquele marido que insiste num conflito diário com a sua esposa. Eu tenho acompanhado um casal aqui da igreja, que o marido está sempre: eu preciso do seu apoio para me separar. E eu escrevo: não tenho o meu apoio. O que é que a sua esposa fez? Teve algum comportamento imoral? Não. Ela deixou de fazer as coisas de casa? Não. Ela é gastadora, arrebentou-lhe a sua fortuna? Não. Então o que? Ah, mas ela tem, sabe, uma personalidade. E o senhor agora, depois de 25 anos, é que veio descobrir? Ela é igual à mãe dela. Ué, mas você não conheceu a mãe dela antes de casar? Conheci. Você não entrou na casa dela, não viu a mãe dela brigar com o marido e jogar Coca-Cola na cara do gênio? Vi tudo isso. E você quis. Ah, eu achava que depois ia mudar. Mudar, meu amado. Só muda quem nasce de novo. Quem renasce da semente incorruptível muda. E tem que mudar. nem que seja na marra e na dor, porque Deus disciplina. Então, quão fácil é promover o conflito, o ódio? Basta às vezes a pessoa não concordar com o outro. Eu não concordo com você. Pronto, começa um conflito. A nossa sociedade é conflituosa. Em cada dois brasileiros, um tem uma causa judicial. Tiveram que mudar o Código do Processo Civil para agilizar, porque são 100 milhões de processos. Nós somos de Deus. Ouça, nós somos a luz para o mundo, o sal da terra. Mas você não pode ser sal dentro do saleiro. O saleiro é isto que está aqui, a igreja. O sal vai dar sabor à vida das pessoas lá fora. Porque se o sal fica dentro do saleiro e se estraga, só serve para ser pisado. Mas não. Teu marido precisa tanto de ti. A tua mulher precisa tanto de ti. E as pessoas às vezes ficam ali amarradas porque eu não concordo. Ela tem umas coisas, ele tem umas coisas. Amado, todos nós temos umas coisas. E se não tivéssemos umas coisas, nós seríamos o quê? Inseto que não tem coisas. Todos nós temos. Não, mas eu não concordo com algumas coisas que ele disse. Ela também não concorda, amado. Temos umas coisas que não... Amado, se você quiser, você vai ser a pessoa mais feliz do mundo. Se você não quiser, você vai ser a pessoa mais infeliz do mundo. Estou te avisando. Estou te avisando. Então, você sabe que há pessoas que são profetas do ódio e da discórdia. Nós já tivemos uma irmã, são coisas que eu posso falar, porque já passaram muitos anos. Nós chamávamos a irmã Apocalipse Now. Era o nome da irmã. A irmã era o Apocalipse. Tudo era um Apocalipse. Ela cantava no coral aqui na primeira. Ela olhava para mim e ela começava. E eu dizia, Apocalipse Now. Aí vem a notícia. Ela era uma profeta. Meu servo, Deus vai te cortar o pescoço. Eu disse, mas ele é do exército islâmico, é o quê? Corta o pescoço das pessoas. Eis que não era nada, era uma profeta apocalíptica. Tudo era o fim do mundo. Tudo era o fim do mundo. E o fim do mundo chegou à vida dela. Então, amado, não julgueis. Porque quando eu julgo, eu digo assim, o problema está em você, não está em mim. Por isso é que Jesus disse, tira a trave primeiro. Então, é tentar esconder imperfeições. Por exemplo, você sabe uma das coisas que mostram muito a imperfeição de uma pessoa? Um sentimento chamado ciúme. Os americanos chamam de jealous. O ciúme não é mais nem menos do que julgar o outro. Você sabe que tem esposa assim? Se você sair de casa e olhar para a direita e para a esquerda, espera logo à noite. Sai o marido de carro. Ele não consegue olhar aqui, Bruno. Ele vai, vou bater que eu não posso olhar, não posso olhar. Ai, ai, ele freou. O cara, não, o senhor quase me atropelou. Não, é que a minha mulher não quer que eu olhe nem para a esquerda nem para a direita. É bíblico. Eu conheci um casal, também posso falar, hoje estou fazendo fofoca, né? São casos antigos, já passaram, muitos já morreram. Eu conheci um casal que a esposa metia a unha no braço. Seu marido ia dirigindo o carro. Se ele olhava para o sinal vermelho, ela perguntava, para onde você está olhando? Eu estou olhando para o sinal vermelho. Você está olhando para o sinal vermelho? Metia-lhe a garra, arrancava a pele. Eu vi esse senhor cheio de marcas. Ciúme é a podridão dos ossos. Ciúme é uma insegurança que está sendo escondida. Ciúme não serve para a tua vida. Deus te deu um marido, esposa, filhos, um lar, um trabalho. Você não tem que demonstrar ciúme. Ciúme é insegurança. Ciúme é pré-julgamento. Ciúme leva as pessoas a matarem. Mateus 12, 36 disse, portanto, 12, 36, isso. Diga-os toda palavra frívola que proferirem os homens, dela darão conta no juízo. Até palavras frívolas Deus não quer. Então, no versículo 7, 2 diz assim de Mateus, com o critério que você julgar, você será julgado. Com a medida que você medir, você será medido. Ontem a bispa nos falou muito sobre isso aqui na igreja. Então nós precisamos de saber que o critério que eu uso é como será usado para mim. Se eu te julgo, você me julga. Se eu te meço mal, você me mede mal. Então diz em Marcos 4, 24, então diz, atentai no que eu vis, com a medida que tiveres medido, vos medirão também, e ainda se vos acrescentará. Ah, esse é o problema. É que às vezes eu falo de uma situação e quando vem o retorno do bumerangue, é muito maior. Então ele disse em Gálatas 6, 7, Não vos enganeis, de Deus não se zomba. Aquilo que o homem semear, vai colher. Então, se você semeia bondade, aposto, eu sou uma pessoa muito bondosa, você vai colher bondade. Se você censura, você colhe censura. Se você é generoso, você vai colher generosidade. Se você é mesquinho, vai colher mesquinhez. Se você tem boas obras, você colhe o favor de Deus. Se você está em pecado, colhe o julgamento de Deus. Então ele disse, eu não posso ter esse tipo de comportamento. Não é óbvio, não, Deus não quer. Então ele diz em Mateus 7,13. Então, como é que você consegue ver o argueiro, o cisco no olho do teu irmão, mas você não vê a trave? Como é que eu consigo ver que aquele irmão não presta se eu não achar, e se eu achar que eu é que presto? Como é que você consegue ver o argueiro? O que é essa trave? Traves são preconceitos. Se eu começar a ter preconceitos, eu vou receber também pessoas preconceituosas a meu respeito. Então ele disse, argueiro, o que é um argueiro, um cisco? É uma falha pequena. Às vezes a pessoa consegue ver uma falhinha na outra pessoa e ela não consegue ver que as falhas dela são graves. Amado, só Deus é juiz e só Ele cabe o julgamento. Então ele diz no versículo número 4, ou como dirás a teu irmão, deixa-me tirar o argueiro do teu olho quando tu tens uma trave. Então, é muito fácil eu apontar e me esqueço que quando eu aponto, eu tenho 4 contra mim. Eu estou apontando esse dedo, mas eu tenho 3 aqui e 1 aqui, olha aqui. Isto aqui é certo. Se eu for preconceituoso e começar a ver o cisco, sabe o que a Bíblia diz? Não sejas demasiadamente justo, nem demasiadamente sábio, que te destruirias. Se eu quiser levar a vida ferro e fogo, eu não consigo viver. Então deixa-me tirar primeiro o argueiro. Então há pessoas que nunca reconhecem seus defeitos ou erros, fingem que são justos. Quantas vezes há um conflito entre marido e mulher, bastava a esposa dizer assim, perdoa-me, acabou. Bastava o marido dizer, puxa, desculpa, eu estava nervoso, agitado, perdão, tá, vamos começar tudo de novo.
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1: Deus é por nós, quem será contra nós?
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1: Então, se eu procedo desta forma, se eu só vejo erros nos outros, eu não posso ser um pacificador. Eu sou o quê? No versículo 5, um hipócrita. Sabe o que é um hipócrita? É uma pessoa que usa uma máscara. E nós temos um chamado santo. Nós não podemos bota a máscara, tira a máscara, bota a máscara, tira a máscara. Nós não podemos, sabe? Hipócrita. Por quê? Porque você, Jesus disse, tira primeiro a trave do teu olho, que é o tema de hoje, e então você vai ver claramente para então você poder tirar o argueiro do olho do teu irmão. Primeiro vê se você também não tem um erro, um defeito, e depois você então vai poder entender o que, que o teu irmão está errando. Que é o hipócrita quem é? É a pessoa que não reconhece os seus erros, os seus pecados. É uma pessoa que está agindo erradamente. O hipócrita sofre com uma doença nos olhos da alma. Porque o bom julgador julga os outros por si mesmo. O mau julgador vê o cisco, o argueiro, mas não consegue ver o erro da sua vida. Aposto, a errada é a minha mulher. O errado é o meu marido. Não, poxa, vamos ver o que cada um tem no peso da balança. E depois você vai ver o argueiro, já tirou o olho, já reconhece que você também erra, todos nós erramos. Então, eu quero que você aprenda isto porque Alguém me perguntou no outro dia, mas apóstolo, vale a pena lutar para ser um pacificador? E a minha vida na minha casa é um inferno, meu trabalho é um inferno. Vale a pena? Eu digo sim. Porque em Provérbios 19, 11 diz assim: a discrição do homem o torna longânimo, e a glória de um homem é perdoar injúrias. A coisa mais importante, pastor, mas eu não vou ser frouxo. Não é frouxo, é glória. Perdoar é glória. Não é frouxidão, é bíblico, é espiritual. Então, Deus nos ensina a solucionar conflitos, a corrigir com amor, com brandura. Agora, quando uma pessoa é arguída e ela não aceita a arguição, normalmente ela põe a culpa nos outros. A culpa de tudo, desta igreja, de tudo, é o apóstolo. Apóstolo realmente... E as pessoas dizem, não, em vez de dizer assim, pô, eu errei, apóstolo, perdão. Eu estava perturbado, estava agitado, errei. Isto tem que ser entre marido e mulher, filhos e pais, pais e filhos. Eu não tenho nenhum constrangimento, se eu errar, dizer perdão, perdão aos filhos, à esposa, ao pai, à mãe, não tenho nenhum constrangimento. Perdão é parte do meu caráter e da minha personalidade, tanto perdoar quanto pedir perdão. Então, qual é agora, nestes 15 minutos finais, qual é a posição que o apóstolo recomenda aos senhores e às senhoras em relação a ofensas, por exemplo? Em primeiro lugar, para você não sofrer, nem eu sofrer, vamos ignorar ofensas pequenas. Provérbios, temos aqui alguns provérbios muito interessantes, 12, 16, assim: a ira do insensato no instante se conhece. O insensato rapidamente, pisou no meu calo, pronto, já vai saber quem é o irado. Mas o prudente oculta afrontas. Agora, me ofendeu? Quero saber. Provérbios 15, 18: o homem iracundo, o irado, o sinistro, suscita contendas. Ele divide, ele fala, você ouviu dizer, você sabe desta vez, ele suscita. Mas o longânimo, o pacificador, ele apazigua. Apazigua. 23: honroso é para o homem o desviar-se de contendas, mas a todo insensato se mete em rixas. O insensato, ele gosta de uma rixa. Tem gente que gosta. Provérbios 17, 14 diz: como o abrir-se da represa, assim é o começo da contenda. E o sábio diz: desiste antes que haja rixas. Desiste antes que haja rixas. Você já viu rixa dentro de garagem de edifícios, de moradias? A garagem comporta 50 automóveis, mas tem uma família que tem dois, a outra tem três, então lá se senta lá dentro. Então tem um que não consegue tirar o carro de manhã. Ele fica bibi, bibi, bibi, na garagem lá no terceiro térreo, lá, bibi, bibi, a pessoa mora no 17º, não ouve o pipi. Então ele sai e pega na chave do carro e diz: ah, é? Risca. Ele não sabe que tem uma câmera ali filmando tudo. Aí o vizinho bate na casa dele: boa noite, o senhor riscou meu carro? Eu? Não me diga, jamais, o senhor é do diabo. Não, está aqui o filme, olha quem é o diabo aqui. Amado, tem brigas por causa de carro de estacionamento, tem briga por causa de trânsito. Fila no mercado, meu Deus, se passar na frente de alguém. Ei, ei, ei, ei, ei. Tem fila, mas eu sou aposentado, não parece. Como sou? Vai para a fila. Não te falei no outro dia, fui num shopping, tinha um negócio de idoso, eu parei. Chegou um segurança grande, bateu no vidro. O senhor não sabe que não pode parar aqui? Eu olhei, era muito grande, não dá para arrepiar, senão ele dá-me uma. Tem que fugir da contenda. Eu disse: meu companheiro, mas aqui dizia idoso. O senhor leu o que estava ali, dizia idoso. Então faz favor de tirar o carro daí. Senhor, mas eu sou idoso. O senhor é idoso? Está brincando comigo? Senhor, eu sou aposentado, eu vou dar uma carteira do INSS, eu ganho 1.200 reais, tenho muito dinheiro, posso lhe ajudar? Ele olhou a carteira, olhou para mim e disse assim: eu não acredito. Eu disse: o problema é teu. Ele falou: tira o carro. Eu falei: não vou tirar. Aí vinha o versículo: evita a rixa. Meti a ré, até que o homem disse: tá bom, então fica. E eu fiquei. Você vê, por causa de um estacionamento se cria uma guerra. 26, 17: quem se mete em questão alheia é como aquele que toma pelas orelhas um cão que passa. Oh! Não se meta em questões alheias, amado. É como pegar um cachorro pelas orelhas, você vai ser mordido. Mas minha vizinha está lá. Amado, ora pela vizinha, manda uma palavra, manda o Salmo 127, manda alguma coisa. mas não te meta com questões alheias. Os portugueses dizem assim: entre marido e mulher não se bota a... Então você é de descendência portuguesa, você sabe. É pegar cão pelas orelhas. 10, 12 disse: o ódio excita contendas, mas o amor cobre todas as transgressões. Tá viu? O amor cobre. 17, 9: o que encobre as transgressões adquire amor, mas o que traz o assunto à baila separa os maiores amigos. Quantos amigos já deixaram de ser teus amigos porque alguém disse: eu sei de uma coisa. O que é? Não, prometi a Deus não dizer. Sou eu e o meu Deus. Mas você quer saber mesmo? Eu vou te contar. Então, outro ponto que eu acho que é fundamental: ignora as pequenas causas. Bate isso para Deus. Você é superior a isso, amado. Segundo lugar, considere os custos de um conflito. Conflitos não resolvidos são muito caros, especialmente para a saúde, para a energia, para o dinheiro. Não vale a pena. Considere nos custos. O custo de uma briga entre empresários vai longe. Uma briga entre marido e mulher que não soluciona. Por isso é que nós estamos oferecendo a igreja para resolver conflitos. A jurisdição é da igreja, não é do tribunal. Pastor, mas eu não tenho direitos. Sim, uma das mensagens eu vou lhe explicar como você pode reclamar direitos na justiça. Mas por enquanto estamos caminhando para os direitos dentro da igreja. Você não tem direitos? Tem. Mas olhe como é que Lucas 6,36 diz: sede misericordiosos, como o vosso Pai é. Tiago 2,12-13 disse: falai de tal maneira e de tal maneira procedei com aqueles que hão de ser julgados pela lei da liberdade. Porque o juízo é sem misericórdia para com aquele que não usou de misericórdia. A misericórdia triunfa sobre o juízo. Então, ser misericordioso é muito melhor do que você procurar um juiz para resolver a tua questão. O que é misericórdia? Córdia, concordância com a miséria. Porque uma pessoa conflituosa é miserável. Na sua alma é. Mas a misericórdia triunfa. Se você for misericordioso, você vai ser muito mais vitorioso e triunfante do que a pessoa que busca resolver questões na justiça. Mateus 7,12 diz a palavra: tudo quanto pois quereis que os homens vos façam, fazei vós também a eles. Porque esta é a lei e os profetas. Você quer ser amado? Diga quero. Ame. Você quer ser respeitado? Diga quero. Respeite. Faça o que você quer que façam contigo. Então, eu caminho agora para os últimos momentos, porque nós precisamos de ser pessoas comprometidas com a cultura da pacificação. Eu queria terminar com um parecer de um advogado bíblico do Sinédrio, um homem que era uma das expressões mais amplas da lei, chamado Gamaliel. E Gamaliel deu um conselho muito importante no momento de crise, de conflitos espirituais e conflitos de igrejas. Isso é muito importante nós ouvirmos Gamaliel falar. Em Atos 5, 34 a 39, anote, por favor, na sua agenda. Mas levantando-se no Sinédrio um fariseu chamado Gamaliel, mestre da lei, acatado por todo o povo, mandou retirar os homens por um pouco. Havia um conflito grande na cidade. E ele disse: israelitas, atentai bem no que ides fazer a estes homens. Porque antes destes dias se levantou Teudas, insinuando ser ele alguma coisa, o qual se agregaram cerca de 400 homens, mas ele foi morto, e todos quanto lhe prestavam obediência dispersaram e deram em nada. Havia conflitos espirituais, havia conflitos de ordem pública, os apóstolos estavam sendo presos, e um homem disse: calma, ouça, já apareceu um homem que criou muitos conflitos chamado Teudas, ele foi morto. E aquelas 400 pessoas que ele induziu no seu conflito não deram em nada. Depois diz o versículo 37. Depois desse levantou-se Judas, o Galileu, nos dias do recenseamento, levou muitos consigo. Também este pereceu e todos quantos lhe obedeciam foram dispersos. Teudas e Judas eram duas pessoas que se achavam pastores, geradores de conflitos, de contendas, de discórdias, e conseguiam roubar o coração das pessoas. Foram mortos. Então este Gamaliel era um homem sábio, estava explicando: cuidado. Versículo 38. Eu digo, dai de mão a estes homens, deixais, porque se este conselho ou esta obra vem de homens, perecerá. Mas se é de Deus, não podeis destruí-los, para que não sejais porventura achados lutando contra Deus. Então eu queria terminar lhe dizendo, amado, você não está numa igreja de um Teudas, nem de um Judas. Eu não insinuo ser alguma coisa, eu sou o que sou pela graça de Deus. Você tem um mentor, você tem um pastor, você tem um médico da sua alma, você tem um conselheiro, um homem experiente. Homem experiente. Eu não sou de ferro e ainda sou humano. Mas eu queria terminar com um conselho maravilhoso. O conselho de Gamaliel. Não lute contra Deus. Se Deus hoje está lhe dizendo perdoe, você tem que perdoar. Se Deus hoje está lhe dizendo a direção é esta, você tem que seguir esta direção. Porque lutar contra Deus é cavar a cova, é sofrer, é lutar contra os aguilhões. O nosso chamado não é de lutar contra Deus, é lutar pela fé evangélica, é defender o evangelho. Amado, tenha sempre cuidado, não julgue para não ser julgado. Não veja o argueiro no olho do irmão se você tem uma trava. Seja sensível, dê a mão à palmatória se você tiver que dar. Não saia daqui se eventualmente algum casal que está em atritos. Por favor, esposa e marido, ouça, quem lhe fala é um pai, é um avô, é um esposo, ouça. Não entre a esposa de um lado, o marido do outro. Entre na casa do pai para reflexionar a sua vida, para engrandecer a Deus, para aprender a viver o cristianismo. Você não pode sair daqui como entrou.
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8: Muito bem, que alegria, que maravilha, que bom podermos estudar a Bíblia, ouvir a palavra, crescer na graça e no conhecimento de nosso Senhor e Salvador Jesus Cristo. Que bom ter essa intimidade com a palavra. Nossos cultos, o apóstolo, ele abre várias vezes a Bíblia, nós estudamos vários versículos, é um estudo dirigido. Nós aqui chamamos do seminário Construindo uma Casa sobre a Rocha, porque quando nós vamos estudando a Bíblia Sagrada, vamos ganhando fundamento para construirmos a nossa vida com firmeza e segurança em Cristo Jesus. Foi maravilhosa essa mensagem. Eu quero deixar mais uma vez o nosso WhatsApp para você mandar a sua mensagem, mandar o seu recado, mandar o seu áudio. É 99127-4154. 99127-4154. 54, nosso WhatsApp aberto para você mandar o seu recado. Nós queremos conhecer você, queremos saber mais da sua vida, saber como a rádio está chegando para você, como a mensagem está chegando para você, o que esta mensagem tem feito na sua vida. Você também quiser algum tema, algum assunto que você tenha curiosidade de conhecer e quiser que nós estejamos abordando aqui na rádio, quiser mandar um recado para alguém, enfim, nós queremos ter uma interação, uma interatividade através do 99127-4154. É o telefone, o WhatsApp da Igreja Cristo Vive. E se você precisa de uma oração, precisa falar com uma de nossas conselheiras, você pode usar o nosso telefone 3017-9090. 21, Rio de Janeiro, é lógico, 3017-9090. Vai ser um prazer e uma alegria poder atender você, poder conversar com você. Mas agora, dando continuidade à nossa programação, você vai ouvir os louvores da Igreja Cristo Vive. Louvores para alegrar o coração, louvores para animar a alma, louvores para nós podermos adorar a Deus em espírito e em verdade. Fique com os louvores.

0: que nós estamos na casa de Deus. Que coisa linda, nós estamos nos braços do Senhor. Então repouse nos braços de Deus nesta manhã. Cante.
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0: Canta aí, igreja.

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você alcança o coração de Deus. Por isso, antes de cantar, levante as suas mãos. Fique um minuto adorando a Deus. Às vezes a gente não faz isso, às vezes a gente se aproxima de Deus só para pedir, só para falar, para reclamar. Mas separe na sua casa um tempo.

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2: Como é bom louvar ao Senhor, como é bom estar em congregação, estar unido com os irmãos, adorando e exaltando o nome desse nosso Deus maravilhoso. Eu quero deixar mais uma vez o nosso número WhatsApp, 21 99 127 4154. Envie sua mensagem de áudio, envie sua mensagem de texto. Nós queremos conhecer você, queremos falar com você e queremos lhe enviar um presente. Se você mandar a sua mensagem, nós estaremos enviando um livro do nosso apóstolo. E se você precisa de um aconselhamento, precisa de mais informações, precisa conversar com alguém, ligue para o 21 3017 9090, o telefone da Igreja Evangélica Cristo Vive. Você vai estar fazendo contato conosco e com certeza para nós será uma grande alegria, será um prazer. E eu quero convidar você a estar em um dos nossos cultos. Venha nos conhecer, venha conhecer o nosso ministério, conhecer a Catedral Cristo Vive. E se você um dia já conheceu, já esteve aqui conosco e nunca mais voltou, venha mais uma vez. Nós estamos aqui de braços abertos, aguardando a sua visita e a sua participação. Mas agora eu quero convidar você a orar conosco. A orar com o apóstolo Miguel Ângelo. Você vai separar agora um momento, vai lançar diante de Deus as suas ansiedades, vai lançar diante do Pai as suas demandas, as suas dificuldades, tudo aquilo que você está carregando no seu coração, que precisa ser colocado nas mãos de Deus. É agora, neste momento, nós vamos orar com o apóstolo Miguel Ângelo.
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4: Por ter vivido uns dias muito reflexivos diante do Senhor, eu quero também expressar isto em oração por você, por sua vida, por sua família, pelo seu trabalho, pelos seus empreendimentos e por aqueles que estão do outro lado, onde temos centenas, quizás milhares de pessoas que estão no Brasil, em outros países. Eu sempre me refiro aos países lusófonos, países de fala, de língua portuguesa. Estamos falando com o Brasil, o quinto país mais populoso do mundo. Todos esses lugares de língua portuguesa, onde nós temos muita gente que vem beber da água, da vida deste santo ministério. Vamos orar a Deus. Se você puder agora colocar a sua mão sobre o seu coração.
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6: 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Talvez você esteja sem direção na sua vida. Está tudo dando errado. Você talvez até desistiu da sua vida. Deus tem uma vida nova para você, mas você precisa se esforçar e reagir e vir para a igreja, estar na igreja. 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
4: Senhor Jesus Cristo, é através da oração que nós nos aproximamos ao trono da graça de Deus. Diante desse trono, Deus, há socorro, há provisão. E nós sabemos que o mais importante é podermos descansar em Deus. Podemos repousar nas tuas promessas. Porque a nossa luta é não lutar, é descansar na tua provisão. Por isso, Senhor, nós oramos esta manhã, o apóstolo humildemente sobre este altar, a igreja de Jesus, aqui dentro da catedral, espalhados pelo mundo. Oramos com fé. E nesta manhã, Senhor, assim como Tu falaste profundamente ao meu coração, nós queremos também dar ordens aos Teus anjos, ordens aos Teus arcanjos, em especial ao arcanjo Miguel, que junto com todo o Teu exército celestial, se manifestarão esta manhã em nossas vidas. Que os poderes do céu, Senhor, lutem por nós. Que nesta hora os anjos derrubem aquilo que nos ataca, aquilo que está tentando trazer devastação, necessidade, morte. Sim, que os teus anjos derrubem, Senhor. Porque nós estamos também aqui lutando, ó Deus, descansando. A nossa luta é a nossa confissão, mas lá dentro do nosso coração há um descanso. Há um descanso, há uma certeza. Porque nós somos pessoas determinadas, somos pessoas perseverantes. Então que os anjos agora, poderosos de guerra, se juntem aos arcanjos que com seu escudo, bradindo sua espada, venham socorrer as famílias deste ministério, este ministério, o povo de Deus neste país, o povo de Deus nesta nação, o povo de Deus à volta do mundo. Mostra, Deus, um sinal para cada um daquela força espiritual que Tu concedeste à igreja. Tu disseste, Senhor, que todos os poderes, principados, potestades, estavam debaixo dos nossos pés. Mostra então, Senhor. Envia esta manhã, Pai, os mais elevados seres espirituais, aqueles que estão agindo e operando junto a Ti, Senhor. Os serafins, os querubins, os tronos, os domínios, as virtudes, os poderes, os principados, os arcanjos, os anjos, aqueles que são nossos guias protetores, aqueles que são mensageiros celestiais para a terra e para a igreja. Envia anjos, Pai. Aqueles que estiveram desde o anúncio do Teu nascimento até o momento da Tua ressurreição. Envia, Senhor, aqueles que são os protetores da igreja, para proteger este ministério, Pai, para proteger os fiéis deste ministério. Envia, Senhor, conforme Tu me revelaste esta semana, o comandante do exército do Senhor, com a sua espada desembainhada, conforme mostra a palavra de Daniel, para que juntos derrotemos todos os males. E acima de tudo, a derrota daqueles que conspiram contra as igrejas de Jesus, a derrota daqueles que perseguem a igreja de Jesus. Então, Senhor, nós invocamos o Rei dos céus e da terra, o Senhor de senhores, o Rei de reis. Invocamos também este poder angelical para batalhar as nossas batalhas. Faz como tu fizeste, Senhor, lá no livro de Reis. Tu enviaste o comandante-chefe de Deus, que só num dia aniquilou 185 mil assírios. Manda anjos, Pai, os mesmos que apareceram, Senhor, para proteger Daniel na cova dos leões. Manda um anjo poderoso, aquele que estava dentro da fornalha ardente com Sadraque, Mesaque e Abednego. E que agora, Senhor, tu manifestes através dos teus anjos a cura dos enfermos, dos doentes. Restaura os caídos, tira do pó e do monturo, Pai, os aflitos. Neste momento oramos pelas igrejas, oramos pelo Brasil, oramos pelo mundo, Senhor, porque nesta hora há sete grandes guerras se desenvolvendo. Derrota os inimigos, Senhor, que intentam contra a paz das nações, a paz da tua igreja. Derrota, Pai. Conforta-nos a todos sob esta tua proteção. Mostra o teu triunfo, Senhor, sobre os poderes do inferno. Dá triunfo aos que sofrem. Protege o povo, Senhor, nesta cidade perigosa. Protege, Senhor, os templos onde tu estás sendo adorado nesta hora. Ah, meu Pai. Ah, meu Deus, de forma sobrenatural, de forma secreta, fala agora a cada coração, especialmente onde há dor, angústia, medo, tensão, crise, faltas. Fala, Senhor, revela-te sobrenaturalmente e fala secretamente a cada mente, a cada coração. E que Miguel, o arcanjo, o anjo acima de todos os anjos, venha defender o teu povo, intervindo na vida de cada família, de cada empresário, de cada comerciante, de cada empreendedor, e que todos os conflitos que possam estar sendo vividos caiam agora por terra, Pai. Que o milagre já tenha acontecido na tua saúde física, emocional, nas tuas finanças, em nome do Cristo que ressuscitou, aquele que tem domínio sobre tudo e sobre todos. Ah, meu Pai, quantas pessoas, Deus, podem ter chegado aqui esta manhã sorrindo, mas dentro da sua alma há uma dor. É inexplicável o que o sofrimento traz. Mas, Senhor, eu creio no teu sobrenatural e creio que tu já agiste e que nós podemos dizer todos juntos: foi no dia da Páscoa, foi no dia da celebração dos ânimos da sinceridade e da verdade que a minha vida mudou, que a tua vida mudou. Em nome de Jesus, em o nome de Jesus, e com as mãos para os céus, bendizemos, exaltamos, glorificamos o Rei que está vivo. O Rei que está vivo, aleluia! O Rei que está vivo e vive em nós, a esperança da glória. E todo o povo que recebe esta oração, diga amém. Aqueles que creem na manifestação dos anjos de Deus, digam amém. Aqueles que descansam no Senhor, digam amém, amém e amém. Glória a Deus.
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10: 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E foi a misericórdia, o amor de Deus que me trouxe até esse ministério. 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
12: 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Foi algo maravilhoso.
13: Eu era católica, vim pra cá, mas eu vim, meu marido tinha falecido, eu tava muito triste, não tava vendo nenhuma luzinha no fim do túnel. Aí eu vim pra cá, aí melhorei. Agora eu sou outra pessoa, poderosa, sabe, tô bem, feliz, tranquila.
14: Depois que eu entrei aqui na igreja, a minha vida mudou. 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Só milagres, milagres acontecendo. 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
6: Agora você encontrou o caminho certo. 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
10: Aqui é realmente um lugar de paz, de aprendizagem, de alegria, de confraternização. Aqui as pessoas se reúnem, se dão bem, se respeitam, se amam, trocam ideias, trocam informações gostosas. É um lugar, olha, eu diria,
15: é o preâmbulo do céu. A minha vida era completamente diferente, porque eu vivia na Igreja Católica. Mas agora eu estou super feliz, porque agora eu aprendi coisas novas. Eu aprendi que Jesus é o centro da minha história.
6: Talvez você esteja afastado dos caminhos do Senhor, ou até já foi um obreiro da casa de Deus. Se decepcionou com alguma coisa que aconteceu e se afastou.
11: Qual é o seu nome?
16: Meu nome é Zezé.
11: Qual o bairro do Rio de Janeiro?
16: De Rocha Miranda.
11: Como chegou até a Igreja Cristo Vivo?
16: Eu estava afastada de um ministério, né, da qual foram muitas decepções, mas Deus permite, né, para isso acontecer, para nós conhecermos verdadeiro Deus, verdadeira graça, o seu pastor que cuida, né, como o apóstolo tem cuidado. E eu estava afastada do caminho do Senhor, eu falei, só iria voltar para o caminho dele se ele me mostrasse a pessoa certa.
11: Como é que está
16: a
11: sua vida?
16: Oh, maravilha! Deus já fez tudo por nós, né, nós somos salvos pela graça, pela fé. E eu conheci o Senhor Jesus assim, né? Pelo apóstolo mesmo. Uma visão, ele sentado, e Deus falou, este homem aí, pode ir na igreja dele. Pela graça sois salvo, né? Mediante a fé, né? É um dom de Deus. Então, se todos crerem que Deus salva, salva para sempre.
15: Desde que eu vim para aqui, para Cristo Vive, eu estou firme aqui na graça de Deus. 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
4: Se você quiser voar como águia, você não pode ter uma atitude de galinha que vive ciscando na terra. Se você quer voar alto na área material, você tem que se tornar uma águia espiritual. É uma decisão. O que é uma águia espiritual? É alguém que vive e pratica a sabedoria de Deus. É alguém que se cerca de pessoas sábias. Quem anda com os sábios será sábio. Quem anda com as águias será águia. Quem anda com o pardal vai virar pardal, mano. Ou você acredita nisso, ou você não terá o crescimento que Deus tem programado dentro dos seus planos para você. Quem anda com sábio será sábio. Mas o companheiro do insensato vai se tornar o quê? Uma pessoa má. Uma pessoa sem recursos. Uma pessoa sem futuro. Não tem crescimento, uma pessoa que anda em ciclos. Essa não é a proposta de Deus. Ande com os sábios. Nosso ministério é o ministério dos sábios.
17: Eu cheguei aqui quebrado, falido, devendo muitas pessoas. Sou empreendedor, sou empresário. E hoje eu estou aqui para a honra e glória do Senhor, com a minha vida toda estruturada, né? A mensagem da graça de Deus, ela sempre renova nossas vidas, né? Vai transformando a tua mente, teu coração, e hoje eu sou o que sou pela graça de Deus.
4: Muitos pensam que a prosperidade tem a ver só com dinheiro, mas tem a ver com uma vida bem-sucedida. Então, um verdadeiro e poderoso e sobrenatural Deus, a quem nós servimos, tem um plano de vida bem-sucedida, de prosperidade, de saúde, de emoções felizes. Todas as áreas da vida são abrangidas pela vontade de Deus. A pessoa nascida de novo, ela tem uma alma boa, ela tem emoções saudáveis, ela tem um corpo com saúde, ela tem um casamento em paz.
11: Qual é o seu nome?
18: Jandira.
11: Como é que a irmã chegou até a Igreja Cristo Vivo?
18: Olha, foi através da Rádio Relógio naquela época. O apóstolo falava uns minutinhos, aquilo me chamou a atenção. E eu cheguei aqui já estou há quase 40 anos.
11: E a mensagem da graça de Jesus?
18: Ah, é maravilhosa. Não tem como a gente não resistir a essa palavra. É a palavra da verdade.
11: E como era a sua vida antes de conhecer a graça? graça de Jesus.
18: A minha vida não tinha sentido, né? Eu, na época, eu vivia muito focada nas coisas que não tem nada a ver com Deus, né? E quando eu comecei a conhecer a palavra, poxa, minha vida mudou 100%. Eu sou muito feliz através desse conhecimento maravilhoso. Essa é a palavra que edifica, que dá vida, que transforma. É tudo de bom. Agora minha vida está transformada, né? Através dessa palavra. E eu só tenho que louvar a Deus por conhecer a palavra da verdade. Eu vim, visitei a igreja, gostei e eu continuo firme na rocha e aqui crescendo cada dia mais na graça.
4: Quando Deus está agindo na vida de um discípulo, na vida daquela pessoa que ouve o chamado e segue o que é ensinado na Bíblia, ninguém, nada deste mundo pode impedir o sucesso, a vitória, a prosperidade, a abundância. Não há nada que impede quando a mão de Deus está na vida de uma pessoa. Diga, eu alcanço a promessa. Diga, a promessa é minha. Promessa de saúde, promessa de prosperidade. Diga, aquilo que eu imagino em minha alma é o que eu sou.
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1: Graças a Deus. Muito bom dia, amada igreja de Jesus. Povo eleito, escolhido, em amor predestinado, segundo a presciência de Deus. Bem-vindos sejam todos à casa do Pai, a este momento tão importante, quando nós oferecemos o nosso sacrifício vivo, santo e agradável diante do Pai. Eu quero lhe dizer da parte do Senhor, bem-vindo a este lugar. Estamos criando em nosso ministério uma cultura de paz. Queremos transformar esta igreja numa igreja de pacificadores, famílias que vivem a paz e transmitem e lutam pela paz. Então é sempre uma grande alegria poder voltar a este altar cheio de amor para com Deus, entendendo o coração de Deus, sabendo que Ele é soberano, que as suas promessas não falham e que Ele está em nosso meio. Eu creio que Ele está neste lugar e eu o amo de todo o meu coração. Só existo porque Ele existe em mim. É a razão, Paulo disse agora, não sou eu mais quem vive, é Cristo que vive em mim. Então, você que está aqui dentro do santuário, você que está à distância, lá do outro lado, pela internet, pelo satélite, que bom, nós constituímos a nossa família Cristo Vive. Então estamos todos alegres, felizes, pelo privilégio que Ele nos dá de estarmos na casa do Pai. Não há melhor lugar nesta terra do que estar na casa do Senhor. Então, sejam todos bem-vindos. Eu os abençoo e estendo a bênção apostólica, dizendo graça, paz, misericórdia e amor, em nome daquele que vive e que reina para todo sempre, e todo o povo de Deus diga amém, amém e amém. Graças a Deus. 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Diante de você não está

0: apenas um pastor. Diante de você está um profeta, está um homem de Deus, que Deus gerou ao longo desses 38 anos uma estrutura espiritual para cuidar da tua alma, para orar por você, para lhe amar. Você está no lugar certo. E eu quero dizer que nós estamos constituindo um legado de fé através da nossa literatura. O apóstolo tem mais de 145 livros publicados. Aliás, acabei de lançar dois livros muito importantes. O primeiro é sobre a profecia de 31 para dia 1º, sobre o será exaltado, elevado e muito sublime. E o segundo livro que nós acabamos de publicar é sobre como ter uma boa consciência. A boa consciência nos faz acreditar em Deus. A má consciência nos faz estar bem distantes de Deus. Então, como ter uma boa consciência e exaltado, elevado e muito sublime. Na nossa livraria, você encontra também todo o material que você precisa para o seu enlevo espiritual, para o seu crescimento espiritual. E em particular, eu quero dizer que nós publicamos uma Bíblia chamada Bíblia Sagrada da família Cristo Vive, que gostaria muito que todos os membros do nosso ministério adquirissem a sua Bíblia, tivessem em casa, no automóvel, no escritório, na loja, no consultório, no lugar de trabalho ou residência, para que todos vejam, saibam que você participa deste santo ministério. Temos muito material, eu quero que você conheça a livraria e veja estas coisas que nós preparamos, as Bíblias, enfim, para o nosso enlevo, para participarmos da obra do Senhor.
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0: Olha, chegamos ao momento mais importante da nossa reunião. Eu quero dizer aos meus amados que eu subo esta noite ao altar com uma tremenda responsabilidade. O Senhor me diz: meu filho, reproduza o que está no meu coração a respeito do viver em paz. Abra sua Bíblia, por favor. No livro de Romanos, capítulo 12, versículo 18. Na minha Bíblia está na página 192. O apóstolo Paulo escreve dizendo: se possível, se for possível, quando depender de vós, se isso for uma possibilidade, se depender da tua vida, tende paz com todos os homens. Então nós vamos aprender a depender, né? Se depender de vós, se depende de mim, se depende de você, que este seja a vontade de Deus realmente relevante nas nossas vidas, que é vivermos em paz com todos. Oremos ao Senhor. Senhor Jesus Cristo, a tua noiva está reunida em teu nome. São homens, mulheres, anciãos, jovens, famílias. Pessoas que querem ser alimentadas com a verdade. Pessoas que querem ser pastoreadas, ensinadas, disciplinadas. Pessoas que querem crescer na graça e no conhecimento de Deus. Pessoas que não se conformam com este mundo, mas que querem mergulhar junto com o seu apóstolo nas profundezas do coração de Deus. E ó Deus, é verdade, se depender de nós, nós vamos aprender esta noite a ter paz com todos os homens. Em nome de Jesus, e o povo de Deus diga amém, amém e amém. Muito obrigado, meu bispo amado.
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0: Meus amados irmãos, minha família, santos preciosos, povo de Deus, povo escolhido, povo amado, selo do meu apostolado, meus filhinhos na fé, aqueles que são da parte do Senhor chamados com uma santa vocação. Meus amados, pela quarta vez, o Espírito instará com a igreja a respeito da questão da pacificação. Deus quer que os seus filhos, todos, do apóstolo à ovelhinha lá atrás, Deus quer que todos nós sejamos instrumentos de paz, instrumentos de reconciliação, instrumentos que vão ajudar a resolver conflitos. E eu quero dizer, amados, que isso talvez seja o assunto mais desafiador da vida espiritual. Porque quando eu prego sobre salvação eterna, você acredita ou não acredita? É você e o pregador e Deus. Quando se prega sobre predestinação, eleição, escolha, falso livre-arbítrio, é você o pregador e Deus. Mas quando se prega sobre pacificação, é você o pregador, Deus e alguém. Lembra que Paulo disse, se possível, quer dizer que há casos em que é absolutamente impossível pacificar. Mas ele disse, olha, se depender de você, seja um pacificador. Então isto é muito desafiador, é uma grande responsabilidade. E eu vou lhe dizer, e esta responsabilidade aumenta, porque nós vivemos numa sociedade muito belicosa. As pessoas não amam, são impacientes. As pessoas fazem a violência acontecer. Nós vivemos numa sociedade extremamente violenta, que se tira a vida de outra pessoa. Violência doméstica, violência verbal, violência entre a comunidade social, violência às vezes em lugares onde você acharia que teria que reinar a paz. E estes são conflitos. E os conflitos, ninguém está imune deles, ou na família, ou na sociedade, ou até na igreja. Então Deus quer que o seu povo seja pacificador dentro de uma sociedade belicosa. Pastor, e por que que a paz é tão importante para Deus? Por que que é tão importante para Jesus? Porque você vê as outras religiões, não promulgam paz. Você vê religiões orientalistas que às vezes promovem a guerra e a morte. O único caminho verdadeiro que promove a paz é o caminho do cristianismo. E por que que é tão importante para Deus esta questão da paz? Então nós vamos conhecer esta noite três dimensões da paz. Sabendo que Deus ama a paz, de Gênesis a Apocalipse, você vê sempre Deus abençoando com paz, e você vê sempre o homem em conflitos. Sempre o homem em conflitos. A história da Bíblia Sagrada é de um homem, de um ser humano em conflitos. As guerras do Antigo Pacto eram tremendas. Bastava alguém desafiar um rei que ele vinha em cima e matava e dizimava. Põe as histórias aqui violentas, como o ser humano se comporta. E Deus sempre promulgando a paz. Então, primeira dimensão, paz é parte do caráter de Deus. É a primeira coisa que você tem que saber. Os deuses das outras religiões são deuses belicosos, são deuses de guerra. O caráter do nosso Deus da Bíblia é um caráter de paz, porque a Bíblia diz que Ele é o Deus da paz. Veja o que disse Romanos 15, 33. E o Deus da paz? Eu sei que parece uma ilusão, um pregador em pleno século 21, todo mundo anda aí se desajustando, dizer, olha, o Deus da paz. Mas a verdade é que nós somos cristãos. Quando você veio atrás desta voz que te chamou, você sabia que a voz de Deus é uma voz de paz. Porque a falta de tranquilidade, a falta de paz é muito grande aí no mundo. Quando você adentra a igreja, a primeira coisa que você tem que sentir é a paz de Deus. A igreja não é um tribunal. A igreja não é um lugar desafiador de vidas que se atiram umas contra as outras e que criam grupos. Não, nós somos uma família, nós somos a igreja. Então ele disse, o Deus da paz seja com todos vós. Amém. Ele está falando, toda a igreja tem que ter paz. Eu sei que algumas pessoas estão me ouvindo aqui ou lá fora, ou através da internet, não têm esta paz. Mas você vai aprender que isto é parte do caráter de Deus. 2 Coríntios 13, 11 diz, quanto mais, irmãos, a Deus, aperfeiçoai-vos, consolai-vos, sede do mesmo parecer, vivei em paz, e o Deus de amor e de paz estará convosco. Veja quantos apelos do Espírito Santo, viva a paz, o Deus é da paz, mas você não é isto que vê na vida das pessoas. Qualquer motivo, as pessoas já se degradam, já se atacam, já promovem o conflito, exatamente, em vez de dizer o que está aqui na Bíblia. Pastor, mas eu tenho uma personalidade terrível, pisou o meu calo, eu parto para cima, eu insulto, eu grito. Olha, vou dizer uma coisa, talvez você não seja ainda salvo. Porque as histórias das pessoas transformadas, regeneradas, que cresceram na graça e no conhecimento de Deus, não têm 10, 15, 20 anos depois, atitudes que tinham lá atrás. Se aperfeiçoai-vos, tem que haver um aperfeiçoamento, desconsolai-vos, tendo o mesmo parecer, vivei em paz e o Deus de amor e de paz estará convosco. Amados, se eu não viver em paz, o Deus da paz não está comigo. E se o Deus da paz não está comigo, eu vou ser um agitador, eu vou ser uma pessoa de conflitos. Eu odeio conflitos. Eu não gosto de conviver com pessoas de conflitos. Não gosto. Não tenho na minha comunhão pessoas que amem a vida belicosa. Eu quero ter paz com todos. Porque eu sei que o caráter de Deus é um Deus. E eu sei que se eu não viver em paz, a igreja não tem paz. Olha o que diz Hebreus 13, 20. Ora, o Deus da paz, isto é o caráter de Deus. Faz parte, é a virtude de Deus. Deus é um Deus de paz. Pastor, mas eu não consigo ter paz. Você tem que lutar por isto. Você tem que pedir a Deus que trabalhe no seu interior. Você não sabe, desde que eu comecei a pregar esta série, a quarta mensagem, amado, quantas guerras já vieram em cima de mim.

Quantos andarem em conformidade com esta regra? Regra o quê? Com a doutrina sã. Não andou em conformidade, não há paz. Pastor, mas o senhor não tem dias que o senhor tem vontade de chutar o pau da barraca? Tenho, mas eu não chuto. O senhor às vezes não tem dias de querer dar um grito? Tenho, mas eu não faço. Porque eu ainda sou humano. E poderia fazê-lo, e por que não? Então ele disse, se todos quantos andarem em conformidade com esta regra, com as regras de Deus, paz e misericórdia estejam sobre ele e sobre Israel, sobre a igreja. O problema maior é que pouca gente quer andar dentro das regras de Deus. Alguém me dizia no outro dia, todos nós queremos graça para nós e lei para os outros. E a Bíblia deixa claro, você tem que andar dentro das regras. Não andou dentro das regras, não há paz na tua vida, a misericórdia de Deus não está na tua vida. E o que adianta eu dizer que sou de Jesus se eu vivo em conflitos? Não é de Jesus. A pessoa de Jesus sabe, ela é obrigada. Apóstolo, mas a tradição da minha família é de briga. Você tem que ser trabalhado. Porque eu venho de uma cultura portuguesa de briga. Eu venho de um país de guerra. Eu nasci de criança. Eu já estava ouvindo que mataram, morreu. Eu venho, o conflito do meu país, Angola, nós temos gente a esta hora ouvindo. Angola está desde 1960 para 61 em guerra. Eu tinha 6, 7 anos. Eu já ouvia dizer morreu, matou, cortou, explodiu. Então eu venho de uma cultura belicosa. A cultura portuguesa é uma cultura dura com as pessoas. E Deus trabalhou muito no meu coração. Eu me recordo que nos primeiros anos de ministério, olho por olho, dente por dente, amado. E um dia Deus começou a falar ao meu coração, Miguel, você é um anjo. Eu não lhe chamei para ser olho por olho, dente por dente. Eu lhe chamei para ser um pacificador. E Deus foi trabalhando. E olha, eu vou lhe dizer uma coisa, algumas vezes eu me envergonhei de ter sido olho por olho e dente por dente. Deus foi trabalhando no meu coração, meu amado. Foi trabalhando no meu caráter, porque eu aprendi, eu só posso viver o cristianismo com paz e misericórdia se eu andar dentro das regras. Terceiro lugar, Deus ordena ao seu povo que busque a paz. Ele disse em Hebreus 12, 14, olha, segui a paz com todos. Quer dizer que você tem que ter paz comigo e eu tenho que ter paz com você. Você tem que ter paz com a tua esposa tem que ter paz contigo. Nós temos que ter paz uns juntos. Segui a paz com... Pastor, mas eu, aquele irmão ali, eu não, eu faço uma certa reserva. Desculpe, você não é cristão. Você nascer de novo, da água e do Espírito. Pois, se nós abrirmos exceções em tudo, nós vamos ser pagãos. Então, seguir a paz com todos e a santificação, sem a qual, essa santificação, agiasmos da palavra original grega, ninguém verá o Senhor, ninguém vê Deus agir. Então você vê, por que uma pessoa às vezes está aí num quebra-quebra da vida, não vê Deus agir nas finanças, não vê Deus agir na saúde, não vê Deus agir na família, porque não está seguindo as regras. Eu vou lhe dizer uma coisa, seguir regras cristãs em pleno século XXI é muito difícil, porque é simples você dizer, o cego de Jericó, a mulher da hemorragia, o Zaqueu que subiu na árvore, o Moisés que estava anunciando, isso é muito simples. O problema é que Deus quer que nós tenhamos um padrão de vida, para sermos sal e luz. E Deus não abre exceções e exceções, não. Aquele irmão pode brigar com aquele pode dizer, ele não faz. Deus manda, esta palavra é uma espada de dois gumes. Ele corta para lá e corta para cá. Por isso é que eu lhe digo que é uma grande responsabilidade minha. Então ele disse, segue a paz com todos. Não seja belicoso, não seja uma pessoa que promove o conflito. Diz, siga a paz com todos. A santificação, o agiarmos. Pastor, o que quer dizer agiarmos? Que para eu ver Deus agir, é a consagração, é a dedicação, é o rompimento com o mundo e eu aderir às regras de Deus. Entende, Carlos? As regras de Deus são regras bíblicas. Se Deus diz não, ele sabe por que disse não, é para o nosso bem. Se Deus diz sim, é para o nosso bem. Se Deus diz não pode, é para o nosso bem. Porque tu não sabes o teu amanhã, Deus sabe. Então, ele disse, primeiro, paz é parte do caráter de Deus, paz é uma grande bênção que Deus dá aos seus filhos. Terceiro,

0: Deus ordena ao povo que busca a paz. Quarto lugar, Deus ensina a usar a paz como forma de saudação. Vocês se lembram que disse Romanos 1:7? A todos os amados de Deus, estáis em Roma, chamados para ser de santos, graça a vós outros e paz. Então, até a saudação, você sabe quando uma pessoa tem paz, porque ela é chamada para transmitir a paz. Romanos 15:13, sim, diz, e o Deus da esperança vos enche todo o gozo e paz no vosso crer, para que sejais ricos de esperança. Paz. Depois ele diz em Gálatas 1:3, graça a vós outros e paz, da parte de Deus, nosso Pai. Então essa graça e paz, a paz anda associada à graça, a graça anda associada à paz. 2 Tessalonicenses 3:16, diz a palavra, ora o Senhor da paz, Ele mesmo vos dê continuamente a paz em todas as circunstâncias. E o Deus, o Senhor, seja com todos vós. Então Deus diz, o Deus da paz vos dê continuamente a paz. Estou no hospital, tenho que ter paz. Estou no presídio, tenho paz. Estou na igreja, tenho paz. Estou na família, tenho paz. Porque se não tiver isto, não é salvo. Então a missão de Jesus foi uma missão pacificadora. Isaías 9:6 diz, um menino nasceu, um filho se nos deu, o governo está sobre os seus ombros. O seu nome será maravilhoso, conselheiro, Deus forte, Pai da eternidade, príncipe da paz. Jesus foi um pacificador. João 14:27, sim, diz, deixe-vos a paz, a minha paz vos dou, não vou lhe dar como dá o mundo, não se turbe o vosso coração, nem se atemorize, deixe-vos a paz, continuamente. Efésios 2:17 diz, e vindo evangelizou paz a vós outros, os que estáveis longe, e paz aos que estavam perto. Veja, é intrínseco o evangelho, a evangelização tem que ser com paz. Quando você for evangelizar alguém, seja pela igreja, por você, nunca diga a uma pessoa, você vai para o inferno. Mostre a paz, mostre a reconciliação, mostre que você é um pacificador. Então, paz com Deus, dizem Colossenses 1:19 e 20, porque aprova Deus que nele residisse toda a plenitude. E havendo feito a paz pelo sangue da sua cruz, por meio dele, reconciliasse consigo o mundo. Então, diz que Deus é um Deus que reconciliou com paz. Romanos 12:18 diz, se possível, quando depender de vós, tende paz. Depois ele diz, paz com Deus, paz com os outros, paz com você mesmo. Isaías 26:3 diz, tu, Senhor, conservarás em perfeita paz aquele cujo propósito é firme, porque ele confia em ti. Então, o Senhor está falando à igreja de viver paz, de viver este caráter de Deus. Eu tenho muito, usado muito aqui nesta mensagem, quando eu percebo conflitos, eu estou fora. Eu e minha família estamos fora. Porque eu quero viver a eternidade. E eternidade não é só quando eu morrer, eu quero viver a eternidade já. Eu quero viver o evangelho já. Minha esposa sempre me diz, Ângelo, não traga conflitos das pessoas para dentro da nossa casa. Porque depois são 24 horas de conflitos, não posso. Então você tem que crer que Deus conserva em perfeita paz. Quer dizer que há uma paz, mais ou menos, mas há uma perfeita paz. Aquela pessoa cujo propósito é firme. Deus conserva em perfeita paz. Sabe quantas pessoas têm infarto do miocárdio, AVCs, tumores, problemas dermatológicos, depressões, angústias, medos, tensões, porque não têm paz. E sabe como é que as pessoas buscam paz? Tomando Lexotan, tomando Lexpirid, tomando, não sei que nomes mais que existem aí na praça, calmantes, calmantes, calmantes. Amado, calmante não é a paz de Deus. O grande calmante é esta paz do caráter de Deus se manifestar na nossa vida. Por isso que Jesus disse em Mateus 5:9, olha lá, bem-aventurados os pacificadores. Então eu volto a dizer, é muito difícil você em pleno século 21 ser um pacificador, mas Deus quer e temos que ser. Deus quer, Bispo Bernardo, nesta sociedade, que o povo desta igreja seja pacificador. E se você quiser um conflito comigo, eu passo a 500 quilômetros de você, porque eu não quero conflitos com ninguém. Eu e a minha esposa somos alvos de conflitos todos os dias. Então, ouça, viver a paz é que é a vida cristã. Se não há paz, não há cristianismo. Por isso ele disse: bem-aventurados, makarioi, felizes são os pacificadores, e infelizes são os conflituosos. Eu e quanto filho batendo em pai, pai matando filho, filho matando mãe. Você vê uma sociedade toda desgostosa, porque não sabem que Jesus gera uma paz que não tem nada a ver com o Lexotã. É uma paz espiritual.
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0: Então, o pacificador tem um testemunho forte. Ele mostra pelo seu testemunho que Deus fez uma obra em sua vida. Quando Deus nos reconciliou com Ele, Ele nos preparou para sermos reconciliadores. E o reconciliador é a pessoa que sabe que Deus operou na vida dela. 1 Pedro 2,12 diz: mantendo exemplar o vosso procedimento no meio dos gentios, para que naquilo que falam contra vós, como de malfeitores, observando-os em vossas obras, glorifiquem a Deus. Então diz que nós vivemos numa sociedade em que as pessoas nos observam. E nós não podemos dizer: olha, o patrão disse, aquele ali disse que crente é o pior empregado da minha empresa, aquele disse que crente tem um mau testemunho aqui no bairro. Não pode. Mas não pode mesmo, porque Deus, amado, é porque o cristianismo, eu vejo o cristianismo com olhos bíblicos, as pessoas veem o cristianismo com, sei lá, com olhos de quem? Então nós vamos pensar que ninguém pode amar e adorar a Deus de forma correta se estiver em conflitos com outras pessoas. Eu não tenho nenhuma dificuldade. Se tiver uma dúvida com alguém, eu chamo a pessoa e digo: olha, eu tenho dúvida, você disse isso, eu quero corrigir esta situação. Agora, eu não vou para a minha cama gerando e colhendo conflitos que os outros semeiam. Cada um é responsável pela sua sementeira. Então, o que, que diz em 1 João 4, 19-21? Nós amamos porque Ele nos amou primeiro. Se alguém disser: eu amo a Deus, e odiar o seu irmão, é mentiroso. Pois aquele que não ama seu irmão a quem vê, como é que não amar a Deus a quem não vê? Ora, temos da parte dele este mandamento: aquele que ama a Deus, ame também o seu irmão. Amado, você tem que amar o irmão. Sim, mas o irmão me feriu. Você tem que perdoar. Sim, apóstolo, mas disse isto. Você sabe como é que o Lobo Zagallo dizia, o treinador do Brasil? Tem que engolir. Porque Deus espera que a sua comunidade seja uma comunidade que reflita Deus e não reflita o mundo. Se temos Deus, nós temos que amar o próximo. Como é que eu posso dizer que eu amo quem não vejo se eu não consigo amar quem está na minha frente? Então, sei que Deus trouxe alguém aqui esta noite. E Deus colocou diante do satélite da internet alguém que está em lutas muito grandes na sua vida pessoal e espiritual. Se desiludiu com alguém, está com emoções fora do controle, está com a vida perturbada, com a mente cheia de conflitos, precisa de perdão e precisa de perdoar, precisa de reconciliação e precisa de reconciliar, precisa de ter paz para viver em paz. Então eu sei que há situações que promovem conflitos e divisões, mas nós temos que estar atentos para isso. O que é que diz em 1 Pedro 5,8? Sede sóbrio, sede vigilante. Tem que estar vigilante. Por quê? O diabo, vosso adversário, anda em derredor como o leão que ruge, procurando alguém para devorar. A primeira pessoa que ele procura é o apóstolo da igreja. Levam, chega para lá, ele vai em cima da mulher do apóstolo. Chegam para lá, vai em cima dos filhos do apóstolo. Chega para lá, começa na família. Chega para lá, ele parte para a guerra, mano. Porque ele é um mentiroso e a força dele é a mentira, e é com a arma poderosa dele que ele tem derrotado muita gente que se diz cristã nessa terra. Já anda procurando alguém, ele procura-me a mim todos os dias. Procura-te a ti todos os dias. Então, procura como? Porque eu não vejo uma pessoa de chifres, não vejo uma pessoa de pata rachada, rabo, barbinha. Eu não vejo. Mas eu vejo o diabo através de quê? Conflitos, tentações, encorajamento para ceder perante a desonestidade, o engano, desencaminhar a pessoa, aproveitar-se das iras não resolvidas, dos problemas, daquilo que as filosofias erradas promulgam, da controvérsia. É aí que Satanás usa, é aí que Satanás se mistura com as pessoas. Então, meu amado, o que que disse Pedro, versículo 9, resisti-lhe, firmes na fé. Quer dizer que a nossa fé em Jesus dá-nos a capacidade de resistir a esses ataques, porque ele anda diariamente procurando alguém para devorar. Ele tenta pelo telefone, ele tenta pelo SMS, ele tenta pelo Facebook, ele tenta pelo Instagram, iPad, iPod, enfim, iPhone, pelo aquele iPhone 4, 5, 6, aquele telefonezinho chinês de 10 reais, ele tenta por todo lado, mano. Então, é engano lançar a culpa de todos os conflitos também somente em Satanás, hein? É preciso que nós evangélicos assumamos as nossas responsabilidades e encorajamos os outros a fazerem a mesma coisa. Por isso nós necessitamos de entender o significado desta palavra reconciliação. Efésios 4, 30 e 32 diz assim: não entristeçais o Espírito de Deus. Ui, quer dizer que o Espírito Santo se entristece? Aqui esta noite há pessoas que entristeceram o Espírito Santo. E diz assim: foi o diabo, foi a vizinha, foi o apóstolo da igreja. É melhor botar logo a culpa no apóstolo, que ele falou que ele é o alvo preferido de Satanás. Tá bom, bota em cima de mim. Não entristeçais o Espírito de Deus, no qual você foi selado para o dia da redenção. Versículo número 31. Longe de vós. Qual é a distância? Longe de vós. Amargura, cólera, ira, gritaria, blasfêmias, malícias. Então quer dizer que nós não podemos berrar uns com os outros, gritar uns com os outros, irar uns com os outros? Não, não pode. Pelo menos comigo não pode. E eu espero que você tenha a mesma posição. Tem que resolver os conflitos em paz. Não é com berro, não é com ira. Volta lá, pastor, isso. Longe de vós, qual é a distância? Longe quantos quilômetros? Daqui para... lá para Roraima, lá para cima, lá para o fim do mundo. Longe de vós, amargura. Quem é que está aqui amargurado? Diga amém. Ninguém, não diga ninguém amém. Diga amém. Ninguém. Amargura, cólera. Você já viu uma pessoa encolerizada, que ameaça, que bate o pé, iras, gritarias? Eu odeio isso aqui. Acho uma falta de educação tremenda. Nem é a espiritualidade, é a educação. Gritaria, blasfêmias. Você já viu que a pessoa blasfemar, falar mal um do outro, blasfêmias, malícias, porque eu ouvi dizer, porque disse, malícias, longe de vós. Depois diz o versículo número 32, antes, em vez disso, diz, antes, sede uns para com os outros. Agora ele diz a regra: você tem que ser benigno, bom, compassivo, paciente, tem que perdoar, como também Cristo vos perdoou. Nós temos que ser bons uns para os outros. Sim, mas naquele irmão, aquele amado, não venho com essa conversa, porque isso não é cristianismo. Deus disse: esta é a regra. Deus quer esse tipo de paz. Deus quer que você seja um promotor da paz dentro da tua casa, da tua família. Pastor, e onde ficam as iras, discórdias, contenda, blasfêmias? Pronto. Vamos jogar lá para a praia da Macumba, mas não na nossa casa, nem muito menos na nossa igreja. Amém, meu amado. Receba mesmo e pratique, vai ser bom para todos nós, querido. Que bom que temos uma pessoa que diz que recebe a palavra. Quem mais recebe a palavra? Ah, glória a Deus, é isso mesmo. Agora, aposto, o senhor tem 10 minutos. Qual é O pior testemunho que existe nestas questões de falta de paz entre os cristãos: ações judiciais entre crentes. Amado, uma pessoa que processa um irmão num tribunal secular é do pior que existe sobre esta terra. Levar um irmão a tribunal é do pior dos piores. Porque eu tenho ensinado aqui em 1 Coríntios 6, aventura-se algum de vós, tendo questão contra outra, submetê-la a juízo perante os injustos e não perante os santos? Então, nós não temos todos os problemas que houver aqui dentro, entre nós, nossas famílias, entre a tua família, todos os casos que têm implicações, todos os casos têm que saber que é a igreja que tem jurisdição para resolver. Não é o juiz que não tem temor de Deus que resolve. Você vai levar perante o injusto e não perante os santos. Diz o versículo 2: ou não sabeis que os santos hão de julgar o mundo? Ora, se o mundo deverá ser julgado por vós, sois acaso indignos de julgar coisas mínimas? Não sabeis que devemos julgar os próprios anjos, quanto mais as coisas desta vida? Entretanto, vós, quando tendes a julgar negócios terrenos, constituís um tribunal daqueles que não têm nenhuma aceitação na igreja. Apóstolo, a maioria das pessoas larga esta pasta. Eu não conheço muita gente que está pronta a viver isto aqui. Isto é cristão, são as regras. Ele disse: você vai levar a um tribunal de uma pessoa que não tem nenhuma aceitação na igreja? Para vergonha vos digo, não há porventura nem ao menos um sábio entre vós que possa julgar no meio da irmandade? Há um irmão em juízo contra outro irmão, isto você sabe, perante incrédulos? Só existir entre vós demanda já é uma completa derrota. Por que você não sofre a injustiça? Por que você não sofre o dano? Vós mesmos fazeis as injustiças e fazeis o dano, isto aos próprios irmãos. Então Paulo deixou aqui as regras de Deus. Quem tem jurisdição não é o judiciário para resolver conflitos evangélicos ou famílias evangélicas. A coisa mais dolorosa, e eu tenho essa experiência, já me botaram várias vezes em tribunal, é muito triste você estar num corredor de um tribunal cheio de demônios, igreja evangélica, Cristo vivo, ou então nomes de irmãos, amados. E tem grupo que defende o errado, tem grupo que vai, vamos lá, pô, pau, solta, humilha mesmo. Amados, haverá muitas surpresas no dia final, muita gente vai dizer: mas eu profetizei, eu curei, eu expeli demônios, e Jesus disse: nunca vos conheci, apartai-vos de mim. Então, nós estamos aqui, sabe, buscando a verdade de Deus, porque este ensino do pacificador é um ensino radical. Na cultura religiosa de hoje, amado, não existe. Então aí, você nem imagina a guerra que há entre cantores evangélicos e gravadores, mas está todo mundo nos tribunais, porque o meu hino cantou 4 vezes, porque eu tenho direito, assim, todos pedindo ao juiz. Sabe o que, que o juiz secular, que odeiam as igrejas, diz? Vocês são crentes e vieram aqui? Quem é que é crente de verdade? Não, eu vou sofrer o dano. Acabou, Deus diz assim, ele vai fazer a justiça de outra forma. Então, amado, todas as questões legais têm que ser resolvidas pela igreja, não é por tribunais. Aqui nós temos que decidir disputas de forma bíblica. Os tribunais estão preenchendo o vazio criado pelo declínio da igreja, da família e da sociedade. Há um declínio. Hoje, pessoa casa, descasa, toma decisões e depois já não toma, depois ama e depois já não ama. Isto é o declínio dos últimos tempos. Nossa igreja está comprometida e preparada para ajudar a resolver questões legais. Somos uma igreja pacificadora, levamos a sério o ensino da Bíblia. A igreja é mediadora, nós não aceitamos que um cristão busque vingança em vez de paz. Eu tenho conhecimento de alguns casos, amados, de irmãos da igreja que nasceram aqui, conviveram aqui conosco, que botaram a mulher na justiça, botaram o marido na justiça, estão aí orando e pedindo orações para a vitória. Então um vai ser derrotado, o outro vai sair vencedor, como é que fica? Não é um tribunal humano cheio de injustiças que vai julgar aqueles que não têm aceitação, que vão julgar as nossas causas. Estou falando em causas, conflitos entre irmãos, entre famílias, entre marido e mulher, empresariais, todas as áreas. Só há uma área que a igreja não pode se meter, que é na área penal. Área penal não tem jeito. Se uma pessoa se finge de crente e mata outra pessoa, a igreja não pode dizer a tal. Então o homicida, a Bíblia diz o homicida, o suicida não entra, o parricida, o matricida. Quem mata um pai, quem mata uma mãe, quem mata uma pessoa, não pode ser crente. Então a igreja não vai dizer, agora irmão, você matou a esposa aqui do irmão, já vamos fazer as pazes. Quem tem que fazer isso é o Estado. Penal é o Estado. Nós não temos jurisdição penal, nós ensinamos as pessoas a perdoarem, mas quem comete um delito tem que responder perante o Estado. O Estado tem que apenar a pessoa. Agora, isto que eu lhe ensino esta noite é tão relevante que durante os últimos 2000 anos, raramente alguém falou sobre este assunto.
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0: Existem igrejas que têm um escritório dos advogados para apenar irmãos da igreja. Deus me livre algum dia levar um irmão à justiça. Isso é completa derrota. A Bíblia nos chama para sermos pacificadores. Por quê? Porque todo conflito, quando não resolvido, destrói relacionamentos. A igreja tem que promover o perdão, a igreja tem que promover a reconciliação, a igreja tem que promover a união das partes. Conflitos mínimos ou questões graves, sempre a pacificação é a vontade do Senhor. Deus quer que a sua igreja mantenha relacionamentos harmoniosos, porque eu aprendi que quem agrava disputas é Satanás. Hoje eu termino lhe dizendo, o Espírito Santo nos ajuda todos, mano, a resolver os nossos conflitos, para que não haja perdedores, para que haja Deus, para que Deus seja glorificado e que todos nós possamos viver em paz. Você voltar para casa, botar a sua cabeça em cima de um travesseiro e dizer paz, paz, gloriosa paz, porque esta é a virtude maior de Deus. A sua graça implica implicitamente nesta paz maravilhosa. Então seja um pacificador, seja um reconciliador. Eu termino com a passagem de Mateus 18, que diz, se o teu irmão pecar contra ti, vai arguí-lo. Então, se você pecar contra uma pessoa, você não espere que a pessoa faça outra coisa. Ela tem o direito de lhe arguir. E se você ouvir quem está te arguindo, você tem paz. Depois diz o versículo 16. Se porém não te ouvir, bota duas pessoas juntas, testemunhas, para que toda a palavra se estabeleça. Versículo 17. E se ela não atender, e se ele não atender, então diz a igreja. E se se recusar a ouvir a igreja, ele é um gentil, ele é um publicano, ele não é um salvo. Em verdade vos digo, tudo que ligares na terra vai ser ligado nos céus, e tudo que desligares na terra terá sido desligado nos céus. Então eu queria terminar, porque a hora se foi, lhe encorajando, amado, a você honrar a palavra. Vai valer a pena. Às vezes dói, às vezes a pessoa sente vergonha, às vezes a pessoa... Mas é melhor seguir a regra bíblica do que você se conformar com o mundo. E eu vou lhe dizer para terminar, porque está me ouvindo esta noite, ou estão me ouvindo pessoas que estão em atos judiciais e e agravados com situações graves entre crentes. Eu vou lhe dizer uma coisa, se você é de verdade um crente, você tem que correr amanhã ao tribunal e tirar a sua causa. Pastor, não fale isso. Eu já estou à beira, eu estou quase esmagando aquele irmão. Não sabia. O crente segue a Bíblia. O crente segue a Bíblia. Agora, levar um ex-marido, uma ex-esposa, filhos a tribunal, onde a pessoa será salva? Nunca. Nós vamos promover eternamente a paz nesta terra. Assim seja, assim disse o Senhor. Glória a Deus. Vamos todos ficar de pé. Diga, eu sou um pacificador. Olha o irmão do lado e diga, tu és o quê? Um pacificador. Vamos agora, neste momento, levar o nosso pensamento, a nossa emoção, o nosso pedido, a nossa súplica a Deus, para que as nossas famílias realmente sejam famílias benditas, famílias abençoadas. Amém? Coloque uma das mãos sobre o seu coração, vamos orar ao Senhor, vamos engrandecer o nome de Jesus. É tempo da família, é tempo de oração.
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0: Senhor Jesus Cristo, o meu coração te louva, Pai. O meu coração te engrandece. A minha alma te bendiz. Bendiz, ó minha alma, e tudo que há em mim, bendiga o seu santo nome. Estamos aqui reunidos em nome de Jesus Cristo, Pai. Estamos reunidos com fé. Estamos debaixo de um mover, de uma autoridade que não é humana. É a autoridade do Espírito Santo. É o mover do Espírito Santo. A igreja é do Senhor. É o rebanho de Jesus, que Ele comprou com o seu próprio sangue. Que Ele redimiu, libertou do império das trevas e nos trouxe para o reino do Filho do seu amor. É nesta hora, Deus, em cada coração, em cada mente, em cada confissão, há um desejo profundo, Senhor, de vermos todos os membros da nossa igreja salvos. E nesta hora, concordamos com isto, eu e a minha casa, eu e a minha família servimos a Deus. Aleluia. Profetizamos que todos os membros da tua família são salvos. Aleluia. Que a tua família é próspera. Aleluia. Que a tua família é abençoada. Que não haverá em hipótese alguma invalidez na tua família. Aleluia. Não haverá vergonha na tua família. Pelo contrário, dupla honra. Mesmo aqueles, Senhor, que estão aguardando a volta de seus filhos, a reintegração de um marido, de uma esposa. Sim, Deus, nós cremos num Deus de impossíveis. Tu podes fazer isso esta manhã, cobrindo as famílias com este manto sagrado da graça de Deus, para que nada lhes falte, que os anjos cuidem, abrindo portas de prosperidade, de abundância. O médico dos médicos traga cura, Senhor, para que as nossas famílias sejam saudáveis, para que o gafanhoto não leve recursos das famílias, Senhor. Sim, Pai, a nossa família tem este manto de cobertura, esta proteção sobrenatural, este favor de Deus.
4: Aleluia, nós te louvamos, Pai, nesta hora, Pai. Te pedindo agora, Pai, o avivamento dos laços familiares, Senhor. Do respeito, do amor, Senhor. Senhor, obrigada porque Tu nos deste a melhor família nesta terra, Senhor. Senhor, e Tu estás trabalhando no seio das famílias nesta hora, Pai. Aquela pessoa que chegou aqui entristecida por uma desavença familiar, Senhor, restaura as forças, Pai. Que ninguém desista de lutar pelas suas famílias, Pai. Porque nós sabemos que a Tua palavra irá se cumprir. Que nós e a nossa casa sempre serviremos ao Senhor. Sim, Pai, que agora venha a cura divina, Pai. Oh, Senhor, aqueles que estão nos assistindo, alguém que está aqui representando algum membro da família doente, Senhor, que haja agora um milagre em nome de Jesus,
5: em
4: Pai.
5: Em nome de Jesus Cristo.
4: Senhor, um milagre financeiro, abre portas de emprego, oh, Senhor. Deus. Senhor, abre finanças, Pai. A tua família, Senhor, a nossa família precisa emprestar e não tomar emprestado, Senhor.
5: Sim, Deus.
4: E nós te pedimos agora, Pai, guarda cada membro da nossa família,
5: glória,
4: Senhor,
5: Deus,
4: embaixo do teu manto sagrado.
5: Aleluia.
4: Em nome de Jesus.
5: Sim,
4: Pai.
5: Deus, que os teus anjos,
4: aleluia,
5: cubram os membros da nossa,
4: glória,
5: família,
4: a Deus,
5: e que cada família da Cristo Vive, sejam, cada família seja uma família poderosa,
4: amém,
5: ditosa,
4: aleluia,
5: que vive o favor, a graça e as misericórdias,
4: amém,
5: do Senhor.
4: Jesus.
5: Em nome de Jesus oramos, selamos esta oração com uma atitude de fé.
4: Aleluia.
5: Em nome de Jesus, e todo o povo de Deus diga amém, amém,
4: amém
5: e amém. Vamos agradecer a Deus pelas nossas famílias.
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7: Aleluia, glórias a Deus. Louvemos ao nosso Deus. Ele é bom, ele sempre nos ouve, ele sempre tem uma resposta. Nem sempre a resposta vai ser aquela que nós gostaríamos de receber, mas ele tem sempre uma resposta para as nossas vidas. Nós estamos aqui todos os dias de 10 da manhã a 1 hora da tarde, de 10 às 13, aqui na nossa rádio amiga, Rádio Gênesis, levando uma programação da Igreja Evangélica Cristo Vive e do Apóstolo Miguel Ângelo. Esteja conosco, divulgue para os seus amigos, passe para os seus contatos. Vamos estar ligados aqui na Rádio Gênesis e com a Igreja Evangélica Cristo Vive. Nossa programação está chegando ao final. Eu agradeço por você ter me permitido chegar até a sua casa, nos permitido chegar até o seu local de trabalho ou no seu carro. Enfim, é uma alegria poder chegar a todos vocês e ser parceiro. Mas, enfim, a programação acaba, você continua na rádio ouvindo uma boa música evangélica, mas nós ficamos por aqui deixando o convite. Venha estar conosco. Venha conhecer a Igreja Evangélica Cristo Vive. Venha participar de um culto aqui na Catedral Cristo Vive. E com certeza, a palavra da Bíblia Sagrada irá transformar a sua vida, porque estará renovando a sua mente com o conhecimento da verdade. E quando a verdade chega às nossas vidas, ela nos liberta. Fique conosco todos os dias, de 10 da manhã a 1 hora da tarde, ouvindo a mensagem da graça de Deus com o apóstolo Miguel Ângelo. Graça e paz, uma alegria ter estado com você.
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3: 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Cante.

a esperança é o Senhor, aleluia. Podemos voar como águia, aleluia, porque o Senhor é conosco, aleluia. Glória a Deus. Glória a Deus.

0: Nós te louvamos, Senhor, dizendo: grande é o Senhor e muito digno de ser louvado. Aplauda o Senhor, porque Ele é digno.
1: Deus é o único, poderoso.

0: seu irmão e diga: com o Senhor nós somos mais do que vencedores.
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0: Pastor Bispo Mussalã, você pode botar só o refrão dessa música mais uma vez?
1: Glória a Deus, aleluia, santo é teu nome, Jesus.
0: Ao pecado venceu. Leia ali o que está escrito ali, amados.

voz de Deus e obedeceu a estar aqui na casa do Senhor. Estamos aqui cumprindo o propósito do Senhor nas nossas vidas. Estamos aqui obedecendo aquilo que o Senhor confiou a nós. Estamos na casa dEle. De aqui oferecemos a nossa vida ao Senhor. Você

tantos e tantos benefícios, Senhor. São milhares de milhares, Pai. Obrigado por te servir. Nós te adoramos porque tu és um Deus único. Tu és um Deus que está acima de tudo. Criaste os céus e a terra e tudo o que neles há. E nós queremos te adorar, Senhor. Porque sabemos, Pai, que o Senhor habita no meio dos louvores. E nos trouxeste aqui. E procuras, Senhor, os verdadeiros adoradores. E nós te entregamos tudo, Pai. E queremos estar pertinhos de Ti. Queremos estar perto de Ti, Senhor, ter intimidade contigo, Pai. Por isso te adoramos, Senhor. Por isso te exaltamos. Porque Tu és Deus. Tu és fiel.

Aleluia. Glórias a Deus. Boa tarde, abençoados. Boa tarde, eleitos, mais do que vencedores. Deus seja louvado. Mês de julho, praticamente já passando da metade do ano, né? Mês 7, um mesinho a mais. Deus seja louvado, porque grandes coisas, já diz a palavra de Deus, o Senhor tem feito pelo seu povo. Deus tem feito grandes coisas a nosso respeito, em nosso favor, e Deus tem, de certa maneira, protegido o seu povo. Deus tem com a sua mão guardado o seu povo. E mais uma jornada de oração. E como eu disse na parte da manhã, essa jornada, para mim, é a jornada de oração mais importante do ano, na minha opinião. Por quê, amados? Quando o apóstolo trouxe essa palavra daqui, resultado ou não, fruto, vou usar a palavra fruto, informações de Deus, orientações de Deus, para um momento muito difícil que ele atravessou, que foi quando ele teve aquele burnout. E nós sabemos que burnout é uma doença que tem arrasado com a nossa sociedade, não só aqui no Brasil, mas à volta do mundo todo. O esgotamento mental é algo que afeta não somente as nossas emoções, mas também todo o nosso corpo. E eu penso assim, é um momento em que nós temos que parar, meditar, refletir e ver quais são as nossas prioridades, aquilo que tem sido ou que tem ocupado em graus de importância, aquilo que tem ocupado o nosso coração, a nossa vida, o nosso ser. Eu considero essa jornada a jornada de oração mais importante do ano, porque ela é uma oportunidade que nós temos de rever as nossas prioridades. A Bíblia diz que quando nós buscamos o reino em primeiro lugar, todas as demais coisas nos são acrescentadas. Então, nós sempre vemos, ou chegamos ao culto de oração, sempre na busca de alguma coisa. E isso é válido. Deus, ele mesmo nos estimula, através de Jesus, a pedir. Todo aquele que pede, recebe. A bater nas portas, para que as portas se abram. E aquele que busca, ele encontra. Então, tudo isso é válido. Só que o que tem tido uma importância maior nas nossas vidas? Eu não vou nem dizer o reino. Eu quero saber se é Deus quem tem realmente aquela relevância, aquela primazia. Nós falamos tanto em ofertório de honrar a Deus, de reconhecer a glória de Deus, de reconhecer a sua santidade. Mas, às vezes, na vida de oração, até mesmo por causa do que nós enfrentamos, dos problemas, esse mundo aqui, ele não para. O mundo jaz no maligno. Mas mais do que milagres, cura, porta de emprego, ou isso, ou Deus salvar um familiar, ou um momento difícil que eu estou passando, e às vezes essas coisas acontecem, Deus ele permite para que nós demos, para que a gente pare e pense o que é que está acontecendo. As pessoas gostam muito de fazer isso no final do ano, né? Gostam de fazer retrospectiva do ano. Eu acho que o cristão ele tem que fazer diariamente. É como o casamento. A bispa Cristiane ensinou no Dia dos Namorados que nós temos que fazer a renovação da nossa escolha em estar casado, em amar o nosso cônjuge diariamente. Assim também é a nossa vida espiritual. Nós precisamos diariamente, diante de Deus, valorizar algo que nós não valorizamos. Nós entendemos que a presença de Deus, ela está em nós. E quando falamos em buscar a presença de Deus, em outros lugares,
na verdade, o que se quer dizer é que estão à procura de Deus. Só que nós não estamos à procura de Deus. Deus está em nós, mas isso não nos isenta de buscarmos a Deus em comunhão, em oração, de buscarmos a Deus em todas as áreas da nossa vida. O que é isso? É priorizar a Deus. Então, quando nós falamos, Senhor, eu quero buscar essa intimidade, essa comunhão, você está buscando a presença de Deus. Foi por isso que o profeta disse, buscar-me-eis e me achareis quando me buscardes o quê? De todo o coração. Amado, Deus ele não se deixa enganar. Quando alguém se aproxima de Deus em culto, na busca de comunhão, na busca de algo, Deus ele olha e ele já sabe. Ele já sabe. Poxa, bispo, se Deus já sabe tudo, por que nós temos que orar, né? Antes que a palavra me viesse à boca, tu, amados, porque Deus, ele é um Deus que gosta de interagir. Tem uma reportagem na BBC inglesa, que também veio para o site brasileiro, que o convívio social traz um bem-estar incrível para o ser humano na sua qualidade de vida. Só que hoje, o que, que o mundo ele faz? Ele inverte as coisas. Não é verdade? Eu não preciso buscar a Deus, eu não preciso recorrer a um templo, eu não preciso recorrer a algum lugar, porque eu sou o templo. É em mim que Deus habita. É verdade. Nós não precisamos de templos para desfrutarmos da presença de Deus, porque nós temos que fazer isso diariamente. Agora, a igreja só é corpo quando ela está junta. E, meu amado, isso foi no Antigo Testamento, isso foi no Novo Testamento, e isso não vai mudar, até porque no céu ninguém vai ter a sua mansão celestial e vai cultuar a Deus pelo telegrama gospel espiritual, ok? Não vai passar um anjinho batendo lá nas mansões celestiais. Ó, está na hora. Hora de praticar o culto. Negativa, mano. Você vai estar diante do trono, adorando, bendizendo, louvando. E olha só, é todo mundo junto. Não é cada um lá no seu lugarzinho. Então, de certa forma, o que Deus... Olha só, eu tô me estendendo um pouco nessa introdução... Mas se você olhar o Antigo Pacto é uma projeção da Nova Aliança, que, por sua vez, é um espelhamento da glória, da eternidade. Então, tudo que nós vivemos aqui, de certa forma, é um espelhamento do que vamos vivenciar na eternidade. Então, Deus, ele é Deus de famílias, Deus, ele é Deus de nação, toda tribo, língua, povo e nação, ele comprou com o sangue dele. Então, o culto a Deus, ele não é um culto isolado. Eu, dentro da minha casa, com a minha filha. Isso é muito bom, porque a igreja, como diz o apóstolo, começa dentro do lar. Mas quando nós estamos juntos, nós nos tornamos mais humanos. Nós nos tornamos mais solidário com a fraqueza do outro. Nós encontramos ânimo, força, sabe, na palavra, no amor, na oração daquele irmão, daquela irmã que está ali junto com você. Então, tudo isso é corpo de Cristo, está entendendo? Então, nós precisamos rever as nossas prioridades, não é verdade? Há tantas palavras Deus tem falado através do altar, Bispa Ana, sabe, falou muito a respeito do apostatar, do naufrágio, essa palavra, essa mensagem está aqui dentro do meu coração, naufrágio da fé, os que naufragam na fé. E por que tudo isso, amado? Porque não há profundidade, não há raízes profundas, entendeu? Porque quando você tem raízes profundas, meu amado, você podem conversar, podem falar o que quiser, podem vir com a filosofia, pode ser gnóstico, agnóstico, ateu, cristão, está entendendo? Pode ser o que for,
você vai permanecer firme. Você vai permanecer firme porque você está enraizado na videira. Então, para mim, essa jornada de oração é a jornada mais importante. Então, aquilo que foi um divisor de águas na vida do apóstolo, eu entendo que também é um divisor de águas na minha vida, para o meu ministério, para a minha família, os meus planos. E eu não tenho vergonha nenhuma em dizer, Senhor, eu quero a Tua presença na minha vida. E quando eu falo, mais uma vez, vou falar o que eu falei de manhã, a presença de Deus na minha vida não é o laçar Deus, sabe? Vem cá, puxa, vem cá, Deus. Não, Deus não está distante, Deus está em nós. Mas buscar a presença de Deus é buscar o entendimento da vontade de Deus, é buscar seguir a Deus. E nada disso passa por medo de ir para o inferno, por medo de estar fazendo algo errado, sabe? Até porque o verdadeiro amor lança fora todo tipo de medo. E o bom é que João diz, se o nosso coração nos condena, maior é Deus. Maior é Deus. Então, eu falei de manhã sobre a companhia de Deus traz direção. A bispa Cristiane falará daqui a pouco. A presença de Deus conosco traz identidade. A distinção, o que evidencia que somos um povo eleito, sacerdócio real, pedras que vivem. O que define, o que distingue é justamente a nossa identidade. Somos filhos de Deus. Então ela vai falar daqui a pouco e à noite será o grande fechamento. Eu irei contigo e te darei descanso. HJ, pede para pôr o ar no vento. TT, pede para pôr o ar no vento. Eu estou sentindo que o ar está gelado, tá? Porque as janelas estão abertas. Aí o bispo Antônio Carlos vai puxar minha orelha com toda a razão. Eu quero o ar só no vento. Se alguém sentir calor, eu fecho e peço para ligar o ar. Aliás, bispa Cristiane, que ela que é a pregadora da tarde, ok? Em nome de Jesus. Então, à tarde nós teremos o fechamento. Então, todos são bem-vindos em nome do nosso Cristo, o cabeça da igreja, de todo o principado, e em nome do bispo primaz desse ministério, do nosso apóstolo e profeta Miguel Ângelo, que graças a Deus, domingo passado, celebrou a ceia do Senhor. A cada dia, um avanço, a cada dia, mais um degrau vai subindo e mais um avanço na sua pronta recuperação para a glória de Deus, em nome de Jesus. Lembrando que ele está em recuperação. O apóstolo ainda não está 100%, ok? Então, por favor, continue orando por ele, pela vida dele conosco, em nome de Jesus, para a glória de Deus. Amanhã, Bispo Daniel Anacleto, com a Bispa Lídia, na Escola Graça e Verdade. Ele vai falar sobre soberania de Deus e os grandes debates teológicos em nome de Jesus. Será bênção. Lembrando que a nossa agenda saiu, da oficina de convivência. Temos horários 14, 15, 17 e 18 horas, ok? Às 19h30, nossa Bispa Nacional, Bispa Ana Caroline, que está nessa sequência de mensagens a respeito das bem-aventuranças, estará aqui na próxima quarta-feira, às 19h30, convite do nosso apóstolo, e ela falará sobre a misericórdia como evidência da graça. Olha que bênção. Amados, se o antigo pacto, a responsabilidade era grande, imagina só na graça de Deus como é grande a nossa responsabilidade. Não é verdade? Então, a bispa Ana Caroline falará isso debaixo da direção e da mão de Deus em nome de Jesus. Avançamos para sábado. Sábado, Bispo Astolfo, depois daquela vergonha de ontem, não vai haver nenhuma alteração no culto dos jovens. Os jovens já estavam preparando pipoca, já estavam preparando podrão aqui atrás, refrigerante, não é verdade? Aos que podem, não tem problema nenhum, glórias a Deus, eu não posso, eu tenho que tomar conta da minha saúde. Bom, o Brasil, gente, eu falei hoje de manhã, eu tinha conversado com o apóstolo, No domingo ontem, o apóstolo falou, Andrezinho, só daqui a 4 anos. Eu falei, apóstolo, eu acho que nem se eu viesse em reencarnação 10 vezes, eu não ia conseguir ganhar 1 mês de salário que um jogador de futebol ganha. E
Então, amados, a vida continua. Tem gente que está triste, chorando. Eu, quando eu fui criança, eu chorei muito na Copa de 82, na Copa de 86, porque eu gosto de futebol, amado. Mas, sinceramente, eles seguem a vida dele. A Copa, ó, o Trump anulou o cartão do cara, tu viu? O melhor atacante dos Estados Unidos foi expulso. Ainda disse que o árbitro brasileiro, que é ruim mesmo, tá entendendo? Ele é ruim. Que é ruim mesmo, que expulsou o cara, era suspeito. Aí o que, que ele fez? Ele ligou para o presidente da FIFA e falou, tira o cartão dele. Ah, não, beleza, pode jogar. Manteve o cartão e o cara vai jogar. Então, quer dizer, gente, é tudo mamão. Tudo mamão, gente, mamão, entendeu? O cara vai embora com um brinquinho dele de diamante, tá tudo certo com aquele cabelinho high-tech, tá entendendo? Não é mais jogador de futebol, não é raiz que nem na minha época, entendeu? Que a gente jogava bola no asfalto, a gente jogava bola no rala-coco.

Era, jogava, botava paralelepípedo para fazer de gol, é golzinho. O pessoal aqui da igreja ainda joga o futebol raiz. Lá em cima, quinta-feira, né? Não, José, às vezes tem uns arranca-toco, né? O couro come lá em cima, meu irmão. É, a Gajota tá ali, ó. Às vezes acontece até briga de família, não é, a Gajota? A Gajota e Jonathan lá, meu irmão, é cotovelada de um lado, é toquinho do outro. Mas no final, amado, acabou o jogo, ó, zera tudo, tá? Tu já participou, Gabriel, do futebol lá em cima? Por que que tu ainda não participou com esse bigodão aí? Poxa, não tô te entendendo, cara. Tem que participar, poxa. Tu é varão de guerra na oração, tem que ir pro futebol também, cara. Não tem esse negócio, não. Tem que participar, tá entendendo? Bom, então o Bispo Astolfo, que também gosta muito de futebol, às 17 horas, vocacionados para a vitória. 1 Coríntios 9, 24. E domingo, com o nosso apóstolo, Miguel Anjo, nosso bispo primaz, glórias a Deus, temos a mente de Cristo. Eu, particularmente, sou apaixonado por esse tema aqui. Você sabe que fortalezas, o que é o apostatar da fé? É o abandono da fé. É quando você permite com que sofismas, meias verdades, estabeleçam o quê? Fortalezas na sua mente no que diz respeito ao conhecimento da verdade do Evangelho. E Paulo lutava muito contra isso daqui, contra a filosofia, quando era empregada de maneira maligna. A filosofia, gente, ela é uma bênção de Deus, ok? Mas ela tem um limite. A partir do momento quando ela se propõe a ocupar o lugar da fé, aí a coisa já fica mais complicada, ok? Então, o nosso apóstolo, domingo que vem, 9 horas da manhã e 17 horas, temos a mente de Cristo. Ok, HJ? Firmou? Campanha do agasalho. Olha, eu sempre participo com isso daqui. Ministério Bom Samaritano. E olha, vai precisar. Todo ano tem um negócio chamado El Niño, né? Uma hora é El Niño, outra hora é Netinho, outra hora é Ninha. Todo ano alguém inventa um nome aí para uma alteração climática, não é? Então, nós estamos vivendo um período abrupto, né, violento, no que diz respeito à climatização. Às vezes faz frio à beça e, às vezes, faz um calor. Então, o que acontece? Vias respiratórias sofrem com isso. Então, se você tem na sua casa agasalho, cobertor, casaco, calça, luva, meia, por favor, Ministério Bom Samaritano, doe lá. Nós temos que fazer o bem, especialmente aos da família da fé, mas isso não significa que outras pessoas fora da família da fé não sejam alcançados pelo Ministério Bom Samaritano. Pelo contrário, são amplamente alcançados pela generosidade e gentileza do povo, da igreja, que ama Deus e sabe muito bem o que é generosidade, que é o que nós vamos falar aqui agora, em nome de Jesus, certo, HJ? Perfeito. Retiro Juventude, você que está disposto a ajudar e abençoar um jovem, fale com a Bispa Tereza lá atrás, que eu não sei se ela está lá atrás com o Luiz Miguel, que o Luiz Miguel estava de manhã lá hoje. Não está não, né, TT? Luiz Miguel, não, tá bom, beleza. Luiz Miguel hoje estava assistindo o culto aqui conosco. Então, tudo que é entregue a Deus floresce e frutifica com abundância. O apóstolo falou ontem, vou parar de andar de um lado para o outro, eu gosto de andar de um lado para o outro por causa da minha circulação. Mas tem uma irmã que, quando ela assiste o culto, eu fico de um lado para o outro, ela diz que ela fica tonta. Então, deixa eu ficar aqui. Tadinha. Pode deixar, irmã. Vou tentar ficar parado aqui no lugar. Pode deixar comigo. Então, o apóstolo falou ontem a respeito de algo que o nosso ministério cita aqui com muita frequência, que é a respeito de generosidade, gratidão e amor. Tudo isso daí tem por base o quê? Amor. O amor é a base de tudo. O amor é a base de vida do cristão. Então, a gratidão, a generosidade, ela é fruto de uma pessoa que nasceu de novo, que foi regenerado pela semente incorruptível, que é a palavra de Deus. Então, a generosidade,
ela automaticamente faz com que o cristão seja uma pessoa o quê? Grata. Isso tudo traz felicidade. O cristão abençoado, o cristão que é feliz, ele é generoso, ele é grato, porque ele ama. Ele é amado por Deus, ele ama a si mesmo, está entendendo? E depois ele ama o quê? O próximo, como ele se auto, ou como ele se ama. Então, em primeiro lugar, a palavra de Deus diz em 1 João capítulo 3, coloca lá, HJ, 17. Ora, aquele que possuir recursos deste mundo e vir a seu irmão padecer necessidade e fechar-lhe o coração, como pode permanecer nele o amor de Deus? Impossível. Então, quem ama, quem é generoso, quem é grato, não pode deixar de amar. Por quê? Somente quem é capaz de praticar esses atos, esses gestos nobre, altruísta, é alguém que nasceu de Deus. Então, quem não ama, não nasceu de Deus, amar. Não adianta dizer que, sabe, pode ser, às vezes, estou apaixonado por Deus. Não estou falando de paixão, não estou falando nada de nível humano, estou falando de amor. Então, João, ele fala, se você vê alguém que precisa de ajuda e você não ajuda, como é que o amor de Deus pode estar nessa pessoa? Então, João, ele está falando o quê? Ele está falando de gratidão, ele está falando de generosidade, ele está falando de amor. Esse amor aqui, nós partimos de tudo, a base e a motivação de tudo, tudo que nós fazemos tem que ser por amor. Então, Colossenses capítulo 3, versículos 16 e 17 diz, habite ricamente em vós a palavra de Cristo. E o que, que ele fala? Instruí-vos, de qualquer forma, você está vendo aqui, Paulo está falando o quê? No plural. Paulo não está falando no singular. Instruí-vos, aconselhai-vos, mútua o quê? Mente. Paulo está falando para uma igreja. Ok? Paulo, quando escrevia as cartas dele, as cartas eram lidas em público, para toda a igreja. E ele diz... de qualquer forma, não, em toda sabedoria, louvando a Deus com salmos e hinos, cânticos espirituais, com gratidão, em vosso coração. Então, olha só, eu sou grato, não é porque eu sou feliz. Ah, eu tenho felicidade, então eu sou grato. Não. Eu tenho felicidade porque eu sou grato. A gratidão vem primeiro. Eu sou grato a Deus. Depois, sim, a felicidade. Sabe por quê, amado? Gratidão independe de como eu estou me sentindo. Se eu estou bem, se eu estou mal, se hoje o dia está calor, se hoje está frio. Não. Graças a Deus pelo dia de hoje. O sol que às vezes nós reclamamos... é o sol que muitas pessoas estão pedindo em algum lugar onde não está tendo a luz solar. A chuva que nós tanto reclamamos, que às vezes pega a gente no meio do caminho, é a chuva que muitas regiões estão implorando, há regiões que estão em seca. Os reservatórios, sabe, de água estão baixos, nível crítico. Chuva. E tem gente que quando chove reclama, só porque saiu sem o chapéu. Não pode, amado. Graças a Deus. Então, Paulo, ele diz que isso tem que ser algo próprio, é um estilo de vida do cristão. Ele diz no versículo 17, e tudo o que fizerdes, seja em palavra, ação, fazei-o em nome do Senhor Jesus, dando por ele graças a Deus Pai. Então, para encerrar, HJ, coloca na versão NVT, 2 de Coríntios, capítulo 9, versículos 6 a 10. É 10 ou é 11? Hã? 8? Parei no 8? Tá, beleza. Aqui está ótimo. Lembre-se, quem lança apenas
algumas sementes, obtém uma colheita o quê? Isso aqui é Paulo, falando com a igreja de Corinto. Mas quem semeia com fartura, obtém o quê? Uma colheita farta. Fato. Não preciso nem fazer a exegese hermenêutica, não preciso fazer nada disso, não preciso fazer a construção do grego, se está no verbo aroisto, sabe, eu não preciso fazer nada, está aqui, claro, perfeito. E ele diz no versículo 7, cada um deve o quê? Semear, dar, doar, é uma decisão. Está vendo aqui? E onde, de onde surge essa decisão? Aqui, ó. Do coração. Quanto dar? O apóstolo falou ontem, ninguém é obrigado a nada. Esse ministério, ele entende que Deus supre, Deus sustenta, é Deus quem mantém. É Deus quem envia recursos. Nós aqui, sabe por que os políticos não vêm aqui? Vou te dizer por quê. E eu não estou dizendo que tem que vir, não. Tá? A não ser quando é interesse para o povo. Aí é outra coisa. Porque aqui não tem convênios com ONGs, com autarquias, com entidades filantrópicas, sem fins lucrativos, para receber um recurso. Não, aqui não tem nada disso. Se Deus não fizer, amado, nós não fazemos. Nós dependemos única e exclusivamente de Deus. Única e exclusivamente de Deus. E sabe como é que Deus faz isso? Através da nossa vida. Eu me uno a você porque eu também sou um semeador na obra de Deus. Eu tenho desfrutado da bênção de Deus de maneira financeira. Eu tenho. Porque eu aprendi com o apóstolo que quem vive do altar tem que ser um exemplo. Então, amigo, eu sou, eu, minha esposa, já tem envelope. Se você olhar, tem envelope da Ágata. A gente vai começar a fazer do Luiz Miguel e da Alice. Mas somos semeadores compulsivos. Sabe por quê? Porque se Deus não fizer, amado, acabou. Olha, você tem uma estrutura maravilhosa. Você tem luz, você tem banco, você tem um telão maravilhoso. Você tem ar-condicionado. Isso aqui custa. Lembra do que Deus falou através de Malaquias? Tem que haver manutenção. O quê? Na casa do tesouro. Tem que haver recurso na casa do tesouro. Então, tudo isso daqui são para manutenção da casa de Deus. E Deus faz isso através da sua vida, através da minha vida, amado. Não pense você que eu estou aqui em cima, sabe? Você tem que, sabe, quer ver o inexplicável de Deus, faça algo inexplicável de Deus. E aí, na hora de semear, amado, eu faço uma coisa ridícula. Eu não faço isso, amado. Eu não faço isso. Eu não oferto a Deus menos de 100, 150 reais. Não faço isso. Minhas ofertas são sempre daí para cima. E eu já fiz culto que eu dobrei a minha oferta. Por quê? Porque eu sei que quando mais precisamos é quando eu mais tenho que semear na obra de Deus. Então ele diz aqui, ó, cada um deve decidir em seu coração quanto dá. Não contribuam com relutância, não brigue consigo próprio, não tem paz, não faça. Ou por obrigação, negativo. Pois Deus ama quem dá, com o quê? Com alegria. Agora, olha o porquê da nossa prosperidade, amado. Olha porque Deus quer a nossa prosperidade. Aliás, tem uma mensagem do apóstolo, Deus quer a sua prosperidade. Deus é capaz, na nossa versão diz que Deus pode fazer,
Por que ele pode

O cristianismo é isso aqui. Eu não tenho para acumular aqui dentro. Entendeu? Eu tenho para compartilhar. Eu não gosto de falar dividir. Eu gosto de falar compartilhar. Então, vamos agora praticar aquilo que nós ouvimos da parte de Deus. Vamos semear e eu quero agradecer a Deus pelos irmãos do corpo ministerial que estão aqui desde manhã e aqueles que estão iniciando agora sua participação aqui da nossa jornada de oração, que com muito amor, eu sei que muitos têm seus compromissos, seus trabalhos, por isso não podem estar aqui presencialmente. Os irmãos que nos assistem pela internet, obrigado pela sua bênção, sabe? Há irmãos que sempre me mandam, me enviam comprovantes dos seus... A bispa Ivete hoje estava de manhã aqui e semeou pelo Pix, me mandou o comprovante. A Deus seja louvado, sabe? É bênção pura. Ah, tem mais uma irmã aqui. Ah, eu sei quem é. O Astolfo conhece ela. Quer ver? Ela me passou hoje o Pix dela. Quer ver? Ô, glórias. Vem cá, minha irmã. Cadê você? Cadê você? A Cláudia. Cláudia Inácio. Essa mulher é uma mulher de Deus, fiel. Tá aqui, ó. Fez a sua semeadura aqui pelo Pix. Você também, que está à distância, você pode semear pelo Pix. Aí está o QR Code. Sirva a Deus. Faça como a minha irmã, Cláudia. Ok? A Cláudia Inácio. Eu não sei se ela está na Bahia ou se ela é de Campo Grande, lá de cima. Me perdoe, irmã. Não me vem à memória agora. Faça como ela. E você que está aqui presente, vamos servir a Deus com alegria. Se você quiser servir de forma eletrônica, Bispa Teresa está lá atrás, em nome de Jesus. Eu vou estar aqui presencialmente, vamos ter comunhão para a glória de Deus, em nome de Jesus.

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Bom dia, amada igreja. Bom dia a todos. Vamos todos ficar em pé. Você já falou com o irmão que está do seu lado aí? Já falou que bom que você veio aqui hoje, amado. É, nós viemos à casa do Senhor para glorificar o nome dele. Você já falou com o seu irmão? Já falou que bom que você está aqui? Que bom que você está junto comigo, junto com

nome, dando continuidade à tua obra. Obrigado porque o teu povo já é abençoado e eles terão uma colheita farta. Em nome de Jesus e o povo de Deus, diga amém.

0: obrigado, meus irmãos. Tá quebrando uma boa aí na bateria, hein? Obrigado, meu irmão. Tamo junto. Deus seja louvado. Obrigado, dirigente de louvor. Beck, obrigado. Bispo Kim não precisa sair, não. Pode ficar aí. Porque a Bispa Cristiane, então, já viu. Agatha tá de braço cruzado. Não faça isso, filha. Em nome de Jesus. Bispa Cristiane, vamos louvar a Deus pela vida da Bispa Cristiane, que é a nossa pregadora dessa tarde. Daqui a pouco vamos ter caldo verde, sopa de ervilha. Vai ter rabanada também? Docinho, tudo aquilo que engorda, que nem diz o apóstolo, açúcar. Bom, assim que terminar o culto, não vá embora, nós vamos ter um momento aqui para nos confraternizarmos, vamos antecipar a comemoração do aniversário da Bispa Cristiane. Bispa Cristiane vai fazer aniversário dia 26 de julho, ok? 26 de julho, então, mas nós estamos antecipando aqui, em nome de Jesus, e você é o nosso convidado para essa festa, ok, Amânia?
1: Amém. Boa tarde, amada igreja do Senhor. Que bom, né? Diminuiu o ar, agora tá fresquinho, todo mundo pode ficar confortável. Que bom ver você aqui esta tarde. Em primeiro lugar, quero agradecer a Deus por estar mais uma vez neste altar, proclamando a palavra do Senhor, exercendo a minha vocação. Quero agradecer ao meu pai, apóstolo Miguel Ângelo, que nos assiste pela internet, nosso maior incentivador, um homem de oração. Quero agradecer ao meu esposo, Bispo André, muito obrigado pela ajuda com a mensagem. E agradecer a você que está aqui nesta tarde, ouviu a voz do Senhor, ouviu o chamado para estar nessa jornada. Eu tenho certeza que esta palavra falará muito ao seu coração. Também aqueles que nos assistem pela internet, hoje eu não consegui anotar, mas vamos falar aqui rapidinho, porque temos tempo ainda. Então, são pessoas fiéis que nos assistem sempre, estão sempre nos acompanhando pela internet, toda a jornada. A irmã Angélica Cristal de Petrópolis, a irmã Eliane Santos de Campos de Coicatazes, Rio de Janeiro, a irmã Nerli Garcia da Rosa, de Dourados, Mato Grosso do Sul, a irmã Sandra Mara, de Arapongas, Paraná, a irmã Cláudia Renata, de Campo Grande, Mato Grosso do Sul. Glórias a Deus pelas suas vidas, porque estão à distância. Também Mariane Ilga, de Joinville, Santa Catarina. A irmã Clara, pastora Clarice, que está sempre nos acompanhando, os filhos conectados, Recife, Bura. Glórias a Deus pela vida de vocês, por estarem

mesmo à distância, nos acompanhando, estamos na mesma sintonia espiritual. A irmã Irmelita Santos, de Jaconé Saquarema. E foi a irmãzinha que pediu se você podia ficar um pouco parado, irmão. Foi a irmã Irmelita Santos, agora eu tô vendo aqui. E, enfim, muito obrigada pelo prestígio de estar nos assistindo pela internet. Bem haja pela vida de vocês também. Bem, o tema desta tarde, então, a presença de Deus conosco traz identidade. Então, Êxodo 33, 15, 16 diz: então lhe disse Moisés, se a tua presença não vai comigo, não nos façais subir deste lugar. Pois como se há de saber que achamos graça aos teus olhos, eu e o teu povo? Não é porventura em andares conosco, de maneira que somos separados, eu e o teu povo, de todos os povos da terra? Que esta palavra abençoe os nossos corações. Pai amado e bendito, obrigado, Senhor, por estar mais uma vez neste altar. Senhor, me usa conforme o teu querer e a tua vontade, que eu diminua para que tu cresças, Senhor, e somente o seu nome seja louvado e glorificado. E desde já te agradecemos, Senhor, por sermos este povo separado e escolhido de todos os povos da terra para te servir, para te honrar, para glorificar o teu nome. Assim eu declaro com fé em nome de Jesus. Amém. Amada igreja, família da fé, guerreiros de oração, vivemos uma geração que sofre uma profunda crise de identidade. As pessoas procuram descobrir quem são através da profissão, da aparência, do desempenho, do dinheiro, dos títulos, das redes sociais ou da aprovação de pessoas. Mas tudo isso muda. Quando tudo isso muda, a identidade também desmorona. Os estudos sobre a mente humana nos mostram que grande parte da ansiedade, da comparação constante e dos sentimentos de inferioridade nascem exatamente daí, quando construímos nossa identidade sobre algo que pode ser perdido. Mas Deus nunca desejou que seu povo fosse conhecido pelo que possui. Seu povo sempre foi conhecido por quem caminhava com ele. E é exatamente que este texto de Êxodo 33 é o contexto desta passagem. Depois do pecado do bezerro de ouro, Deus diz, Êxodo 33, 1 e 2. Disse o Senhor a Moisés, vai, sobe daqui, tu e o povo que tiraste da terra do Egito, para a terra a respeito da qual jurei a Abraão, a Isaac e a Jacó, dizendo, a tua descendência a darei. Enviarei o anjo adiante de ti, lançarei fora os cananeus, amorreus, eteus, ferezeus, os hebreus e os jebuseus. Então, humanamente, isso parecia suficiente. Eles ainda chegariam à terra prometida, ainda venceriam os inimigos, ainda receberiam a herança. Mas Moisés percebe uma verdade que muitos ainda não compreenderam. Ele entende que é possível possuir as promessas e, ainda assim, perder aquilo que realmente importa. Então ele faz uma das orações mais profundas de toda a Bíblia. Está em Êxodo 33, 15, que ele diz. Então lhe disse Moisés, se a tua presença não vai comigo, não nos façais subir deste lugar. Então não era uma oração de medo, era uma declaração de identidade. Ele sabia que a identidade, o povo era reconhecido por ter Deus com eles. Então Moisés estava dizendo, sem ti, nós deixamos de ser quem fomos chamados para ser. Então, não importa o que eles iam conquistar ou adquirir. A presença de Deus era mais importante na vida deles. Então, a identidade da igreja não está no que ela possui, mas em quem habita nela. E a presença de Deus não é um detalhe da caminhada. Ela é quem forma a nossa identidade, transforma o nosso caráter e nos distingue diante do mundo. Então, bispa, como é que isso se manifesta nas nossas vidas? Como essa identidade se manifesta?
Então, primeiro, a identidade começa na presença de Deus, como estamos falando desde o culto da manhã. Então, antes de falar da terra prometida, Moisés fala da presença. Por quê? Identidade sempre vem antes da missão. Primeiro nós somos de Cristo, depois nós fazemos, nós exercemos, nós refletimos a Cristo. Então, hoje, muitos vivem tentando encontrar propósito sem antes encontrar intimidade com Deus. Querem servir sem permanecer, produzir sem permanecer ligados à videira. Mas graças a Deus que você está aqui nesta tarde, porque você está aqui porque você permanece na videira. Você está aqui porque você quer intimidade com Deus. Você está aqui porque você tem um propósito diante de Deus. Então, Jesus nos ensinou exatamente isso, que ele diz em João 15, permanecei em mim e eu permanecerei em vós. Então, existe uma forma de não permanecer. Existe a forma de permanecer. Como não pode um ramo produzir fruto de si mesmo, se não permanecer na videira, assim nem vós o podeis dar, se não permanecerdes em mim. Permanecer, eu sou a videira, vós os ramos. Quem permanece em mim e eu nele, este dá muito fruto. Quem permanece em Jesus, porque sem mim nada podeis fazer. Então, ele não disse, sem mim vocês conseguem um pouco. Ele disse nada. Nós não podemos nada sem Jesus. Então, há uma diferença enorme entre realizar muitas coisas para Deus e viver na presença de Deus. A alma humana vive procurando esse pertencimento. Então, quando ela não encontra em Deus, ela procura em qualquer outro lugar. Então, ela vai procurar aprovação, aceitação, reconhecimento, desempenho, mas em outros lugares do mundo. E tudo isso produz uma identidade extremamente frágil, porque não tem a segurança de Deus. Então, somente quem permanece em Cristo descansa, porque já sabe quem é. Então, há pessoas que estão cansadas porque estão tentando provar o seu valor. Mas Deus nunca pediu que provássemos o nosso valor. Ele nos chamou filhos antes mesmo de realizarmos qualquer obra. Nossa identidade nasce da graça. Então, nós somos filhos, por isso nós permanecemos. O segundo ponto, a presença vale mais do que qualquer bênção. Então, Deus ofereceu um anjo. O anjo vai diante de vocês. Era uma excelente proposta. Por quê? Porque eles teriam proteção, eles seriam vitoriosos, eles teriam um direcionamento. Mas Moisés responde de outra forma. Ele não fica satisfeito com aquilo ali. Ele diz, como se ele dissesse, né? Tudo isso é maravilhoso, mas eu não quero apenas aquilo que vem das tuas mãos. Eu quero a tua companhia. Então, quantas vezes nossa oração se concentra apenas nos presentes de Deus? Pedimos cura, emprego, casamento, resposta, livramento, mas esquecemos de desejar a comunhão com aquele que concede todas essas coisas. Nós estamos aqui nessa jornada justamente para isso, esta comunhão. Existe um perigo espiritual muito sutil, trocar o Deus das bênçãos pelas bênçãos de Deus. Então nós estamos aqui não apenas pelas bênçãos de Deus, é claro, faz parte da nossa vida, da nossa vida de oração também pedirmos a Deus. Mas mais do que isso, nós estamos aqui pelo Deus da bênção. Por Deus. Não apenas pelo que Ele pode nos proporcionar. Por isso, o salmista declara, Davi, no Salmo 127:1, se o Senhor não edificar a casa, em vão trabalham os que a edificam. Se o Senhor não guardar a cidade, em vão vigia a sentinela. Então não adianta construir uma vida inteira sem Deus estar presente nela. Porque sucesso sem a presença de Deus continua vazio. Nós vemos tantas pessoas aí no mundo que obtêm sucesso, que são solitárias, que entram em depressão, em ansiedade, tentam suicídio, se acabam nas drogas, no álcool,
degringolam a sua vida, têm muito dinheiro, mas não têm Deus, então se tornam pessoas vazias. Então esta presença de Deus é o único bem que dá sentido a todos os outros. Então, através desse sentido de sermos filhos de Deus, de termos o amor de Deus na nossa vida, vai dando sentido a outras áreas da nossa vida também. E o ponto 3, a presença nos dá uma identidade que o mundo não pode tirar. Aí eu repeti o versículo de Êxodo, mas eu botei a versão NVT porque eu achei muito interessante ele, Moisés falando. Se não os acompanhares, como os outros saberão que o meu povo e eu contamos com o teu favor? Pois é a tua presença no nosso meio que nos distingue, teu povo e eu, de todos os outros povos da terra. Ou seja, Moisés está perguntando, como os outros povos saberão que somos o teu povo? E é uma pergunta maravilhosa, porque ele não perguntou, como saberão que somos fortes, valentes, corajosos, guerreiros, ricos, organizados, influentes? Não. Ele queria que o povo, ele, o povo, fossem reconhecidos pela presença de Deus no meio deles, porque ele sabia que, mediante a isso, como consequência, haveriam todas as outras coisas. Então, ele pergunta, como reconhecerão que pertencemos ao Senhor? E a resposta é simples, e era o que ele pedia a Deus, porque Deus anda conosco. Então, Deus andando com eles, eles seriam reconhecidos por isso. E hoje isso ainda é mais profundo, porque na nova aliança, Deus não apenas caminha ao nosso lado, ele habita em nós. Que privilégio extraordinário. Paulo escreve em 1 Coríntios 6,17: mas aquele que se une ao Senhor é um espírito com ele. Isso muda completamente a nossa identidade. Não somos definidos pelo passado, nem pelas feridas, nem pelos fracassos, nem pelos diagnósticos médicos, nem pela rejeição, nem pelos rótulos que alguém colocou sobre nós. Somos definidos pela nossa união com Cristo. E isso nenhuma circunstância consegue retirar. E o ponto 4, a presença nos separa sem nos isolar. Então Moisés declara que o povo seria separado dos demais povos da terra. Mas essa separação, ela nunca significou orgulho espiritual, superioridade ou isolamento. Ela significa pertencer exclusivamente a Deus. Como Pedro fala em 1 Pedro 2,9: vós, porém, sois raça eleita, sacerdócio real, nação santa, povo de propriedade exclusiva de Deus, a fim de proclamar as virtudes daquele que vos chamou das trevas para a sua maravilhosa luz. Então, nós somos povo de propriedade exclusiva de Deus. Então, perceba um detalhe maravilhoso. Primeiro, Deus nos diz quem somos. Depois, ele nos ensina como devemos viver. A santidade não é um esforço para conquistar uma identidade. Ela é uma consequência da identidade recebida pela graça. Por quê? Ah, depois que você se converte, tudo muda e o comportamento é diferente, tudo, a vida é diferente. Nós temos a conversão. Claro, é um milagre instantâneo. Nós somos declarados filhos de Deus. Mas, quando nós recebemos a Cristo, a nossa identidade muda, porém, o nosso caráter é transformado ao longo de uma caminhada. Então, nós vamos, através da nossa caminhada com Cristo, vamos tendo essa modificação no nosso caráter, na nossa forma de agir, nas nossas atitudes, conforme as situações vão acontecendo. E a Bíblia chama esse processo de santificação. É como uma criança que nasce em uma família. Ela não precisa aprender a obedecer para se tornar filha. Ela obedece porque ela já é filha. Então, da mesma forma, nós não buscamos parecer com Cristo para conquistar uma identidade. Nós buscamos parecer com Cristo porque já recebemos essa identidade pela graça de Deus. Que diz 2 Coríntios

0: 3:18. E todos nós, com o rosto desvendado, contemplando como por espelho a glória do Senhor, somos transformados de glória em glória na sua própria imagem, como pelo Senhor, o Espírito. Então, o apóstolo Paulo nos ensina que, contemplando a glória do Senhor, somos transformados de glória em glória. Então, conforme nós vamos vendo, aprendendo da palavra, vemos como Cristo agia, como a palavra nos ensina, o apóstolo Paulo nas 12 epístolas, e a esse caminhar com Cristo, o exercício da palavra, nós vamos sendo transformados de glória em glória. Então, a vida cristã não é uma corrida desesperada para tentar agradar a Deus. Ela é, antes de tudo, um relacionamento. Então, quando nós temos esta, na nossa conversão, esta mudança de identidade, nós vamos tendo um relacionamento com Deus. É a permanência, é a comunhão, é a oração, são os cultos racionais que nós vimos aqui para poder fazer, né, nos colocar diante do Senhor, aprender da palavra, exercer a palavra do Senhor. Então, não caminhamos para conquistar o amor do Pai. Caminhamos porque já fomos alcançados por este amor. Então, nós estamos aqui hoje porque já fomos alcançados pelo amor do Senhor nas nossas vidas. E quanto mais nós permanecemos na presença do Senhor, mais profundamente o Espírito Santo trabalha em nós. Ele corrige, ele consola, ele ensina, ele restaura. E pouco a pouco o nosso caráter vai sendo moldado à imagem de Cristo. Como Jesus já havia nos ensinado este princípio quando ele falou: permanecei em mim. Ele não disse: esforcem-se para produzir frutos. Ele disse: permaneçam e darão frutos. Porque o fruto nasce da permanência. Não é a pessoa que uma hora está na igreja, outra hora está no mundo, uma hora tem atitudes de acordo com a palavra, outra hora vive como o mundo vive. Não. É esta permanência em Deus. Deus não espera primeiro que nos transformemos para então permanecermos com Ele. É permanecendo com Ele que somos transformados. Então, a santificação não é Deus exigindo perfeição de nós. É Deus, com paciência de Pai, formando Cristo em nós. Cada passo de obediência, cada arrependimento sincero, cada recomeço fazem parte deste processo de amor. Não caminhamos para sermos aceitos, caminhamos porque já fomos aceitos em Cristo. Por isso, a nossa casa começa a refletir Cristo. Nosso casamento começa a refletir Cristo. A nossa forma de educar os nossos filhos começa a refletir Cristo. Nossa maneira de trabalhar começa a refletir Cristo. A nossa honestidade, a nossa integridade, a nossa mansidão, fruto do Espírito, se manifestando, amor, paciência, longanimidade, bondade. Tudo que nós viemos aprendendo. Então, a nossa forma de falar, servir, perdoar e amar começa a refletir Cristo. Não porque sejamos pessoas melhores do que as outras, mas porque Cristo vive em nós e continua transformando o nosso caráter, nossa forma de ser, as nossas atitudes. Então, dia a dia, vamos sendo transformados. Então, nós vivemos no mundo, amamos as pessoas, servimos as pessoas, e anunciamos Cristo por meio da nossa vida e das nossas palavras. Mas não permitimos que valores deste mundo moldem quem somos. É a presença de Deus que transforma o nosso coração e nos ensina, dia a dia, a refletir o caráter de Cristo. Por isso, nosso maior testemunho não é apenas aquilo que dizemos, mas a vida que vivemos. Eu vou repetir. Porque isso é muito importante. Nosso maior testemunho não é apenas aquilo que dizemos, mas a vida que vivemos. Como nós somos, as nossas atitudes, a nossa forma de ser. Nosso apóstolo uma vez até falou: às vezes a nossa vida é a única Bíblia que alguém vai ler. Isso é uma grande responsabilidade que nós temos. Então, a presença de Deus não apenas muda as situações da nossa vida, ela muda quem somos. Essa transformação é o testemunho que o mundo vê. Quanto mais permanecemos na presença de Deus, mais a presença de Deus se torna visível através de nós. Então, para concluir e começarmos as nossas intercessões, a pergunta de Moisés continua ecoando através dos séculos. Como saberão que somos o teu povo? Não será pelos nossos títulos, nem pelos nossos recursos, nem pela nossa aparência, nem pelo que possuímos. O mundo reconhecerá o povo de Deus quando chegar Cristo refletido em nossa vida. Porque a presença de Deus não apenas muda o nosso destino, ela muda a nossa vida, quem somos. É por isso que hoje nós fazemos a oração de Moisés. Senhor, nós não queremos apenas as tuas bênçãos, nós queremos a tua presença, porque ela é a forma, ela que forma a nossa identidade, é ela que transforma o nosso caráter, é ela que dirige a nossa caminhada e é ela que revela Cristo através da nossa vida. Por isso, Senhor, nós não queremos dar um único passo sem a tua presença. Porque onde a tua presença está, ali encontramos quem realmente somos. E neste momento nós iniciaremos o momento da intercessão. E antes de nós pedirmos qualquer coisa, nós iremos reconhecer a presença, que a presença do Senhor é o nosso bem maior. Que nós não queremos apenas aquilo que o Senhor pode fazer por nós, mas nós queremos caminhar com o Senhor todos os dias da nossa vida. Então, gostaria de chamar ao altar, Bispa Ludmila, Pastor Gelci, para nós iniciarmos, Pastora Nilza, iniciarmos os momentos da intercessão, para que o Senhor nos conduza. Desta forma, nas nossas famílias, na nossa saúde física e emocional, nosso trabalho e nas nossas finanças, através de libertação de qualquer amarra que esteja sobre as vidas, através também das autoridades do nosso país, da nossa cidade e também a nossa igreja, sedes e Global Grace Mission, todos os lugares onde esta palavra alcançar, em nome de Jesus.
1: Aleluia, Senhor. Deus Todo-Poderoso, nessa tarde, Senhor, nos colocamos, Senhor Jesus, confiando em Ti, meu Pai. A nossa confiança totalmente em Ti, Senhor Jesus. Que cada dia possamos buscar essa intimidade contigo, Pai, esse tempo contigo para ouvir a sua voz, para ouvir, Senhor Jesus, a sua direção em tudo que nós precisamos fazer, meu Pai. Que esse tempo de intimidade contigo seja a nossa força, Pai, em todas as sessões das nossas vidas. Que nós possamos nos deleitar em Ti, Pai, na Tua palavra, na Tua presença, Pai. Ter prazer em estar contigo, Pai. Porque o tempo, Senhor Jesus, que possamos ficar ouvindo a Tua voz, não é um tempo perdido, que não fizemos isso com pressa, que possamos dedicar esse tempo contigo para ouvir a Tua voz, termos esse amor de estar contigo na Tua presença, meu Pai. Esse quarto que nós reservamos não é só um quarto físico, mas um quarto do nosso coração, Senhor. Que possamos sentir o Teu abraço, sentir, Senhor Jesus, a Tua presença. Que possamos dizer, Senhor, eu Te amo, eu Te adoro, eu amo estar contigo, ouvir a Tua voz. Que esse quarto, Senhor Jesus, que separamos para Ti, esse momento, seja o nosso alimento diário, que seja o nosso alimento constante, Senhor. Ouvir a Tua voz, a voz mais importante da nossa vida, Pai. Porque antes da fundação do mundo, Tu nos escolheu, Pai, para esse tempo, para esse momento, para sermos luz. Tu nos enche todos os dias, Senhor Jesus, com a Tua presença. Pai, Senhor Jesus, toma nossa mente em Tuas mãos, Pai. Tira vendas dos nossos olhos. Que possamos, Senhor Jesus, olhar, Pai, com Teu olhar. Pai, tira, Senhor Jesus, todo impedimento, tudo aquilo, Senhor Jesus, que nos impede de ouvir a Tua voz, o barulho do mundo, as vozes, Senhor Jesus, que possamos ouvir somente a Tua voz, Pai. Porque a Tua voz é o nosso alimento, a Tua voz é o nosso alicerce, Senhor. Destapa os ouvidos, meu Pai. Tira, Senhor Jesus, todo impedimento, tudo aquilo que as pessoas precisam, Senhor. Porque, Senhor, se temos contigo, se andamos contigo, nós temos tudo. Que a paz que excede todo entendimento, que possamos nessa tarde reservar esse momento, mas que não fique só nessa tarde, nesse momento, Senhor. Que todos os dias possamos ter o prazer de nos deleitar na Tua presença, na Tua palavra e confiar plenamente que o Senhor está no controle de tudo, Pai. Porque Tu nos escolheste para ser filhos, filhos amados, filhos, Senhor Jesus, que o Senhor nos protege todos os dias. E que esse amor que derrama sobre a nossa vida, possamos transbordar na vida das outras pessoas, Pai. Que elas possam no olhar, olhar para nós, sentir esse brilho que é Jesus. Esse brilho, Senhor Jesus, que é o Senhor através da nossa vida, Pai. Essa vida, Senhor, que eu sou grata a Ti, por Tua presença, por Tua proteção, por tudo que o Senhor nos faz, Pai. Que possamos ser grato, nosso coração grato, Senhor Jesus, a Tua palavra, a Tua presença. Porque sem Ti, nada poderemos fazer, mas com a Tua presença, com o Teu amor, nós somos fortes, somos mais que vencedores. E qualquer que seja a situação, Tu já foi à frente, porque contigo, Senhor Jesus, nós vencemos tudo, porque a Tua palavra nos garante, Senhor, em nome de Jesus. Amém.
2: Senhor nosso Deus Todo-Poderoso, temo e tremo diante do Teu altar. Esse altar é santo. Esse altar é sagrado. Aqui não tem fogo estranho. Aqui tem o fogo do Espírito Santo de Deus. Ó Deus amado e bendito. Aqui estamos reunidos em Teu nome, Senhor Jesus. Para glorificar o Teu nome. Te engrandecer o Teu nome. Te agradecer, Jesus. Te agradecer, Senhor, pelas nossas vidas, Senhor. Ter intimidade com o Senhor. A intimidade do Senhor é para aqueles que o temem, Senhor. E aqui nós estamos, Senhor, querendo viver, Senhor, a plenitude da Tua graça, Pai, sobre as nossas vidas, Senhor. Manifesta, Senhor, em nossas vidas, Pai, o Teu querer, Pai. Ó Deus, que nós possamos ter aquela responsabilidade, Pai, aquele cumprimento, Pai. Sim, Pai, de cumprir tudo aquilo que a Tua palavra nos ensina, Jesus. Tu diz, Senhor, em Deuteronômio 31, capítulo 31, versículo 8, diz: o Senhor é quem vai adiante de ti, Ele será contigo, não te deixará, nem desamparará, não temas, não te atemorize. Senhor Jesus Cristo, a Tua presença é constante em nossas vidas, Senhor. Deus, nós não vamos temer nada, Senhor. Não vamos temer as circunstâncias, Senhor. As lutas, as dificuldades, os problemas, Senhor. Não, Pai. Porque nós estamos firmes e alicerçados sobre a Tua palavra, Senhor. Sobre a rocha que se chama Jesus Cristo. O vento sopra, Pai. A chuva cai, o rio transborda, Senhor. Mas a nossa vida, Senhor, está firmada sobre aquele que é o autor e o consumador da nossa fé. Aquele que nos desperta toda manhã, Senhor, para nos colocar de joelho diante de Ti, Pai, para ter intimidade com o Senhor, Jesus, para Te buscar todos os dias, Senhor, em oração, para clamar a Ti, Senhor, para falar contigo dia e noite, continuamente, Pai, sim, Pai, perseverando, Pai, acreditando, Pai, crendo, Pai, que 1.000 caia ao nosso lado, 10.000 à nossa direita, nós não seremos atingidos, Senhor. Por isso, Pai, nós repreendemos, Pai, todo o ataque do inimigo, Pai, todo o desânimo, Pai, todo o cansaço, Pai. Ó Deus, que nós possamos prosseguir para o alvo da soberana vocação em Cristo Jesus, Pai. É o Senhor Jesus que nos sustenta. É o Senhor Jesus que nos fortalece, Senhor. Por isso nós podemos dizer, Abba, Pai, querido Pai, nós te amamos porque tu nos amaste primeiro, Senhor. A tua palavra, Senhor, é inerrante, é infalível, Pai. A tua palavra não pode falhar, Senhor, na vida dos teus servos, daqueles que são fiéis a ti, aqueles que estão aqui comprometidos com a tua obra, Senhor. Ó Deus, em nome de Jesus, nós cremos, Senhor, no agir sobrenatural de Deus, porque agindo Deus, quem impedirá? Se Deus é por nós, quem será contra nós? O Senhor já foi adiante dessa situação, meu amado. Não se turbe o vosso coração. O Senhor já está no controle de tudo. A vitória já chegou. É hora de você aí no teu lugar declarar, Senhor, eu tomo posse daquilo que é meu direito. Eu quero viver uma vida de intimidade contigo, Pai. Eu quero te buscar todos os dias, Pai, onde quer que eu esteja, Pai. No caminhar, na condução, no trabalho, onde quer que eu esteja, Pai. Eu quero que as pessoas vejam a luz de Deus brilhando, brilhando, brilhando cada dia mais, Senhor. Na minha vida, Senhor, na vida do teu servo, Senhor. Para que as pessoas possam olhar e ver a Bíblia em nós, Senhor. Que nós somos felizes, Pai. Nós somos abençoados com toda a sorte de bênçãos espirituais, Senhor. Nas regiões celestiais em Cristo Jesus, Pai. Nós somos a Bíblia, Senhor. Ó Deus, nós somos teus filhos, Pai. Como os filhos, temos direito a comer o melhor dessa terra, Senhor. Deus, como tu falaste a Moisés, Pai, ó Senhor, a minha presença irá contigo, eu te darei descanso. Esse é o Deus que nós servimos, é um Deus que restaura, é um Deus que cura, é um Deus que sara, um Deus que liberta, um Deus que transforma. Esse é o Deus Todo-Poderoso que nós servimos. Por isso, Pai, nós te agradecemos, Pai, pela tua presença constante em nossas vidas, Pai. Porque esse coração aqui foi circuncidado com a tua palavra, Senhor. Essa palavra, Senhor, ela está lá no profundo do nosso coração, da nossa alma. Ó Deus, a nossa mente é a mente de Cristo, Pai. Ó Deus, nós podemos todas as coisas naquele que nos fortalece. É o Senhor Jesus Cristo. Por isso, Pai, obrigado, Senhor. Obrigado por tudo, Pai. Sabemos que tu, Senhor, já trouxe a resposta para cada um de nós, para cada nossa necessidade, Pai. Porque antes que a palavra chegue à nossa boca, o Senhor já conhece. Mas nós estamos colocando diante de ti, Pai, porque sabemos, Pai, que tu és poderoso para fazer o infinitamente mais do que tudo que pedimos ou pensamos, pelo teu poder que opera em nossas vidas, Pai. Em nome de Jesus. Amém.
3: Amém, amém. Senhor. Aleluia, Senhor. Verdade, Jesus, é a tua palavra, Senhor. É pela tua palavra que aqui estamos, Senhor. É pela tua palavra que aqui estamos de pé, Senhor. A tua palavra, Senhor.

Tu és o Senhor Jesus. Tu és o único Deus, Pai. O Deus vivo. Deus invisível, mas é real. Sim, Pai. E aqui somos o Teu povo. Aqui estamos, Pai. Estamos aqui ouvindo a Tua palavra, Senhor. Nesse dia, Pai, que se chama hoje de milagre, Senhor. Nesse dia que Tu estás, Senhor, ó, manifestando, Senhor, a Tua glória, o Teu propósito em nossas vidas, Pai. E aqui estamos, Senhor, como filhos obedientes a Ti, Senhor, para fazermos, para obedecermos, para dizermos: eis-nos aqui, Senhor. Eis-nos aqui, Senhor. Cumpra, Senhor, a Tua palavra em nossas vidas a cada dia, Pai, de vivermos, Pai, segundo a Tua vontade, Senhor. Somos o que somos pela Tua graça, Senhor.

Portanto, Senhor, estamos aqui fortes. O teu povo é um povo forte. O teu povo é um povo mais feliz da terra, Senhor. O teu povo, Senhor, que se chama pelo teu nome. Tu mesmo disseste, eu sou o Senhor teu Deus. Tu diz, eu sou, farei um povo e eles serão o meu povo e eu serei o seu Deus. Sim, Pai, assim tu dizes, Pai.

0: que cada um de nós podemos proclamar essa tua palavra, Senhor. Logo já não sou eu quem vive, mas é Cristo que vive em mim, que nós possamos testemunhar assim da tua palavra. Logo já não sou eu quem vive, mas é Cristo que vive em mim, e esse viver que agora tenho na carne, vivo pela fé no Filho de Deus que me amou e a si mesmo se entregou por mim. Aqui estamos porque o Senhor se entregou por nós, e aqui podemos viver a vida de Cristo, a vida com Cristo, testemunhando a vida de Cristo, onde nós formos, onde nós estivermos, aqueles que olharem para nós olharão e declararão que nós somos chamados pelo nome do Senhor. Ó Senhor, sim, Pai, cada um de nós, e assim, Senhor, cada um de nossa casa, nossa família, Pai, possam nos reconhecer como a tua palavra diz, reconhecerão, e assim, Senhor, reconhecerão que nós somos famílias benditas do Senhor. Olharão para nós e verão ali, é o povo de Deus, é o povo santo, o povo que foi chamado, o povo que foi chamado para testemunhar a vida de Cristo. Aleluia, Senhor. E assim nós vivemos a cada dia, Pai. É pela fé, Senhor. É pela fé que vivemos, Pai. A fé que vence. A fé que vence o mundo, Pai. É a fé no Filho de Deus, em Ti, Jesus. Tu és a razão. Tu és, Senhor Deus, o nosso Deus, o Todo-Poderoso. E contigo, Senhor, nós somos a maioria. Contigo nós somos, fomos mais que vencedores. Ó Senhor, contigo nós podemos todas as coisas, porque és tu que nos fortalece, Pai. Tu nos ensina, Pai. E aquele que está em Cristo é nova criatura, as coisas velhas já passaram, eis que se fizeram novas. Aqui estamos porque tu nos fizeste novas criaturas, Pai. Ó, se nós vivemos pela fé, Senhor, vivemos para testemunhar dos teus feitos poderosos, Senhor. O teu poder, a tua glória, Senhor. Em nome de Jesus, em nome de Jesus, onde nós estivermos, Pai, a tua glória, a tua presença se faz, Senhor, conosco, Jesus. Jesus, o Deus Todo-Poderoso, e contigo, Senhor, nós vencemos o mundo, Pai, nós vencemos o mundo. Nós, Senhor, nós nos conformamos com este século, Pai, mas, Senhor, nossa mente, Pai, transformada, Pai, a nossa mente renovada, Pai, pela tua palavra, Senhor. A cada dia, Pai, a tua palavra se renova em nossas vidas. A cada dia nós somos transformados, como a tua palavra diz, que o justo, a vereda do justo é como a luz da aurora, vai brilhando mais e mais até ser dia perfeito. Assim a tua palavra nos ensina, assim a tua palavra nos ensina. A cada dia o Senhor tem um milagre, a cada dia o Senhor tem um renovo para nossas vidas, porque o nosso Deus é um Deus de novidade de vida. Olhando para ti, Senhor, olhando para ti, o alvo que é Jesus Cristo. Assim a cada dia, Pai, que nossos olhos estejam postos em ti, Pai, que nossos olhos possam estar em ti, Pai, em toda e seja qual for a situação. O Senhor é maior, maior é aquele que está em nós do que aquele que está neste mundo. Com Jesus nós somos a maioria. Portanto, Senhor, nós aqui confessamos a tua palavra, Senhor. E em ti nós podemos todas as coisas. E nada, nada pode impedir o agir de Deus sobre o teu povo, sobre as nossas vidas, Pai. Sobre o que tu mesmo começaste, Pai, nas nossas vidas. Ninguém pode impedir o que o Senhor já começou. Ninguém pode invalidar a promessa do Senhor. Ele é o nosso Deus fiel. Ele começou a boa obra em nossas vidas, e é Ele mesmo que completa, porque o nosso Deus não é homem para que minta, nem filho do homem para que se arrependa. O nosso Deus, Ele prometeu, Ele fará. O nosso Deus, Ele falou, Ele cumprirá, e tem cumprido, sim, Pai. Tua palavra tem se cumprido em nossas vidas, Pai. A tua igreja está de pé, a tua igreja, o teu povo aqui está firmado em ti, Senhor. Ó, Senhor, és tu mesmo, pois tu mesmo, Senhor, edifica a tua igreja. Estamos um povo, a tua igreja é firmada em ti, edificada em ti. Assim nós cremos e assim nós confessamos a tua palavra. O teu povo, a tua igreja, és tu mesmo que edifica, tu mesmo disseste: eu edificarei a minha igreja, eu edificarei a minha igreja. Ó Senhor, e as portas do inferno não prevalecem contra a tua igreja, contra a igreja do Deus vivo. As portas do inferno não prevalecem contra a igreja do Deus vivo. Em nome de Jesus. Em nome de Jesus, em teu nome, Senhor, que nós já vencemos, Pai. Em teu nome que nós já somos, ó, pela fé, mais do que vencedores. Em nome de Jesus, não importa o tamanho deste problema, o nosso Deus é maior. Não importa o problema que tu estejas passando, o nosso Deus é maior. O Deus conosco, ele é maior, portanto, somente podemos confiar nele. É a confiança que traz o galardão, é a confiança que traz a existência, a fé. Ó Senhor, é a tua presença. Ó Senhor, é confessarmos, Pai, é confessarmos a tua palavra, sem Senhor nos distrairmos, sem Senhor Deus olharmos para quem está ao nosso lado, ao nosso direito. O importante é confessar a ti, Senhor, é declarar: Jesus, o meu Deus é maior, Jesus é maior, e com ele eu sou mais do que vencedora. É contigo, Senhor, e é por ti, é por meio de ti, são todas as coisas. São todas as coisas. E agindo Deus, quem impedirá? Agindo o Senhor, quem impedirá? Ninguém pode impedir, ninguém pode invalidar. O Senhor já determinou, e assim será. Em nome de Jesus, na vida de cada um que esteja nos ouvindo, o nosso Deus, ele é fiel. O nosso Deus é o Deus vivo. Ele está agindo, ele é o Todo-Poderoso, o Soberano. Deus é que é Deus em cima nos céus, é que embaixo na terra. Somente o Senhor é Deus, somente o Senhor é o único Deus. Assim seja, Pai, e nós louvamos o teu nome, Pai. O milagre já aconteceu, o milagre está acontecendo em cada vida, a tua mão poderosa, em cada coração, Pai. Haja uma chama, haja um fogo ardendo, Pai. É a tua presença, Pai, em cada coração, Senhor, dos teus filhos, Pai. O renovo que é Jesus, Pai. Jesus, Senhor, é a tua presença, Pai, que é o nosso bem maior, Senhor. É a tua presença, Pai, em nome de Jesus, em nome de Jesus, aleluia.
1: Amém,
0: aleluia,
1: Senhor. Neste momento oramos pelos pedidos urgentes. Pastora Neumar Nunes da Mota Dias pede oração pela sua saúde. Nós declaramos, Senhor, em nome de Jesus, sobre a vida da pastora Neumar, do alto da cabeça, planta dos pés, Senhor, nós declaramos cura, milagre, Senhor, na sua saúde, em nome de Jesus. Oramos também por Abidinego Silva, que pede oração pelo seu trabalho. Nós declaramos, Senhor, uma porta de emprego, a porta que Deus abre, ninguém pode fechar. Nós declaramos, Senhor, uma oportunidade vinda de ti. Nós declaramos, Senhor, a tua provisão sobre a vida dele. E nós cremos em nome de Jesus que esta porta já foi aberta para abençoar o teu filho. E neste momento também quero dar dois testemunhos. A irmã Hermelita Santos, que orou na pediu oração na jornada passada, que seu esposo estava com um tumor na pálpebra. E no pedido ela dizia que eles não tinham condições de pagar a cirurgia. E naquele momento eu orei pedindo que através do SUS houvesse uma oportunidade. Ela foi e eles disseram que não tinham vaga. Mas o Senhor agiu através das nossas orações e em 25 dias após a oração, a cirurgia foi realizada. Para a honra e glória do Senhor, nós te agradecemos, Senhor, por este milagre, por esta porta aberta, Porque quando permanecemos, Senhor, na Tua presença, quando nós oramos, quando nós intercedemos, colocamos diante de Ti uma situação, mesmo que aos olhos humanos pareça impossível, o Senhor age, o Senhor abre portas, o Senhor faz o impossível acontecer. Por isso nós Te agradecemos, Senhor, por este milagre e declaramos total recuperação completa, sem sequelas para a vida do irmão, esposo da nossa irmã Hermelita Santos, em nome de Jesus. E também temos mais um testemunho aqui. A irmã Maria de Fátima Lima. Agradeço a Deus pelo livramento que Deus deu ao meu esposo quinta-feira passada. Quando ia entrar no elevador, o elevador desceu, ele ficou pendurado na plataforma. Meu Deus do céu. Sexta-feira, ia colocar o carro no elevador, a marcha entrou errada, bateu no muro de proteção. Deus o livrou novamente, sem ferimentos. Amada, reveja essa plataforma aí onde a irmã está colocando o carro do seu esposo. O Senhor está te sinalizando, encontre outro lugar, em nome de Jesus. Mas louvamos ao Senhor, porque não houve ferimentos. Dois livramentos, o Senhor diz em sua palavra, aos teus anjos dará ordens ao nosso respeito para que nos guardem, nos livrem de todo mal. Então, nós agradecemos pela vida do esposo da irmã Maria de Fátima Lima, pela sua vida também e por todos que estão aqui presentes e que também nos assistem pela internet. Nós declaramos em nome de Jesus, anjos ministradores, anjos de guerra, anjos de proteção, contra a nossa vida o mal não prevalece. Nós declaramos que já caiu por terra todo o intento do inimigo, já caiu por terra todo o laço do passarinheiro, e nós cremos, Senhor, que somos guardados por Ti, porque permanecemos na Tua presença. Obrigado, Senhor. Desde já nós já te agradecemos, porque nós cremos que nós veremos mais testemunhos, frutos, Senhor, desta jornada. Pessoas, Senhor, que esperavam, que esperam situações que há meses se prorrogam, há meses se arrastam, mas nós declaramos que hoje o Senhor age. Hoje o Senhor impede qualquer situação que tenta se arrastar, se prolongar. Hoje o Senhor está agindo, está liberando caminhos, está abrindo portas, está trazendo à existência aquilo que ainda não existe. Se você entrou neste lugar aqui pensando, meu Deus, até quando? Se você estava pensando aqui, é mais uma jornada. Não, não é mais uma jornada. O meu esposo falou desde o culto da manhã. É esta jornada mais importante deste ano. Porque nós nos colocamos aqui na presença do Senhor. Nós colocamos as situações da nossa vida. Mas querendo não apenas soluções, respostas, curas. Mas primeiramente querendo estar na presença do Senhor, primeiramente querendo o Deus das bênçãos e não somente a bênção, porque sabemos que quando temos Deus caminhando ao nosso lado, a palavra diz que busca primeiro o reino de Deus e a sua justiça e todas as outras coisas nos serão acrescentadas. Por isso nós estamos aqui, Senhor, te buscando em primeiro lugar, colocando a nossa vida diante de Ti, Senhor. Deixando qualquer coisa que tentava nos impedir, nós superamos, nós ultrapassamos, nós vencemos, nós estamos aqui e continuaremos aqui durante esta tarde, buscando mais de Ti, Senhor. Buscando mais do Teu favor, da Tua presença, do Teu cuidado. E o Senhor já está trabalhando.

do que outras pessoas, mas porque Cristo habita em nós e Ele faz a cada dia esta transformação nas nossas vidas, a cada circunstância, a cada experiência, a cada situação, nós te agradecemos, Senhor. Nós somos gratos a Ti porque através das situações o Senhor nos ensina. É através das situações que o Senhor nos mostra, nos faz crescer espiritualmente, nos faz crescer como pessoas, nos faz sair da inércia e busquemos mais de Ti, Senhor. E assim nós cremos e nós tomamos posse, Senhor, desta vida consagrada a Ti, desta vida que transmita a Tua identidade, Senhor, as pessoas, desta vida com relacionamentos curados e fortalecidos por Ti, nesta vida, Senhor, que não haja mais nenhum espírito de rejeição, de inferioridade, de comparação, nem de abandono, mas que nós saibamos, Senhor, que encontramos a nossa identidade no Teu amor de Pai e não em aprovação de qualquer pessoa ou de qualquer circunstância. E que a cada porta que se abrir nas nossas vidas, que a Tua presença nos acompanhe, Senhor. Que sejamos conhecidos pela nossa integridade, pela nossa sabedoria, pelo nosso testemunho cristão, pela nossa vida separada. Como Moisés falou, como seremos reconhecidos? É pela Tua companhia conosco, Senhor, que nós tenhamos esta vida separada como testemunho cristão. E que seja quebrado todo rótulo, toda culpa, todo trauma, vícios, identidades impostas pelo pecado ou pelo passado, já foram quebradas no dia de hoje. Declaramos que somos novas criaturas em Cristo. As coisas velhas já passaram. Eis que tudo se fez novo. E declaramos, Senhor, também esta proteção sobre a nossa cidade, sobre as autoridades que nos regem. Declaramos, Senhor, sobre o nosso país, a Tua mão, Senhor, trazendo justiça, trazendo cuidado, trazendo uma transformação social e espiritual ao nosso país. E que o Evangelho continue transformando famílias, alcançando vidas, seja no nosso estado, no nosso país, ao redor do mundo, através da Global Grace Mission. E que a nossa igreja não seja apenas conhecida pela sua estrutura ou pela sua história, mas pela pregação e manifestação da graça, da fidelidade, a palavra e a presença de Deus. Assim também, Senhor, nós oramos pelo nosso líder, meu pai, apóstolo Miguel Ângelo, declaramos sobre a sua vida saúde, longevidade. Senhor, declaramos uma mente saudável, um corpo com vigor e saúde, Senhor, para continuar pregando a palavra. Para que juntos, Senhor, como famílias e junto com a igreja, como este exército, Senhor, proclamadores da palavra do Senhor, continuemos, Senhor, exercendo a nossa vocação para aquilo que fomos chamados, para que possamos, Senhor, sempre estar contigo caminhando na Tua presença, sabendo, Senhor, que somos conhecidos pela Tua graça, pela identidade que temos em Cristo e refletindo Cristo nas nossas vidas. Assim nós declaramos com fé, em nome de Jesus. Amém.

Senhor, oramos também pelos pedidos urgentes da sede. Cremos que o Senhor já agiu. E agora nós descansamos, Senhor, na Tua presença, no Teu cuidado, na Tua companhia. Sabendo, Senhor, que teremos respostas breves desses pedidos. Porque nós escolhemos estar diante de Ti, Senhor.

Então todas essas coisas nos serão acrescentadas. Assim nós declaramos com fé, em nome de Jesus, oramos também pelos que nos assistem pela internet. Creia que o Senhor já agiu a teu favor. Tome posse desta palavra e deixe milagre para a sua vida. Em nome de Jesus. Amém. Bem, como já foi anunciado, nós teremos aqui agora um momento de confraternização. Quem puder estar conosco, eu vou dar a bênção final. Quem precisar se retirar, esteja à vontade. Que a graça de nosso Senhor Jesus Cristo, amor de Deus, as doces consolações do Espírito Santo estejam para sempre em nossas vidas. Damos aos seus anjos de Deus que nos guardem, nos livrem em todos os nossos caminhos. Aqueles que precisarem, Senhor, retornar à sua casa, ao seu trabalho, vão tranquilos, vão em paz, em segurança, porque o Senhor nos guarda com os seus anjos e nos livra de todo mal. Aqueles que permanecerem, Senhor, continuarem conosco nesta jornada, teremos um momento de confraternização, de comunhão, ágape, que será uma bênção, Senhor. Estaremos juntos celebrando vida, pois assim, Senhor, Tu nos concede a cada dia. E declaramos, Senhor, um fim de jornada abençoado e o fechamento, Senhor, com chave de ouro às 19h30. Nós já declaramos um culto que será uma bênção. Assim nós declaramos com fé, em nome de Jesus. Amém.

uma excelente tarde e às 19h30 estamos de volta.

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Nós vivemos todos uma semana, um mês, os primeiros meses do ano muito aflitos. Todos os dias há notícias, todos os dias chegam aquilo que nós chamamos de avassaladoras, as notícias. E o Espírito está colocando no meu coração o que disse o salmista: aquietai-vos e sabei que eu sou Deus. Vamos nos aquietar, porque nós temos a plenitude do Espírito em nós. O Cristo vive em nós. Pai amado, Pai bendito, eu quero louvar o teu nome neste momento, engrandecer-te, glorificar-te, mas eu quero também ter ousadia para profetizar neste lugar hoje uma quietude de coração. Tua palavra de Hebreus diz: resta um descanso. Há um repouso, porque nós cremos num Deus vivo, num Deus que fez milhares de promessas, num Deus que é quase tangível por nós, num Deus que se faz presente, um Deus que fala, que se revela, que encoraja, que consola, que conforta. E eu sei, Deus, que algumas pessoas estão aqui inquietas. Muitos outros, milhares, pelas mídias sociais, no Rio de Janeiro, no Brasil, em 123 países, onde, por misericórdia e graça, o nosso ministério está chegando. Aquietai-vos, sabei que eu sou Deus. Aquieta o seu coração. Apóstolo, mas eu fui esta semana ao médico e ele mostrou-me aqui um diagnóstico muito, muito, muito difícil. Em nome de Jesus, nós repreendemos a doença, a enfermidade, o caos. Repreendemos, ó Deus, aquele obstáculo que o inimigo levantou para que a bênção não chegue à nossa vida. Por isso eu repreendo, eu anulo todo o intento de Satanás. Tudo que foi decretado durante a quarta vigília da noite, das 3 às 5 da manhã, tudo que Satanás, lá do Sheol, do Hades, do Tártaro, invocou e prolatou e mandou principados, potestades, forças tenebrosas do mal, forças espirituais do mal, contra o povo de Deus, contra a igreja de Jesus, nós temos um escudo da fé. Levantamos o escudo da fé, a palavra viva de Deus, e anulamos todos os intentos de Satanás. Declaramos a cura, declaramos o milagre, declaramos a posse, declaramos portas abertas, as riquezas das nações, os tesouros escondidos. Sim, tu abres o bom tesouro sobre nós, Pai. Teremos para emprestar e não tomaremos emprestado. Estaremos por cima sempre e nunca por baixo. Seremos cabeça e não cauda sempre, Deus. Aquieta o teu povo, Deus. Aquieta. Mostra, revela-te. Deus, glorifica-te, como tu tens feito comigo nas minhas orações, na quarta vigília da noite. Glorifica-te agora, Pai, sarando, libertando, aquietando as emoções, aquela esposa aflita porque o seu marido disse que vai se separar, aquela mãe desesperada porque o filho ainda não chegou a casa. Aquietai-vos, ele já foi adiante. Ele já abriu a porta. Ele já fez o milagre. Em nome de Jesus Cristo. Em nome de Jesus Cristo. Em nome de Jesus Cristo. Em nome de Jesus Cristo. Não. Ele é digno de louvor. Cante, igreja.

coloque a sua mão sobre o seu coração. Diga: Senhor Jesus, eu te amo de todo o meu coração, com a minha alma, com todas as minhas forças. Eu te engrandeço e eu tomo posse neste dia da promessa que eu necessito e que só tu sabes, porque tu sondas o meu coração, tu sondas a minha alma, tu sondas os meus pensamentos. A tua palavra vai até o profundo do coração, Senhor. E eu quero te pedir, Senhor, glorifica-te na minha vida. Mostra a tua glória. Mostra a tua glória. Que todos vejam Jesus brilhar em minha vida. Que a luz de Deus brilhe em minha vida. Com fé em Deus, diga: com fé em Deus, tudo vai dar certo. Diga mais uma vez: com fé em Deus, tudo vai dar certo. Já deu, já deu. E a igreja do Senhor diga mais uma vez: amém, amém e amém.

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Fidelidade. Salmos 56, 3 e 4 diz: em me vindo o temor, vou ficar desesperado. Não, hei de confiar em ti, em Deus cuja palavra eu exalto. Neste Deus ponho minha confiança e nada temerei. Que esta palavra abençoe os nossos corações. Pai amado e bendito, obrigado, Senhor, por estar mais uma vez aqui. Usa-me, Senhor, conforme teu querer e a tua vontade, que eu diminua para que tu cresças e a tua palavra seja exaltada e o teu nome glorificado para a honra e glória do Senhor, em nome de Jesus. Amém. Meus amados irmãos, família da fé, povo fiel, na mensagem anterior falamos sobre a fidelidade, como se manter firme, constante, com integridade, mas hoje vamos tocar em algo que muitas vezes impede essa fidelidade se manifestar, que é o medo. Que é a raiz, e vamos tratar sobre a raiz invisível do medo. Então, o medo tem sabotado decisões, relacionamentos e até o exercício da fé. Mas antes de confrontar o medo, precisamos compreendê-lo. Então, o que é o medo? Segundo os estudos da psicologia, o medo é uma resposta emocional natural de proteção, ativada diante de uma ameaça real ou percebida. Porque muitas vezes ela pode não ser real, mas nós percebemos e entendemos como se ela fosse real. Então, esse medo, o que ele faz? Ele prepara o nosso corpo, né, que, através da liberação de hormônios, ele prepara o corpo para lutar, fugir ou ficar paralisado. Então, o problema é quando o medo deixa de ser proteção e passa a ser governo. Humanamente, o medo muitas vezes nasce de experiências dolorosas, falta de controle, falta de confiança e distanciamento da verdade de Deus. Então, como é que começou o medo? Antes, Adão e Eva viviam lá no Éden, no paraíso. Eles não tinham medo de animais, nem de insetos, eles não tinham medo do escuro, nem de qualquer situação que acontecesse durante o dia. Mas o que aconteceu? Eles pecaram. Então, através do pecado, o medo também entrou na vida do ser humano. O que, que diz Gênesis 3, 9 e 10? E chamou o Senhor Deus ao homem e lhe perguntou: onde estás? Ele respondeu: ouvi a tua voz no jardim e, porque estava nu, tive medo e me escondi. Então, o pecado trouxe isso. Então, houve o pecado e logo após o pecado, o medo começou a se instalar no ser humano. Então, antes do pecado, havia comunhão e segurança com Deus. Após o pecado, o medo e o afastamento das verdades do Senhor. E o que acontece? Conforme nós vamos desenvolvendo o medo, acontece algo interessante, porque o medo acaba distorcendo a nossa realidade, muitas vezes, distorcendo a nossa realidade dos fatos. Ele não apenas muitas vezes paralisa, mas ele distorce as situações. Então, nós temos exemplo disso. Por exemplo, em Números 13, quando fala sobre os espias, sobre os 12 espias. E em Números 13, 32 e 33, 10 espias, quando retornaram, foram 12, 10 voltaram e começaram a dizer: diante dos filhos de Israel, infamaram a terra que haviam espiado, dizendo: a terra pelo meio da qual passamos a espiar é terra que devora os seus moradores. E todo o povo que vimos nela são homens de grande estatura. Também vimos ali gigantes, filhos de Anak, que são descendentes de gigantes, e éramos aos nossos próprios olhos como gafanhotos. Você vê que muitas vezes não é situação, mas começa conosco. Nós começamos a distorcer as situações pela nossa visão. E aí, o que aconteceu? Assim também os éramos aos seus próprios olhos. Então, porque eles começaram a se ver como gafanhotos, tiveram medo, então eles começaram também a achar que o outro estava vendo ele da mesma forma. Então, note que o medo era tão grande que eles passaram a inventar coisas que não existiam. Então, eles disseram: somos como gafanhotos. Como pode um ser humano ser um gafanhoto diante do outro? Isso não existe.
Terra que devora os seus moradores. Como pode a terra se abrir e engolir seus habitantes? Se fosse verdade, como eles iam retornar? Como eles conseguiram retornar para dar o relatório? Eles eram gigantes. Então eles começaram a, com medo, ficar com a cabeça confusa. Mas isso não era realidade completa. Era uma realidade filtrada pelo medo. Então, quando nós sentimos um medo muito desesperador, que passa da proteção e passa a ser algo patológico, nossa visão daquilo que nós enxergamos passa a ser filtrada por esse medo e toma uma grandeza muito maior do que realmente é a situação. Mas haviam dois espias que não foram como esses 10, que eram Josué e Caleb, que eles viram a mesma terra, mas eles tiveram o olhar filtrado pela fé. Então, o que diz Números 13, 30? Então, Caleb fez calar o povo perante Moisés e disse: Eia, calma aí, gente, preste atenção. Subamos e possuamos a terra, porque certamente prevaleceremos contra ela. Então, somente Josué e Caleb eram realistas, afirmando, você pode ver nos versículos anteriores, que a terra era maravilhosa, que era frutífera. Ela era difícil de ser conquistada, mas que acreditavam que Deus daria vitória. Então, não sentir medo ou sentir medo não é que a gente vai negar a realidade. Nós enxergamos a realidade, mas nós vemos algo além. Nós acreditamos mais em Deus e no que Deus pode fazer do que a realidade está nos mostrando. Então, o medo nos faz ver somente os problemas como se fossem maiores do que Deus. Mas a fé e a fidelidade em Deus nos fazem ver Deus acima de qualquer adversidade. E nós sabemos que o medo é uma experiência humana. A Bíblia não esconde pessoas que passaram pelo medo, né? O medo que essas pessoas passaram, os homens de Deus passaram. Então, nós temos vários exemplos, mas eu trouxe aqui 3 exemplos. Tem alguns outros durante a mensagem, mas esses principais que eu quero abordar. E eu coloquei até na versão NVI, porque é uma versão que explica bem claramente na nossa linguagem o que o versículo quer dizer. Então, por exemplo, Davi, quando estava com o coração angustiado, ele escreveu o Salmo 55, 4 a 7, ele diz: o meu coração está acelerado. Os pavores da morte me assaltam. Quantas vezes a gente sente assim, com o nosso coração acelerado, a gente ouve uma notícia, ouve um diagnóstico, ouve alguma situação de família e a gente pensa, meu Deus, essa situação, o coração fica acelerado. E aí diz, temor e tremor me dominam. Quantas vezes nós passamos por situações que ficamos assim? Tremor, temor, pânico. E ele diz, o medo tomou conta de mim. Certamente ele estava passando por um momento desse de aflição, de pânico. Antigamente não tinha, não tínhamos o diagnóstico, mas certamente ele estava passando por uma situação que gerou essas sensações nele. E diz, então eu disse, quem dera eu tivesse asas como a pomba, voaria até encontrar repouso. Sim, eu fugiria para bem longe, no deserto eu teria o meu abrigo. E quantas vezes nós passamos por situações e a nossa primeira reação é tentar se isolar. É tentar não ir à igreja, querer ficar longe de todo mundo, longe das situações, de pessoas. E Davi também passou por esse momento. Mas depois ele escreve em vários salmos que ele sabia, e Dan Schwamos vai falar mais à frente, que o abrigo dele era o Senhor. Então ele não era que ele teria que parar de sentir medo, ele sentiria medo, ele sentiu medo, mas ele sabia onde estava o abrigo dele, que era o Senhor. E assim é na nossa vida, nós também passamos por situações que sentimos medo, mas são situações momentâneas, aquele medo não nos governa. Nós temos o abrigo do Senhor nas nossas vidas. Então, Elias também quis desistir. Como diz lá em 1 Reis 19, diz, ora, Acabe contou a Jezabel tudo que Elias tinha feito e como havia matado todos aqueles profetas a

0: espada, os profetas de Baal, e por isso Jezabel mandou um mensageiro a Elias a dizer-lhe: que os deuses me castiguem com todo rigor, se amanhã, nesta mesma hora, eu não fizer com a sua vida o que você fez com a deles. E aqui, claro, Elias, ele estava cansado, ele estava com fome, ele precisava descansar, ele passou por toda essa situação, e ele acabou se deixando envolver pelas palavras, se esquecendo de tudo que ele tinha feito, como ele tinha derrotado aqueles profetas, e ele se deixou envolver por uma palavra negativa que chegou num momento em que ele estava exausto. E diz lá, Elias teve medo e fugiu. Então, outro homem de Deus também teve medo, fugiu para salvar sua vida. Em Berseba de Judá, ele deixou o seu servo e entrou no deserto, caminhando um dia, chegou um pé de Giesda e sentou-se debaixo dele, orou, pedindo a morte. Mas ele tinha acabado de derrotar milhares de profetas de Baal e ele pediu a morte, sim. Ele era humano, estava cansado, exausto, passando por situações. Então ele disse, já tive bastante, Senhor. Tira minha vida, não sou melhor que os meus antepassados. Muitas vezes as pessoas chegam até a exaustão e falam, Senhor, mais disso eu não aguento. Senhor, já basta, muito sofrimento. Eu não sou melhor do que aqueles que vieram antes de mim. Mas Deus tem um propósito para a nossa vida e nós precisamos prevalecer naquilo que o Senhor nos garante, as promessas e tudo que nós temos vivido com o nosso relacionamento com Deus e aquilo que o Senhor faz nas nossas vidas. O apóstolo Paulo recebeu encorajamento direto de Deus quando ele estava também desanimado e diz lá em Atos 18, 9, certa noite o Senhor falou a Paulo em visão: não tenha medo, continue falando e não fique calado. Quantas vezes precisamos passar de situações dentro do nosso trabalho, nossa vida, que às vezes a gente precisa falar e se sente tímido, e se sente acovardado, mas eu vou ter que falar na frente de uma pessoa importante da minha empresa, eu vou ter que falar na frente de uma pessoa que eu não conheço, como é que eu vou dizer isso, um cliente, enfim. Mas Jesus fala, não tenha medo. Continue falando, não fique calado, pois eu estou com você, o Senhor está com você. E ninguém vai lhe fazer mal ou feri-lo. Receba esta palavra, porque eu tenho muita gente nesta cidade. Então o Senhor falou, não tema, não deixe de falar, eu estou com você, ninguém vai te fazer mal, eu não vou deixar ninguém te ferir, eu sou o teu protetor, eu sou o seu auxiliador, eu cuido da sua vida. Isso nos ensina que sentir medo não nos desqualifica. Todos nós sentimos medo, desde a liderança até aquele que está sentado no banco. Nós temos essa sensação, essa emoção dentro de nós. Mas o problema é permanecer no medo. Se permitir ser paralisado pelo medo, pedir a morte, se isolar, estagnar. E isso nós não podemos permitir. Então, a ordem de Deus, não temas, continue. A despeito dos cenários, Deus sempre diz, não tenha medo, continue. Continue crendo, continue trabalhando, continue esperando, continue perdoando, continue amando, continue avançando. Os israelitas tiveram medo de serem mortos frente ao Mar Vermelho, mas a palavra de Moisés foi... Moisés respondeu ao povo, não tenham medo, fiquem firmes e vejam o livramento que o Senhor trará hoje, porque vocês nunca mais verão os egípcios que hoje vêm. O Senhor lutará por vocês, tão somente acalmem-se. Muitas vezes a gente não consegue enxergar as situações porque a gente está agitado. Então, precisamos nos acalmar para ver o livramento do Senhor. Precisamos superar o medo. É o Senhor que luta por nós. Então, acalmar-se é uma decisão interna. Se acalmar não é a ausência de medo ou de problemas. É uma decisão interna de confiança. Confiança na fidelidade de Deus. Por que, bispa, nós precisamos parar diante das situações, nos acalmar, para que nós possamos ver o livramento do Senhor? Porque quando nós perdemos a calma, nossos pensamentos se desorganizam, falamos sem filtro, perdemos o foco, tomamos decisões impulsivas. Então, por isso, nós precisamos nos acalmar diante das situações difíceis, de medo. E o que a gente pode fazer nesse momento? Algumas práticas saudáveis. Respire fundo. Respira a flor só para a vela. Por quê? Essa respiração regula o nosso corpo. Diminua o ritmo das reações. Fale apenas o necessário. Foque no que é essencial. Resolva o que é imediato. E, a principal, não tente resolver tudo ao mesmo tempo. Precisamos, numa caminhada, Mande. A gente vai resolver hoje o que é para resolver hoje. Basta cada dia seu próprio mal. Não adianta a gente ficar mais semana que vem, mais mês que vem, mais ano que vem. Resolva o que tem para resolver hoje. E depois a gente vai resolvendo conforme as situações forem vindo. A gente vai fazer o que é imediato, o que não dá para resolver, colocamos diante de Deus e aguardamos. Então, por isso, tantas vezes o Senhor fala não temas. E não temas para nós é uma ordem diária. Por quê? A Bíblia repete não temas, não sei se você sabia disso, 365 dias, 365 vezes, uma para cada dia do ano. E algo interessante aqui em Josué 1:9, mas antes eu quero falar, eu quero passar rapidamente o olho com você pode me acompanhar? Esse versículo primeiro de Josué, ele começa falando: Deus fala a Josué e anima-o. Então Jesus começa a falar, eu posso até imaginar a cara de Josué quando Deus estava falando isso para ele. Então Deus começa a falar: morreu Moisés, agora é a tua vez, entendeu? Você é o sucessor. Tipo assim, dispõe-te agora. Já começou aí no xeque-mate. Dispõe-te agora. Aí ele vai no versículo 2, aí no 3. Todo lugar que pisar a planta do seu pé, eu já te dei. Depois ele vai no quarto. Toda a terra, até o mar grande, até o sol é o limite, vai ser de vocês. Ninguém poderá te resistir todos os dias da sua vida. Como foi com Moisés, eu serei contigo. Não te deixarei, não desampararei. Ser forte e corajoso, porque tu farás este povo herdar a terra. Aí Josué deve ter olhado. Tá bom. Tão somente ser forte e corajoso, José. Já teres cuidado, fazer segundo a lei. Não te desvies para a esquerda e para a direita. Você será bem sucedido, eu estou falando. Não cesse de falar desse livro da lei. Medita dia e noite, tudo quanto está escrito, farás prosperar o seu caminho, você vai ser bem sucedido. Quantas vezes Deus está repetindo para Josué a mesma coisa, até que ele chega no 9, que Josué devia estar com uma cara muito estranha, falei, mas ele fala, não te mandei eu, caramba, estou falando. Ser forte e corajoso, pela terceira vez ele está falando, não temas, nem te espantes, porque o Senhor teu Deus é contigo. Por onde quer que você andar, por onde quer que andares, da mesma forma o Senhor está falando esta noite com a gente, para sermos fortes e corajosos, para não temermos, não nos espantarmos. O Senhor é conosco, por onde quer que nós andarmos. Nós precisamos entender isso. Mesma coisa com Isaías, o que ele diz lá, não temas, porque eu sou contigo. Não te assombres, porque eu sou o teu Deus, eu te fortaleço, eu te ajudo, eu te sustento com a minha destra fiel. Nosso Deus é o mesmo ontem, hoje, para sempre, aqueles que servem a Ele. Ele cuida, Ele fortalece, Ele ajuda. Então nós precisamos acreditar nessa palavra, não temer, saber que o Senhor está conosco em todos os momentos, por onde quer que nós estivermos. E ele ainda complementa e diz, eis que serão envergonhados e confundidos todos que estão indignados contra ti. Serão reduzidos a nada. Os que contendem contigo perecerão. Quantas situações a gente passa e fala, meu Deus, mas essa pessoa de novo está contentando. tendando, contendendo contra mim. Essa pessoa está falando mal de mim, essa pessoa está indo contra mim no trabalho, essa pessoa está querendo o meu mal. Amado, vai ser envergonhada, vai ser confundido, o Senhor é a nosso favor, e vamos ficar indignados com o que Deus vai fazer na sua vida. Serão reduzidos a nada, ou seja, eles não têm importância. As pessoas não têm a mesma importância que você tem diante de Deus. Porque você é filho de Deus, Ele se importa com você. Deixa o outro para lá. Sempre falo nas minhas mensagens. Não foca a energia nas coisas ruins, não. Deixa para lá que o Senhor vai tratar. Os que contendam contigo... Contendem contigo, vou ter que treinar essa palavra em casa, mas contendem contigo, perecerão. Amados, nós precisamos crer nessa palavra. Por quê? Por quê? Tem mais um, não tem? Porque eu, o Senhor, não é pela nossa força, não é porque nós somos... Claro, a gente vive uma vida diante do Senhor. Vive isso, com certeza. É o princípio. Mas eu, o Senhor... teu Deus, te tomo pela mão direita e te digo, mais uma vez Deus está dizendo, não temas porque eu te ajudo. Bispa, mas eu tive um diagnóstico. Não temas porque eu te ajudo. Bispa, mas estão armando contra mim dentro do trabalho. Não temas porque eu te ajudo. Bispa, mas tem uma relação de família que está difícil, meus filhos não querem saber de igreja, está uma confusão, não temas, porque eu sou contigo e te ajudo. E a presença do Senhor vence o medo. E aí volta a dizer, uma pessoa sozinha tende a temer mais, mas quando está acompanhada se fortalece. Aqui na igreja você se fortalece. Com seus irmãos na fé você se fortalece. Através do culto de oração, quando estamos juntos de mãos dadas, nós estamos nos fortalecendo. Por quê? Porque temos a presença do Senhor aqui conosco. Que diz Mateus 28:20? E eis que estou convosco só até semana que vem. Não! E eis que estou convosco todos os dias da sua vida, até a consumação do século. Então, muitas vezes, o irmão que está do seu lado, Deus está usando como se o próprio Deus estivesse do seu lado, cuidando de você. Salmos 43:1-3. Deus é o nosso refúgio e fortaleza, socorro bem presente nas tribulações. Portanto, não temeremos, ainda que a terra se transtorne, os montes se abalem no seio dos mares, ainda que as águas tumultuem, espumejem na sua fúria, os montes estremeçam. Então, amado, não tem tsunami, não tem furacão do sul que está vindo para o Rio de Janeiro, não tem situação de chuva, qualquer situação. O Senhor é o nosso refúgio, nossa fortaleza, socorro bem presente nas tribulações. O Senhor é o nosso amigo, é o nosso auxiliador, é o nosso protetor. Nós podemos confiar nele, não temer as más notícias, desastres naturais. Não temeremos nada, amado, porque Salmos 112, depois que Davi passa por essa situação de tremor, de temor, de angústia, do coração acelerado, de situações que ele passou, o que, que ele disse? Não será jamais abalado, terá tido em memória eterna o justo. Não se atemoriza de más notícias. O seu coração é firme, confiante no Senhor. Seu coração bem firmado, não teme. Não teme, porque está firmado no Senhor. Então, nós não precisamos temer nem pessoas, nem circunstâncias, nem inimigos. Porque Deus está conosco, então nós não temeremos nem pessoas, nem crises, nem o futuro. Salmos 27:1-3, o Senhor é a minha luz e a minha salvação, de quem eu terei medo? O Senhor é a minha fortaleza e a minha vida, quem eu temerei? Quando malfeitores sobrevêm para me destruir, os meus opressores e inimigos, eles é que tropeçam e caem. Ainda que o exército se acampe contra mim, não se atemorizará o meu coração se estourar contra a minha guerra, terceira guerra mundial. Enfim, amados, as notícias são as piores, mas ainda assim... E agora que eu me lembrei que eu tô de óculos, tô sem óculos, por isso que eu tô vendo tudo embaçado ali. Já fui curada em nome de Jesus. Ainda assim, terei confiança. Então a nossa confiança, amados, não depende de noticiário, não depende de governo, não depende se é lado A, lado B. A nossa confiança está no Senhor. Então, Salmos 56, 2 a 4. Os meus inimigos pressionam-me sem parar. Mais uma situação que Davi estava passando, botei na versão NVI, que está bem para os nossos tempos atuais. Meus inimigos pressionam-me sem parar. Muitos atacam-me arrogantemente. Quantas vezes a gente chega numa situação... Algum lugar você chega, bom dia, tudo bem?
1: Tá bom, bom dia.
0: Às vezes, você entra no elevador, as pessoas nem te respondem. Você fala bom dia, fica parado, ninguém responde. Mas a gente tem que fazer a nossa parte. Nós somos filhos de Deus, sal e luz nessa terra, sacerdote real, nação santa, povo de propriedade exclusiva de Deus, com um propósito santo para reinar em vida. Tão maior é aquele que está em nós do que aquele que está neste mundo. Se o outro está de mau humor, dormiu mal, enfim, não sei o que está acontecendo. A gente ora silenciosa e pede, Senhor, cuida dessa pessoa. Mas eu vou continuar tendo a minha atitude como serva do Senhor. Olha aí. Mas eu, quando estiver com medo, eu vou ver o que o noticiário está dizendo. Não, eu confiarei em Ti. Então, Davi sabia, passando por aqueles momentos de terror, de angústia, coração acelerado, desesperado, sem saber o que fazer, a confiança dele estava no Senhor. Por isso, ele não temia qualquer situação ruim. Salmos 108. Amado, anote esses versículos, escreva, ponha na sua geladeira, ponha no seu quarto, no espelho do banheiro. Nós precisamos exercitar a nossa fé, nós estamos com um pacto de boca, aquilo que eu creio, eu falo. Então, para isso ir ganhando espaço no seu coração, você vivenciar isso, você precisa repetir, exercitar a sua fé. Salmos... Ah, ainda tinha continuação, né? Então, ele disse, quando tiver medo, confiarei em Ti, em Deus, cuja palavra eu louvo... Em Deus eu confio e não temerei. Que poderá fazer-me um simples mortal? Que pode fazer uma pessoa, mano? Pessoa pó como você é. Ninguém é maior do que ninguém. Todo mundo vai empacotar da mesma forma e lá, 7 palmos, não vai fazer diferença. Então nós precisamos exercitar nossa fé para nós vivermos bem. Sem se importar com o outro. Salmos 108, 12 e 13 diz, porque ele tinha certeza que o Senhor era por ele. Então ele diz, presta-nos auxílio na angústia. O Senhor cuida de nós na angústia. Pois vão ao socorro do homem. Em Deus faremos proezas, porque ele mesmo calça os pés dos nossos adversários. Então o Senhor que trata com os adversários, amado. A gente não precisa... ficar pensando em uma coisa ou outra, o Senhor é por nós e Ele está cuidando de todas as coisas. Então, tratando a raiz do medo, como nós falamos, o medo deforma valores, percepções, relacionamentos e identidade. Por isso, nós precisamos focar nas verdades bíblicas. O que diz em 1 João 4,18, no amor não existe medo. Antes, o perfeito amor lança fora todo o medo. Ora, o medo produz tormento. Pessoas que estão atormentadas por causa do medo. Em vez de olhar a Bíblia, tantas palavras que o Senhor nos incentiva, estão olhando a situação em volta e se perdendo. Logo, aquele que teme não é aperfeiçoado no amor. E depois eu vou continuar no fruto do Espírito, o próximo será o amor. Então agora eu estou dando só uma pincelada e depois vou falar sobre isso no próximo culto. Mas o que é importante aqui? Deus nos ama, Deus nos perdoa, Deus nos acolhe, Deus nos protege. E o seu amor por nós faz lançar fora todo medo. Ele não tem prazer no nosso sofrimento, nem se alegra quando estamos colhendo os frutos das nossas escolhas erradas. Ele deseja a nossa restauração. E agora, como eu sempre faço, a parte prática. Como vencer o medo? Primeiro lugar, leitura da palavra. O que diz Romanos 10, 17? E assim a fé vem pela pregação e a pregação pela palavra de Cristo. Quanto mais nós lemos a Bíblia, eu te citei diversos versículos de encorajamento, mas ficamos livres dos nossos temores, pois os conceitos e verdades bíblicas vão nos fazendo crer no que lemos para, então, confiarmos no que vivemos. Então, isso vai se solidificando dentro de nós e nós podemos desfrutar da serenidade provocada pela fé a partir do nosso relacionamento pessoal com Deus. Ponto 2, vida de oração. Então, a oração muda a nossa percepção. Quando, aqui o exemplo, quando o exército sírio vinha para cercar a cidade onde Eliseu morava, Geazi, servo de Eliseu, ficou amedrontado quando viu a tropa inimiga. Geazi viu o problema. Eliseu, que era um homem de oração, viu o livramento. Então, o que diz lá? Tendo-se levantado muito cedo, o moço do homem que deu... de Deus e saído, eis que tropas e cavalos e carros haviam cercado a cidade. Então, o seu moço lhe disse, ai, meu senhor, e agora, o que faremos? Agora, as notícias aí na televisão, na internet, nas redes sociais, meu Deus! Ele respondeu, não temas, porque mais são os que estão conosco do que os que estão com ele. E agora eu digo, mais são os que estão conosco, nós aqui, a congregação de Cristo, do que os que estão com eles. Lá fora, orou Eliseu. Ah, existe uma diferença. Orou Eliseu e disse, Senhor, peço-te que abras os olhos para que veja. O Senhor abriu os olhos do moço e ele viu que o monte estava cheio de cavalos e carros de fogo ao redor de Eliseu. E agora eu te digo, amado, seja um homem e uma mulher de oração e esteja com os olhos abertos para presenciar milagres e livramentos que o Senhor fará na sua vida. Busque a Deus em oração para ter paz e conforto no seu coração. Através da oração podemos pedir...

Deus discernimento espiritual para percebermos a invisível está cuidando de nós. Salmos 34:4, busquei o Senhor e Ele me acolheu, livrou-me de todos os meus temores. Na oração sentimos a presença do Senhor mais perto de nós e o medo é vencido pela certeza da proteção do Senhor. Salmo 91:9-12, pois disseste, o Senhor é o meu refúgio, fizeste do Altíssimo a tua morada, nenhum mal te sucederá, praga nenhuma chegará à tua tenda. Porque aos teus anjos dará ordens ao teu respeito para que te guardem em todos os teus caminhos. Eles te sustentarão nas suas mãos para que não tropece em alguma pedra. Então o Senhor está conosco, amado. Nós temos uma vida de oração aqui muito solidificada na igreja, os três pilares, louvor, oração e palavra. Temos jornada de oração, temos culto toda segunda-feira. Se coloque diante do Senhor em oração, você tem a proteção dele garantida. 3, confiar em meio às tempestades. Discípulos de Jesus, quando ficaram atemorizados pelo temporal no mar da Galileia. Olha que mico, gente, que eles ouviram de Jesus. Então lhes disse, por que sois assim tímidos? Como é que não tendes fé? Eles conviviam com Jesus, eram testemunhos oculares de milagres, ouviam suas palavras de encorajamento, sabiam do amor do Mestre por eles, mas ainda assim eles temiam. Por quê? Porque a fé precisa ser exercitada, principalmente nas crises, nos momentos difíceis. E nós somos discípulos que muitas vezes tememos homens, situações, intempéries da vida, futuro. Nossas preocupações nos envolvem, ansiedade pode tentar nos assolar, fazendo esmorecer em nós a fé. Portanto, nessas situações difíceis, a nossa fé precisa ser exercitada. São exatamente nesses momentos das tempestades da vida. Eu estou aqui no altar. Ágata, vocês estão vendo que não está aqui hoje. Ela está na emergência com a minha irmã. Febre alta, tosse, vômito. Você acha que eu não pensei em desistir de pregar hoje, pedir para minha irmã, para o meu genro, para o meu esposo? Mas eu não vou temer o mal, porque eu sei que ela está guardada pelos anjos de Deus. Eu sei que a cura é o final dessa situação. Então o inimigo pode tentar contra a minha vida, mas eu sei que ele... Isso aconteceu para tentar me perturbar, mas eu estou aqui. Porque a minha suficiência vem do Senhor. Porque eu não foco naquilo que eu estou vendo, mas eu creio que os meus olhos espirituais veem, que é a cura dela. E é isso que nós precisamos exercitar, amados. É no momento difícil, é na crise, é na tempestade, é no problema. E aí Jesus fala em João 14, deixo a paz a vocês, a minha paz eu dou a vocês, não a dou como o mundo dá, não se perturbe o seu coração, nem tenham medo, está na versão NVI. Então, é essa paz, amados, que nós temos que ter, vamos fazer com calma, vamos ver como dá para levar, vai lá no médico, vamos fazer aquilo que fui chamado para fazer, e as coisas vão se encaminhando. Então o Senhor já nos deu essa paz para que nós possamos passar pela tempestade. A paz do fruto do Espírito. Depois veja lá minhas mensagens antigas que eu falei sobre a paz, juntamente com o fruto da fidelidade agora que nós aprendemos no último culto, para passarmos pelas aflições e superar o medo. Letra D, temos espírito, não a timidez. 2 Timóteo 1:7 diz, porque Deus não nos tem dado espírito de covardia, mas de poder, de amor e de moderação. Você tem o espírito, fruto do espírito, de poder, de amor e de moderação. Em outras versões diz equilíbrio, autocontrole. Espírito de... É o Espírito que produz em nós. Poder, amor, equilíbrio, moderação. Então, o Espírito que habita em nós, que opera em nós, o fruto do Espírito, nos impulsiona a frutificar a fé e a fidelidade. Assim, espiritualmente, não podemos ser tímidos.
Precisamos expressar os nossos sentimentos diante de Deus e tomar a decisão de seguir em frente e viver o hoje, depois o dia seguinte, de enfrentar desafios com firmeza. E o ponto é desenvolver resiliência espiritual. Jeremias 29:11 diz: eu é que sei os pensamentos que tenho a vosso respeito. Bispa Ludmila adora esse versículo, que ela ora, volta e meia ela ora no culto de oração. Diz o Senhor. Ah, que às vezes a gente fica pensando, será que Deus está pensando isso de mim? Será que Ele pensa que eu sou tímido, que eu sou covarde, que eu sou isso? Não. Ele diz que são pensamentos de paz e não de mal, para vos dar o fim que desejais. Então, o Senhor tem bons pensamentos a nosso respeito. E a resiliência que temos quando firmados em Cristo nos permite até nos curvarmos frente aos ventos e tempestades, mas sabemos que não vamos quebrar. Estamos firmes sobre a rocha. 2 Coríntios 4:8-9. Perseguidos, mas não desanimados. Em tudo somos atribulados, porém não angustiados. Perplexos, porém não desanimados. Perseguidos, porém não desamparados. Abatidos, porém não destruídos. Podemos confiar nos planos de Deus para a nossa vida. Bem como a infalível fidelidade divina. Concluindo, um chamado à confiança e à fidelidade.

mas também vimos que existe um caminho, o caminho da presença, da verdade, da fidelidade, do estudo da palavra, da oração e da confiança. Porque a fidelidade não é ausência de medo, é permanecer mesmo quando o coração ainda está aprendendo a confiar. Talvez existam pessoas aqui hoje que estão cansadas emocionalmente, que já tentaram, já confiaram, já se entregaram e hoje vivem protegidas, mais protegidas do que disponível. Mas hoje o Espírito Santo está dizendo: você não precisa mais viver se protegendo, você pode voltar a viver confiando. Porque as pessoas, não porque as pessoas mudaram, mas porque Deus continua fiel. Deuteronômio 31, sede fortes e corajosos, não temais nem vos atemorizeis diante deles, porque o Senhor vosso Deus é quem vai convosco, não vos deixará, nem vos desamparará. Não temas, nem te atemorizes. Hoje Deus não está apenas nos ensinando, Ele está nos chamando a um posicionamento. A sair do lugar da paralisia, romper com ciclos de medo, confiar novamente, permanecer mesmo nos processos e viver com fidelidade. Porque existe uma vida do outro lado da decisão de confiar. E hoje essa decisão pode começar aqui. Então, antes de orarmos, eu quero te convidar a fazer algo simples, mas muito profundo. Feche os seus olhos por um instante. Identifique dentro de você qual é o medo que mais tem te paralisado. Talvez seja o medo de perder, medo de se decepcionar, medo de não dar conta, medo do futuro. Coloque isso diante de Deus, porque o que é exposto diante do Senhor pode ser tratado, curado e transformado. E é exatamente isso que acontecerá no dia de hoje. Se você sente medo, que o medo tem te paralisado em alguma área, nós vamos orar juntos. Quero interceder pela sua vida, fique à vontade. Se você quiser se levantar, se você quiser colocar a mão no seu coração, se você quiser vir diante do altar, vamos estar orando em comunhão, em concordância com a palavra do Senhor. Senhor, meu Deus e Pai, em nome de Jesus, aqui está o teu povo, Senhor. Não escondido, não mascarado, mas exposto diante da tua presença. Pai, nós nos rendemos agora. Rendemos nossos medos, nossas inseguranças, nossas dores, nossas memórias. E em nome de Jesus eu declaro agora, todo espírito de medo, toda opressão emocional, toda ansiedade que paralisa, seja quebrada agora. Repita com autoridade: o medo não tem mais domínio sobre mim. Pai, visita agora as áreas feridas, onde houve rejeição, toca. Onde houve traição, cura. Onde houve abandono, restaura. Toda raiz de medo seja arrancada agora. Toda mentira que foi plantada na mente, toda distorção emocional, toda voz contrária à tua verdade, caia por terra agora em nome de Jesus. Agora, Espírito Santo, preenche os espaços que antes estavam ocupados pelo medo, com a tua paz, com a tua presença, com a tua segurança. Receba agora, receba paz, receba equilíbrio, receba firmeza espiritual. Pai, ativa agora a tua palavra dentro de nós. Não temas, eu sou contigo, eu te sustento. Declare agora com fé: eu não vou recuar, eu não vou desistir, eu vou permanecer. Senhor, que possamos ser uma geração fiel, fiel no secreto, fiel nas decisões, fiel nas relações, fiel mesmo quando é difícil. Gere em nós uma fidelidade inabalável, que não oscila com as emoções, que não quebra com as circunstâncias.

bases, que permanece firmada em Ti. Pai, nós declaramos que o medo não vai mais decidir os nossos passos, não vai mais travar os nossos relacionamentos, não vai mais limitar o nosso chamado. Nós rompemos hoje com ciclos de medo, ciclos familiares, ciclos emocionais, ciclos espirituais. Tudo é quebrado agora. Senhor, libera ousadia espiritual, ousadia para confiar, ousadia para recomeçar, ousadia para avançar, porque está escrito: Deus não nos deu espírito de medo, mas de poder, de amor, de moderação. Nós recebemos esse poder, recebemos esse amor, recebemos este equilíbrio. Pai, sela esta decisão no nosso coração, que ao sairmos daqui não voltaremos para o mesmo lugar emocional, não voltaremos para a mesma mentalidade. Nós saímos daqui livres, livres do medo, livres da ansiedade, livres da insegurança. E declaramos: o Senhor é a nossa luz e a nossa salvação. De quem teremos medo? Ninguém! Nós cremos, recebemos e nos posicionamos em nome de Jesus. Amém.

Vamos ficar em pé. Vou dar a benção final. Quem precisar se retirar, quem puder estar mais um pouco conosco, estaremos cantando um hino de louvor ao Senhor. Que a graça de nosso Senhor Jesus Cristo, amor de Deus, as doces consolações do Espírito Santo estejam para sempre em nossas vidas. Damos ordem aos anjos de Deus que nos guarda e livre todos os nossos caminhos. Chegaremos em casa em paz e segurança, guardados pelo Senhor, livres de todo mal. Teremos um sono tranquilo e reparador e um resto de semana em perfeita vitória. Para a honra e glória do Senhor, em nome de Jesus. Amém.

0: Olá, graça e paz! Eu sou a Bispa Ana Carolina e quero compartilhar com você alguns sinais e prodígios que Deus tem feito na vida daqueles que frequentam o nosso ministério e também pode realizar na sua vida.
1: Antes de conhecer a palavra, eu era do mundo, fumava, bebia, me libertei da bebida e do cigarro. 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
2: Eu estava com câncer nas vistas, no olho, e eu fui curada, o meu olho direito. Eu fui curada para a honra e glória do Senhor. O Senhor disse que não ia me deixar no deserto, que Ele ia manifestar a cura. E hoje eu estou curada para a honra e glória do Senhor. Não só a bispa, mas eu e todos aqueles que receberam a palavra de fé, porque a fé que move montanha, a fé que cura, esse Deus me curou. Esse Deus é maravilhoso e quer fazer na sua vida também.
3: Minha vida antes era uma vida totalmente tribulada. Uma vida tribulada. Não era viciado em drogas, mas vivia a minha cerveja, vivia em pagode, vivia no meio, nas trevas. Apareceu o apóstolo na TV CNT. Naquele momento que eu estava precisando de ouvir a palavra, e Deus usou ele naquele momento para falar sobre mim. E desse momento para cá, minha vida, graças a Deus, estou vivendo uma vida plena, confortável, abençoada. Sei que hoje eu tenho a certeza que o meu Deus é vivo. Até antes não tinha esse conhecimento. E agradecer a Deus por tudo, pela filha que Deus me deu, pela minha companheira, uma pessoa que faz, Deus usou ela para a minha vida. Espero em Deus que Ele me dê muitos anos de vida para que eu possa levar a muitas pessoas, amigos que viveu comigo naquele passado, mostrar para ele que nós temos um Deus vivo, que é o melhor nossa face da terra, é o Senhor Jesus Cristo.
4: Eu morava num porão, em cima da favela, porão mofado, eu tinha muita alergia. E eu sempre, nas minhas orações, eu clamava a Deus, pedia para que Ele me abençoasse, para me comprar uma casa nova. Subiu 140 degraus para chegar na favela, mas eu não desisti, eu persisti. Aqui eu aprendi a buscar Jesus, buscar Deus primeiramente. Mas sim, claro que eu pedi a Ele para que me ajudasse a comprar a minha casa, saísse daquele porão, daquele lugar que ninguém quer morar mais. E realmente eu comprei a minha casa, Deus me ajudou a comprar o apartamento. Eu dei de entrada 20 mil reais. O dono parcelou o restante, eu já quitei. Louvado seja Deus, porque eu consegui. Com muita.
5: Eu nasci num lar evangélico, me desviei, fiz muitas loucuras, 15 anos nas baladas, o êxtase, prostituição, enfiei a cara mesmo no mundo cão. 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
6: Passei por várias denominações que não me trouxe nenhum benefício. 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

0: Olá, graça e paz! No livro do nosso apóstolo Como Destruir Fortalezas, na página 44, diz assim: Deus nos justificou para sempre. O nosso advogado nos justificou. Se alguém tenta algo contra nós, temos um que diz: estão justificados. Mesmo que o protestantismo queira dizer o contrário, não pode. Aquilo que Jesus fez, ninguém pode tirar, nem o próprio Deus, porque ele não é homem para mentir, nem filho do homem para se enganar. Ele é Deus soberano. Sua palavra é sim, sim, não, não. Ninguém pode nos acusar, nem condenar, nem tocar, porque todas as potestades, todos os principados, todo domínio, todo nome está debaixo dos pés do Senhor. Ele mesmo disse através do seu servo apóstolo Paulo em Efésios capítulo 1, versículos 20 a 23, o qual exerceu ele em Cristo, ressuscitando-o dentre os mortos e fazendo-o sentar à sua direita nos lugares celestiais, acima de todo principado e potestade, poder e domínio, e de todo nome que se possa referir, não só no presente século, mas também no vindouro. E pôs todas as coisas debaixo dos seus pés, e para ser o cabeça sobre todas as coisas, o deu à igreja, o qual é o seu corpo, a plenitude daquele que a tudo enche em todas as coisas.
1: Graça e paz. Eu desejo do fundo do meu coração que você esteja bem, saudável e feliz. Com preocupações, com tribulações, com perseguições, mas como diz o apóstolo Paulo, aprendendo a viver feliz, bem, contente em toda e qualquer situação. E hoje eu quero começar dividindo com você algo que tem assim deixado muito forte meu coração e tem me colocado numa posição de te dar força, que é sobre a culpa. Muitos cristãos vivem com uma canga, com um jugo, com um fardo de culpa muito grande. Mas hoje Deus vai falar profundamente ao seu coração. Pegue a sua Bíblia, vamos ler alguns versículos. Pegue a sua Bíblia para nós vermos o que Deus tem a falar com você sobre culpa. Salmo 32, Davi diz: bem-aventurado aquele cuja iniquidade é perdoada, cujo pecado é coberto. Bem-aventurado o homem a quem o Senhor não atribui iniquidade, em cujo espírito não há dolo. Diz o salmista: enquanto calei os meus pecados, envelheceram-me os ossos, pelos meus constantes gemidos todo dia, porque a tua mão pesava dia e noite sobre mim, e o meu vigor se tornou em sequidão de estio. E aí Davi dá uma chave: confessei-te o meu pecado, e a minha iniquidade não mais ocultei. Disse: confessarei ao Senhor e as minhas transgressões, e tu perdoaste a iniquidade do meu pecado. Davi disse que ele confessou a Deus, e Deus a sua iniquidade, o seu pecado, o seu erro, e Deus o perdoou. E hoje nós viemos nessa graça maravilhosa de Jesus, nós sabemos, era uma profecia em Isaías e é um fato, né? Foi um fato há 2000 e poucos anos atrás que Jesus veio, morreu, ressuscitou e disse que pelo seu sangue nós fomos purificados de todo o pecado. Depois do nosso Senhor ter ressuscitado, ele revelou a Paulo uma graça soberana, uma graça sobre graça, e ele diz, sabe o quê? Abra sua Bíblia em 2 de Tessalonicenses 3. Para nós lermos o que a graça de Deus fala sobre culpa. Paulo disse em 1 Tessalonicenses 3:13, a fim de que seja o vosso coração confirmado em santidade, isento de culpa, na presença do nosso Deus e Pai, na vinda do nosso Senhor Jesus, com todos os seus santos, isentos de culpa. Davi ensina a confessar a Deus e vem Paulo, nesta graça maravilhosa do nosso Senhor e Salvador Jesus Cristo, e diz: que aquele sangue vertido na cruz nos purificou de todos os pecados e que nós fomos isentas por ele. Isso significa dizer que você tem que pegar essa culpa que tem dinamitado as suas emoções, que tem dilacerado a sua vida, e lançar nas mãos de Jesus. Porque ele nos conhece, ele te conhece, ele sabe que culpa é essa, porque não estamos falando aqui de um pecadinho, se é que existe pecadinho, não sabemos que não existe, né? Não dá para quantificar, pecado é pecado. Mas há coisas muito difíceis, muito sérias, que são feitas no oculto. Deus quer que você confesse, que você deixe de se culpar, que você tome a personalidade de Cristo, que você assuma a mente transformada de Jesus e seja uma pessoa melhor todos os dias. Todos os dias você não tem que ser melhor do que alguém. Todos os dias você tem que ser melhor do que você mesmo. Ontem eu era assim, hoje eu estou um pouco melhor. Ontem eu ainda, né, comia o que eu não devia, bebia o que eu não devia, cheirava, fumava. Hoje eu sou melhor, não faço mais isso. Ontem eu mentia, agora não minto mais. Enfim, vivendo em novidade de vida, sem culpa. E como é que a gente não tem culpa? Não errando. Se você errou, se você pecou, o Senhor te purificou, te perdoou, te justificou. A todos nós Deus fez assim. Mas nós não vivemos na prática do pecado. Nós confessamos, deixamos e alcançamos a misericórdia do Senhor. Então eu desejo que você lance a culpa aonde ela está, bispa. Mas eu sinto que sempre tem um acusador. Tem sempre alguém me lembrando do que eu fiz. Parece que eu nunca vou me livrar desta culpa. Você tem que entender que tem alguém que levou tudo o que nós fizemos na cruz do Calvário, encravou e nos trouxe paz. Isentos de culpa para servir a Deus e viver feliz. Em meu nome pessoal, e no nome do meu amado e querido marido, apóstolo Miguel Ângelo, eu desejo que você tire esse fardo da culpa e entregue nas mãos daquele que já lhe purificou, o Senhor Jesus Cristo. Graça e paz.
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0: Olá, graça e paz. No livro do apóstolo Miguel Ângelo, Fundamentos para Finanças Saudáveis, na página 52, diz assim: eu não creio que exista outro caminho para obtenção de riquezas, de estabilidade e de equilíbrio. Eu não creio que qualquer pessoa vá desfrutar das riquezas de Deus seguindo caminhos próprios e pessoais, ou fazendo as suas próprias leis. Há regras que Deus estabeleceu e que, quando não cumpridas, fecham-se as portas. Lembremos o que Deus disse em Apocalipse: eu abro uma porta que ninguém pode fechar, eu fecho uma porta que ninguém pode abrir. Um indivíduo que se propuser a viver uma vida abençoada, mas maltratar a esposa, pensa que o Senhor vai lhe dar a bênção? O indivíduo que tem um sonho ou um projeto que não é de Deus, pode querer que Deus o honre? De modo nenhum. Nós vamos fazer as coisas dentro das regras de Deus. Se você fizer o que a Bíblia ensina, você vai ter bênçãos nas finanças, porque a prova disso é esse ministério, vivendo tantos anos dessas verdades. Eu garanto que quem viver os princípios bíblicos, se eventualmente estiver no fundo do poço, vai sair de lá, vai sair das dívidas e vai obter fartas colheitas.
1: Nós temos que aprender a sonhar. Nós temos que sonhar. Você tem que crer que esse sonho que Deus colocou no teu coração, ele vai se manifestar tarde ou cedo. Ele vai se manifestar. Nós temos que aprender que Deus pode ultrapassar todas as nossas limitações, todas. Deus pode transformar hoje, neste lugar, uma situação impossível numa situação possível. Ele pode cancelar hoje dívidas. Ele pode eliminar um passivo negativo da vida de uma pessoa. Ele pode, porque ele diz que ele pode fazer infinitamente mais do que pedimos ou pensamos. Então, num piscar de olhos, por uma decisão que você vai tomar pela fé, você pode se tornar uma pessoa hoje próspera, abundante, forte, para ter esperança no dia de amanhã. Agora, condição sine qua non, você tem que acreditar. Você tem que acreditar. Deus colocou sonhos no teu coração. Deus te deu certamente uma visão do teu destino nesta terra. Você não está dentro de uma igreja evangélica para viver uma vida de necessidades, de crises, de faltas. Isto não é o Deus que nós servimos, amado. Então você tem que acreditar. E eu volto a dizer-lhe o que eu disse aqui na quarta-feira. Eu estou aqui para orientar a sua vida, para lhe ajudar a tomar decisões corretas. Você sabe que às vezes o pastor orienta e a pessoa segue outra direção. Nós temos que aprender a decidir fatos em cima daquilo que é ensinado pela igreja. Eu disse aqui na quarta-feira, eu não dou palpite na vida de ninguém. Eu não trago suposições. Eu não trago pressentimentos. Pastor, o que que o senhor acha? Amado, esses palpites, eu não sou um palpiteiro. Aqui não está se jogando um jogo de azar ou de sorte. Aqui nós estamos vivendo algo seguro e bem fundamentado. Logo, não é um palpite do apóstolo. não é uma suposição do líder da igreja, não é um pressentimento, quem sabe isto pode dar certo, não. Eu venho mesmo lhe dizer, amado, muitas pessoas não decidem segundo a Bíblia porque estão tentando decidir para agradar outras pessoas. Você se arrependerá muito se você viver a sua vida decidindo para agradar. Aí, eu decido não ser um dizimista para agradar a este, para agradar aquele. Amado, não decida coisas para agradar aos outros. Decida coisas para agradar a Deus, para cumprir a Bíblia Sagrada. Então, eu estou dando um caminho. O seu empresário, mas nós estamos numa crise. O Deus da Bíblia Sagrada não é limitado a crises. Eu conheço pessoas evangélicas, e nasceu aqui no meu escritório um dos grandes empresários deste país. Chegou um dia aqui, não era um empresário, era um auxiliar de esportes do treinador de seleção do nosso país, de vôlei. E eu olhei para este homem e o encorajei. Eu disse: Deus tem um plano, você pode ser um homem grande, rico. E hoje ele tem uma rede de mais de 120 lojas. Nasceu aqui. Com todas as crises, ele cresceu 45% com todas as crises. Por quê? Eu estava ouvindo uma palavra dele ontem, uma palestra, ele disse: porque a minha empresa é baseada na fé.

Eu creio no Deus vivo, eu creio no sangue de Jesus, eu creio no poder de Deus. E ele tem avançado, amado, porque ele está seguindo as regras de Deus. Então, Paulo, escrevendo aos Hebreus, no capítulo 6, ele disse: nós temos uma âncora da alma. Essa âncora é segura e firme. Não é um palpite, não é uma suposição, não é um pressentimento, são fatos que vêm de uma herança espiritual do nosso sacerdócio, até em Cristo chegar a bênção de Abraão. É um direito nosso. É um direito nosso. Então, diz que é uma âncora. Esta graça do Senhor é uma âncora segura e firme. Ah, e não é uma coisa aqui humana. Diz que ela penetra além do véu. Isto mexe com o coração de Deus. Mexe com o coração de Deus. Então, meu amado, não é um será se vai dar certo. Quando eu tenho ensinado aqui com palavras do antigo pacto, ele diz: não empreendas nada sem a bênção de Deus. É verdade. Não adianta eu querer ser um empreendedor, um empresário, um microempresário, se eu não tiver o fundamento da minha vida baseada na fé e na palavra. A crise vai engolir. A competição perante os grandes desta terra esmaga o pequeno. Eu estou lhe mostrando, não é um será, não é um palpite, é uma verdade, é um caminho seguro, é uma âncora para a tua vida, é segura, é firme, ela vem do coração de Deus. Então, Paulo disse aos Gálatas 3:29, disse: se você é de Cristo, se sois de Cristo, é porque você é um descendente de Abraão, é porque você é um herdeiro segundo a promessa. Então, nós somos herdeiros de Deus, também na saúde, na prosperidade, na abundância, na paz familiar, no bem-estar, na harmonia das emoções, da vida saudável. Nós somos herdeiros. Amado, não pode um cristão que é um herdeiro de Deus viver aos trancos e barrancos. Alguma coisa não está certa. É impossível que Deus minta. A Bíblia está dizendo, é uma âncora segura e firme. Não é um palpite. Não é just in case. Não. É segura e firme. Eu sou herdeiro. Eu tenho uma promessa. Deus fez uma promessa à minha vida. Agora, apóstolo, eu gosto quando o senhor ensina como se ativa isto tudo. Isto tudo está aqui escrito. Se estiver apenas aqui escrito, não acontece nada. Isto tem que estar no meu coração, na minha mente. E na prática, é isto que ativa o mover sobrenatural de Deus nas finanças. O que disse Paulo em 2 Coríntios 9:13? Olha lá. Visto como na prova desta ministração glorificavam a Deus, pela obediência da vossa confissão, quanto ao Evangelho de Cristo, portanto, a primeira coisa é a obediência. Eu não tenho que fazer para agradar o meu irmão, meu amigo, meu vizinho. Eu tenho que agradar obedecendo a Deus. Ele diz, pela obediência ao Evangelho e pela, olha aí a chave, liberalidade com contribuís para eles e para todos. Esta liberalidade, o que quer dizer, apóstolo? A alma generosa prospera. Quem dá liberalmente, ainda se acrescenta mais e mais. Amado, aqui está a âncora segura e firme. E é sobre esta âncora segura e firme que eu venho desafiar o senhor, a senhora, a se tornarem liberais quanto à devolução que nós entregamos a Deus do nosso dízimo e da nossa oferta de amor. Esta liberalidade é muito importante.
Não é por constrangimento, não é por coação irresistível, não é por ameaça, é por liberalidade. Eu decido obedecer a Deus e ser um fiel, obediente, dizimista e ofertante, porque eu tenho compromisso com Deus, que eu coloco em primeiro lugar, para que esta palavra corra, para que Jesus seja pregado, anunciado, para que vidas sejam resgatadas, porque, irmãos, nós estamos aí na televisão, nas rádios, nas mídias sociais, na rede internacional, dioturnamente, semeando, semeando, semeando, semeando, e há a hora da colheita. É a hora da colheita. Então, meus amados, obediência quanto ao Evangelho e liberalidade. Pastor, mas como é que eu posso ser liberal se eu estou em crise, se eu tenho problemas? Estou falando para alguém que pode ter chegado aqui ou que esteja participando. Diz, meu Deus, mas eu já tenho dívidas. Eu tenho a corda na garganta. Eu tenho lutas muito grandes. Como é que eu posso ainda ser um contribuinte liberal? Deixa eu lhe explicar uma coisa. A nossa contribuição, que é a devolução do que pertence a Deus, é uma semente. E a Bíblia diz no versículo 10 que Deus dá semente ao que semeia. Deus dá semente ao que semeia. Significa que eu tenho uma semente e você tem uma semente. O problema é que muitas vezes nós decidimos, ou por um pensamento carnal, ou para agradar ao vizinho, ou para agradar alguém da família. Amado, não decida, porque uma das coisas do maior arrependimento nas pessoas que estão na finitude da vida, dito por médicos, quando se pergunta, se você pudesse voltar atrás, o que, que você iria corrigir? Eu não iria tomar decisões apenas para agradar os outros. Tem sido a queixa de muitas pessoas que morrem na hora da morte. Levaram a vida toda decidindo, agradando ao outro. É por isso que não vem a ativação da bênção. É por isso que Deus não se envolve na vida financeira sobrenaturalmente. E eu lhe disse há pouco, você tem que acreditar, amado. O fruto do meu ministério é levar pessoas a crerem. Então ele diz, ele dá semente ao que semeia, depois ele tem provisão para o dia a dia. Ele diz que dá pão e alimento, supre. Ele supre. O dia a dia está suprido. E depois, o futuro, amado. Porque nós estamos aqui também para ter esperança do dia de amanhã. Então ele disse que depois ele aumenta, ele multiplica. Então significa que tudo depende de quê? Da minha sementeira, do que eu semeio. Então você não pode ter medo. Porque você ouviu uma irmã dizer assim, ah, eu fui dizimista, eu tenho um problema na minha casa. E às vezes o ser dizimista não implica que a pessoa tenha uma vida desregrada. O dízimo é para a questão financeira, atenção. Agora, se eu semeio maldades ou problemas ou murmurações, eu vou ter a bênção nas finanças, mas eu vou colher outras, fruto de outras sementeiras, amado. Eu conheço pessoas que são extremamente prósperas financeiramente, mas sempre metido em problemas, porque semeiam coisas erradas na vida. Então vamos focar na verdade, na liberalidade. Eu queria lhe desafiar, amado, que você creia, acredite, que hoje você pode se tornar uma pessoa com abundância financeira, seguro financeiro, estabilidade, prosperidade. E isto tudo depende de quê? Da obediência ao Evangelho e da liberalidade na contribuição. Então, meu amado, o Senhor espera de mim, como anjo do ministério, e de você, esta liberalidade. Pastor, mas eu ouço contar histórias. Eu também, amado. Há 45 anos que eu ouço contar histórias. Só que eu não vivo das histórias dos outros. Eu vivo de uma âncora.
segura e firme. Isso não pode falhar. Se você investir no reino, se você tiver esta convicção, esta lucidez de devolver a Deus o que é dele, o que você empreender será bem sucedido. Entende, Galvão? Deixa eu só dar aqui um parênteses que é muito importante. Nós temos aqui na igreja vários empresários muito bem sucedidos que seguem ipsis literis o altar. E aqui há Deus, aqui há dias veio aqui um irmão e disse: ah, eu sou aqui da igreja, abri um negócio, mas deu tudo mal. E eu disse: o senhor, por gentileza, data vênia, o senhor é dizimista? Eu disse: não. Então Deus não tem compromisso com você. Então, meu amado, creia. Quando você obedece ao evangelho, Deus não pode deixar de interferir na sua abundância, na sua prosperidade. Sabe quando Deus reorganiza os caminhos tortuosos? E eu queria terminar com essa palavra, porque às vezes a pessoa diz assim: apóstolo, eu quero começar a ser fiel a Deus, mas eu tenho dívidas, eu tenho um monte de problemas. Olha, Mário, Deus reorganiza os caminhos, Deus corrige os caminhos tortuosos. É através do dízimo e da oferta na obra de Deus que a intervenção de Deus restaura e corrige os caminhos tortuosos. E eu vou dizer que isto tem tanto efeito que quando uma pessoa se torna dizimista, até o seu lar, se estiver em ruínas, Deus reconstrói um novo lar. Portanto, não interfere só na questão de finanças, interfere na saúde, na vida familiar, nos negócios. Então é muito abrangente, amado. A fidelidade traz retorno muito abrangente. É grande, é amplo. Você tem que crer nisso, tem uma herança. É a herança dos filhos de Deus. Herança da descendência de Abraão. Amém?

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1: Olá, graça e paz. Eu sou Bispa Ana Caroline e quero compartilhar com você testemunhos de transformação de vidas que a graça de Deus tem realizado por intermédio do nosso ministério.
2: Nossa, a vida tem vários obstáculos, né? Eu já enfrentei muitos deles e eu acho que quando a gente viver, a gente vai ter ainda obstáculos na vida para se pular, né? E através daqui eu encontro renovo, né? Através da vida do apóstolo, eu acredito muito nisso, né? Que Deus, através da vida do apóstolo, ele traz, atende as pessoas que estão aqui, né? As suas necessidades. Nós somos supridos, né? Nós somos alimentados com a palavra, né? Nós somos enchidos, né? Nossa caixa d'água, ela vem a transbordar, e que a gente consegue, através disso, até ser bênção na vida de outras pessoas que precisam, né? E aqui a gente encontra direção para nossas vidas, né? Direção de como caminhar, né? Orientação, né? Às vezes a gente nem sabe, né? Às vezes em algum momento eu não sei como agir. E às vezes quando eu estou aqui, em alguns momentos estou aqui no culto, eu recebo, né? Aquilo que preciso, a direção, e saio daqui renovado, né? Espiritualmente, né?
3: Essa igreja é maravilhosa. Desde o meu nascimento, minha mãe me trouxe aqui, me consagrou na Igreja Cristo Vivo. E, cara, é uma igreja muito maravilhosa, só faz bem pro pessoal e, cara, as bênçãos são muito boas na minha vida. Na noite da sexta-feira, dia 28, eu indo trabalhar, sofri um ocorrido. Uma bolinha chilena agarrou aqui no meu pescoço, quase me levando à morte. E graças a Deus e a Igreja Cristo Vive aí, as orações, eu tô vivo. Cara, o apóstolo Miguel Ângelo é um cara muito abençoado por Jesus. E, assim, ele vem espalhando a notícia aí pelo Brasil afora e pelo mundo, entendeu? E, assim,
4: aqui eu sou muito grata ao Senhor, a palavra que flui desse altar, que me deu vida, que transformou meu ser, meu viver. Aqui eu encontrei a minha cura através da oração do bispo, nosso amado apóstolo Miguel Ângelo. Eu fui diagnosticada com câncer de mama. Há 10 anos. Eu recebi um diagnóstico que foi um diagnóstico súbito, de uma hora para outra. Como toda mulher, né? Nós não estamos livres dos diagnósticos. O corpo físico padece muitas das vezes, né? Mas eu segui e coloquei em prática as instruções que eu já tinha na minha vida, né? São essas instruções de fé, o exercício da nossa fé. Foi através, assim, dessa palavra e no clamor ao Senhor que eu pedi: Senhor, eis a minha vida aqui, seja feita a tua vontade. Aqui o apóstolo orou por mim e aqui eu estou, 10 anos, para contar esse testemunho agora de vida e de fé. Fui curada de câncer aqui na igreja. E aqui estou eu, para a honra e glória do Senhor, e através dessa palavra maravilhosa ministrada através do nosso apóstolo. Aqui as nossas vidas verdadeiramente são transformadas, para a honra e glória do Senhor.
5: Então só está curada.
4: Amém.
6: Tive um câncer, né, de intestinal, câncer colorretal. 2022, eu descobri o câncer, aliás, 2023, eu fiquei curada do câncer e eu estou viva para a glória de Deus. Esse câncer já estava em estágio final, né? Quer dizer, no estágio 5, 4, eu acho, não me lembro, mas além do câncer, o câncer trouxe junto com ele uma depressão. Eu estava morrendo, na verdade. E Deus me deu vida e vida em abundância. Deus me trouxe alegria de viver, porque na verdade o câncer está tirando isso de mim. E eu sou muito... Eu mudei a minha relação com Deus depois disso. A relação com Jesus é outra. É antes do câncer e depois do câncer. Eu quero dizer que Jesus é maravilhoso. A igreja é tremenda, porque eu fui acolhida aqui. Eu fui abençoada aqui, através de Jesus, mas foi aqui.
5: Eu era dependente químico desde os 17 aos 44 anos de idade. E um dia, sentado no meio da igreja, o apóstolo pregando disse: tem um homem aqui, tem um homem aqui que se encontra no fundo do poço e Deus trouxe ele aqui hoje porque eu vou mudar a vida dele. E ele estava pregando sobre a vida de José. E um dia antes, Deus me deu um sonho que eu estava no fundo de um poço e, estando no fundo do poço, eu vi uma mão grande descendo e dizendo para mim assim: não há poço tão fundo que a minha mão não alcance. E nesse dia, para que não houvesse dúvida, o apóstolo, em meio à pregação, ele diz: olha, você, para que você saiba que é com você mesmo que eu estou falando, Deus manda dizer para você: não há poço tão fundo que a minha mão não alcance. E desde aquele dia, a minha vida mudou. Desde aquele dia, a minha vida se transformou. E hoje eu sou o que sou, pela graça de Deus.
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0: Olá, graça e paz. Que bom poder falar com você mais uma vez. Que bom saber que eu não estou aqui fazendo monólogo. Eu creio que isso seja um diálogo entre mim e você. Eu estou falando, eu te pergunto, você responde, você fala com Deus. Aliás, isso é uma conversa. Hoje eu queria falar com você sobre algo que está tão difícil na humanidade como um todo, que é uma das características do fruto do Espírito. Eu conversava com meu filho mais velho sobre a nossa neta, a Felipa. Ele falava assim para mim: mãe, obrigada pela paciência que você tem com ela. Isso me pôs a pensar. A paciência é uma das características que todo servo, todo filho de Deus tem que ter. Eu sempre fui paciente na minha vida. Sempre tive e procurei ter muita paciência. É meio genético isso, né? Meu pai é uma pessoa extremamente paciente. Se você me perguntar, mas você nunca perde a paciência? Claro que eu perco a paciência. Eu sou humana. Todos os seres humanos, chega uma hora que a gente tem que dar um limite, né? Há tempo de guerra, há tempo de paz, há tempo de paciência extremo, há tempo de você ter alguma reação. Mas eu gostaria de falar sobre esta qualidade que todos os cristãos têm que ter. Aquele amor que é paciente, que não se ufana, que não se ensoberbece, que quer o bem, que não é extremamente... Enfim, você vai lá em 1 Coríntios 13 e você vai ver as características do amor. O amor que Deus tem por nós. Você já pensou se Deus não fosse paciente com os nossos erros e nossos equívocos? Nós todos já teríamos sido consumidos. Você precisa entender que a paciência é uma característica intrínseca na vida de todos aqueles que se relacionam com Deus. Você precisa ter paciência com seus funcionários, com seus filhos, com seu cônjuge, com as pessoas que convivem com você. Porque há pessoas que são belicosas, que gostam de briga, que gostam de digamos assim, de uma discussão, que gostam... Tudo bem, às vezes é necessário. As diferenças de ideias fazem com que os seres humanos cresçam, né? Porque a unanimidade é burra. Nós temos que ter diferentes opiniões. Mas eu não preciso perder a paciência porque alguém tem uma opinião diferente da minha. Porque alguém tem um proceder diferente do meu. Primeiro, eu tenho que exercitar a empatia. Eu tenho que me colocar no lugar daquela pessoa para poder avaliar por que aquela pessoa está tendo essas reações em relação a mim ou às situações. E para eu ter empatia, eu preciso ter paciência. Você está vendo que está tudo linkado, tem um contexto funcional para tudo isso? Talvez você não esteja conseguindo ser uma pessoa brilhante em tudo que você faz, porque está lhe faltando uma dose de paciência. Faça uma análise. Aonde você está perdendo e por que que você está perdendo, né? Como falamos em Libras, por que, Libras, por que que você está perdendo a sua paciência? Por que que a paz toda hora sai de você? Cadê o domínio próprio? Cadê a equalizar as situações e ter uma vida mais tranquila? Olha, esta vida que nós vivemos aqui é muito rápida. Tudo passa muito rápido, diz Salmo 90, 10, e nós voamos. Isso significa dizer que há coisas que você não vai resolver de forma impaciente, com briga, com discussões. Não, tenha paz, tenha tranquilidade para poder avaliar as coisas. Sabe por quê? Porque a vida é cíclica. Tem verão, tem outono, tem inverno, tem primavera. E no ano seguinte, tem verão, tem outono, tem primavera. O que você quer dizer, minha bispa? Eu quero dizer que as coisas dão volta. E às vezes você perde uma grande amizade, um grande amor, pela falta da paciência. E quando você volta a analisar, você vê, nossa, eu poderia ter sido um pouco mais paciente com essa situação. Eu poderia ter dado e andado, como a Bíblia nos ensina, a segunda milha. Eu poderia ter dado a outra face. Comece a agir de forma diferente. Chega de equívocos. Chega de, não, eu tenho que ter a última palavra. A última palavra é de Deus, sempre. E Ele é extremamente paciente para conosco. Então, pense nisso. Analise a sua vida. Chega uma hora na vida do ser humano que ele tem que entender que Roma, como diz o ditado, e Pavia, não foram feitos em um dia. Ou seja, tudo tem um tempo para acontecer. E para que aconteça bem, é necessário ter paciência. Você já viu uma gestação humana? São 9 meses. Mas eu quero, eu estou aflita, eu quero que nasça antes. Vai nascer com problemas, sem maturação dos pulmões, sem estar preparado. Tudo tem um tempo na vida. E é necessário a paciência de esperar que as coisas aconteçam. Em meu nome pessoal e no nome do meu amado e querido marido apóstolo Miguel Ângelo, eu desejo que a paciência seja aquela virtude que estava perdida dentro de você, que você começou a entender que é necessária. Sacuda a poeira, seja paciente e bem-sucedido, em nome de Jesus. Graça e paz.
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aquele que pode fazer

te prometeu. Olhe para o seu irmão e diga: Ele é fiel e Ele vai cumprir aquilo que te prometeu. Ele é fiel. Você está feliz por estar na casa do Senhor? Você está feliz por estar na casa do Senhor? Sim, nós estamos felizes. Ele vai à nossa frente. Ele é o Deus que não falha.

cante mais alto, igreja.

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0: Bom, chegamos ao momento mais importante da reunião. Vamos abrir a Bíblia Sagrada no livro de Efésios, capítulo número 2. Deus proverá. Não sei porque Deus insiste comigo com esta palavra. Amada, Deus proverá. Aquela pessoa que está assistindo com uma bolsa de colostemia, foi operada, teve um tumor, um câncer nos intestinos, está com colostemia, os médicos disseram que você vai ficar com essa colostemia o resto da vida, não disseram? Deus proverá. Aquela pessoa que tem um caso de justiça gravíssimo, Deus proverá. Aquela pessoa que tem até impulso suicida, Deus proverá. Diga comigo, eu falo da situação, você diz Deus proverá. Aquele casal que está numa luta, está pensando em separar,
1: Deus proverá.
0: Aquela mãe que luta por seu filho com uso de droga,
1: Deus proverá.
0: Oh, aquela pessoa que está endividada até a alma,
1: Deus proverá.
0: Deus proverá. Deus proverá. Efésios 2, 8. Porque pela graça sois salvos, mediante a fé. Isso não vem de vós, isto é um dom de Deus, não de obras, para que ninguém se glorie. Somos feitura dele, fomos criados em Cristo Jesus para boas obras, as quais Deus de antemão preparou para que andássemos nelas. Que esta palavra abençoe todos os corações. Vamos orar ao Senhor. Senhor Jesus Cristo, há um júbilo no meu coração, a minha alma te bendiz. Eu não me esqueço nunca de nenhum só dos teus benefícios. Fosse tu que nos arrancaste da cova da morte, da doença, da enfermidade, da prisão espiritual, das garras de Satanás, e tu nos trouxeste para o reino do Filho do teu amor. Somos agora parte da Igreja de Jesus no mundo. E a Igreja de Jesus é noiva, está ataviada de branco. Ela tem que crescer espiritualmente. Então, Senhor, que haja crescimento pela palavra, na graça e no conhecimento de Deus. Usa as minhas cordas vocais, a minha mente e o meu coração para trazer vida a esta palavra viva nos corações de todos. Em nome de Jesus e a igreja diga amém, amém, amém. Muito obrigado, meu bispo amado. Meus amados irmãos, minha família, santos preciosos. Hoje, nestes próximos 46 minutos, nós vamos conhecer o processo teológico da libertação humana do pecado e a sua união com Deus. Processo teológico. O que é teologia, apóstolo? Teologia é revelação. Teologia é tudo o que diz respeito a Deus. Teologos, né? Deus, a palavra de Deus, a revelação. Então nós vamos conhecer hoje teologia, estudo de Deus, estudo da fé, doutrina. Doutrina sã a respeito desta libertação humana para a união com Deus. O que nós vamos aprender esta noite, ou para muitos rememorar, abrange desde o pagamento do preço da cruz, a nossa redenção, a declaração de inocência, a nossa justificação, o nosso novo nascimento espiritual, regeneração, até a separação e crescimento em santidade, a nossa santificação. Nós vamos conhecer processos, o processo já manifestado e o processo contínuo, um deles que nos levará até a eternidade. Então, vamos aprender a respeito da graça, da fé e aprender esta noite como Deus, no meio da pregação da palavra, Ele usa o poder da palavra para curar, para libertar, porque o conhecimento liberta. Conhecereis a verdade vos libertará. Eu conheço gente na igreja que foi libertada de droga, de cigarro, de bebida, de maus comportamentos, sem um toque na cabeça das minhas mãos, pela palavra. Então, sem este conhecimento, sem você ter esse estudo teológico da redenção, da justificação, da regeneração, da santificação e da glorificação, a mente vira um labirinto de culpa. A mente se torna cheia de pensamentos negativos, repetitivos, de autodepreciação e de angústia, porque a pessoa não conhece o que Deus já fez em seu favor. E por falta de conhecimento, diz o profeta Oséias, o povo é destruído. Então, muita gente evangélica está dentro de um labirinto que é um verdadeiro aprisionamento. Eu hoje estava ouvindo uma rádio, quando vinha para a igreja, e uma bispa muito importante no Brasil, ela estava falando, amanhã vamos ter jejum, e agora pega o seu copo de água. Então, as pessoas pensam que o jejum, o batismo, o sacrifício, o copo de água, o mezuzá da porta, que isso diz respeito à sua segurança da salvação e não diz respeito absolutamente nenhum. As pessoas vivem dentro de um labirinto, aprisionadas. Será que eu sou salvo? Será que essa palavra é verdade mesmo, apóstolo? Quando a pessoa não tem conhecimento e entendimento das coisas espirituais, ela às vezes está no banco da igreja e diz, será que isso tudo é falso? E eu estou aqui aprendendo e ouvindo que é salvação, que é regeneração. E se isso tudo é falso? Só o diabo bota esses pensamentos na cabeça da pessoa. Então, se a pessoa está aprisionada por falta de conhecimento, está neste labirinto, um dia salva, um dia perdeu a salvação, um dia no céu, um dia no inferno, esta pessoa volta sempre aos erros do seu passado. Ela vive com ansiedade, ela vive com desesperança. Eu volto a dizer, quantas pessoas, às vezes, no meio de centenas e centenas de pessoas da igreja, a pessoa diz, e se isto não é verdade? E se a palavra não é verdadeira? E se eu for para o inferno? Isso tudo é falta de conhecimento. É uma prisão. É uma armadilha que o diabo põe na vida das pessoas. Então, é como viver num beco sem saída, sem sentido de vida. Há pessoas que a única coisa que nutrem, fazem e alimentam é a sua dor. Me recordo um dia, falava com um patrício meu, ele disse, ah, eu sou daquelas pessoas que lamba as feridas do sofrimento. Isso é que é a vida das pessoas sem Jesus. E depois elas ouvem um pregador e o pregador diz, agora pega o copo d'água. E ele acha que aquele copo d'água vai resolver os seus problemas. É uma desesperança. Viver sem sentido de vida é uma desesperança. Se a pessoa não tem um mensageiro, um pastor, um pregador que lhe diga quem ela é em Cristo, por que que está aqui, o que que pode mudar na vida para melhorar, o que é a minha vida? O que é que Cristo estabeleceu para mim? Então, se eu não conheço estas coisas, é viver um fardo. A vida é um fardo. A vida fica paralisada, tem baixa autoestima, ela se isola, ela tem solidão, ela não quer nem conviver com os irmãos. Isto tudo é falta de conhecimento. E quando a pessoa não tem conhecimento, ela vive perdida entre o medo do julgamento, a insegurança da salvação e a eternidade para ela sempre é com chamas do inferno. Tem ansiedade quanto ao seu futuro. Então, isto é uma batalha espiritual. Eu preciso que você esta noite entenda com confiança, mas entenda confiantemente a obra perfeita de Jesus, concluída e consumada de uma vez para sempre. Senão você vai estar dentro de um labirinto. Sabe o que é um labirinto? Você entra aqui, não tem saída, entra ali, não tem saída, vai por ali, não tem saída. É um labirinto. Ah, então deve ser a igreja. A igreja não tem o Espírito Santo. Então vou procurar outra, ver se... E lá está um outro labirinto. E depois a pessoa, ah, porque eu não me batizei. Então vamos batizar. E batiza numa igreja, e noutra, e noutra, e noutra. E ela está dentro de um labirinto, aprisionada, porque ela não conhece a verdade. O que Jesus disse? João 19:30. Jesus, quando tomou o vinagre, disse: está consumado. Ele disse: tudo foi consumado. A justiça foi perfeita. A justiça de Deus foi satisfeita. A dívida que constava contra nós foi paga. O sangue foi derramado. O resgate foi pago. Os pecados foram perdoados. A reconciliação que Deus faz foi alcançada. A morte foi conquistada. A salvação foi garantida. Vocês sabem que eu tenho tanta confiança no que eu vou ensinar esta noite, que eu sei que eu não preciso acrescentar nem um til, nem um jota. Eu quero pessoas fora desses labirintos da dúvida. Eu volto a dizer: quantas vezes a pessoa ouve uma mensagem e diz: e será que isso não é verdade? E se esse homem não é de Deus? E se esta igreja? Olha, as pessoas ficam aí, é um labirinto. É por aqui a saída? Não, é por aqui? Não, é por aqui. A pessoa está num labirinto por falta de conhecimento. Então vamos começar a mergulhar no coração destas revelações de Deus. Hebreus 9:27. Assim como aos homens está ordenado morrer uma só vez, então não há reencarnação. Está ordenado morrerem uma só vez. E quando a pessoa morre, imediatamente vem o juízo. Morreu em Cristo, seio de Abraão. Morreu sem Jesus, Sheol do sofrimento. Aos homens está ordenado morrer uma só vez. Então, quando você ouvir essa história de que uma pessoa morreu e depois foi para o purgatório, depois voltou, depois reencarnou, isso tudo é uma baita de uma mentira, porque a Bíblia diz: cabe ao homem, está ordenado uma só vez. Então, quando alguém chegar a você: não, porque eu sou reencarnacionista, você vai dizer: você está enganado, a Bíblia diz uma só vez. Hebreus 9, 26 a 28. Ora, neste caso, seria necessário que ele tivesse sofrido muitas vezes desde a fundação do mundo. Agora, porém, ao se cumprirem os tempos, se manifestou uma vez por todas. Diga, uma vez por todas. Para aniquilar, aniquilar, diga, aniquilar, pelo sacrifício de si mesmo, o que que ele aniquilou? Desculpa, o que que ele aniquilou? Aniquilou ou não aniquilou? Mas o que que as igrejas dizem? Ele não aniquilou. O que vai aniquilar é o batismo na praia da Macumba, no Recreio dos Bandeirantes, no Rio Guandu. Aí sim. Mas você fica com a palavra ou fica com a mentira dos homens? Com a palavra. Então vamos lá. Ele se manifestou uma vez por todas para, diga comigo, aniquilar pelo sacrifício de si mesmo. Quer dizer, ele consumou, ele completou a obra e aniquilou o pecado. Então, quando você ouvir um pregador dizer assim: pecadores, você diz: isso não é comigo. O meu pecado, a minha iniquidade foi aniquilada pelo sacrifício de Jesus. Então, agora você começa, os teus pensamentos começam a se acalmar. Porque você está aqui na minha frente e talvez alguém diga: ah, mas me disseram que eu teria que ir a uma igreja para me batizar. Ouça, não entre em mais armadilhas do diabo que os homens fazem para ver perversamente o mal dos outros. Se ele diz que uma vez por todas aniquilou para sempre, aniquilou. Está aniquilado. Já entrou em óbito, morreu, acabou. Como é que as igrejas trazem de volta? Trazem porque lhes falta o conhecimento. Versículo 28. Assim também Cristo, tendo se oferecido uma vez para sempre. Você vê, é uma vez e para sempre, é para sempre. Aniquilou o pecado para sempre. Uma vez para sempre, para tirar os pecados de muitos.

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sobre a bondade do Senhor, porque Ele é bom. Ele nos fez sacerdotes reais, nação santa, povo de propriedade exclusiva do Senhor, selados, redimidos, e com a presença dEle dentro de nós. Nós fomos libertos pelo Senhor e Ele guerreia todas as nossas batalhas. Então vamos celebrar a presença de Deus em nós. Amém.

nós somos curados, nós somos livres, nós somos criados, Senhor, para o Teu louvor.

0: nome de Jesus.
1: Glórias a Deus, nós somos curados, libertos, salvos, em nome de Jesus. E nós podemos glorificar o nome do Senhor. Bendiremos, pois, Senhor, o teu nome, e o teu louvor sempre estará em nossos lábios. Ó Deus, nós te engrandecemos, pois tu és um Deus fiel, tu és um Deus forte, tu és um Deus que nos livra, tu és um Deus que tem zelo por nós. E nós sabemos em quem temos crido, Senhor. Nós sabemos que tu és poderoso para fazer infinitamente mais de tudo aquilo que pedimos ou pensamos, segundo o teu poder que opera em nós.

Dá com alegria, com fé, e fale para o seu irmão, para o seu irmão: o Senhor já está operando infinitamente mais em nossas vidas.

Boa noite, abençoado. Todo mundo com a carga de glicose em dia, né? Açúcar em dia, né? Todo mundo caiu dentro ali do bolo ali da Bispa Cristiane. A Bispa Inês pediu para comunicar que o bolo está sendo cortadinho, ok? Bonitinho. Então, quando nós sairmos aqui, você não vai por aqui. Se você for sábio, você vai sair por aqui, que já tem um bolinho cortadinho. Você vai levar, como diz a Bispa Rosana, vai levar uma matula, certo? E aí você manda mais açúcar para dentro do seu organismo. Você vai chegar agitado em nome de Jesus, ok? Eu pedi para separar também para a pastora Luciana e para o Alexandre, ministro Alexandre, que eles estavam ministrando aqui. Então já está reservado ali para eles ali, ouviu, Lu? Vai lá, já falei. Oi, fala, Ludmila. O Alexandre já está lá. Aqui, amém. Glória, olha, ele foi bem rápido, foi ágil, não é mesmo, Bispo Químio? Glórias a Deus. Ah, uma alegria, uma satisfação muito grande de podermos estar juntos aqui nessa jornada de oração, que na minha opinião, na minha avaliação, é a jornada de oração mais importante desse ano, porque ela fala muito de uma introspecção pessoal, a fonte, a base e a inspiração que Deus trouxe ao meu coração e da Bispa Cristiane, foi a pregação que o apóstolo, quando de retorno ao altar, apostólico e profético, trouxe, falou do seu testemunho, falou do seu momento com Deus, num momento difícil, em que todos sabem, burnout é a enfermidade do século, ok? E isso não é só algo do Brasil, é de âmbito internacional, âmbito mundial, ok? Então, eu acredito que Deus tem algo maravilhoso a manifestar, mas principalmente na nossa vida pessoal. Então, de manhã, eu falei sobre a companhia de Deus, traz direção, Bispa Cristiane, às 15 horas, a presença de Deus conosco, traz identidade. E agora, neste momento, daqui a pouco, eu vou falar sobre eu irei contigo e te darei descanso em nome de Jesus. Mais do que tentarmos resolver os nossos problemas sozinhos, Deus nos faz um convite a colocar diante dele as nossas ansiedades e ele com certeza nos dará descanso quando nós confiamos nele, ao ponto de entregar a ele os nossos problemas. Às vezes a gente tenta resolver, a gente não quer dar... Deus está muito ocupado, então eu quero dar uma ajudinha para Deus, eu vou tentar resolver, não faça isso. Deixe com Deus, porque você vai perder um grande tempo, vai ter desgaste.

perfeitamente, ok? E também quando tem Olimpíada, ainda tem isso. Então, vamos lá. Amanhã, Bispo Daniel e Bispo Lídia. Escola Graça e Verdade, às 10 horas da manhã. Vamos falar sobre soberania de Deus e os grandes debates teológicos. Quarta-feira, Oficina de Convivência Chail. Horários, 14, 15, 17 e 18 horas. Tem alguém sentindo frio aí? Está todo mundo com frio? O Carlos não está com frio. Eu tô vendo. Quem está com frio, levanta a mão. Não, Cláudia, uma mão só. Quem não está com frio, levanta a mão. Quem está com frio, perdeu. Espera um pouco aí. Espera um pouco. E aí, ó. Palmas para Jesus. Ele merece. Bom, à noite nós teremos a convite do nosso apóstolo, Bispa Ana Caroline, nossa bispa nacional, nessa série Bem-aventuranças, a misericórdia como evidência da graça de Deus, será uma bênção. Estaremos aqui, como estivemos presentes no jogo, no, na semana passada, que foi jogo do Brasil, e toda a família apostólica estava bonitinha, sentada aqui, aqui assim como nós. É claro, né? Teve algumas pessoas que não puderam estar presentes, mas glória a Deus. O que importa é que a vida segue, não é verdade? Então, Bispa Ana Caroline, quarta-feira, às 19h30, em nome de Jesus, ok? Sábado, Bispo Astolfo, sem alteração no horário do jogo, por causa de jogo do Brasil, sem alteração no culto, às 17 horas, vocacionados para a vitória, texto base, 1 Coríntios 9, 24. Avançamos para o domingo com o nosso apóstolo, 9 horas da manhã e às 17 horas da tarde, temos a mente de Cristo para a glória do Senhor, em nome de Jesus. Seguimos a HJ, retiro mais informações com a Bispa Tereza lá atrás, e nós temos a campanha do agasalho do Bom Samaritano. Você que tem algum cobertor, casaco, luva, como é que é o nome da touca? Tá entendendo? Touca não é aquela que põe no cabelo, não, é aquela que aquece a cabeça, ok? Cachecol, enfim, cobertor, doe, participe lá no Bom Samaritano. É muito importante a nossa participação nesse momento tão importante, em nome de Jesus. Vamos lá, HJ. Tudo que é entregue a Deus floresce e frutifica, perdão, com abundância. Então, o apóstolo ontem falou sobre generosidade, gratidão e amor. Isso aqui é uma parte da vida do cristão. A vida do cristão abençoado consiste nessa tríade que faz parte da natureza, da nova natureza que é manifesta em nossas vidas através de Cristo Jesus. Bom, a HJ já colocou ali, mas depois eu vou voltar ao final. Isso aqui é a síntese do que nós vamos falar. O amor é a motivação, a gratidão é o estilo de vida e a generosidade é fruto, é a evidência de um caráter renovado, transformado, perdão. Então, 1 João 3,17... O amor como base da vida cristã, eu vou fazer a ordem inversa. Eu vou partir do amor, porque o amor é a base e a motivação de tudo. Quando João ele diz, aquele que possuir recursos deste mundo e vir a seu irmão padecer necessidade e fechar-lhe o coração, como pode permanecer nele o amor de Deus? Então, João ele confronta amor como falácia, como discurso. Amor como religiosidade e não como prática. Então, quando nós olhamos para a necessidade de alguém, de uma pessoa, quando nós fechamos o coração, nós estamos fechando a porta para o próprio Deus. Por quê, amado? Porque a falta de generosidade crônica não é um problema financeiro. Não é o problema financeiro que causa ou que traz como consequência a falta de generosidade de forma sistemática. Não, de forma nenhuma. Você sabe o que é isso? Isso é um sintoma de anemia espiritual. Todos aqui sabem o que é anemia. Anemia é fraqueza, raquitismo. Não é? Então, seja por falta de alimentação ou por falta de nutrientes, de vitaminas, enfim. Quem foi, amado, profundamente transformado por Deus, pelo seu amor, ele perde a capacidade de

0: reter as mãos diante da dor de alguém, diante da necessidade do próximo. Então, o apóstolo ele tem, por uma direção de Deus, investido na Global Grace Mission. Nós estamos avançando. Agora chegamos. Onde é que está a HJ? Está aqui. Chegamos aonde? Montenegro, Suíça, mais 7 países. Cabo Verde, que jogou um bolão contra a Argentina. China, Somália, Macau, Andorra, Rússia. Isso aqui é muito importante, amado. Isso aqui são lugares onde, antigamente, no comunismo popular, era chamado de cortina de ferro. Você sabe o que é uma cortina de ferro, né? Impenetrável, não tem como. Mas o evangelho está chegando lá, da graça de Deus, através da Global Grace Mission. Isso é através do quê? Do seu dízimo, da sua oferta. Porque você tem levado a sério o que é levar a obra de Deus, o reino, ao necessitado. Então, a nossa vida, ela é regrada, disciplinada, ela é organizada pela gratidão. E eu falei hoje pela manhã e à tarde. As pessoas dizem assim, eu sou feliz, por isso eu sou grato. Não, a minha felicidade é porque eu tenho gratidão na vida, a Deus. Então, a minha gratidão traz como consequência, como fruto, felicidade. E não o contrário. Porque se fosse assim, amado, eu estaria sujeito aos meus sentimentos, a chuvas e trovoadas, ou seja, a oscilação daquilo que eu sinto. E não é por aí. Agora, a gratidão é uma decisão, é uma atitude, entendeu? Então, Paulo, ele fala lá em Colossenses 3, 16 e 17, ele fala, habita ricamente em vós a palavra de Cristo. Paulo nos convida a deixar a palavra de Deus. O que, que é habitar ricamente? É como você pegar uma esponja seca, pegar ela, apertar dentro de um balde, de um recipiente com água, soltar, e quando você traz, ela está totalmente encharcada da água. Isso é o que significa habitar ricamente em vós a palavra. Nós precisamos estar encharcados da palavra de Deus, totalmente preenchidos. O apóstolo falou ontem, pleroma, não é? Preenchidos, abastecidos. E ele fala, instruí-vos e aconselhai-vos mutuamente em toda a sabedoria. Agora está começando a gelar, hein? Em toda a sabedoria, louvando a Deus com salmos e hinos. Irmão, eu estou cortando açúcar, eu estou perdendo gordura, o negócio está ficando estreito. Com salmos e hinos e cânticos espirituais, com gratidão em vosso coração. Está vendo? Gratidão. Gratidão é resultado de o quê? De novo, nascimento. E ele diz no versículo 17, que tudo que nós fizermos, seja em palavra, ação, em nome de quem? Jesus. Para a glória e graça, dando graças ao nosso Deus e Pai. Então, amados, tudo o que fizermos precisa carregar esta assinatura, ações de graças, gratidão. Engraçado que a gratidão é algo que ultimamente tem sido muito ensinado a você mudar sua perspectiva. Em vez de você reclamar, procure soluções. E, amado, tem que ser assim no nosso trabalho, na nossa vida cotidiana. Você já pensou, aquele funcionário que só, sabe, só leva problema. Ele nunca leva solução, ele só leva problema. Tem como avançar dentro da sua estrutura de trabalho? Não vai, amado. Porque ele, ao invés de ajudar na solução, ele ser um agente facilitador, ele é o canal de problema. Só traz perturbação, não é? E ainda corre o risco de ser mandado embora, porque o chefe contrata a pessoa, coloca numa função, uma função de gerência, de supervisão, enfim, de chefia. E ali, aquela pessoa, ela recebe, sabe, as orientações da organização, sabe, tudo aquilo bonitinho, os objetivos organizacionais, tudo mais, tudo que temos que cumprir, os objetivos, as metas, enfim. E aí, o cara, ao invés de sentar ali e gerenciar, o que, que ele faz? Ele só vê o obstáculo. Sabe o que vai acontecer? Vai ser mandado embora. Porque ele não está sendo pago para arrumar problema. É claro que os problemas acontecem, mas nós temos que viabilizar soluções para tudo isso. Então, tudo isso também passa por uma vida de quê? De gratidão. Então, nós temos que ver a vida por uma nova perspectiva. Ontem a gente estava falando, enquanto as pessoas perdem tempo brigando, elas poderiam estar o quê? Aproveitando o tempo. O Luiz Miguel, toda hora, quando ele é assim, toda hora, quando ele me vê, ele já abre os braços. Eu falei, meu Deus, é o tempo todo. Só que eu entendo o que, que ele quer. Ele quer o tempo todo estar com o pai dele. Ele quer estar com quem ele ama. E ele sabe quem ama ele. Entendeu? Assim tem que ser a nossa vida. Nós temos que parar de reclamar, sabe? É claro que há momentos que, poxa, né? Pô, o Brasil perder para a Noruega. Noruega, trocentos anos não vai à Copa do Mundo. Quando vai, elimina o Brasil, que nunca ganhou, ou empatou, ou perdeu dois jogos. Ridículo isso, né, Djalci? Então, é assim, tem horas que você tem que reclamar mesmo. Não tem jeito. Isso aí é um motivo, não é? Mas, tente ver de uma outra perspectiva, dando graças a Deus por tudo. Então, a gratidão, ela funciona como uma lente que ajusta a percepção da nossa realidade. Ela não vê o resultado final de uma vida sem problemas, de forma alguma. Mas ela é um talento, é uma ferramenta que Deus nos dá, que nos permite viver com alegria, mesmo em meio às lutas. Então, para encerrar, a generosidade é a marca do novo nascimento. O novo nascimento, ele altera toda a nossa árvore genealógica. Bota lá o HJ. Genealógica. Nossa, que palavra. Português é cruel. Apesar de que nós temos uma professora especialista que ela discorda e eu respeito totalmente. Você está vendo essa árvore aqui? Isso aqui são os pilares da vida cristã. Aqui é uma tríade. Amor, gratidão, generosidade. Quando você olha aqui o amor como base, como motivação, porque o amor de Deus é o que nos dá o quê? Fundamentos. É a base sólida. Agora, a gratidão, os óculos que ajustam a nossa visão. Ela não é consequência da felicidade, mas ela é o caminho, o conduíte, aquilo que nos conduz a ela. E aí, quando você entende que a generosidade, ela simplesmente é parte da minha identidade espiritual. Por quê? É a marca de quem nasceu de novo. Um exemplo disso é João 3,16. Deus amou o mundo de tal maneira que deu ou entregou. Não é verdade? O seu filho, para que todo aquele que nele crê não perecesse, mas tenha o quê? A vida eterna. E aí você entra nesse fluxo maravilhoso aqui entre semeadura e colheita. O paradoxo da semeadura farta. Então, a atitude do coração, semear com fartura. Por quê? HJ, bota na versão NVT lá, por favor. Lembre-se, 2 Coríntios 9, 6 a 7 diz assim. Lembre-se, quem lança apenas algumas sementes obtém uma colheita o quê? Pequena. Mas quem semeia com fartura obtém uma colheita o quê? Farta. E ele continua dizendo, versículo 8, HJ, vai delay, está aparecendo até a Cazé TV, isso, cada um, 7, obrigado, cada um deve decidir, está vendo? Generosidade, dar, doar, é uma decisão, em seu coração, quanto dar. Agora, não contribuam com relutância ou por obrigação, pois Deus ama quem dá com o quê? Alegria. Deus não gosta de religiosidade, coração frio, sabe? Culto mecânico, adoração mecânica. Deus não gosta de nada disso. Agora, olha só. Por que que Paulo diz que Deus pode ou Deus é capaz? Porque nem todos podem desfrutar disso daqui. Somente aqueles que, baseados pelo amor, são gratos a Deus e, por isso, têm a generosidade como um estilo de vida. Deus é capaz de lhes conceder o quê? Todo tipo de quê? De bênçãos. Para cada necessidade tua, há uma bênção de Deus para a sua vida. Cada uma delas. Há uma medida de Deus perfeita para a sua vida. Para que, em todo tempo, vocês tenham o quê? tudo de que precisam. E muito mais ainda, Paulo fala, olha, muito mais ainda, é o pleroma. Para quê? Para repartir com os outros. Esse aqui é o propósito da prosperidade. Não é para entesourar, não é para você levantar mais depósitos, mais armazéns, estocar, reter mais do que é devido, é pura perda. Se o fazendeiro, o agricultor, se ele pegar a semente e largar lá, no seu estoque, no seu celeiro, ela vai apodrecer. Mas se ele pegar aquela semente e ele semear, ele vai colher os frutos daquilo que ele plantou, ok? Então vamos servir a Deus com alegria. Vou pedir os ministros que distribuam os envelopes, eu estarei aqui à frente para receber seu dízimo, sua oferta, sua contribuição de amor. Vou parafrasear o apóstolo: ninguém é obrigado a nada, ok? Ninguém é obrigado a nada. Nós reagimos àquilo que o Espírito Santo, sabe, provoca nos nossos corações. Frutos. Frutos por quê? Porque nascemos de novo. Você que nos assiste pela internet, você está vendo aí o QR Code, por favor, continue servindo a Deus, nos ajudando a levar a Global Grace Mission. Vamos servir a Deus com alegria, em nome de Jesus.
1: Não, é por causa da minha garganta. É.

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dia a todos, vamos todos ficar em pé. Você já falou com o irmão que está do seu lado aí? Já falou que bom que você veio aqui hoje, amado. É, nós viemos à casa do Senhor para glorificar o nome dele. Você já falou com o seu irmão, já falou que bom que você está aqui. Que bom que você está junto comigo, junto conosco.

pede para botar no vento. Eu estou fazendo culto com a bispa Cristiane desde manhã aqui, a bispa Ludmila. A bispa Ludmila já está sentada ali, que a voz dela, tadinha. Segure sua oferta de amor em nome de Jesus. Pai querido, nós te rendemos graças, o Senhor é bom. Obrigado pela alegria que inunda os nossos corações. O Senhor está trazendo forças, o Senhor está renovando forças aqui nesta noite. A tua presença é algo maravilhoso. Cremos na tua bênção, numa colheita farta e ampla. E o povo de Deus diga amém. Os ministros, por favor, depois, por favor, abram as janelas ali das laterais.

glórias a Deus. Vamos louvar ao Senhor. Obrigado, músicos. Léo, Paradela, obrigado. Bel, dirigente de louvor, back vocal, Bispo Químio. Aleluia. A Deus toda a glória. Jesus. Nossa. Jesus. Abra sua Bíblia em Êxodo capítulo 33, versículo 14. Quero mais uma vez agradecer a Deus por poder estar aqui com saúde, com energia para reproduzir o apostolado da graça de Deus, aquilo que o ressurreto transmitiu a Paulo, e assim temos sido instruídos através da vida do apóstolo Miguel Ângelo. Glorifico a Deus pela minha esposa, meus filhos, meu netinho, minha mãe que nos assiste pela internet, pela saúde perfeita. Agradeço a Deus pela vida do nosso apóstolo, que aos poucos está voltando à sua forma 100%, e Deus seja louvado por aquilo que o Senhor constrói e manifesta na vida do nosso bispo primaz. E para nós é motivo de muita alegria, vendo a cada dia a sua renovação diante daquilo que ele passou, um momento muito difícil na sua vida, mas que graças a Deus, Deus o sustentou e continua renovando as suas energias. E agradeço a Deus pela sua vida, especialmente que nós estamos aqui fazendo a vontade de Deus. Bom, diz assim a palavra de Deus: respondeu-lhe, a minha presença irá contigo e eu te darei descanso. Recebemos a manifestação dessa palavra, porque ela não volta vazia, como diz o profeta Isaías, e por causa de um desígnio de Deus, ela vai gerar, ela vai produzir frutos de mudança, de transformação na nossa vida. E o povo de Deus diga amém. HJ, essa daqui é a RC, Almeida Revista e Corrigida. Olha essa mesma passagem sobre a Almeida Revista e Corrigida. Disse, pois, irá a minha presença contigo para te fazer o quê? Descansar. Olha como é que Deus, o interesse de Deus, o plano de Deus, é para que o homem, ao desfrutar de comunhão com ele, tivesse o quê? Descanso. Não é verdade? Deus, quando colocou o homem no jardim, ele simplesmente colocou o homem numa posição de quê? De domínio, de governo. Quando o pecado entra no mundo, o que, que passa também a ser necessário para que o homem, que antes estava numa posição de domínio, de governo, ele possa continuar a sua vida normal? Ele tem que se esforçar. Como resultado dos espinhos, é de onde ele tiraria o quê? O seu sustento. Então, a vontade de Deus para o homem sempre foi de trazer o quê? Descanso. É por isso que em Cristo nós temos o quê? Repouso. Resta um repouso para o povo de Deus. Não é verdade? Então, o descanso prometido por Deus não é a ausência de lutas. Jesus jamais falou que a vida do cristão seria um mar de rosas. Mas a segurança interior gerada pela certeza da sua companhia. E eu falei aqui mais cedo, mais do que portas de emprego, do que cura, do que estabilidade na família, mais do que a salvação, sabe? Mais do que tudo isso é válido. Mas o que é que tem sido a nossa prioridade? O que, que nós estamos dando mais importância? Nós temos que priorizar a presença de Deus. E aqui, quando eu falo a presença de Deus, por favor, não vamos aqui teorizar se eu estou falando de presença física, presença espiritual. Deus está presente, Deus saiu, Deus está, entramos em sua presença, agora nos ausentamos da sua presença. Não é nada disso. Buscar a presença de Deus é nada mais, nada menos de querer andar com Deus. É querer ter a companhia de Deus. Não é porque nós estamos na graça que nós vamos deixar de buscar a Deus. Talvez este seja um dos problemas do porquê algumas pessoas negligenciam a sua comunhão com Deus. Porque a graça, ela é um pacto completo. Só que, como o apóstolo já disse, a nossa santificação é algo que nós estamos aqui para mostrar. Nós estamos aqui para darmos testemunhos de que
fomos realmente chamados para ser santos e irrepreensíveis. Então, quando nós simplesmente descansamos ao ponto de negligenciarmos a nossa responsabilidade, e por favor, soberania de Deus e responsabilidade humana caminham lado a lado. Deus não ignora nenhum e nem outro. Então, nós temos que ter dentro de nós, quando eu falei que para mim essa é a jornada de oração mais importante, é você rever as suas prioridades. Como é que você tem vivido com Deus? Você tem chamado Deus, a presença de Deus para andar com você? Sabe, quando Moisés, ele fala isso, ele não está falando apenas de recursos. Sim, ele não, ele fala de recursos porque deserto exigia cuidado. Tanto é que a presença de Deus durante o dia era como uma coluna de nuvem e à noite era como uma coluna de fogo. Uma nuvem os cobria durante o dia por causa do calor e à noite, por causa do frio, uma coluna de fogo. Então, a promessa principal de Deus não é oportunidade. Tudo isso vem a rebote. Não é só livramento, cura, resposta, mas é algo pessoal. Versículo 14, a minha presença irá contigo. Por isso que Mateus 28, 20, Jesus disse, eis que estou convosco, o quê? Todos os dias até a consumação do quê? Do século. Então isso tem que trazer segurança para a nossa alma. Isso precisa trazer segurança para a nossa alma. Moisés não caminharia com peso de que ele tinha que controlar tudo, mas sim, ele tinha que ter o descanso, a leveza de que Deus caminhava com ele, Deus iria caminhar com ele. Então o descanso começa quando nós vamos a Cristo, não quando tentamos resolver tudo sozinho. Mateus 11, 28. Vinde a mim. Alguns? Não. Todos os que estáis o quê? E sobrecarregados. O que ele disse? Eu vos aliviarei. Sabe o que ele está querendo dizer? Você vai trocar comigo. Você vai me dar o que te traz peso, o que te traz sobrecarga, e você vai levar o que eu tenho para você, que é leve e é suave. Então, nós temos que pegar o deserto como uma escola, sabe, um discipulado, uma escola de transformação. Nós temos que pegar o deserto e converter ele em experiência, em amadurecimento. Salmos 23, 4. Ainda que eu ande pelo vale da sombra da morte, não temerei o quê? Mal nenhum, porque tu estás, o teu bordão e o teu cajado me... Então é no deserto que Deus mostrou para Moisés que a sua presença era mais importante do que qualquer outro recurso. Eu coloquei aí na sua apostila, talvez alguém esteja vivendo uma fase de transição. O que é isso? Saiu de algum momento difícil, etapas foram superadas, mas ainda não chegou onde tinha que chegar, ainda não chegou ao final daquele momento que exigiu que você supere etapas. Não, você está numa fase de transição. Preste bem atenção. Deus quer que você guarde isso com você. Você não está abandonado no meio do caminho. A presença de Deus vai contigo. Porque Cristo está na sua vida. Então, para terminar, porque nós vamos começar a orar. Ansiedade é um peso que precisa ser colocado diante de Deus. Você não tem que levar um fardo que não te pertence mais. Você não tem que mais fazer isso. Você não tem que levar o fardo da culpa. Você não tem que levar mais o fardo das calúnias. Você não tem que levar mais o fardo dos julgamentos. Você não tem que levar mais o fardo da acusação. Você não tem que levar mais o peso de uma culpa, de algo que você errou lá atrás. Mas Deus, quando pega os nossos pecados, ele lança no mar do esquecimento. Então você não tem que mais carregar esse tipo de peso. Então hoje, como igreja, juntos, nós vamos entregar a Deus o quê? O nosso amanhã, as nossas ansiedades, o cansaço acumulado, as preocupações, tudo isso gera em nós, tudo isso gera sobrepeso ou peso, por quê? Porque nós estamos tentando resolver sozinho.
O Senhor está conosco. Ele irá conosco. A minha presença irá contigo. Eu te darei descanso. Então, nós não seremos vencidos pelo medo, nem dominados pelo cansaço. Por quê? A presença de Deus nos sustenta e nos dá descanso. Isaías capítulo 41, versículo 10. Não temas, porque eu sou contigo. Não te assombres, porque eu sou o teu Deus. Eu te fortaleço. Olha aí, ó. Segura. Eu te fortaleço. Eu te ajudo. Eu te sustento. Com o quê? Com a minha destra fiel. Volta, Gajota. Eu te fortaleço, eu te ajudo e eu te sustento, amado. Versículo 11. Eis que envergonhado. Está sofrendo injustiça, estão te caluniando, tem alguém querendo puxar o teu tapete. Eis que envergonhados e confundidos serão todos os que estão indignados contra ti. Serão reduzidos a nada e os que contendem contigo o quê? Serão envergonhados, amado, porque Deus é justiça. Versículo 12. Aos que pelejam contra ti, buscá-lo-ás, porém, não o quê? Os acharás. Serão reduzidos e a coisa de nenhum valor os que fazem guerra contra ti. Nenhuma arma forjada. Seja lá qual for o tipo de arma, de ferramenta, seja lá qual for o tipo, sabe, de estratagema que o inimigo tramou contra você, não vai prevalecer na tua vida, porque a presença de Deus é com você para te fazer descansar, porque eu, Senhor, te tomo pela tua mão direita e te digo, não temas, que eu te ajudo. Sabe por quê? Você sabe quem é o nosso ajudador? O Espírito Santo. Vamos ficar de pé, vamos orar em nome de Jesus. Temos o Espírito Santo conosco, amado. Você já parou para pensar nisso? O Deus vivo habita em nós. Que isso? O Espírito da graça de Deus, o Espírito Criador, aquele mesmo Espírito que pairava sobre a face das águas, está na tua vida, meu amado. Ele mora em você. Olha a unção de Deus, olha o poder de Deus, olha a graça de Deus. Tudo isso está na sua vida, há um bom depósito dentro de você. É claro, nós somos vasos de barro, somos frágeis. Mas Paulo disse que esse tesouro precioso é Ele mesmo em nós. E se você chegou aqui, ó, fraquinho, não tem problema. A graça de Deus te basta, te sustenta, te fortalece, Pai amado e bendito, louvado seja o teu nome. Eu louvo e engrandeço o teu nome, Senhor. Porque, já disse o salmista, grandes coisas o Senhor fez por nós, por isso nós estamos alegres e nós podemos nos alegrar de forma antecipada, porque nós vivemos pela fé e nós veremos a mão de Deus agir em nosso favor, aleluia, porque a presença de Deus está em nós e é a tua presença que irá, que vai adiante de nós para nos dar descanso, Senhor. Obrigado, meu Deus, porque aqueles que se sentem cansados, aqueles que já estão exaustos, caminhando sobre o deserto, ah, meu Deus, deserto é lugar de preparação, é lugar de prova, deserto é lugar de revelação, onde Deus se revela. Foi no deserto que Deus se revelou a Moisés, através de uma sarça ardente, tudo bem, do alto do monte. Foi no deserto que Deus caminhou com o seu povo. Deus andou com o seu povo no deserto. O Senhor não desamparou o seu povo, ao ponto de estar registrado nas Escrituras, que as suas roupas não se desgastaram.
nem mesmo a sola dos seus sapatos sofreram algum desgaste natural. Tamanho é o efeito da presença preservadora de Deus. E assim essa presença está aqui entre nós. O Espírito de Cristo está entre nós e em nós. E é isso que as nossas entranhas clamam, invocam. O Espírito que tirou Jesus dentre os mortos. O mesmo Espírito que nos selou, que nos regenerou e que tem nos santificado. Que esse Espírito de virtude, o Espírito de poder, que o Senhor Jesus disse em Atos 1:8, mas recebereis poder ao descer sobre vós o Espírito Santo da promessa. Que o Espírito Santo da promessa agora comece a se manifestar, comece a ter liberdade de ação entre os corações que se rendem, que se prostram, que se submetem à presença do Altíssimo. Porque nós estamos aqui, ó Pai, numa noite de oração. É uma noite onde nós invocamos a glória do Deus vivo. Que haja, Senhor, uma percepção totalmente diferente da tua presença, Deus único. Porque é isso que nós estamos invocando, que nós estamos buscando desde amanhã, a presença, Senhor. Sem a tua presença, de nada adianta o nosso culto, Pai. De nada adianta as nossas orações. Nós não queremos um coração frio. Nós não queremos um coração gelado, mas nós queremos uma fé viva. A fé que vence o mundo é a fé viva, é a fé que é orientada pela presença de Deus. E o teu Espírito está em nós. Levanta o abatido nesta noite, Senhor. Nós estamos invocando a liberdade daquele que nos tirou das trevas para a luz. A tua palavra diz que onde há o Espírito do Senhor, ali há liberdade. Se há alguém aqui dentro que está preso, que está cativo, que está, ó Deus, envolvido com o laço do passarinheiro, sejam desabilitadas agora, ó Deus. Toda a arapuca, toda a armadilha, tudo aquilo que o inimigo preparou contra as nossas vidas, diz a tua palavra, nenhuma ferramenta, nenhuma arma prosperará contra as nossas vidas, Senhor. Porque o Senhor está em nós. O Senhor está no nosso meio. Por isso, Senhor, nós cremos que assim como descem a chuva e a neve dos céus e para lá não tornam, sem que primeiro reguem a terra e a fecundem e a façam brotar, para dar semente ao semeador e pão ao que come, assim será a palavra que sair da minha boca. Não voltará para mim vazia, mas fará o que me apraz e prosperará naquilo para que a designei. Há uma palavra de Deus que foi lançada sobre a tua vida. Há um desígnio de Deus,

0: conclui com maestria aquilo que ele inicia. Espírito Santo, a minha oração é por corações sedentos desta presença que fortalece, que sustenta, que auxilia, que renova, que nos faz viver em novidade de vida. Chega, Senhor, da mornidão. Chega, nós queremos, Senhor, colírio para os nossos olhos. Queremos ter revelação daquilo, ó Pai, que os nossos olhos não estão vendo. Nós queremos mais proximidade, nós queremos mais intimidade. Nós rasgamos, não, as nossas vestes. Nós não estamos colocando aqui palavras rebuscadas, palavras, sabe Deus, com vestes paramentadas, mas nós estamos aqui rasgando a nossa alma diante de Ti. Eu acredito que os céus estão abertos nesta noite. Há algo de excepcional, de extraordinário vindo dos céus sobre as nossas vidas. Ah, meu Deus, eu creio, Senhor, que há algo glorioso para se manifestar na nossa vida. Ah, Senhor, vidas serão surpreendidas. Eu creio, Senhor, que pessoas que há muito tempo não falam em línguas espirituais estarão sendo renovadas, sairão daqui, ó Deus, com fogo no seu coração, meu Pai. Eu creio que há pessoas que sairão daqui tendo visões. Eu creio, Senhor, na manifestação da Tua graça. Eu acredito que o Senhor cuida de cada um de nós. Então, Senhor, vai sustentando aquele que está cansado, aquele que está cambaleando, aquele que está desmotivado. Levanta, ó Deus! Nós oramos, Senhor, oramos por quebra de pesos espirituais, oramos por quebra de jugos, oramos para que opressões agora sejam repreendidas em nome de Jesus. Oramos que vícios, o vício da pornografia, o vício das bets, meu Pai, o vício da bebida alcoólica, seja agora quebrado em nome de Jesus, meu Pai. Nós oramos, Senhor, e anulamos todo pensamento contrário à Tua palavra, todo pensamento de derrota. Senhor, eu estou indignado com a frieza espiritual. Eu estou indignado contra tudo aquilo que afronta a Tua palavra, que afronta o Teu povo. Esse mesmo povo que o Senhor disse, povo de propriedade exclusiva, nação santa, raça eleita, família bendita do Senhor. Eu estou indignado contra tudo aquilo que se opõe entre o cumprimento da Tua palavra, meu Pai. Eu oro, Senhor, pelas autoridades desta cidade. Eu peço paz, eu oro por proteção, eu oro para que o Deus da justiça, Yahvé Tsidkenu, o Deus da justiça, o Deus que nos traz segurança, venha trazer segurança e paz sobre o Rio de Janeiro, meu Pai. Senhor, que Tu venhas eliminar toda a podridão da nossa vida pública, que o Senhor venha limpar toda a sujeira maldita que o pecado está enraizado nas camadas da nossa sociedade, da nossa vida pública, e o nosso povo tem sido enganado, escravizado. Eu oro, Senhor, em nome de Jesus, para que aquele que deu um prumo e colocou nas mãos de Zorobabel, aquele que nos selou para a vitória, que Ele venha fazer justiça nesse país, que Ele venha fazer justiça em todas as camadas da nossa sociedade, desde a esfera executiva até a esfera judiciária, legislativa, civil. Senhor, julga a nossa causa, Nós estamos aqui firmes, perseverantes, porque nós acreditamos que o Senhor faz justiça aos seus eleitos enquanto eles invocam o Deus da justiça. Oramos pela vida espiritual do nosso ministério. Oramos para que o ruar de Deus reenergize, meu Pai, esta casa de oração. Levanta, Senhor, intercessores. Levanta homens e mulheres, jovens que têm um coração na obra e que se colocam na brecha diante do Senhor. Porque nós pretendemos, nós temos que sustentar a liderança deste ministério com as nossas súplicas, com as nossas orações, porque a obra do Senhor é muito grande. E o Senhor já disse ao nosso apóstolo: come, bebe, porque a tua jornada é longa. E ele precisa de pessoas que orem, que intercedam, que estejam na brecha e que batalhem diligentemente pela fé. É por isso que nós oramos pela renovação das suas forças, oramos pela renovação das forças, não somente da igreja, mas do nosso apóstolo, que ele experimente a plenitude de descanso, saúde, restauração plena, física, para a glória do teu nome, para a glória do Deus único, porque nós sabemos em quem nós temos crido. Nós sabemos a quem invocamos. Oramos por todo o corpo ministerial. Nós queremos um corpo bem ajustado, Senhor. Todos na visão apostólica. Meu Deus, em nome de Jesus, renova esse corpo ministerial, Senhor. Levanta novos apóstolos, novos profetas, novos evangelistas, novos mestres, novos pastores. Levantem aqueles que invocam ao Senhor e o adoram em espírito e em verdade, Senhor, porque nós precisamos fazer a tua obra.
1: Sim, Senhor. Pessoas aqui hoje esperam respostas, Senhor, da parte de Ti. Esperam portas abertas, esperam provisão. Mas a Tua palavra tem nos dito, Senhor, que em Ti nós encontraremos descanso. Que é para nós não temermos, porque o Senhor nos ajuda. E mais, para nós nos aquietarmos o nosso coração. Como diz Salmos 46, aquietai-vos e sabei que eu sou Deus. Sou exaltado entre as nações. Sou exaltado na terra. O Senhor dos exércitos está conosco. O Deus de Jacó é o nosso refúgio. E por isso nós podemos descansar no Senhor. Podemos ter uma fé inabalável, porque nós temos Deus como nosso refúgio nos momentos de dificuldade. Nós podemos nos aquietar, porque nós experimentamos esta paz quando reconhecemos o senhorio de Deus sobre a nossa vida e nos sujeitamos à sua vontade. Nós paramos de lutar, de nos desesperar, de nos ficarmos ansiosos, inquietos e aflitos, porque o Senhor está conosco. A presença do Senhor nos traz paz. Então, quando nós confiamos na soberania do Senhor sobre as nossas vidas, nós podemos ter esta paz e esta fé inabalável. E por isso nós cremos, Senhor, sobre as nossas famílias, o Teu descanso, a Tua paz, a Tua reconciliação e proteção sobre os nossos lares. Porque a nossa família caminha, Senhor, na Tua presença. Por isso nós podemos nos aquietar, crendo que as nossas famílias São famílias benditas do Senhor. Então, o Senhor hoje nos traz descanso, nos fortalece, traz reconciliação, traz estreitamento dos laços, traz o transbordar do Seu amor e da Sua paz sobre nós, sobre os nossos lares. Também sobre a saúde física e emocional, nós declaramos, Senhor, uma mente quieta, aquietada, é uma mente que não vive em ansiedade, insônia, em medo, em esgotamento, em enfermidades. Por isso nós declaramos, em nome de Jesus, a cura física e emocional. Qualquer tipo de transtorno, qualquer coisa que possa tirar a lucidez, que possa tirar o autocontrole, que possa tentar impedir, paralisar, esta noite é quebrado em nome de Jesus. Nós declaramos, Senhor, sobre o nosso trabalho e as nossas finanças, Senhor, tudo que nós temos te pertence, é o Senhor que nos dá. Nós somos apenas administradores daquilo que o Senhor nos dá. Por isso nós declaramos, Senhor, o descanso em meio às responsabilidades, sabendo, Senhor, que o Senhor nos dá provisão, nos dá sabedoria para administrar os nossos recursos. Nós declaramos, Senhor, e recebemos esta sabedoria. Recebemos, Senhor, sobre as nossas finanças a Tua bênção, a multiplicação das sementes que temos semeado na Tua casa. Declaramos que está repreendido todo gafanhoto, está repreendido toda má administração, está repreendido, Senhor, qualquer laço do passarinheiro. Nós declaramos, Senhor, o nosso trabalho sempre frutífero, as nossas finanças sempre multiplicadas, porque é o Senhor que abençoa, é o Senhor que multiplica, é o Senhor que abre portas, é o Senhor que gera provisão. Nós declaramos, Senhor, em nome de Jesus, nosso coração agindo com tranquilidade, sabendo que no tempo oportuno o Senhor traz, porque a palavra diz que Deus é o nosso refúgio e fortaleza. Eu socorro bem presente nas tribulações, portanto não temeremos. O nosso coração não teme mais notícias, porque está firme e seguro no Senhor. Nós não tememos qualquer situação, porque sabemos que estamos seguros na presença do Senhor. Estamos refugiados por Ti, Senhor. Nós habitamos à sombra do Onipotente. E sabemos que o Senhor é a nossa fortaleza, é a nossa torre forte. E nos socorre, Senhor, no momento em que precisamos, em que passamos por tribulações. Mas o Senhor nos livra, nos salva, nos dá vitória, nos dá o escape. Porque nós estamos andando na companhia de Deus. Estamos, Senhor, vivendo segundo a Tua palavra. E por isso o Senhor diz que irá conosco. Portanto, nós não seremos vencidos pelo medo, nem dominados pelo medo, nem pelo cansaço, nem pela desmotivação. Pelo contrário, o Senhor renova as nossas forças como a águia. Dia a dia, nós não nos cansamos, nós voamos cada vez mais alto. Porque a Tua presença nos sustenta e o Senhor nos dá descanso. Por isso, Senhor, nós não queremos apenas chegar ao destino, não queremos apenas que o Senhor mude as situações das nossas vidas, mas queremos, Senhor, caminhar consciente da Tua companhia. Queremos, Senhor, sermos a cada dia transformados de glória em glória, pela tua palavra, pelas experiências contigo, pela intimidade contigo. Porque sabemos que a tua companhia nos traz direção, a tua companhia, a tua presença nos dá identidade, o teu cuidado nos concede descanso. Por isso, Senhor, nós estamos aqui fechando essa jornada como Moisés. Moisés não pediu o primeiro descanso, ele pediu presença. E Deus mostrou que o descanso é fruto de caminhar com Ele. Por isso, Senhor, nós estamos aqui com um coração ardente, Senhor, para caminhar contigo, para te conhecer a cada dia, para te buscar, Senhor, a cada dia mais e mais, para vivermos, Senhor, o melhor de ti, para vivermos experiências contigo, porque sabemos que tu estás conosco. Nós não temeremos, nós viveremos com uma fé inabalável. Passaremos por qualquer situação, porque o Senhor é conosco. A presença do Senhor está conosco. E nós podemos descansar em ti, Senhor. Descansar nesta presença maravilhosa. O Senhor já foi adiante. O Senhor já foi adiante de nós. A tua presença, Senhor, aqui neste lugar. Estamos sensíveis, Senhor, a tua operação, a ouvir a tua voz, a sentirmos, Senhor, este caminhar conosco, este caminhar, Senhor, nós nos aquietamos, nós nos permitimos, Senhor, estar diante de ti, convictos, Senhor, inabaláveis. Porque sabemos que na tua presença teremos todas as outras coisas. Tudo será acrescentado. Todas as coisas nos serão acrescentadas, porque nós buscamos primeiro o reino e a tua justiça. Obrigado, Senhor, por estar conosco a cada dia da nossa vida, durante a nossa caminhada. Nós estamos confiantes em ti. Estamos confiando, firmes

repreendo agora esse espírito maligno de suicídio. Esta doença de anorexia já caiu por terra. Pelas chagas de Cristo já foi curada. Nós declaramos saúde para Isabela, do alto da cabeça, planta dos pés. Assim também, Senhor, como a vida do William André Maricato, Senhor, que está internado no Hospital Promater em Natal. Nós declaramos a cura deste câncer e da artrite reumatoide. Senhor, em nome de Jesus, declaramos um milagre, uma intervenção sobrenatural neste hospital, Senhor. Sobre a vida do William. Sobre a vida, Senhor, do teu filho que está lá. Mas tu tens o controle de todas as coisas. E assim nós declaramos longevidade, uma vida sem dor, alívio, Senhor. Alívio deste sofrimento, Senhor, em nome de Jesus. E nós oramos também pelos pedidos urgentes da sede. Cremos que o Senhor já agiu sobrenaturalmente. Senhor, nós cremos, por isso nós descansamos na tua presença. Sabendo que o mundo espiritual já está trabalhando, o Senhor já está agindo, já foi liberada a cura, o milagre, a provisão, a reconciliação, o resgate, nós declaramos, Senhor, declaramos milagres, prodígios e maravilhas e testemunhos do teu poder sobrenatural sobre estas vidas. Oramos também por aqueles que nos assistem pela internet. Creia que o Senhor já agiu a teu favor. Descanse, se aquiete. O Senhor é por você. E agindo o Senhor, ninguém poderá impedir. Em nome de Jesus. Amém. Amém. Eu vou dar uma bênção. A bênção final. Quem precisar se retirar, quem puder estar cantando mais um pouco conosco. Temos ainda lá atrás bolinho cortado, quem não conseguiu pegar, quem chegou depois, ou quem quiser levar mais um bolinho para a mãe, para o pai, para o filho, para a sogra. Enfim, a bispa Inês já deixou lá cortadinho lá atrás, então, após a bênção final, vocês têm liberdade para ir lá. Agradeço mais uma vez pela vida da bispa Inês, pela irmã Adriana e toda a equipe, todos que se empenharam para a nossa celebração no dia de hoje. Seja o Senhor a recompensar por todo o trabalho, em nome de Jesus. Que a graça de nosso Senhor Jesus Cristo, amor de Deus, as doces consolações do Espírito Santo estejam para sempre em nossas vidas. Damos ordens aos anjos de Deus que nos guardem, livrem todos os nossos caminhos. Chegaremos em casa em paz e segurança. Teremos uma noite tranquila de descanso e uma semana em perfeita vitória. Uma semana que já teremos, Senhor, respostas às nossas orações, frutos dessa jornada de oração. Assim nós cremos, tomamos posse em nome de Jesus. Amém. Amém.